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1: Amigo, continuamos aqui a levar o melhor de nós até a si. Neste momento em que nós, como tem sido habitual, queremos levar o espetáculo musical até ao seu receptor. Aproveita para relaxar, aperta o seu cinto de segurança e sobrevoa o país, a África e o mundo nestas sonoridades que nós preparamos com muito amor para si.

Bom dia, amigo. Votos renovados de um dia feliz, um dia de realizações, um dia que, de facto, os seus planos se concretizem. Nós queremos que tudo de bom aconteça na sua vida, mas para isso tem que estar grudadinho ao relógio para que não se atrase, faça tudo nas calmas, sem correr, sem aquele nervosismo de gestão de tempo, até para quem está no transporte público, chega a parecer que vai sentar no lugar do motorista e acelerar mais. Não, não. Faça tudo dentro do tempo e para si também que tem viatura para evitar aquelas manobras perigosas que vão lhe permitir ganhar tempo na sua mente, mas em algum momento pode lhe fazer perder até o dia, porque pode se envolver em situações nada desejáveis. Então é sempre bom levantarmos cedo, prepararmos e sairmos das calmas, pois isso vai ajudar numa boa concentração ao longo do dia no nosso trabalho.

quisemos iniciar o nosso encontro. Encontro não, amanhã de hoje, com estas sonoridades do solo pátrio, este entrosamento vocal entre Michel de Rosário e Valdemiro José no Padrinho. Depois seguiu-se Sunira de Alex Júnior, Coragem, cantado na mesma voz. E por fim, Justino Baca trouxe-nos o sucesso Chimele. Nesta manhã bonita que nós queremos que seja brilhante para si. Obrigado, amigo, por continuar aqui conosco.

mais música no seu receptor para que possa ser animada a sua manhã de hoje. Ele lê cantado por Twenty Finger e depois trouxe-nos a recuar no tempo. Por que não? E quem não recua no tempo de vez em quando para buscar aquelas boas coisas que reanimam e fazem bem a nossa mente e até o coração? Mas também para trazermos aquelas coisas não tão boas assim para que nos ajudem a refletir e tomar melhor as novas decisões da nossa vida. Nordino Chambal trouxe-nos aqui Ntombi Akô, num dos últimos trabalhos deste jovem. E por fim ouvimos Mamãe, homenagem a todas as mães que estão ligadas a nós nesta manhã bonita aqui na Porta Dora 93.1. Amigo, chegado este momento, nada mais me resta senão agradecer a sua companhia nesta viagem que arrancou 0 horas, se estende até um pouco perto das 5, comigo Floriberto Cossa. E remarco nosso encontro para as próximas ocasiões, sempre aqui, nesta Porta Dora 93.1, no espectro eletromagnético de radiodifusão sonora. Até lá, amigo. Bons olhos o vejam e boas coisas aconteçam na sua vida. Eu saio desta forma.

0: Em toda a República de Moçambique são precisamente 5 horas. Bom dia. Acompanhe já a seguir as notícias editadas e apresentadas por Belisário Macamo.
1: Bom dia. Prossegue hoje a jornada 22 do Moçambola com 2 partidas. No campo do Costa Sola, a equipa da casa recebe o Ferroviário de Lixinga com Simões Guambi no apito, Arsene Maringuli e Zacarias Balou são os assistentes. Filimão Correia é o quarto árbitro. A Associação Desportiva de Pemba bate-se com o Xingal, enquanto que será arbitrado por Feliciano dos Santos, Comércio Paundi e Abacar Morchide como auxiliares. Wilson Munhanga é o quarto árbitro. Para amanhã, no fecho da jornada, o Ferroviário de Nampula enfrenta o homónimo da Beira. António Munguambi sopra o apito, Roda Mundial e Cláudio Macampo são os assistentes e a Giomar é o quarto árbitro. O Ferroviário de Nacala mede forças com a Liga Desportiva de Sofala, partida que será ajuizada por Nelson Guanassi, que terá Olívio Saimone e Janela Omar como assistentes. Danilo Jerónimo é o quarto árbitro. O Bahia de Pemba tem a visita do campeão União Desportiva de Songo. Wilson Munhanga é o árbitro principal, Mércio Paundi e Abacar Morchide são os assistentes. Feliciano dos Santos é o quarto árbitro. Ontem, no arranque da jornada, o Ferroviário de Maputo bateu a Associação Desportiva de Vilanculo por uma bola sem resposta no campo do Grupo Afrim, com golo de Ups a 8 minutos do intervalo. Mesmo tendo vencido, o treinador locomotiva Danito Nhomposa não ficou nada convencido com a exibição da equipa.
2: Eu penso que hoje a equipa não jogou o que tem jogado, mas também devido a essas paragens, a equipa vinha fazendo bons jogos. Fomos fazer bons jogos na beira, 2 jogos bem na beira, mas hoje não foi um jogo bem conseguido. Mas o importante era ganhar o jogo.
3: Portanto, 3 pontos preciosos. Estamos na reta final. Daqui para frente
2: é pensar jogo a jogo. Nós já vamos bem atrasados na classificação. Eu penso que temos que procurar pontuar o máximo possível.
1: Do lado da Associação Desportiva de Vilanculo, o treinador Abdul Omar lamenta que a equipa não tenha conseguido pelo menos um ponto.
4: Nós vinhamos preparados para conseguirmos, se calhar, de sairmos daqui com um ponto ou mesmo 3 pontos. Não conseguimos, entramos bem no jogo, não tivemos a frieza no momento que nós estávamos a atacar. E faltou-nos a frieza no primeiro tempo. Segundo tempo, lutámos contra... Pronto, estávamos a jogar contra o vento, procurámos a jogar no reduto defensivo do Ferroviário, para ver se conseguíamos tentar obrigar a equipa de Ferroviário a cometer erros, mas pronto, eles foram mais certeiros e conseguiram ganhar esse jogo. Mas estamos de parabéns também aos meus jogadores, estou a lutar, estou a fazer o melhor. Não é fácil jogar com o Ferroviário, que começou a época mais cedo. Nós começamos a época tarde, não só, também estou a formar uma equipe jovem, de 23, 24 anos, portanto, mas são miúdos que estão a mostrar. Até então ainda não sofri goleada, porque os jogadores que estão aí estão a assimilar exatamente aquilo que nós trabalhamos.
1: Com a vitória desta quinta-feira, o Ferroviário de Maputo passa a somar 29 pontos e ocupa a quinta posição, ultrapassando a União Desportiva de Songo. A Associação Desportiva de Vilanculo está em oitavo com 20 pontos. Na pool de apuramento ao Moçambola, joga-se para a terceira jornada no próximo fim de semana. Na Zona Sul, para sábado, está projetado um jogo que vai opor à Escola de Sargentos de Ibuane à Liga Desportiva de Maputo. Para domingo, haverá os seguintes jogos: Ferroviário de Gaza, temos a Costa Sol de Massinga e Machege de Maputo em Comate de Chinavani. Zona Centro, sábado, MM Legend de Mucuba, Téxtil do Pongo, Sena Futebol Clube, Ferroviário de Climane. No domingo, Machege do Chimoio, Planície de Impádue e Associação Desportiva Xingal, Trans SK Campan do Chimoio. Por fim, Zona Norte, com jogos marcados para domingo, Atlético de Montepoés, Águias Especiais de Lixinga e Muxenga Futebol Clube de Lixinga, Ferroviário de Pemba. No futsal, joga sexta-feira para o Campeonato Provincial da Zambésia. Às 18h30, para a 7ª jornada, vão defrontar-se Residencial Pérola, Climane Futebol Clube e às 20h, a contar para a Ronda 6, o Desportivo da Sagrada Futebol Clube bate-se com a União Desportiva de Climane. Os jogos terão lugar no pavilhão do Sporting. Há 5 dias da estreia na CAN, a Seleção Nacional de Futsal prossegue o estágio pré-competitivo no Reino de Marrocos. O presidente da Comissão Nacional de Futsal, Pedro Rocha, avalia os adversários numa competição em que o objetivo é passar da fase de grupos.
5: O nosso objetivo realístico é sempre passar à fase de grupos. Essa é a nossa realidade. Nós estamos num grupo que não é fácil. Nós vamos jogar contra Angola. A Angola tem uma equipa muito forte, com atletas a jogar no estrangeiro, atletas profissionais. No último CAN foi a segunda melhor equipa. Teve no Mundial. De seguida nós vamos jogar com o Egito, que é outro potencial do futsal. Nós já conseguimos ganhar o Egito em outros tempos, e depois temos a Tanzânia. Na realidade, nós o que pretendemos é, o primeiro objetivo é passar a fase de grupos, e queremos acreditar que vamos, porque estamos a trabalhar. Iniciamos uma preparação no dia 31 de agosto com vários aspectos técnicos, táticos, exatamente para darmos tempo aos atletas de compreenderem exatamente o que a equipa técnica quer, e que viajamos para um pré-estágio em Marrocos, exatamente para uma questão de adaptação. Portanto, vamos esperar que consigamos ter os resultados pretendidos.
1: Presidente da Comissão Nacional de Futsal, Pedro Rocha, Moçambique estreia-se diante de Angola na próxima terça-feira. Dinhambane, chega-nos o prognóstico dos jogadores dos Canarinhos de Moelé.
6: Atletas de futebol do Clube dos Desportos de Moelé, na cidade de Inhambane, acreditam no bom desempenho da Seleção Nacional de Futsal no Campeonato Africano das Nações CAN Marrocos. A convicção das praticantes surge pelo facto de a turma moçambicana estar em Rabate na sua máxima força. Aliás, os 14 eleitos pelo Selecionador Nacional de Futsal, Nadir Narotan, estão preparados e prontos para representar o país com dignidade.
7: Bianca Cláudio, gostaria que a equipe ganhasse e levasse a taça para que vejam que Moçambique também tem as capacidades de competir com os outros países e não podem nos subestimar também.
8: Agora, o que é que devem fazer esses atletas que estão no Marrocos?
7: Devem se concentrar, ter muita calma, porque se concentrando e tendo calma, eles vão conseguir e vão vencer.
9: Clínio Ernesto, se eles estão lá, devem dar tudo, força mais força, que eles ganhem, vitória mais vitória, para que nós possamos o que é brilhar também como mulheres, sendo que eles estão fora, vão nos representar melhor. Gostaria que eles voltassem com o troféu para aqui, que eles nos mostrassem que eles são capazes, para que nós também tenhamos mais, sejamos mais motivados para continuar.
6: Atletas de futebol feminino do Clube dos Desportos de Moelé a projetar uma boa prestação da Seleção Nacional de Futsal, que se encontra no Reino de Marrocos. Moçambique estreia-se na competição na próxima terça-feira diante de Angola. Além de Angola, integram o Grupo B as seleções do Egito e Tanzânia. Manuel Chimel, Inhambane.
1: A Fórmula 1 pode regressar à África em 2030, 27 anos depois, através do Ruanda. O país prepara-se para iniciar a construção de um complexo com um circuito permanente próximo do futuro aeroporto internacional de Bugajera, a 40 km da capital, Kigali. Neste momento, Ruanda e a direção executiva da Fórmula 1 estão em negociações. O anúncio oficial do regresso de um grande prémio pode acontecer até ao fim deste ano, escreve o site Racing News. Foram as notícias. Bom dia.
0: Informação certa e na hora exata, com Belisário Macamo, são 5 horas e 8 minutos. Bom dia, bom dia, bom dia, bom dia, bom dia, bom dia. Manhã de sexta-feira, chegou a sexta-feira, não é? É tão desejada, querida, tão amada sexta-feira. Cá estamos para despertá-lo. Só não se esqueça que o fim de semana começa depois do expediente, por isso toca acordar e se prepare para dar início à sua jornada laboral. Sou Jaimita Majaia, sua companheira de viagem até às 10. Espero bem que a nossa emissão chegue até si em perfeitas condições de audição e que seja do seu inteiro agrado. Dentro de instantes colocaremos à sua inteira disposição a nossa terminal telefónica e a central de mensagens para a nossa habitual viagem matinal. Às 7 teremos o desportivo, logo a seguir o programa do INSS. Às 8h10 teremos educação financeira. A revista de imprensa irá para o ar às 8h30. Às 9h30 teremos o mundo desportivo. Mas antes das 9 atualizaremos as notícias. E às 10 teremos mais um serviço noticioso. Bom dia para si, bom despertar para os incomodados votos de rápidas melhoras. Show preguiça, toca abanar o esqueleto.

0: Pois é mesmo, para abanar o esqueleto, é para mexer a anatomia, o som da música que somente este canal lhe pode proporcionar. Num dia em que prossegue a 22ª jornada do Moçambola, com os encontros da Associação Desportiva de Pemba, Xingala de Tete e Costa do Sol, Ferroviário de Lixinga. Amanhã, no fecho da ronda, batem-se Bahia de Pemba, União Desportiva do Songo, Ferroviário de Nacala, Liga Desportiva de Sofala e Ferroviário de Nampula, Ferroviário da Beira. Ontem, na abertura da ronda, o Ferroviário de Maputo levou a melhor diante da ADV, 1-0. E na corrida ao Moçambola do próximo ano, joga-se este fim de semana para a 2ª jornada. Na Zona Sul, para amanhã, está projetado um jogo que vai opor o ESFA de Boane à Liga Desportiva de Maputo. Domingo teremos os encontros Ferroviário de Gaza, Temusa, Costa do Sol da Massinga e Magédia de Maputo em Comate de Chinavana. Na Zona Centro batem-se amanhã MM Legend de Mucuba, Testel de Pungua e Sena Futebol Clube Ferroviário de Quelimane. No domingo teremos Magédia de Chimoio, Planície de Empádua e a Associação Desportiva Xingale Trans Escapa Company de Chimoio. Por fim, na Zona Norte, os jogos estão marcados para domingo, a saber, Atlético de Montepuez, Águias Especiais de Lixinga e Moxenga Futebol Clube Ferroviário de Pemba. Estão lançados os dados para esta viagem matinal. É só ligar para 82-34-93 ou, se preferir, 82-31-05-766. Também pode enviar a sua mensagem para o nosso WhatsApp, que é 85-20-25-93-1. Está lá, bom dia.
1: Bom dia, Mana Janita.
0: Tudo bem consigo?
1: Tudo bem, graças a Deus, não sei desse lado, Mana Janita.
0: Não podia estar melhor. E a quem pertence a voz?
1: Está a falar com a Isana a partir de Cine.
0: Chutei.
1: Bom, primeiro, eu quero mesmo desejar uma boa sorte para o meu Ferroviário de Lixinga, que hoje joga diante de Costa do Sol e será um jogo muito difícil, acredito eu. Mas pronto, é futebol, então vamos esperar os resultados, né? Vamos chegar à altura. E a todos os campeões, um bom final de semana quando chegar à altura. E para a Mana Janita, continuação de um ótimo trabalho. Estamos juntos.
0: Obrigada, Isana. Feliz sexta-feira para si. Cuide-se e continuação de ótima escuta.
1: Obrigado, Mana Janita.
0: É sexta-feira, sim. Último dia útil da semana. Mas antes terá que ir trabalhar. Terá que ir à escola. Terá que ir à faculdade. Hoje é dia de produção. Toca produzir. Bom dia, bom dia, bom dia, bom dia. Show preguiça. Alô, bom dia.
2: Bom dia, Mana Janita. Como é que descansou?
0: Bem, obrigado. E desse lado?
2: Muito bem.
0: Maravilha. E quem pertence a voz?
2: Júlio Saúl, a partir de Belém.
0: Chota.
2: Para o meu machete, resolva a situação de jogador. É tudo, Mana Janita. Estamos juntos.
0: Obrigada, campeão. Feliz sexta-feira para si. Cuide-se e continuação de ótima escuta.
2: Obrigado.
0: 82-34-93. 82-31-05-766. A sua inteira disposição para esta viagem matinal. Toca acordar. Está lá, bom dia.
3: Bom dia, mano.
0: Tudo bem consigo?
3: Semana, né?
0: Não podia estar melhor. A quem pertence a voz?
3: Orlando Maziva do Oeste.
0: Chuta, Maziva.
3: Eu primeiro e dou a voz ao meu Ferroviário do Maputo pela vitória. E também ganho as melhores equipas que vão jogar hoje. E depois quero saber os resultados da pool para Moçambola, que nós só atualizaram os jogos, mas os resultados dos jogos já, já, comecei a jogar, ainda não ouvi.
0: Ah, não ouviu. Não que não tenham sido divulgados, porque foram imediatamente divulgados e segunda e terça também. Não ouviu, porque não esteve atento às nossas emissões.
3: Só disseram os jogos que vão jogar. Só.
0: Este fim de semana, os resultados da última jornada já foram publicados, campeão. Quem esteve atento às nossas emissões conhece os resultados.
3: Não.
0: É assim que nós descobrimos quem é quem. Obrigado, abraço aí. Feliz sexta-feira e continuação de ótima escuta.
3: Mas hoje não tem ovo na boca hoje.
0: Ei, é verdade, é verdade. Está de parabéns. Hein? Ei, Mazibe. Abraço aí, campeão. Cuide-se e continuação de ótima escuta. Alô, bom dia.
4: Bom dia, bom dia. Como está? Tudo bem? Dona Jerônimo Majaia?
0: Não podia estar melhor. De quem pertence a voz?
4: Sim, Moio. Adriano Albano, rei dos cantadores.
0: Chatei.
4: Os que vão jogar, boa revelação para a minha tia chegar aqui, Moçambola, boa revelação. Para a satisfação a si mesma.
0: Obrigada.
4: Para a minha esposa, Cida Augusto, meu filho, Fernando Adriano Albano, minha filha, Adriano Albano. Campeões, Erika Esporto, Manizana, que são abogados aí, Chanoria, e Pai Gabriel Fundice, Deco, Eurico, e Emílio de Tete, e para todos os ouvintes de Erika Esporto, a voz de Adriana Albano, e bom fim de semana. Tchau, tchau, até amanhã.
0: Obrigada, até lá, sucessos para si. Tudo de bom e continuação de ótima escuta. São 5h24. Chuta essa preguiça. Toca acordar. Já amanheceu. Sexta-feira sim, mas fim de semana, meu amigo, só depois do expediente. Por isso, toca produzir. Alô, bom dia.
5: Bom dia, prima.
0: Tudo bem consigo?
5: Tudo, prima.
0: Bom saber. A quem pertence a voz?
5: A voz do pastor Matiado Zimpeco.
0: Chutei.
5: Pronto, boa sorte para as equipas que entram hoje. E, minha irmã, bom regresso a casa. Está o grande conchego. A minha sobrinha e o meu sobrinho.
0: Obrigada pela atenção. Abraço aí, feliz sexta-feira. Cuide-se e continuação de ótima escuta.
5: Muito obrigado.
0: Toca acordar, toca acordar. Alô, bom dia.
6: Olá, bom dia, mano. Tudo bem?
0: Bem, obrigada e desse lado.
6: Também, mano, obrigado.
0: Maravilha. E quem pertence a voz?
6: Camarim Danilo, Barbonhiça, na Matola.
0: Chuta.
6: Primeiro e último, eu parabenizar a minha locomotiva, que é a Ferro de Maputo, pela vitória. Embora que dizem que não jogamos bem, mas os três pontos estão na correta, bem guardados. Vamos ver a próxima. Avante locomotiva. Para outros, os seus clubes, ou outros, vão comentar para os seus clubes. Trabalha, trabalhamos, estamos juntos, abraços, boa final de semana.
0: Obrigado.
6: Para chegar a hora. E tudo de bom para a Mana, com a família. Tchau, tchau.
0: Obrigada pela atenção, Camané. Abraço aí. Felicidades para si. Cuide-se e continuação de ótima escuta.
6: Muito obrigado, Mana.

0: 5h26, está lá, bom dia.
1: Ora, viva, Manamita.
0: Tudo bem consigo?
1: Não podia estar melhor, mano.
0: Bom saber. E quem pertence a vós?
1: A vós pertence único a Mercedes, a partir da cidade de Tete.
0: Chuta.
1: Sim, mana, sinceramente, desde ontem não temos sinal aqui.
0: Segunda jornada de pulo de apuramento e 22ª jornada do Moçambola.
1: Ah, obrigado pelo passe. Não, vou desejar boa sorte à União Desportiva de Xingale, que terá a cartada difícil, jogando na beira, num campo muito difícil. Tem uma palavra a dizer. E o Planície, que recebe Sena Futebol Clube, tenha bom resultado. E boa sorte para Xingale. Para Manamita, bom trabalho, bom final de semana, de bom despedente, mano. Aquele abraço, bom dia. Ficamos juntos.
0: Obrigada, sucessos para si. Feliz sexta-feira e cuide-se.
1: Obrigado, mano.
0: São 5h28. Toca acordar, toca acordar. Alô, bom dia.
2: Muito bom dia, mana.
0: Tudo bem consigo?
2: Melhor agora falar, mana.
0: Bom saber. A quem pertence a voz?
2: A voz pertence ao Chano Elias, partido do Paulo de Simões.
0: Chuta.
2: E sim, mana. Desejar boa sorte para o meu custador, que entra hoje. Creio que prefiro uma vitória para nós seguir à frente. Para a saudação primeiro para a mana, está com a minha missão.
0: Obrigada.
2: E a seguinte para a minha querida esposa. E indo para o mundo na roupa da Marfai, Bernardo Emílio, Carlos Mazzano, Adriano Albano, Sérgio Mocofone, Henrique Bernays, Cabos Conforme, Dizendo Fome, Dizendo de Xinga, Antônio Raio, Rabino Zangulo, Nhasengo, Manessa Pedro Abreu, Oteva Isso, e para todos, o vindo que está conectado com a escala para a mana, quando está de bom trabalho, quando chega a altura, bom final de semana, esse sempre domingo de passado. Obrigado, Manessa.
0: Obrigada, campeão, sucessos para si, bom dia e continuação de ótima escuta.

0: Alô, bom dia.
1: Bom dia, Manamita.
0: Tudo bem consigo?
1: Estou bem, sem celular, Manamita.
0: Não podia estar melhor. A quem pertence a voz?
1: A partir da Vila da Marinha, Catando da São Luís Fernando Amoço.
0: Chuta.
1: Ah, quero dar boa sorte para o meu majejo de domingo contra em combate de Chinabá na Poli. Boa sorte para o meu majejo e para o Moçambique que jogam hoje, que vençam melhor. Abraço para toda a minha família, o Múcio, o Mestre também da África Sul, para todos os campeões, e um bom trabalho para ti, Manamita. Estamos juntos até às 10.
0: Obrigado, almoço. Até lá. Abraço. Feliz sexta-feira. Cuide-se e continuação de ótima escuta.
1: Obrigado, André 10.
0: Até lá. São 5:30.

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7: 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São 5h34. Bom dia, mana da voz de ouro da RMD. Bom dia, saúdo todos os ouvintes da RMD. A mensagem é do pastor Majaia dos Impetos. Alô, bom dia.
8: Bom dia, mana Mita.
7: Tudo bem consigo? Não podia estar melhor. A quem pertence a voz?
8: Cremildo Malman de Chabangulo.
7: Chuta.
8: Malamita, na notícia das 22 e na notícia das 5, falaram que é a terceira jornada de Pulta, provavelmente.
7: Não percebi?
8: Na notícia, no noticiário das 23.
7: Sim.
8: De ontem, e no noticiário de hoje às 5.
7: Sim.
8: Disseram que está a jogar a terceira jornada do Pulda, provavelmente.
7: E quem esteve atento quando iniciei a minha emissão disse segunda jornada.
8: Não, mas eu tinha percebido assim.
7: Sim, é isso mesmo. Está certo, mas já retifiquei, está bem? Isso é a segunda jornada.
8: É a segunda jornada.
7: Pois é. Uhum.
8: É para o meu Costa de Sol, quero levar os teus três pontos. Para aqueles três pontos já são nossos. Vamos levar hoje. Muito obrigado, mano. Muita boa continuação.
7: Obrigada, campeão. Feliz sexta-feira para si. Cuide-se e continuação de ótima escuta.
8: Não, desculpa, mano. Há uma coisa que ficou.
7: Sim.
8: Mano, o Felisberto, o teu colega que está aí de job às vezes de manhã.
7: Ganha tempo, campeão.
8: Sim, eu quero saber o nome que trabalhou. Esse é o Felisberto, é isso?
7: Florberto.
8: Norberto, ele atende 20 pessoas por dia, enquanto Mana atende 75 a 80 pessoas por dia.
7: Abraço, com... campeão, abraço. Feliz sexta-feira para si. Cuide-se e continuação de ótima escuta.
8: Obrigado.
7: São 5h36. Vamos lá saber quem está do outro lado da linha. Alô, bom dia.
9: Bom dia, mana Janita.
7: Tudo bem consigo?
9: Tudo, não sei se trato, mano.
7: Não podia estar melhor. E a quem pertence a voz?
9: A voz pertence ao Ico, que nunca tinha.
7: Chuta aí, tu.
9: Estou para desejar boa sorte ao meu Costa de Sol. Faça um bom jogo hoje. E para a mana, bom trabalho até vezes. E para todos os ouvintes, aquele abraço. Oi, mano.
7: Obrigada aí, tu. Abraço aí. Feliz sexta-feira e continuação de ótima escuta.
9: Obrigado, mano.
7: Mana Gemita, bom dia. Como está? Bom dia. Não podia estar melhor. Eu estou bem na graça do Senhor. Maravilha. Usando a sua voz para parabenizar a vitória do Ferroviário de Maputo. Força. A saudação vai para todos os campeões. Bom trabalho, mana. Obrigada. Esta é do July de São Damas. Um abraço, campeão. Bom dia para si, sucessos e continuação de ótima escuta. Alô, bom dia. Tudo bem consigo?
6: Estou bem.
7: Bom saber. Não podia estar melhor. A quem pertence a voz?
6: O Deco, mano.
7: Chuta aí.
6: Esses campeões, mano, ainda não te conheço bem. A semana não responde, não se mete no trabalho do outro, não mete colher, não sabe. E a mana, meu locomotivo está de parabéns e, epa, embora a TV precisava desses 3 pontos, mas fazer o quê? Mana, tudo bom trabalho, estamos juntos.
7: Obrigada, até que eu abracei. Feliz sexta-feira, cuide-se e continuação de ótima escuta.
6: Obrigado.
7: O segredo da vida é colocar Deus em primeiro. Esta mensagem é do ouvinte André Pequenino de Pemba. Sucessos para si, campeão. Bom dia. Cuide-se e continuação de ótima escuta. 5h38. Não se atrase. Não se atrase. Alô, bom dia.
10: Obrigado, mano. Já cheguei.
7: Maravilha. Seja bem-vindo. Está tudo bem consigo?
10: Obrigado, mano. Chute. Tudo bem, não sei como está também.
7: Não podia estar melhor. Chute aí.
10: Obrigado pelo passo, mano. As equipas que vão jogar desejam boa força e que tenham boa preparação. E para os que estão a meditar para jogar a São Paulo, que é a fase de apuro, boa sorte para os que vão preparar melhor e tudo de bom para todos. A bola é redonda, não há como. Quem perde reclama dos árbitros, mas quando ganha, nós jogamos bem. Mana Gemita, vou saudar a si, com todos os seus colegas.
7: Obrigada.
10: E, em nome de Samuel Elias, saúdo todos os campeões do RMD, de A a Z, e até mais. Vou dar o espaço para os outros, mano. Bom dia e bom trabalho.
7: É importante. Obrigada, campeão. Abraço, sucessos e continuação de ótima escuta.
10: Obrigado, mano.

0: São 5h40. Alô, bom dia.
1: Estou a acordar, mamita.
0: Tudo bem consigo?
1: Não podia estar melhor.
0: Bom saber. A quem pertence a voz?
1: Jair Machava, de um bocadinho.
0: Chuta.
1: Estou a dar esses da pole, boa preparação, boa luta. Queremos equipas resilientes no Moçambola. O meu Machaquene. Meu Machaquene. Epa, força aí. Força aí. Dirigentes. Não vale a pena. Não fizeram nada. Não fizeram nada. E CR7 é o ícone. Canma Manamita. Bom trabalho.
0: Sucessos para si, campeão. Bom dia e continuação de ótima escuta.
1: É, irmão.
0: Bom dia, sou Cecínio a partir de Quilimane. Boa sorte, meu Machaquene. Sucessos, campeão. Tenha um bom dia e continuação de ótima escuta. Alô, bom dia.
2: Olá, Majamita, bom dia. Como estás no lado da escuta, hein, Majamita?
0: Não podia estar melhor. E desse lado?
2: Ah, melhor falar consigo, Majamita.
0: Opa, bom saber. A quem pertence a voz?
2: A Rosso Matias, só que uma gemita, aqui no sinal, não temos sinal, só é pá.
0: E o que é que fizeram com o sinal?
2: Não percebi?
0: O que é que fizeram com o sinal? Como era um sinal? Vigésima segunda jornada do Moçambola e segunda jornada da pool de apuramento.
2: Ok, parabéns os que vão ganhar o apuramento dessa semana, né? Da segunda divisão, né? Também o Moçambola deu força, muita força para a audiência e o sinal de preto que vão jogar em Cabo Delgado. Mas também, então, boa sexta-feira para si aí. Quando for na altura, boa final de semana. Em nome de Mano Jamita, mando saúde a todos os ouvintes dessa sessão mensora. Mas Jamita, final a todos, bom final de semana para todos aqueles que estão a ouvir o nome de Rosso Martinho, em Tete. Mas Jamita, estamos juntos. Bom trabalho, estamos juntos.
0: Obrigada, Rosso. Feliz sexta-feira para si. Cuide-se e continuação de ótima escuta.
2: Obrigado, Mano Jamita. Obrigado.
0: 82-34-93, ou se preferir, 82-31-05-766. A sua inteira disposição. Está lá, bom dia.
3: Bom dia, mano, acredita?
0: Tudo bem consigo?
3: Está bem na graça, no seu lado, mano.
0: Não podia estar melhor. E quem pertence a vós?
3: Eu amo, Zamo Lotana.
0: Chuta.
3: Mano, acredita? Esperar o jogo 2, Costa Sol, não sei o que vai acontecer. E depois os campeões ainda conhecem que a Mala Jamita é tchau-tchau. Tchau.
0: Tchau, campeão. Feliz sexta-feira. Cuide-se e continuação de ótima escuta.
3: Obrigado.
0: Pois é, espaço é de e para todos, não é? Aqui todos têm vez. Está lá, bom dia. Lá. Não desistas também, insiste e persista. Mas não vale acordar para mandar bip para a rádio. Não fica bem, não é? Não fica bem. Ai. Alô, bom dia.
4: Muito bom dia, Mana JM.
0: Tudo bem consigo?
4: Eu obrigado, não sei desse lado.
0: Não podia estar melhor. E quem pretende sua voz?
4: Sai Dono Júnior, Moatiza.
0: Chuta aí, Júnior.
4: Sim, mano, JM, pois embora estamos sem sinal, mas estamos a usar vias alternativas à internet. Espero que possam restabelecer de forma rápida o sinal normal, né? Eu quero dar muita força ao nosso Xingal de Tete que joga hoje diante da Sonis Porto de Pemba. Será um jogo difícil. Espero que possa pontuar. Para o 10 também, dou muita força. Diante do Bahia de Pemba, amanhã. Para o Ferver Mabuto, que venceu ontem a Ação Desportiva de Vilanculo, está de parabéns. Para a Pula de Apuramento, desejar boa sorte às duas equipas de Tete, uma que joga em casa, a outra joga fora de casa. Espero que possam pontuar. Mano, já temos, com o nosso novo trabalho, estamos juntos na companhia de Ação Desportiva da Rádio Moçambique, para ir embora com vias alternativas.
0: Abraço, Júnior. Obrigada. Feliz sexta-feira. Cuide-se aí.
4: Muito obrigado, mano.
0: Estamos a 15 minutos das 6. Alô, bom dia.
5: Bom dia, Mana Jamita.
0: Tudo bem consigo?
5: Tudo, mas é para a Mana Jamita.
0: Não podia estar melhor. E quem pertence a voz?
5: Eurico Ernesto do bairro Kobe, mano.
0: Chuta.
5: Estou a dar força para todas as equipas de Moçambique Mola que vençam melhor. Procure também que vençam as melhores equipas. E para terminar, em nome da Mana Jamita, vou saudar todos os profissionais da rádio. E em nome de meus filhos, que é Nair e Eric, Hermínia e Laura, e minha esposa Bernardo, vou saudar todos os campeões de A a Z. Mas a mim, estamos juntos até às 10, mano.
0: Obrigado, Eurico. Até lá. Abraço. Cuide-se e continuação de ótima escuta.
5: Muito obrigado, mano.
0: Bom dia, Mana Jaimita. Como está? Bom dia. Não podia estar melhor. Se não tens condições e não estás preparado, vale a pena ficar nos quarteirões e não pensar no Moçambola. Os bons exemplos são para serem seguidos. Está aí o meu vizinho que está tranquilo com banquinhos de aço. Manamita, continuação de bom trabalho. E quando sair, tenha bom descanso e bom final da semana. Obrigada. Esta é do Júlio António Chilaula, a partir da Vila Municipal da Praia do Belém. Ainda bem que... Espero que não tenha oferecido o seu banquinho, não é, Júlio? Esteja bem guardadinho, que vai precisar. É já para o ano. Pode já começar a polir. Ai, ai, ai, ai, ai, ai. Futebol, sinceramente. 82-34-93. Número que continua à sua inteira disposição. Tem igualmente à disposição a nossa central de mensagens, que é o WhatsApp 85-20-25-93-1. Bom dia, Mana JM. Bom dia, RM Desporto. Bom dia a todos, campeões de A a Z. Bom dia! Sou Viegas Nayana, do bairro de Infulene. Venho parabenizar o meu ferroviário de Maputo pela vitória. Para Mana Jamita, desejo sucessos na sua carreira profissional. Obrigada. Seja aquela trabalhadora simpática e exemplar. Estendo a minha saudação à Mana Natércia e ao Cota Mabunda. Mana Jamita, bom trabalho e bom regresso a casa. Encontre a família em perfeitas condições. Que assim seja. Obrigada pela atenção, Viegas. Abraço, feliz sexta-feira. Cuide-se e continuação de ótima escuta. Alô, bom dia.
6: Olá, Jamita, bom dia.
0: Tudo bem consigo?
6: Na graça de Deus, Arthur Zunguém, do bairro do Belém, Maputo.
0: Chuta.
6: Ah, estou a dar força ao Moco Chessol, que tenha uma vitória. E dar abraços aos meus cotas de Fundis, Frafique. E todos que estão a me escutar neste momento. Tenham um feliz sexta-feira. Ramana Jamek, bom trabalho.
0: Obrigada, campeão.
6: Ramana Jai, aí tenha lá um bom, uma boa sexta-feira, senhor Mosaia. Tchau, tchau, Mana Jamek.
0: Tchau, tchau, bom dia, bom trabalho e continuação de ótima escuta.
6: Obrigado.

0: Alô, bom dia.
1: Bom dia, mano José Mito.
0: Pode me fazer o favor de baixar o volume do seu rádio, afastar-se? Facilita a comunicação, campeão.
1: Bom dia, mano José Mito.
0: Tudo bem consigo?
1: Tudo, mano José Mito.
0: Bom saber. A quem pertence a voz?
1: Aqui fala o Dércio de Zimbeto.
0: Chuta, Dércio.
1: Ah, não tenho muita coisa, mano José Mito. Eu só queria desejar meu conjunto solo que vence. É, para a minha equipa de lá de minha terra, Vilanculo, é para sinto muito, mas é para da próxima vez conseguir. Não tenho muita coisa mais a emitir. Tenha boa sorte. Tchau.
0: Tchau, tchau, campeão. Obrigada, bom dia. Cuide-se e continuação de ótima escuta.
1: Obrigado.
0: Bom dia, mana JM, a todos os fazedores da RMD. Bom dia, que Deus abençoe a todos, que assim seja. Obrigada. Venho por este mês, já boa sorte ao meu Costa do Sol e bom dia especial para minha esposa Odete, meus filhos Saúl Júnior, Otília, Teresa, Rosa, o meu neto Tiago. Esta é do Saúl de Helena. Obrigada pela atenção, campeão. Abraço para si, bom dia, cuide-se e continuação de ótima escuta. Bom dia, mana, bom dia. Cá está tudo bem, maravilha. Felicito os Vata Chaniseca pela vitória para a TV que ganhou juízo. Desejo boa reflexão porque domingo vem aí a ABB Nutchumana. Na pool, desejo boa sorte aos inhambanenses. Manamita, aquela dica, cuide-se, está bem? Combinado. Bom final de semana, mas logo, obrigada. Esta é do Carlos Bimbe, a partir de Morrumbena. Abraço, Bimba. Feliz sexta-feira. Bom trabalho, continuação de ótima escuta. Alô, bom dia.
2: Muito bom dia, Manamita.
0: Tudo bem consigo? Não podia estar melhor. E quem pertence a voz?
2: José de Fome Pera, mano.
0: Chuta. Ainda sem sinal. Vocês já andam a comer os sinais, é? Muito bem. 22ª jornada do Moçambola e 2ª jornada da pool de apuramento.
2: Deu de boa sorte para os apuros que vão lutar para a pool. Bom trabalho, muito obrigado.
0: Obrigada pelo carinho, Fome. Abraço, feliz sexta-feira e cuide-se. Parem de comer o sinal aí, está bem?
2: Muito obrigado.

0: Natala, bom dia.
1: Olá, Jeremita, muito bom dia.
0: Tudo bem consigo, Vilanculos?
1: Estou muitíssimo bem, melhor agora ouvindo a voz da Mana Jeremita também.
0: Oba, bom saber. Chuta aí.
1: É, o meu primeiro remate vai para o meu ADV, que sucumbiu ontem. Dar muita força para o próximo jogo com a BB. É, para o jogo de hoje, meu Costa Sol, muita força e boa sorte. É, se no futebol existisse ajustes de conta, eu diria que o jogo de hoje é para ajustarmos as contas. Mas o futebol é aquela caixinha de surpresa. O que aconteceu na primeira volta pode voltar a acontecer na segunda volta. Mas eu espero que aconteça ao contrário. Ana Janita, saudar a todos os campeões de A a Z, do Rumo Maputo de Sumboindo. Em nome do meu amigo particular, Ardi Salomão Mochir, e os meus tios, os mazios da Zona Verde e de Olhele. Estamos juntos, mano. Boa sexta-feira e bom final de semana.
0: Obrigada, Vilanculos, mesmo para si. Sucessos e continuação de ótima escuta.
1: Obrigado.
0: Olá, Mana Jaimita, como está? Olá, não podia estar melhor. Eu estou bem na força do senhor. Maravilha. Mana, estou aqui para dar já boa sorte ao meu Costa do Sol, que joga hoje, e para o meu Mamelodi Sundowns, que joga amanhã. E para terminar, não me esqueço de saudar os meus pais, Mariana Zaqueu Kumbula e Pedro Dimo Temba, meus amigos, Luís Fernando Amusa, Tito Stembe, Maburacha, Maurício Xirroche, Inácio Nhaca e Diogo Maculuve. Para Mana, feliz sexta-feira. Obrigada. Sou homicídio Temba, a partir da cidade de Matatiele, na África do Sul. Onde estão os meus chocolates? Abraço aí. Bom dia, campeão. Bom trabalho e continuação de ótima escuta. Cuide-se.

0: Né?
1: Tudo bem consigo?
0: Estou bem, não sei mano como está nos estúdios do RM Desporto.
1: Não podia estar melhor. A quem pertence a voz?
0: Foguete, zona nortenha de Cabo Delgado, mana.
1: Chuta.
0: Mana, já temos sinal, muito obrigado por quando o sinal vai embora. Nós que acostumamos o RM Desporto, ficamos muito mal. Quero dar muita força às equipas que vão jogar hoje. O jogo entre a Associação Desportiva do Pemba e Xingal de Pedro, jogo muito difícil para as duas equipas. O jogo de amanhã, Bahia, Açoria, UDC, tá boa sorte para as duas equipas e dar muita força, Costa do Sol, reajuste de contas com o Ferroviário de Lixinga. Jogo muito difícil para o Ferroviário de Lixinga. Para o apuramento, boa sorte os que vão jogar amanhã e depois de amanhã. Para a mana aí, continuação de um bom trabalho, estamos juntos. Muito obrigado, mana.
1: Obrigada, bom dia para si, sucessos e continuação de ótima escuta.
0: Obrigado, mana.
1: Bom dia, mana JM. Como está? Bom dia. Não podia estar melhor.

0: Aqui dá para aguentar, graças a Deus. Maravilha. Parabenizar o meu ferroviário de Maputo, embora tenha acordado no fim do Moçambola. Mas já não tomamos paracetamol. Estamos a beber água gelada. Maravilha. Votos de bom trabalho. E a dica não fica atrás. Cuide-se aí nos estúdios com quem estiver. É sempre um prazer estar na sua companhia. Oba! Obrigada. Beijo grande para minha costelinha Odete. Esta é do Gemen Temba, a partir de Marraquém. Obrigada pela atenção, campeão. Bom dia para si, sucessos e continuação de ótima escuta. Alô, bom dia.
1: Bom dia, Maramita.
0: Tudo bem consigo?
1: Não podia estar melhor, mano.
0: Bom saber. A quem pertence a voz?
1: O mais novo de Ramos Porto Beira.
0: Chuta.
1: Sim, mano. E primeiro, dar os parabéns ao Ferroviário ontem. Conseguiu 3 pontos com a ADV. Está de parabéns. E para o jogo de hoje, desejar ao Costa do Sol que faça bom jogo e tenha bom resultado. Para amanhã também o DS está em Pemba. Desejo uma boa sorte e um bom jogo. Maramita, continuando um bom trabalho, uma boa sexta-feira. Quando chegar à altura, um bom final de semana para ti e para todos os ouvintes que estão neste momento conectados com o Eremo Desporto, escutando essa voz linda de Jaimita Mazaia e de mais novo a partir de Cidade Aberta. Estamos juntos, mano. Até a próxima oportunidade.
0: Obrigada. Sucessos para si. Bom dia e continuação de ótima escuta.
1: Brigadinho.
0: Mana Jaimita, não podemos agradar a todos com os nossos posicionamentos. Muita força para o Incomate que ganha o jogo frente a um clube. Se alguém da Catembe não gostou, peço desculpas. É a equipa da minha província. Este é do Júlio Chilhaúl, a partir da Praia do Belém. Vocês gostam de provocar. Ih, a paz incomoda, não é? Alô, bom dia. Fica atento, campeão. Fica atento, está bem? Ligou? Presta atenção. Bom dia, mana Jotayama. Bom dia. Mando beijinhos para o meu pai, Saúl Manga. Minha mãe, Odete. Meu mano, Saúl Júnior. A minha irmã, Teresa. Pai neta e meu sobrinho. Este é do Tiago Saúl. Tenha um bom dia, campeão. Sucessos para si e continuação de ótima escuta. 82-34-93. Nosso WhatsApp continua à sua inteira disposição para que possa enviar a sua mensagem. É 85-20-25-93-1. Está lá, bom dia.
2: Bom dia, Jaimita.
0: Tudo bem consigo?
2: Senhor, Lugero Cândido, diretamente da Machis.
0: Chuta.
2: Eu tenho azar, sempre que entro na linha, são as mensagens de Júlio Chilhaúl a me cortarem. Estou atento. Mas a mensagem para mim hoje vai exclusivamente para o Júlio Chilhaúl. E a todos os adeptos e simpatizantes do Machaquene. Parem de atirar pedras àqueles jovens que estão a lutar pelo Machaquene. Ninguém deseja o Machaquene descer.

0: divisão. Aqueles jovens lutaram para colocar uma sequência do Sambola e para lá ficar. O Júnior Chilaúlio devia imediatamente ligar para o Chiluan, ligar para outras forças. Faça uma corrente, abra uma linha para vocês, os simpatizantes e adeptos do Massaquene, começarem imediatamente a contribuir. Um, dois, três meticais, cada um manda via SMS. E esse dinheiro ser divulgado, quanto contribuíram os sócios e adeptos e paguem os jogadores. Uhum. Pare de atirar a responsabilidade para aqueles jovens dirigentes. Dizia o Gabriel Júnior ontem, ou antes de ontem, que parem de atirar pedras aos jovens que ainda se agarram para continuar com os clubes a funcionar nesse país. Por muita gente, para de longe. Então, que o Chilaúlio faça isso já. Juntos, massaquenenses, comecem a contribuir hoje. Deem o número da conta ao RM Desporto ou outro canal. Um, dois, três meticais. Acredito que até amanhã vocês pagam o salário a todos os jogadores. Jaimissa, o seu cobrador, Vilancula, anda muito inspirado este ano. Espero que dentro de alguns minutos ele chegue a Matatiana para ir cobrar o chocolate. Eu confio nesse meu conterrâneo.
1: Oxi, oh, Vilancula, tu vai fazer bem o teu trabalho, hein? Vou te demitir, hein? Vou pegar o Lugiero. Abraço, Lugiero. Obrigada pela força, obrigada, cuide-se.

0: É tão bom sentir esse calor, esse carinho. É tão bom estar aqui e saber que você está desse lado bem coladinho. Obrigada. Bom dia, Mana Jamita. Tudo bem? Bom dia. Aqui tudo. Maravilha. Sou Laura. Boa sorte para o Machacan. Xilaule. Sai o desafio. Fazer uma corrente. Contribuam para o bem do vosso Machacan. Parem de lançar pedras. Sal no olho do vizinho é o quê? Aham. 6:02. Bom dia!
1: É nojo outra vez.

0: Pois é, toca acordar que já amanheceu. Fim de semana só depois do expediente. Toca produzir, toca produzir. São 6:07. Vamos lá saber o que é que o tempo nos reserva para esta sexta-feira. E para tal, juntamos a antena meteorologista António Massango. Bom dia.
1: Bom dia, estimados ouvintes da Rádio Moçambique. Previsão de estado de tempo para hoje, dia 9 de outubro de 2026. Em todo o país, o INAME prevê céu pouco nublado. Localmente muito nublado em Sofala e Manica, onde se espera ocorrência de chuvas fracas a moderadas. Ocorrência de neblinas locais nas terras altas do interior e ao longo dos vales. Vento de sueste a leste, fraco a moderado, soprando por vezes com rajada ao longo da faixa costeira. Temperaturas máximas previstas em graus Celsius indicam para Tete 37 graus, Maputo 36, Xai-Xai e Nampula 34, Pemba e Quelimane 31, Beira e Vilanculos 30, Inhambane, Chimoio e Lixinga com 29 graus Celsius. É tudo quanto à previsão do estado do tempo para o dia de hoje. E bom dia, até a próxima.
0: Obrigada, bom dia para si também e continuação de bom trabalho. Cuide-se. 6:09 para trazer informação sobre o estado do tempo com o meteorologista António Massango. Votos renovados de um bom dia, um bom despertar e ótima escuta onde quer que se encontre e com quem quer que esteja. Para os incomodados, vão os nossos votos de rápidas melhoras na esperança de que voltem logo ao convívio familiar.

0: CJ17. O show musical num dia em que prossegue a 22ª jornada do Moçambola, com os encontros da Associação Desportiva de Pemba, Xingale de Teta e Costa do Sol, Ferroviário de Lixinga. A ronda número 22 encerra amanhã com os encontros Bahia de Pemba, UDEAS, Ferroviário de Nacala, Liga Desportiva de Sofala e Ferroviário de Nampula, Ferroviário de Beira. Ontem, na abertura da ronda, o Ferroviário de Maputo venceu a ADV por 1-0. 85-20-25-93-1. O número do nosso WhatsApp continua à sua inteira disposição para que possa enviar a sua mensagem. Nada de ficar fora de jogo.
1: DJ Mobile.
0: São 6h18. 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

São CG35. Vamos lá saber quem escreveu e para quem é através deste canal. Bom dia, mana JM, bom dia. Mando beijinhos para o meu pai, Saúl Manga, minha mãe Odete, meu mano Saúl Júnior, minha irmã Teresa, pai neta e meu sobrinho Tiago Saúl. Esta é da Rosa Saúl Manga. Tenham um bom dia, querida. Sucessos e continuação de ótima escuta. Cuide-se. Bom dia, Manamita. Bom dia. Os meus parabéns vão para os Vata Xaniseca, que estão de volta para a posição que nós merecemos. Para Pool, força para os Barões e Temusa Costa do Sol. Embora o jogo não será fácil para os Barões em Chinavana, os meus pupilos que este domingo vão levantar o canecão no tema de Moalase estão de parabéns. Fura redes. Albino e companhia, força, desejar sorte para o quadrangular alusivo ao Dia dos Professores. Joga-se Marilane Mudauca e Chicomo Macuacua. Isso na escola primária de Chicomo. Força para o professor Araújo Cambula. Este é do Deco em Camacaneta. Abraço, campeão. Bom dia e continuação de ótima escuta. 6h36. Bom dia, mana Jaimita. Bom dia. Hoje é dia de aniversário da minha filha. Saúdo todos os ouvintes da RMD. A saudação é do pastor Masvaia dos Impetos. Está de parabéns a sua filhota. Tudo de bom para ela. Que esta data se repita por muitos e longos anos. Com muita saúde, paz, amor e prosperidade. Bom dia, Manamita. Como está? Bom dia. Não podia estar melhor. Eu estou bem, graças a Deus. Maravilha. Sou Jorge Tembe do Infolene. Ah, venho, através desta magnífica voz, saudar todos os campeões de A a Z. Felicito a minha família. Tinoca, Juju, pai, Ruth, Gininha e Lili. Votos de um bom fim de semana. Bom fim de semana para si também, campeão. Mas antes, bom trabalho. Oi, disse aí. Bom dia, mana Jaimita. Bom dia. Sou Luís Fernando Amoço, da Vila da Marinha, na Catembe, em Cassane. Desejo boa sorte para uma djedja de Maputo. Abraços para toda a minha família, o Amoço, e para todos os campeões. Em particular, o homicílio Temba, na África do Sul. Bom trabalho para ti, mana JM. Obrigada, campeão. Bom dia para si, sucessos e continuação de ótima escuta. 85 20 25 93 1 é o número do nosso WhatsApp e continua à sua inteira disposição para esta viagem matinal. Show, preguiça, toca trabalhar. É mesmo para sacudir-lo, é para banar o esqueleto.

Música para brilhantar esta sexta-feira e preparar-se o espírito para o final de semana que só começa depois do expediente. São 6h43. Saímos para mais um compromisso comercial. Até já.

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0: Oitava posição.
1: Odi. Iné. Iné. E na mulher e moçambicana, Iné.
0: Sétima posição.

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Estamos a 7 minutos das 7, altura em que teremos o desportivo. Lá fora, o Ministério Público argentino pediu 12 anos de prisão e 10 anos de inabilitação profissional para o médico particular de Diego Maradona, Leopoldo Luque, acusado de homicídio simples com dolo eventual. Outros 5 acusados também foram alvo de pedidos de penas, enquanto um foi absolvido. Pois é, o Ministério Público argentino solicitou esta quinta-feira uma pena de 12 anos de prisão e 10 de inabilitação profissional para o médico particular do ex-futebolista Diego Armando Maradona, que morreu em 2020, o neurocirurgião Leopoldo Luque. Luque é acusado do crime de homicídio simples com dolo eventual. Para os outros 5 arguidos foram pedidas penas de 4 a 10 anos e a absolvição para 1/7. Também pelo crime de homicídio com dolo eventual, os promotores solicitaram uma pena de 10 anos de prisão e outros 10 de inabilitação profissional para a coordenadora de cuidados ao domicílio da empresa de medicina privada Swiss Medical, Nancy Forlin. Para a psiquiatra Augustina Kozachov, foram pedidos 8 anos de prisão e 10 de inabilitação profissional. O psicólogo Carlos Dias incorre numa pena de 5 anos de prisão e 10 de inabilitação. E para o chefe de enfermagem Mariano Perrone e o enfermeiro Ricardo Almiron, foram pedidas penas de 4 anos de prisão e 8 de inabilitação, sendo os 3 acusados do crime.

Vitória, os médicos que o seguiram violaram os deveres dos seus cargos, realizaram ações contrárias às boas práticas médicas, omitiram todos os atos que deveriam ter executado e deixaram Maradona em situação de desamparo, entregue à própria sorte. Nas alegações finais, os promotores descreveram o tratamento como anárquico e em desorganização absoluta, apontando Luque e Forlini como os principais responsáveis. O julgamento sobre a morte de Maradona teve início em 14 de abril nos arredores de Buenos Aires e contou com 45 audiências dedicadas à produção de provas, 75 depoimentos e à apresentação de uma centena de mensagens extraídas dos telemóveis dos acusados. Um assunto para continuar a acompanhar. Continuação de um bom dia, boa viagem, obrigada pela boleia.

0: Ora viva, muito bom dia. A Seleção Nacional de Futebol de Praia continua a trabalhar na Arena da Costa do Sol, tendo em vista o jogo diante da Tanzânia, marcado para domingo às 15h30 no Mbeni Jet Beach em Dar es Salaam, a contar para a primeira mão da segunda ronda das eliminatórias de qualificação para o Campeonato Africano das Nações CAN-Senegal 2026. Hoje, a equipa nacional dos Pés Descalços fecha a fase de trabalho no país e o grupo deixa Maputo amanhã com destino a Mbeni Jet Beach, palco da competição. Algazar Chabane, jogador da Associação Desportiva de Pemba e da Seleção Nacional, garantiu que o grupo está motivado para o encontro de domingo com a Tanzânia.
1: Preparado para defrontar a Tanzânia e vejo que a nossa seleção está muito bem também. Estamos a treinar muito bem e com muito esforço também. Pretendo contribuir a marcar o gol e dar assistência. É nisso que vou me basear. Acreditamos sim. É nisso que nós estamos a trabalhar. Vamos classificar.
0: Algazar Chabane, jogador da equipa nacional. O jogo da segunda mão acontece no dia 18 de outubro na Arena de Costa do Sol, na Baía de Maputo, quando forem 15 horas. O Campeonato Africano das Nações de Futebol de Pré vai realizar-se no Senegal de 28 de novembro a 6 de dezembro deste ano. No Rei Futebol, o Costa do Sol recebe hoje o Ferroviário de Lixinga no prosseguimento da 22ª jornada do Moçambola 2026. O embate está agendado para as 15 horas no Campo dos Canarinhos, no Distrito Municipal Camafota, na cidade de Maputo. O treinador de Costa do Sol, Horácio Gonçalves, prevê um desafio de elevada complexidade diante de um adversário que considera organizado.
2: O jogo com o Lixinga é tradicionalmente sempre um jogo muito difícil, não é? O Lixinga também está a fazer um excelente campeonato, uma equipa também forte, do Moçambola, e por isso antevemos um jogo com um grau de dificuldade elevado. De qualquer das formas, temos vindo a trabalhar dentro daquilo que é possível e trabalhado bem, porque temos jogadores que estão para as seleções, estas paragens longas quebram ritmos, mas penso que a equipa irá se apresentar na máxima força e com vontade de vencer os três pontos, que isso é o mais importante. Até ao dia do jogo estamos a tentar recuperar um ou outro jogador, vamos ver se conseguimos realmente, mas não será fácil. De qualquer das formas, estamos à espera que cheguem na véspera do jogo os jogadores que vêm de seleções, ver qual é as condições físicas em questão, para ver se podem ou não ajudar.
0: Do lado dos locomotivas de Lixinga, ganhar é a palavra de ordem. Detalhes para o Mércio João.
3: Em antevisão deste embate, o treinador Antoninho Muxanga e os jogadores do conjunto niassense reafirmaram a sua vontade de vencer no terreno do adversário, apesar de reconhecer que a partida será complicada. Com algumas mazelas sob o olhar do Departamento Médico do Ferroviário de Lixinga, Antoninho Muxanga, o timoneiro da coletividade, vai depositar confiança em alguns jogadores menos utilizados, mas que apresentam rendimento favorável para a partida de Machik-Chik.
4: Há jogadores que não conseguimos recuperar, há outros que ficaram lesionados, outros doentes, outros amarelados. Vamos gerindo assim a equipa, mas eu acredito que com a performance que os jogadores, alguns têm jogado pouco, deram no fim de semana, dão garantias daquilo que a gente quer. Neste momento não é altura de balanço para mim. Eu vejo as coisas diferentes, não é altura de balanço. Neste momento é procura de fazer uma boa ponta final e depois da ponta final vamos fazer o balanço.
3: Os jogadores Ivan e Kambala falaram à imprensa na manhã desta quinta-feira antes da viagem a Maputo e disseram que o público deve esperar um Ferroviário de Lixinga combativo na partida diante do Costa do Sol.
5: Cada jogo é um jogo, nós preparamos todos os jogos da mesma forma para tentar trazer os pontos. A moral está em cima, sempre esteve.
6: Sabemos que não serão jogos fáceis, mas também não serão jogos assim de sete cabeças, porque vamos lá para lutar e para conseguir pontos. Espero um Ferroviário que vai à luta para conquistar os pontos, porque não faremos menos do que isso. Vamos lá para lutar e conquistar pontos.
3: Jogadores do Ferroviário de Lixinga, Ivan e Kambala, na antevisão do jogo diante do Costa do Sol. Mércio João, a partir de Lixinga.
0: Em Pemba, jogo de aflitos. O Xingal de Tete sedento de pontos no campeonato visita a Associação Desportiva de Pemba no Estádio Municipal de Pemba, quando forem 15 horas. Amanhã, Ferroviário de Nampula e Ferroviário da Beira jogam no Estádio 25 de Junho, às 15 horas. Ainda amanhã, o Ferrover Nacala defronta a Liga Desportiva de Sofala, no campo de Ferrover Nacala, às 15 horas, e o Bahia de Pemba mede forças com a União Desportiva de Songo, no estádio municipal de Pemba. Os hidroelétricos de Caora Bassa antevêm dificuldades na sua deslocação à cidade de Pemba. Manuel Cardoso.
7: O técnico principal interino da UTS admite imensas dificuldades no jogo deste sábado, diante do Bahia de Pemba. Vítor Matini diz não ter dúvidas de que o jogo com os baianos de Cabo Delgado vai ser extremamente difícil, mas não impossível. Longe dos últimos bons resultados, agora na era Matini, o técnico da equipa do Palavra do Songo recorda que tem sido muito difícil ver os baianos a perder em casa, daí que vai exigir da sua equipa um esforço acrescentado, onde a pontaria e a defesa terão que andar de mãos dadas, com e sem dificuldades. Vítor Matini quer continuar na cena das vitórias, chegando mesmo a prometer uma UTS muito competitiva no jogo deste sábado, diante do Bahia de Pemba.
8: Esperar uma UTS muito competitiva. Não vai ser fácil. É uma deslocação difícil na Pemba. Duas equipas também que estão precisando de pontos para poderem garantir a manutenção. Não pensar que estamos a ver uma vitória com a prova da Beira na Taça de Moçambique. É uma outra competição. Conforme eu disse, vamos tentar lutar para ver se conseguimos conseguir um bom resultado. É só trabalhar.
7: Vítor Matini, técnico da UTS, a prometer mais trabalho para derrotar este sábado a equipa de Bahia de Pemba. O jogo, que está marcado para as 15 horas deste sábado no Municipal de Pemba, conta para a jornada 23 do Moçambola Tux 2026. No jogo da primeira volta, realizado no relevado da KCB, as duas equipas empataram um golo com 28 pontos. A UTS está na sexta posição contra 19 da equipa baiana, que está na décima posição. A Riba de Esporto, Sinal de Tete, Manuel Cardoso.
0: Ontem o Ferroviário Maputo venceu a Associação Desportiva de Pemba por 1-0. Na tabela classificativa, a Associação Black Bulls de Maputo lidera a prova com 44 pontos. O Costa do Sol está na segunda posição com 34 pontos, os mesmos do Ferroviário da Beira, terceiro classificado. O Incomate de Senavano joga amanhã no seu campo, às 15 horas, com os Barões da Massinga, em partida da primeira jornada da Série B da Polizonal Sul de Acesso ao Moçambola 2027. Na Série A, joga-se para a segunda jornada com a efetivação dos seguintes encontros: Ferroviário de Gaza, Liga Desportiva de Maputo, no campo Maringuabi, e temos a Costa do Sol da Massinga, Escola de Sargento de Boane, no campo principal Valdemar de Oliveira Fernandes, na Machixe. Na zona centro do país, para a Série A, Magia de Chimoi, M.M. Lenge de Mucuba, no campo principal de Chimoi, e para a Série B, Teste do Punga, Associação Desportiva de Xingal de Tete, no estádio municipal da Beira. No domingo, jogam para a Série A, Planície de Empado e de Tete, Sena Futebol Clube de Marromeu, no campo principal de Motis, e para a Série B, Ferrovia de Climane Trans, SK Campan de Chimoio, no campo de locomotiva de Climane. Na região norte, no sábado, para a Série A, Sport de Nampula, Atlético Clube de Montepois, no campo de Ferrovia de Nampula, e para a Série B, no domingo, Ferrovia de Pemba, Desportivo de Nacala, no campo principal de Pemba. Bom dia.
9: Bom dia, Carlos Calisto, editor desta manhã com o Desportivo da Manhã. São 7:10, renovamos os votos de um bom dia e ótima escuta onde quer que se encontre e com quem quer que esteja. Já a seguir, o programa do INSS.
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0: Ora viva, seja bem-vindo ao programa O Meu Direito à Segurança Social, um programa do Instituto Nacional de Segurança Social em parceria com a Rádio Moçambique. A voz de quem vos fala é da Rosa Freitas, a sonorização é de Esteban Cavel e a produção de Idriss Mujaide. A segurança social tem como objetivo garantir o sustento dos trabalhadores nas situações de falta ou diminuição da capacidade para o trabalho, bem como garantir o sustento dos familiares sobreviventes em caso de morte dos trabalhadores e dos pensionistas. A nacionalidade de um beneficiário não é um obstáculo para ter acesso às vantagens ou benefícios que o sistema de segurança social disponibiliza. Lúcia Citói é técnica de segurança social. Bem-vinda à Rádio Moçambique. Hoje vamos falar sobre Convenção sobre Segurança Social entre Moçambique e Portugal, dando continuidade ao programa anterior. Lúcia Citói, quais são os benefícios concedidos no âmbito da Convenção sobre a Segurança Social entre Moçambique e Portugal?
1: Os benefícios concedidos no âmbito da Convenção Moçambique e Portugal, na legislação moçambicana, são subsídio por doença, subsídio por maternidade, subsídio por internamento, subsídio de paternidade, pensão por invalidez, pensão por velhice e as prestações por morte. Nas prestações por morte encontramos o subsídio de funeral, subsídio por morte e pensão de sobrevivência.
0: Então, podemos assumir que se existir um cidadão moçambicano a trabalhar em Portugal numa empresa moçambicana, poderá ter acesso a tais benefícios e se houver um cidadão português a trabalhar numa empresa moçambicana, cá em Moçambique, igualmente passa a ter os mesmos direitos, certo?
1: Eu diria que em regime de destacamento, seria assim. Mas este é para se aplicar aqui em Moçambique. A todo cidadão que esteja a descontar no regime de segurança social, diríamos também, tanto português como moçambicano, estando aqui em Moçambique, aplica-se a legislação moçambicana.
0: Lúcia, os benefícios que falou abrangem aos contribuintes de forma geral, mas estamos perante a uma convenção entre dois países, no caso, entre Moçambique e Portugal. Qual é a grande novidade nessa convenção?
1: Estamos a falar de descontos de pessoas que podem trabalhar em Moçambique e trabalhar em Portugal. Tem uma parte de desconto em Moçambique e outra parte de desconto em Portugal. Essas pessoas podiam não reunir condições para se fixar uma determinada pensão. Estamos a falar de articulação desses dois sistemas para que esta pessoa tenha o direito a receber a prestação aonde ela estiver a trabalhar, com a inclusão ou com a junção, com a cooperação dos dois sistemas de gestão, que é Moçambique e Portugal. Por isso que estamos aqui a referir Convenção Moçambique-Portugal. Agora, estava a falar daquilo que são os benefícios do lado de Moçambique. São todos que constam da legislação moçambicana. Então, estando em Portugal, beneficia-se daquilo que a legislação portuguesa atribui. Estando em Moçambique, beneficia-se daquilo que a legislação de Moçambique também atribui. Acrescentaria também o regime não contributivo para o lado de Portugal. Existe o regime não contributivo. O cidadão de nacionalidade moçambicana residente legalmente em Portugal é também abrangido pelo regime não contributivo do sistema de solidariedade do sistema de proteção social de cidadania. Este também tem direito à pensão por invalidez e pensão por velhice. Mas também em caso de morte deste cidadão, os familiares sobreviventes têm direito a prestações de subsídio por morte e pensão de sobrevivência. O cidadão de nacionalidade moçambicana residente legalmente em Portugal também é abrangido pela legislação relativa ao subsistema de proteção familiar do Sistema de Proteção Social de Cidadania. Tem direito às prestações relativas aos encargos familiares, referente às situações de deficiência e dependência. Todas as prestações concedidas à luz da legislação portuguesa nos regimes não contributivos, o interessado terá direito enquanto residir no território português.
0: Lúcia Citói, foi um prazer tê-la nos nossos estúdios. Voltaremos a conversar sobre este tema, pois ainda há muito por se dizer. O ouvinte é convidado a aceder às plataformas digitais do INSS, tais como o portal, o Facebook, o Instagram, assim como o canal do WhatsApp para ter mais informações sobre o Sistema de Segurança Social.
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4: Conheça as 10 mais desta semana. 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Sacacela.

0: Oitava posição.
1: Odi. Iné. Iné. E na mulher moçambicana, Iné.
0: Sétima posição.

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São 7h24. Para trás os nossos compromissos comerciais. Seguimos musicalmente até as 8h10, altura em que teremos atualização. Ou melhor, teremos a educação financeira. Às 8h30 teremos a revista da imprensa. E às 9h atualizaremos as notícias. Abraço especial para você que hoje sobe mais um degrau na escada da vida. Parabéns para si, muitas felicidades, longa vida repleta de paz, amor, saúde e prosperidade. (85) 20 25 93 1. O número do nosso WhatsApp continua à sua inteira disposição. É só enviar a sua mensagem.

É mesmo para mexer consigo. Vamos lá saber quem escreveu e para quem através deste canal dos campeões. Bom dia, mana. Bom dia. Como está? Não podia estar melhor. Dar mais força para o meu ferroviário de Nampula que ganhe bem o jogo de amanhã sem medo. Manda uma mensagem para minha esposa Moapeia, meus filhos Isufo, Afsa, Yunus e Amadinho. Amigos Sufinato Eduardo, Souza Rashid, Nabolo, Jordão Adelino, Arlindo Benjamin, Adamo, Rashid, Juma, Nussura, José e Amimo Domingos. Esta é do Ernesto Raiz, de Nampula, bairro de Carupeia. Abraço, campeão. Bom dia para si. Sucessos e continuação de ótima escuta. Bom dia, Manamita. Bom dia. Sou Albino Elias Quava, conhecido por Binó de Ilhavela. Desejo a todos os campeões um bom início de final de semana. E para toda a minha família Quava, muitas felicidades. Manamita, vamos trabalhar. Vamos a isso, campeão. Já estou a fazer a minha parte. Abraço aí, bom dia. Cuide-se e continuação de ótima escuta. Bom dia, mana Jaimita, tudo bem? Bom dia, não podia estar melhor. Obrigado ao meu Vata Shani Seca Porque desta vez deram-nos descanso. Foi por 1-0, mas vale sabermos que já não vamos além. Mas, mana, fiz-lhe uma pergunta. Esse gosto musical, não sei que idade tens, mas... acho que és do tempo do Sazal ou é da natureza. Quando estás de serviço, é uma autêntica discoteca. Cumprimentos a todos os ouvintes de A a Z. Esta é do Fumo de Singatela. Abraço aí, campeão. Obrigada pela companhia. Bom dia, bom trabalho e continuação de ótima escuta. Mana Jaimita, acerca da contribuição, já tentei antes de uma chacana ascender ao Moçambola. Já falei com Miguel Vaz em direto no Edesporto e disse que tínhamos que nos dirigir à sede. Já falei com Dalito, não houve sucessos. Esta é do Júlio Chilaula, a partir da Praia de Belém. Não desista, campeão. Insista e persista até conseguir. Querer é poder. Força aí. 7h34. Mana, volto para agradecer os meus amigos desportistas que me fizeram desportista que hoje sou, graças à motivação deles. Falo do Mr. Matinho, o Mr. Matine, do campo de Milan, Mr. Félix, do campo de Buffalo, Mr. Gil, campo de Aterro, o Mr. Joaquim, do campo de Coração. Hoje é conhecido como campo de Maidina, Mr. Petros da Magatola, os que coordenavam os times do bairro de Mualaze. Menciono aqui outros misters. É do Deco. Abraço aí, Deco. Bom dia para si. Cuide-se e continuação de ótima escuta. Bom dia, Manamita. Tudo bem aí contigo? Bom dia. Não podia estar melhor. Aqui tudo bem. Maravilha. Quero desejar boa sorte ao Costa do Sol. Vitória é o resultado que estamos à espera para continuarmos a sonhar com o título. Também não me esqueço do Pembinha. Força aí para que se mantenha na primeira divisão. Sou Tadeu de Pemba Cariaco. O
85 20 25 93 1. É o número do nosso WhatsApp e continua à sua inteira disposição para esta viagem matinal. Pode enviar a sua mensagem. E concentre-se, concentre-se, concentre-se na sua condução. É, mais atenção ao volante, mais atenção ao trabalho. Bom trabalho aí, concentre-se.

continuação de uma linda manhã e ótima escuta. Bom trabalho e boa disposição. Pule de apuramento ao Moçambola 2027 joga-se este fim de semana para a segunda jornada. Na zona sul para amanhã está projetado o encontro entre o Esfa de Boane e a Liga Desportiva de Maputo. No domingo teremos os encontros Ferroviário de Gaza, temos a Costa do Sol da Macinga e Magéja de Maputo em comando de Chinavana. Zona Centro bate-se amanhã MM Legend de Mocuba, Teste de Pungua e Sena Futebol Clube Ferroviário de Quelimane. No domingo teremos Magéja de Chimoio, Planície de Impádua e a Associação Desportiva Xingala Trans SK Company de Chimoio. Por fim, na Zona Norte, jogos estão marcados para domingo, a saber, Atlético de Montepuez, Águias Especiais de Lixinga e Moxenga Futebol Clube Ferroviário de Pemba. São emoções para viver aqui nesta esquina sonora. Número que continua à sua inteira disposição. É o nosso WhatsApp. Toque enviar a sua mensagem. 7h42. Bom fim de semana. Quando chegar a hora. Feliz sexta-feira.

É, chegou a sexta-feira tão aguardada e amada sexta-feira, dia que marca o encontro entre o esforço e a recompensa, trazendo um clima de entusiasmo que contagia o dia. É uma oportunidade para renovar as energias, não é? Cultivar pensamentos positivos e compartilhar palavras que motivam. Feliz sexta-feira. Sexta-feira que é um lembrete de que mesmo nas rotinas mais intensas sempre há um momento de alívio e renovação à vista. Curta a sua sexta-feira, mas fim de semana, meu amigo, só depois do expediente. Por isso, toca a trabalhar. Concentre-se aí.

Pois é, sempre o amor, por amor e para o amor. E é com muito amor que dia após dia marcamos presença no seu receptor com este casamento perfeito do desporto e música. São 8:10, 8:02, assim que é, oh, Jaimita, que acelerada. Às 8:10 teremos a educação financeira. Para já deixe-me saber quem escreveu e para quem. Bom dia, turma RMD. Bom dia, minha benção. Oba, bom dia. Aqui tudo bem, maravilha. Venho por este meio desejar feliz aniversário para a minha neta que completou anos no dia 5 deste mês e para a minha filha que completou mais um ano no dia 6. Que Deus continue a abençoá-las hoje e sempre. Para si, bom trabalho e bom fim de semana. Cuide-se. Obrigada pela atenção. Parabéns para as suas meninas. Muitas felicidades. Tudo de bom para elas. Que os 5 e 6 de outubro se repitam por muitos e longos anos com muita saúde, paz, amor e prosperidade. Esta é da Odete Macimba. Sempre ligado ao canal dos campeões. Obrigada pela preferência e pelo carinho. 85 20 25 93 1 é o nosso WhatsApp. Chuta aí a sua mensagem.

É sexta-feira, são elas, não é? Ai, ai, ai, ai, ai, ai. Bom dia, mana Jaimita, bom dia. Comigo está tudo bem, não sei a mana Jaimita. Não podia estar melhor. Sou José Naftal Inhambira, acompanhando o RM Desporto a partir da cidade de Inhambana. Obrigada pela companhia. Estamos juntos até às 10. Os meus abraços se estendem a toda a família Inhambira. Mana Jaimita, pede aqui um tema musical, este não é espaço de discos pedidos. Bom trabalho, mana Jaimita. Obrigada, campeão. Bom trabalho para si também. Feliz sexta-feira. Cuide-se. Continuação de ótimas coisas.

0: São 8:10. Cabe a vez a educação financeira. Até já.
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1: Como prometido, voltamos para mais uma edição do programa Educação Financeira. Esta semana, estamos a falar sobre a proteção do consumidor financeiro, um conjunto de informação financeira de direito assistido que garante o estabelecimento de tratamento justo, ético, honesto e equilibrado entre as instituições e os clientes, quer no atendimento, concepção e venda dos produtos, quer na concorrência entre si. Acompanho a seguir a conversa entre o João e a Maria. Boa escuta.
3: Já vens atrasado, João.
4: Olá, Maria. Já cá estou e vejo que ainda queres saber mais sobre a proteção do consumidor financeiro.
3: Claro que sim, João. Muitos contratos de crédito bancário, por exemplo, são escritos com letras minúsculas, difíceis de ler e entender. São praticamente ilegíveis.
4: Maria, é importante saber que é dever das instituições financeiras apresentar informação em letra legível e compreensível com tamanho 12, para além de prestar todos os esclarecimentos adicionais necessários ao cliente. E que é dever do consumidor financeiro ler de forma atenta e cuidadosa toda a informação disponibilizada, incluindo as instruções de utilização de produtos e serviços.
3: Para pedir esses esclarecimentos adicionais, primeiro temos que enfrentar filas enormes. E o tempo de espera, então, já nem falo. Imagina só, se aqui na cidade é assim, o que será lá nas comunidades rurais, onde os camponeses mal falam e entendem a língua portuguesa?
4: Tens toda a razão em te mostrares apreensiva. Primeiro, tens que saber que a lei te protege de tudo isso. Somos todos iguais perante a lei, independentemente da raça, etnia e ou condição social.
3: Compreendo.
4: Por essa razão, eu, tu e o camponês temos o mesmo direito à assistência e atendimento flexível, rápido e cômodo, respeito e igualdade, atendimento prioritário, justiça e legalidade, escolha livre e transparência, informação e aconselhamento, reclamação e assistência.
3: Quanto à reclamação, João? Reclamamos, João, isso é verdade. Mas correndo o risco de receber uma resposta não satisfatória. Ou pior ainda, levar muito tempo para receber a tal resposta.
4: Maria, após reclamar junto da tua instituição financeira e caso não obtenhas resposta no prazo de 30 dias, ou, vamos lá, não concordes com a mesma resposta, podes apresentar a reclamação ao Banco de Moçambique e não só.
3: O que quer dizer com isso, João?
4: Bom, caso os teus direitos sejam violados, podes também recorrer a outras instituições de proteção do consumidor, incluindo os tribunais judiciais.
3: Agora compreendo, João. Afinal, existem várias outras entidades que nos protegem contra as práticas abusivas.
4: É verdade, Maria. Bom, tenho de ir andando.
3: Ok, João. Até amanhã.
4: Até amanhã, Maria.
1: Hoje chegamos ao fim da nossa série sobre a proteção do consumidor financeiro, um conjunto de regras e princípios jurídicos que envolvem todas as relações de consumo entre o consumidor e o fornecedor de produtos e ou de serviços, constituindo-se desse modo como o direito do consumidor financeiro, que deve ser assistido pelos serviços ou unidade de tratamento de reclamações, denúncias ou atendimento aos consumidores financeiros disponíveis nas instituições financeiras. Banco de Moçambique, Departamento de Supervisão de Conduta e ou outras entidades de proteção do consumidor, incluindo os tribunais judiciais. Escuta amanhã o resumo da semana e fica a saber mais sobre a proteção do consumidor financeiro. Cuide da sua saúde financeira. Ganhe, poupe, invista. 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

0: Música de vários quadrantes e para todos os gostos aqui na sua antena de eleição. 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Dentro de instantes teremos a atualização das notícias que levam a assinatura de Carlos Langa, pelo que desde já chamamos a sua atenção com renovados votos de um bom dia e ótima escuta onde quer que se encontre e com quem quer que esteja. Para os incomodados vão os nossos votos de rápidas melhoras, na esperança de que voltem logo ao convívio familiar. Deixe-me espreitar a central de mensagens. Bom dia, mana. Ou seja, bom dia, maquinista Jaimita. Bom dia. Em seu nome, saúdo toda a equipe em serviço para os campeões Deco, Vilanculos, Dina, Muchis, Lúcia Correia, Laura, Nhanombe, Rapaz Verde, Eurico, Pastor Masvaia, Rosa, Ludiaro Cândido, Foguete, o Amus e todos que não foram mencionados. Este é do Júlio Chilaula, a partir do bairro Xilengue, na Vila Municipal da Praia do Bilene. Abraço, campeão. Feliz sexta-feira para si. Cuide-se. Continuação de ótima escuta. Bom dia, mana da voz de ouro. Como está? Bom dia. Não podia estar melhor. Mana, desejo boa sorte para o meu Costa do Sol no jogo de hoje. A ADV dou muita força e fé. De que melhores dias, melhores momentos virão. E um forte abraço para todos os campeões de A a Z, especialmente os meus amigos pessoais. Ludiaro Cândido, Henrique Malemo, Matias Moandro, Celestino Não Pode, Melo, Madoc, Masuque Namaxixe. E para ti, tenha um início de final de semana depois do expediente e cuide-se. Este é do Moandro Cefana. Obrigada pela atenção, campeão. Feliz sexta-feira para si. Cuide-se. Continuação de ótima escuta. Acerte o seu relógio. São 9 horas em todo o território nacional. Vamos às notícias que levam a assinatura de Carlos Langa. Bom dia.
1: Bom dia, o Costa do Sol recebe hoje no seu campo o Ferroviário de Lixinga em jogo da 22ª jornada do Moçambola deste ano. Ainda hoje, a Ação Desportiva de Pemba defronta o Xingal de Tete. Amanhã, o Ferroviário de Nampula bate-se com o Ferroviário da Beira, o Ferroviário de Nacala mede forças com a Liga Desportiva de Sofala e o Bahia de Pemba terá pela frente a União Desportiva do Songo. No arranque da ronda, o Ferroviário de Maputo venceu a Ação Desportiva de Vilanculo por 1-0. Mesmo com o triunfo, o técnico de locomotivas da capital do país, Danito Nhamposa, não gostou da atuação do seu conjunto.
2: Eu penso que hoje a equipa não jogou o que tem jogado, mas também devido a essas paragens, a equipa vinha fazendo bons jogos, fomos fazer bons jogos na beira, dois jogos bons na beira, mas hoje não foi um jogo bem conseguido, mas o importante era ganhar o jogo.
3: Portanto, 3 pontos preciosos, estamos na reta final, daqui para frente.
2: É pensar jogo a jogo,

0: Nós já vamos bem atrasados na classificação. Eu penso que temos que procurar pontuar o máximo possível.
1: O técnico da ADV, Abdul Omar, diz que a derrota deveu-se à falta de pontaria dos jogadores da sua coletividade.
2: Nós vínhamos preparados para conseguirmos, se calhar, sairmos daqui com um ponto ou mesmo três pontos. Não conseguimos, entramos bem no jogo, não tivemos a frieza no momento que nós estávamos a atacar. E faltou-nos a frieza no primeiro tempo. Segundo tempo, lutámos contra... Pronto, estávamos a jogar contra o vento, procurámos a jogar no reduto defensivo do Ferroviário, para ver se conseguíamos tentar obrigar a equipa de Ferroviário a cometer erros, mas pronto, eles foram mais certeiros e conseguiram ganhar esse jogo. Mas estamos de parabéns também aos meus jogadores, estou a lutar, estou a fazer o melhor.
1: Com a vitória, o Ferroviário de Maputo passa a ocupar o quinto lugar com 29 pontos e a ADV é oitavo classificado com 20 pontos. O Ferroviário de Gaza recebe este domingo a Liga Desportiva de Maputo em jogo da segunda jornada da Pool Regional Sul de acesso ao Moçambola do próximo ano. Ainda no domingo, o Timusa da Massinga defronta o Esfa de Boane e o Incomate de Chinavane mede forças com os Barões da Massinga. Na zona centro do país, este sábado, o Majegue de Chimoio defronta o MM Lege de Mocuba e o Têxtil do Pungo bate-se com a Ação Desportiva Xingale África. No domingo, o Planície de Pardo mede forças com o Sena Futebol Clube e o Ferroviário de Quelimane recebe o Transescapa de Manica. Na região norte, o Sporting de Nampula joga domingo frente ao Atlético de Mutipuíge e o Ferroviário de Pemba recebe o Desportivo de Nacala. O Costa do Sol e o Black Bulls defrontam-se amanhã em jogo de cartaz da penúltima jornada do Campeonato de Futebol Senhor Feminino da cidade de Maputo. O encontro está marcado para as 14 horas e 30 minutos no campo dos Canarinhos. Ainda amanhã, o Machacane bate-se com o Cosmo e o Ferroviário de Maputo mede forças com a equipa do Albazine. O Costa do Sol comanda a competição com 30 pontos contra 27 do Black Bulls na segunda posição. A oitava jornada da Liga Portuguesa de Futebol abre hoje com a efetivação de dois encontros. Trata-se dos jogos Braga Sporting e Moreirense Gil Vicente. Amanhã, o Casa Pia bate-se com o Santa Clara, o Marítimo recebe o Porto e a Académica de Viseu terá pela frente o Estoril. No domingo, realizam-se os seguintes embates: Rio Ave Nacional, Benfica Vitória de Guimarães e a Roca Estrela da Amadora. A ronda 8 da Liga Portuguesa de Futebol conclui-se na próxima segunda-feira com Famalicão a jogar frente à Alverca. O Porto comanda a competição com 21 pontos, seguido pelo Benfica com 16 pontos. E desta feita, colocamos ponto final ao bloco de notícias. Bom dia.
3: Informação certa e na hora exata com Carlos Langa, são 9 horas e 5 minutos. Renovamos os votos de um bom dia e ótima escuta onde quer que se encontre e com quem quer que esteja.

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9: 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Aqui o desporto e a música caminham sempre de mãos bem dadas. São 9h13. Continuação de um bom dia, bom trabalho e boa disposição. Lembre-se, fim de semana só depois do expediente, por isso concentre-se. Toque a trabalhar, toque a produzir. Vamos seguir musicalmente até às 10, altura em que teremos mais um serviço noticioso. Para os incomodados, vão os nossos votos de rápidas melhoras.

música de vários quadrantes e todos os gostos aqui nesta sua antena de lição. É mesmo para preparar o seu espírito para o final de semana que só começa depois do expediente. Para já, concentre-se. Está aqui a trabalhar. 9h24. Lá fora, o Petro de Luanda verbou esta quinta-feira a primeira derrota no 47º Campeonato Africano dos Clubes Campeões de Handball Sénior Masculino, ao perder diante do Al Ahly do Egito por 25-37. A partida referente à terceira jornada do Grupo A ficou marcada pelo equilíbrio durante os primeiros 30 minutos, período em que os angolanos não se intimidaram diante dos detentores do título e saíram para o intervalo em vantagem por 15-14. Na segunda parte, o Al Ahly, mais experiente e determinado, foi mais eficaz nos processos defensivo e ofensivo. A formação egípcia anulou as principais iniciativas do Petro e assumiu o controlo do jogo, acabando por vencer por 37-25. E com este resultado, o Al Ahly reforça a liderança do Grupo A, agora com 6 pontos, fruto de 3 vitórias, enquanto o Petro de Luanda mantém 4 pontos, correspondentes a 2 triunfos e 1 derrota. Na primeira jornada, os angolanos que fazem a estreia absoluta na prova venceram o APR do Ruanda por 38-25. Na segunda ronda, derrotaram o Interclube por 28-13. Ainda para o Grupo A, o Interclube conseguiu o primeiro triunfo na competição ao derrotar o Renaissance da Costa do Marfim por 23-19. A formação costa-marfinense é orientada pelo treinador angolano Edgar Neto. No Grupo B, o 1 de agosto perdeu por 25-29. Uma equipa da República Democrática do Congo, Zaire, que deixa os militares das meias finais da competição. No mesmo grupo, o Zamalek do Egito venceu por expressivos 53-10 ao Mekele. Assim vai o desporto. Feliz sexta-feira. Obrigada pela companhia. Para os incomodados, vão os votos de rápidas.

São 9h38. Estamos a caminhar a passos bem galopantes para o término deste período de emissão. Bom dia, mana Jaimita. Bom dia. Sou Fernando Tchau. Estou em Maleíça. Parabéns ao Machacana. Cumprimentos a todos os campeões de A a Z e a minha esposa Flora Macuacua. E para a mana, bom trabalho. Obrigada, campeão. Abraço. Feliz sexta-feira. Cuide-se e continuação de ótima escuta. 85-20-25-93-1. O nosso WhatsApp continua à sua inteira disposição.

estamos a 9 minutos das 10. Vamos lá saber quem escreveu e para quem. Bom dia, mana JM, como está? Bom dia, não podia estar melhor. Aqui estamos bem, maravilha. Venho por este meio usar a tua linda voz para saudar todos os canários. Os meus filhos, amigos, o William, minha avó, Silva, Luís e todos que me conhecem. Eu sou Mucaxana de Mulotana. Abraço, Mucaxana. Sucessos para si, campeão. Tenha um bom dia e continuação de ótima escuta. Viaja agora até a Espanha, onde, sem clube, depois de terminar o contrato com o Real Madrid no verão, Daniel Carvajal chegou a acordo na última semana com o Getafe. Mas, afinal, o futuro poderá ter de passar por outras paragens. Tudo por causa das regras financeiras da La Liga. Os clubes têm uma massa salarial limitada, determinada pelas suas receitas, e o ordenado de Carvajal não cabe no que o Getafe ainda tem disponível. Ou melhor, caber cabe, mas só porque, segundo a imprensa local, jogador e clube chegaram a acordo com um salário bem abaixo do que seria normal para um atleta com o palmarés de Carvajal. E é aí que reside o problema. De forma a evitar precisamente que clubes possam negociar salários formalmente baixos e depois paguem por fora aos jogadores, a Liga Espanhola tem de validar os números apresentados. E no caso de Carvajal, o contrato não foi aceito. A decisão final, em todo caso, estará nas mãos do Comitê Independente que avalia o passado recente do jogador. O facto de ter estado lesionado pode ajudar o Getafe, o salário mais recente, o panorama do mercado, o palmarés. E segundo o jornalista Pablo Pinto, da DAZN, este comitê calcula, embora a decisão final só vá ser tomada na segunda-feira, que o valor justo pelo lateral direito seria de 2,6 milhões de euros por ano, o que fica acima do valor que o Getafe tem disponível. A juntar a isso, e apesar do anúncio de acordo entre clube e jogador, haverá ainda uma cláusula por acertar. Carvajal quer incluir no contrato a possibilidade de sair no mercado de inverno, caso surja um interessado mais atrativo. E o Getafe não parece disposto a aceitar. Tudo indica, portanto, que, afinal, o futuro de Carvajal não será no Getafe. O lateral de 34 anos é um dos jogadores mais interessantes ainda disponíveis no mercado, a custo zero, como caso de outros. Estamos já 5 minutos das 10. É só continuar desse lado bem ligadinho. Afinal, esta é a sua melhor companhia radiofónica. Obrigada pela preferência.

0: E é na terra do Rande que termina a minha viagem. É, fico por aqui com a promessa de cá voltar amanhã pontualmente às 14h10 para a tarde desportiva. Sou Jaime Tamajai, amei a sua companhia. Deixo nas mãos bem seguras do António Jamal, que será o seu companheiro de viagem até às 15. Tchau, tchau. Até amanhã. Fica bem. E cuide-se, junto já à antena, o Carlos Langa para atualização das notícias. Bom dia, Langa. É contigo. Cuide-se.
1: Bom dia. O Costa do Sol recebe hoje no seu campo o Ferroviário de Lixinga em jogo da 22ª jornada do Moçambola deste ano. Ainda hoje, a Ação Desportiva de Pemba defronta o Xingal de Tete. Amanhã, o Ferroviário de Nampula bate-se com o Ferroviário da Beira, o Ferroviário de Nacala mede forças com a Liga Desportiva de Sofala e o Bahia de Pemba terá pela frente a União Desportiva do Songo. No arranque da ronda, o Ferroviário de Maputo venceu a Ação Desportiva de Vilanculo por 1-0. Mesmo com o triunfo, o técnico de locomotivas da capital do país, Danito Nhamposa, não gostou da atuação do seu conjunto.
2: Eu penso que hoje a equipa não jogou o que tem jogado, mas também devido a essas paragens, a equipa vinha fazendo bons jogos, fomos fazer bons jogos na beira, dois jogos bons na beira, mas hoje não foi um jogo bem conseguido, mas o importante era ganhar o jogo.
3: Portanto, três pontos preciosos, estamos na reta final, daqui para frente.
2: É pensar jogo a jogo. Pensar jogo a jogo, nós já vamos bem atrasados na classificação. Eu penso que temos que procurar pontuar o máximo possível.
1: O técnico da ADV, Abdul Omar, diz que a derrota deveu-se à falta de pontaria dos jogadores da sua coletividade.
4: Nós vínhamos preparados para conseguirmos, se calhar, sairmos daqui com um ponto ou mesmo três pontos. Não conseguimos, entramos bem no jogo, não tivemos a frieza no momento que nós estávamos a atacar, e faltou-nos a frieza no primeiro tempo. Segundo tempo, lutámos contra... Pronto, estávamos a jogar contra o vento,

0: procurámos a jogar no reduto defensivo do Ferroviário para ver se conseguíamos tentar obrigar a equipa de Ferroviário a cometer erros, mas pronto, eles foram mais certeiros e conseguiram ganhar esse jogo. Mas estamos de parabéns também aos meus jogadores, estou a lutar, estou a fazer o melhor.
1: Com a vitória, o Ferroviário de Maputo passa a ocupar o quinto lugar com 29 pontos e a ADV é oitavo classificado com 20 pontos. O Ferroviário de Gaza recebe este domingo a Liga Desportiva de Maputo em jogo da segunda jornada da Pool Regional Sul de acesso ao Moçambola do próximo ano. Ainda no domingo, o Timusa da Massinga defronta o Esfa de Boane e o Incomate de Chinavane mede forças com os Barões da Massinga. Na zona centro do país, este sábado, o Majete de Chimoio defronta o MM Lege de Mocuba e o Têxtil do Pungo bate-se com a Ação Desportiva Xingale África. No domingo, o Planície de Pardo mede forças com o Sena Futebol Clube e o Ferroviário de Quelimane recebe o Trans-Escapa de Manica. Na região norte, o Sporting de Nampula joga domingo frente ao Atlético de Mutipuíge e o Ferroviário de Pemba recebe o Desportivo de Nacala. O Costa do Sol e o Black Bulls defrontam-se amanhã em jogo de cartaz da penúltima jornada do Campeonato de Futebol Senhor Feminino da cidade de Maputo. O encontro está marcado para as 14h30 no campo dos Canarinhos. Ainda amanhã, o Machacane bate-se com o Cosmo e o Ferroviário de Maputo mede forças com a equipa do Albazine. O Costa do Sol comanda a competição com 30 pontos contra 27 do Black Bulls na segunda posição. A oitava jornada da Liga Portuguesa de Futebol abre hoje com a efetivação de dois encontros. Trata-se dos jogos Braga Sporting e Moreirense Gil Vicente. Amanhã, o Casa Pia bate-se com o Santa Clara, o Marítimo recebe o Porto e a Académica de Viseu terá pela frente o Estoril. No domingo, realizam-se os seguintes embates: Rio Ave Nacional, Benfica Vitória de Guimarães e a Roca Estrela da Amadora. A ronda 8 da Liga Portuguesa de Futebol conclui-se na próxima segunda-feira com Famalicão a jogar frente à Alverca. O Porto comanda a competição com 21 pontos, seguido pelo Benfica com 16 pontos. E desta feita, colocamos ponto final ao bloco de notícias.
2: Tá certo. Quem assinou foi o Carlos Langa, serviço redatorial do Canal Desportivo de Rádio. Estou a abraçar aqui este Flight Deck número 6 para este dia quente para Maputo, para 36 graus. Daqui a pouco você vai conferir a previsão do estado de tempo para dia 9, é de outubro de 2026. São, nessa altura, 10 horas 5 minutos. Você está ligado, Fernando, está a fazer aquecimento. Fernando vai fazer aquecimento, exatamente. É António Bassango, no Observatório Campos Rodrigues. Ele vai alinhar comigo em pista para deixarmos a previsão do estado de tempo. Anda aqui, António Maçango, viva, bom dia.
3: Bom dia, estimados ouvintes da Rádio Moçambique. Previsão do estado de tempo para hoje, dia 9 de outubro de 2026. Em todo o país, o INAME prevê céu pouco nublado. Localmente muito nublado em Sofala e Manica, onde se espera ocorrência de chuvas fracas a moderadas. Ocorrência de neblinas locais nas terras altas do interior e ao longo dos vales. Vento de sueste a leste, fraco a moderado, soprando por vezes corajada ao longo da faixa costeira. Temperaturas máximas previstas em graus Celsius indicam para Tete 37 graus, Maputo 36, Xai-Xai e Nampula 34, Pemba e Quelimane 31, Beira e Vilanculos 30, Inhambane, Chimoio e Lixinga com 29 graus Celsius. É tudo quanto à previsão do estado do tempo para o dia de hoje. Bom dia, até a próxima.
2: Olha, a próxima vai ser mais próxima. A próxima vai ser mais próxima. Bom dia, grande sexta-feira. Quem falou comigo a partir do Observatório Campos Rodrigues foi o António Maçango. Você está ligado para o dia, para este dia 9, é uma sexta-feira, pois é claro, para 36 graus. Foi sim, não é? Foi assim que eu copiei, 36 graus. Olha, muito obrigado. Obrigado pelo carinho, obrigado pela audiência. Este período é número 2, Canal Esportivo da Rádio. São, nesta altura, 10 horas, 7 minutos. Fernando está a aquecer. Fernando Silvano está a fazer um aquecimento para arrancar a caminho do Mundial. Exatamente. E quando se aquece... Não são 30 minutos, não são 30 minutos, o Fernando nem aceita fazer aquecimento de 30 minutos, não, eu quero mais tempo, eu quero mais, quero 45 minutos, quando chegar a hora de arrancada, ele nada, o árbitro já apitou para o fecho, não é o caso porque realmente não pode ser o caso. Você está ligado a esta rádio para sexta-feira, vai ser uma sexta-feira divertida, com informação na mistura, vai ser uma sexta-feira à dimensão de um campeão, campeão que se parece ser campeão, é aquele campeão, pois é claro, e vou fazer também a pista, vou fazendo a pista para chamar o Fernando Silvano. Fernando Silvano está a caminho do Mundial, ele não está a caminho, mas ele vai fazer a trajetória falada, a trajetória falada para o caminho do Mundial. Esta rádio é sua, agradeço imenso o carinho da vossa preferência. Já tive aqui o António Maçango para o bloco de informação sobre a previsão do estado de tempo. Maputo está para quente, quente para Maputo, exatamente, e você está, tem que fazer as compensaçõezinhas, não é? A sério. E essas compensaçõezinhas têm a ver, não são compensaçõezinhas, devem ser aquelas compensações que eu já vi. Leandro Polo está ligado ao Rádio dos Campeões, ele anda assim com uma botelha de 2 litros de água, e ele vai fazendo sempre esta compensação. Leandro Polo, um grande abraço. Está ligado à Rádio dos Campeões. Este período é o número 2. A Rádio dos Campeões são 10 horas e 9 minutos. Fernando também já veio com água. Aí, isto aqui está todo mundo a subir e a fazer aquilo que deve fazer. Exatamente. Fazer a compensação. Exato. Está certo. Você está ligado, está a olhar para o seu relógio. Exatamente, este cronómetro que marca a hora, nesta altura 10 horas 10 minutos, 04 segundos, é para sexta-feira. Fernando, tu estás pronto também? Estás há muito tempo aquecido, não foram 30 minutos, mas de qualquer das maneiras, anda aqui, vamos lá, para o caminho do Mundial, vamos embora, anda aí Fernando distraiu-se.
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5: Bom dia. Depois do torneio de Cascais em Portugal e da Taça COSAFA de Sub-20 em Maputo, os Mambinhas de Sub-17 retomam na próxima segunda-feira com os trabalhos de preparação do Mundial Qatar 2026. Esta será a derradeira etapa da preparação, que inclui um estágio no Dubai e jogos de controle diante do Brasil, Itália e Japão. É ao longo desta fase que o selecionador nacional irá divulgar a convocatória definitiva para a Copa do Mundo. Para já, estão sob as ordens de Luís Guerreiro um total de 27 jogadores pré-convocados. A Associação Black Bull, seu clube mais representado na pré-convocatória, contribuindo com 14 atletas, integram a lista Ricardo José, Nelton Picardo, Pascoal Demi, Pires Vieira, Alan Pereira, Chelson Nyabanga, Júlio Boa Júnior, Diego Pelembe, Marco Júnior, Jaidan Namal, Joel Katamu, Jonas Matusi, Justino Tanque e Sharif Hussan. Por sua vez, o Costa do Sol coloca seus jogadores à disposição da equipa técnica. Destaque para João Jofris, Joaquim Ubai, Valentim Pecan, Marcos Lázaro e Charlton Stoy, atletas que fizeram parte da campanha histórica de Moçambique no Campeonato Africano das Nações CAN Sub-17, disputado no Marrocos e que culminou com o inédito apuramento do país para o Campeonato do Mundo Qatar 2026. Christophe Machava completa o contingente dos canarinhos. A lista inclui ainda Stace José, Flores Naldo, Matias Adelino António, do Varro Velho de Nampula, Eros Monteiro, Alcorão de Espanha, Xarifo Carlos, Liga Desportiva de Maputo, António Nhampulo, Entraque, Frankfurt da Albânia e Kensan Machel, do Curitiba do Brasil. Na senda das projeções da participação do Moçambique na Copa do Mundo, o jornalista Albino Muyambo entrevistou o antigo internacional Sekanye.
6: O antigo internacional moçambicano Sekanye, que jogou no Têxtil de Pungwe, Ferroviário da Beira, Ferroviário de Maputo e Desportivo de Maputo, diz que é preciso que sacarinhe estes jovens que mostraram valor na COSAFA Sub-20 para que representem Moçambique com dignidade na Cimeira de Futebol Mundial no escalão Sub-17.
7: O senhor que está na frente das seleções, das duas seleções, da Sub-17, Sub-18, Sub-20, está num bom caminho e nós temos que abraçar esse senhor, porque estamos a ver que há um resultado, não é, que está a sair nessas duas seleções. Agora, é preciso que os meninos sejam acompanhados, não é, para conseguirmos notar que houve um trabalho aturado a nível da formação. Depois, quando forem a passar para outra fase, que é a fase da seleção nacional, conseguirmos, quer dizer, acolher pelo menos um grupo maior. Então, se for assim, é necessário que a Federação Nacional consiga acompanhar da melhor maneira essas duas seleções de sub-17 e sub-20.
6: Sekanye, estes meninos que estão na seleção sub-17, sub-20, trabalham nos clubes. A Federação não tem jogadores, os jogadores são dos clubes. Na hora de colher os louros também, creio eu que é preciso lembrar-se dos treinadores que trabalham a nível de todo o país nas camadas de formação que potenciam esses rapazes.
7: Mas nota-se agora que há um trabalho muito bom, não é? Estamos com essas duas seleções acima da média, isso graças a frutos de algumas equipas. A Black Blues é... Temos falado muito das infraestruturas desportivas, principalmente os campos com qualidade. Olha só que a Black Blues trouxe uma maneira de ver, uma maneira de estar dentro da nação moçambicana. Rapidamente estamos a colher frutos muito positivos. Olha, essas duas seleções de sub-17 e sub-20, basicamente são frutos, na verdade, da equipa da Black Bulls.
6: Moçambique vai participar no Mundial Sub-17, que terá lugar no Qatar.
5: A Copa do Mundo da FIFA no escalão Sub-17 vai decorrer de 19 de novembro a 3 de dezembro próximos no Qatar. Será a estreia absoluta do Moçambique no Mundial de Futebol. Vale lembrar que Moçambique integra o grupo da Argentina, Dinamarca e Austrália. O primeiro jogo será com a Dinamarca no dia 19 de novembro.
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5: E assim foi o A Caminho do Mundial Sub-17 Qatar 2026 por Fernando Chilovan e Francisco Jat. Bom dia.
4: Há momentos que pertencem à história. E este é um deles. Pela primeira vez, Moçambique está no Mundial de Futebol. De 19 de novembro a 13 de dezembro, os nossos jovens vão vestir a camisola de Moçambique no Qatar.
2: Está ligado, são nesta altura 10 horas e 16 minutos, 56 segundos, este período é número 2, no flight deck número 6, você está ligado, você está a ganhar esta rádio que não é melhor, mas que é uma rádio que é diferente, é para uma sexta-feira, 9 para 36 graus, diz assim o Instituto Nacional da Meteorologia, você tem a possibilidade também de cantar. Cantar, pois é claro, você está a ganhar, você ganha sempre, mas agora também tem esta possibilidade de cantar comigo, então vamos lá cantar, isto aqui, gripes, nada, gripes está quieto, nada de gripes, e sexta-feira, é uma sexta-feira para 36 graus, 9 marca assim, outubro 2026, vamos lá cantar, anda aqui,

0: Eu gosto imenso de ter os ouvintes comigo. Exatamente, eu, a sério, quando for crescido, cantar assim.
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0: Por causa do amor.
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0: Ora bem, ora nem mais, fica atento.
1: De alma. Toda forma de amor vale uma canção, sem dúvida alguma. E faz dele uma motivação da vida, com certeza. O amor é uma fonte inesgotável.
0: Dona Luísa, olá, viva, bom dia. Não está junto. São 10 horas e 19 minutos. Grande sexta-feira.
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0: Não tem nada a ver com sexta-feira. A sério, mas atenção, a chamada. Muita gente começa a interpretar mal, mas então, mas porquê? Ele vai ter uma escapatória? Nada, eu não tenho. E se tiver, vamos juntos. Nessa escapatória estamos lado a lado. Exatamente, mas que é grande, meu amor. É exatamente isso, eu também.

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0: você.
1: Estabilidade, estabilidade, tranquilidade, harmonia, amizade, simpatia. 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Na minha comunicação, aqui no Flight Deck número 6, são 10 horas 21 minutos 54 segundos. Bom dia. Grande sexta-feira. Quente para Maputo, para 36 graus. Eu já tive aqui o Fernando Silvano. Fernando Silvano, no caminho do Mundial.

É uma barra de estabilização. É uma barra de estabilização. Você sabe o que é que quer dizer? Barra de estabilização. Nós temos de ter estabilidade na vida. E na vida nós temos de estar tranquilos, exatamente. Você quando arranca com deficiência na ponteira de direção, começa a banar sempre, né? Começa a banar. Mas é preciso encontrar estabilidade. Essa estabilidade, você também pode dizer, de vez em quando, aqueles excessos, aquele excesso na maquilhagem, também pode dizer e deve dizer, olha, eu acho que está a exagerar um bocado na maquilhagem, exatamente, não é? Hoje é sexta-feira, é verdade que é sexta-feira, mas você também não encontra escapatória para dizer qualquer coisa que pode baralhar com a situação, não é? Mas vai dizer assim, olha, não, eu acho que tu estás bem assim. Tu estás bem assim, a sério. Roberto, anda aqui. Roberto Chitsonzo, ele concorda comigo. 10 horas 23 minutos 54 segundos. Este período é número 2. Canal Desportivo de Rádio. Esta história de maquilhagem a não se parecer com ninguém. Ora, mais é demais, não é? Mais é demais. Fica calmo, fica tranquilo assim. Anda aqui, Roberto. 10 horas 24 minutos para sexta-feira. 36 graus. Há 15, está ligado. Quando...

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Em manga de camisa para 36 graus. 10 horas 27 minutos. 44 segundos. Você é um campeão. Obrigado pelo carinho. Muito obrigado. Você já está bonita. Exatamente, não precisa ficar mais. Senão vai estragar. A sério? Mas a sério? 10, 28 minutos, 04 segundos.

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para a Zona Verde. Está o Juvêncio. O Juvêncio está ligado à Rádio dos Campeões. Olá, Juvêncio. Viva, grande sexta-feira. Quente, é verdade. 10 horas 29. Este é o Flight Deck número 6, período número 2. A 15.

Olha, Fátima, Fátima está ligada à Rádio dos Campeões. A Fátima é com os filhos, não é? A Fátima e os filhos estão ligados à Rádio dos Campeões. Obrigado. 10 horas 30 minutos. Orlando Anselmo, olá. Está ligado a Rosinha? Oh, não falha nada. Olha a filha. Olha a netinha. Teste 30. Para 36 graus é a máxima prevista para hoje. Esta rádio é sua, é uma rádio que não é a melhor, mas uma rádio que é diferente. Há 15. Vai lá. Vai lá, vai lá, vai lá. É só de lado, é só de lado. Olha, já é macuaco e lixinga. Rascar o chão, lateral esquerdo, já está no lateral esquerdo, vai lá arriscando o chão, a Mabia está na pula, 10 horas 31, 40 segundos na frequência modulada para Lixinga, está a picar nos 87,6 FM, na pula, vai buscar nos 88,3 FM. Aqui-se, Flight Deck número 6.

0: ligado, você está ligado, você está ligado. A rádio que não é a melhor. Esta rádio é diferente. Flight Deck número 6, já é o período número 2. Para um dia quente, para Maputo, para 36 graus. Marca-se um relógio dizendo que são 10 horas 38 minutos 22 segundos. Você é um campeão. Sério? E há tantas coisas para falar. E quando chega a sexta-feira, e há sempre tempo, né? Sempre alguns cancelamentos, algumas situações que vão acontecendo e você tem que cancelar. É sério? E são tantas coisas. É sério? Você não acha? Mas eu apetecia-me fazer qualquer coisa. Não. Isto não se dá bem agora não é momento próprio para fazer. Não é momento para ir. Não é momento para estar tranquilo. A sério, mas são tantas coisas na vida, você não acha? A sério, você não acha? É que são, efetivamente, tantas coisas. Você vai concordar comigo. A sério, você vai concordar comigo. 10 horas 39 a 15. Esta rádio não é a melhor.
1: Tantas coisas.
0: Ora bem.
1: Só nós sabemos o que envolve o sentimento.
0: Está certo.

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Bernardino Lázaro está ligado à Rádio dos Campeões. Olá, viva, bom dia. 10:43.

Certo, a rádio é a sua. Faltam 15 minutos para a hora 11. E na hora 11 você está ligado, está a ganhar. São nesta altura 10 horas 45 minutos, como disse, faltam 15 para 11 horas. Você está ligado para sexta-feira. E a sexta-feira com senhora, né? Aqui 9:31 FM.

CEO para sexta-feira. Sexta-feira bonita. Aaron Kwambe, administrador da produção da Rádio Moçambique, juntamente com o presidente do Conselho de Administração, a fazer um looping aqui, o Flat Deck número 6. É sempre agradável, é sempre agradável. Nós está junto, nós está junto. Obrigado pelo carinho, muito obrigado. Muito obrigado, obrigado, sinceramente, obrigado. Obrigado pelo reconhecimento também, né? 10 horas 49 minutos 05. Rádio dos Campeões, esta rádio que não é a melhor, mas é um rádio que é diferente. Ponta Douro, Xaxai, Calimane, Chimoio, Petali, Xinga, Pemba, Bilena, Maputo, Cidade e Província, Nampula, Guiabana, Beira, Bocuba. Quando faço menção aqui do presidente do Conselho de Administração da Rádio e também o administrador da área de produção, aqui a visitar o canal desportivo da Rádio e neste período número 2 é sempre uma mais-valia. Sério, não leve já a mal, não leve já a mal, já mal está consigo e marca a diferença. Mas só o facto da aproximação já é bom alento, bom alento. CEO, CEO. CEO. 10:50. 10 minutos para as 11.

Está ligado para sexta-feira, uma sexta-feira quente para Maputo, 10 horas 51, 12 segundos, a 15, você tá ligado, nós tá junto, nós tá junto.

0: Esta forma de estar e a forma de fazer assim uns loopings. E quando eu sou reconhecido, quando eu sou visitado pelo presidente do Conselho de Administração da Rádio e o senhor administrador da produção, Barão Quambe, e o senhor Albino. Eu lembro-me, de fundo do coração, do meu irmão. Eu tenho muitos irmãos e eu lembro-me de um dos meus irmãos que vinham de Lisboa, é da base OTA, exatamente, e que eu estava a fazer, por uma questão de curiosidade, na FAI, Feiras Económicas da Zambésia. Exatamente, era assim como se fascina, mas que era a FAI, havia FAI no Dúlio Ribeiro. Eu lembro-me perfeitamente disso e o meu irmão estava acabado de chegar. Ele foi à cabine onde eu estava a fazer, quer dizer, eu estava a falar, não estava a fazer rádio, mas que a minha intenção era efetivamente fazer. Mas o meu irmão fez a aproximação e diz, com os colegas, com os amigos dele, diz assim: olha, o meu irmão tem queda para isto, tem vocação para fazer rádio. E eu sinceramente que... E na altura eu era moana, né? Então eu anunciei uma música mal pronunciada. A sério, o meu irmão arrancou para a cabine onde eu estava a fazer som e ele dizia: pá, tens de estudar inglês, tu tens... Meu irmão era muito crítico e ele... Não falou comigo assim diretamente, né? Não falou comigo diretamente, mas ele disse: ok, tu gostas de fazer isto, gostas de falar. Eu também, quando tenho gasolina de avião, vou falando até o fim da vida, né? Então o meu irmão dizia assim: pá, mas porquê que não levas a sério esta coisa de comunicação? Vai lá, tu tens jeito para isso e vais-te fazendo a vida. Meu irmão é que disse, e o meu irmão vinha de fora, e cheio de determinação, não é? Vai lá, tu vais ter sucesso, vais conseguir. Tudo bem, mas eu tinha muito boas referências, tinha António Luís Rafael, tinha gente que eu ouvia muita rádio, né? Eu ouvia muitas vozes de rádio, gente que sabia falar e encontrar. Eu tinha João de Sousa, tinha o Leite Vasconcelos, tinha António Luís Rafael, tinha uma série de gente, Fernando Rebelo, exatamente, tinha referências para eu ser e tentar ser aquilo que eles foram também. Mas então, eu agora quando sinto essas visitas e o meu presidente, não é a primeira vez que ele vem cá, e eles quando fazem a aproximação aqui, a felicitarem-me e os outros todos, vocês querem que eu mencione? Não, eu fico quieto, eu fico parado por aqui, mas eu fico com saudade do meu irmão. Sério, meu irmão encorajou-me muito, criticou-me também muitas vezes, e o meu pai também. Mas meu irmão foi aquilo que me deu a dica: vem lá, caminha em frente. Então, sinto muita saudade do meu irmão, sério. E para os irmãos todos que vão ouvindo a rádio, vão encorajando a família.
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Há 15, 931 FM, tic-tac no seu relógio, o ponteiro avança, nós informamos, são 11 horas. Viva, bom dia, grande sexta-feira, você é um campeão. A sério, você é um campeão, não está junto, não está junto. E quando não está junto, pois é claro, não está junto.

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Para o dia quente, para Maputo, para 36 graus.

Muito obrigado. Obrigado pelo carinho. Muito obrigado. Saca, saca, saca, saca. Obrigado pelo carinho. 11-13-04. 36 graus de máxima prevista para hoje, para sexta-feira. Um abraço para todos os cardiologistas em Maputo e em qualquer parte do país. 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Bernardino Lázaro está em stand-by. Ora, em cada minuto está a olhar para a tele. Fica quieto, fica quieto, fica quieto. Dino.

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Rádio dos Campeões. Flight Deck número 6. Período número 2. A 15. 11, 16. 17 segundos. Cambé. 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É sexta-feira, é uma sexta-feira diferente. É uma sexta-feira quente para Maputo. Está a 36 graus.

0: Já alguém me dizia assim, mas então, a sua cara metade é a sua cara metade, pois é claro, o que é que você acha?
1: Fanático Big Yoda!
0: Tá ligado. Você tá ligado, você tá a ganhar. E para fora de Moçambique, eu estou a ser ouvido em Lolé, Portugal. Roberto Martins Temporário, olá, viva! E ele está a dizer, tu não deixas de ser brincalhão, tu não deixas de ser brincalhão até na rádio. Oh.

O problema é que eu não sou brincalhão, eu sou como eu sou. Eu sou exatamente como eu sou. O presidente do Conselho de Administração esteve aqui. No Flight Deck número 6. O presidente esteve aqui comigo. Está sempre a fazer o reconhecimento. Administrador de Rádio Arão, quando também aqui comigo. 11 horas 18 minutos. 28 segundos. Rádio dos Campeões com Compe. 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

Jaime Aquaqua está em Elixinga. Ele vai dizendo os amigos todos: olha, este é meu miúdo, este é meu miúdo. Sério. Jaime Aquaqua está em Elixinga a picar nos 87.6 FM. Abdul Osman Gani em Nampula. Nampula vai buscar nos 88.3 FM. 11, 19 minutos, 46 segundos, a 15. As minhas caras metadas, as minhas belezas, em Lisboa, Patrícia Jamia, Ali Jamal, para Paris, essa é a Raquel. E a minha mais. Ora bem, minha mais, vai saber assim. Avô mais bonito. Marilu está ligado à Rádio dos Campeões em França. Esta é França, esta rádio também, que encurta a distância entre o Índico e o Atlântico. Você está ligado, você está a ganhar. E para a Rádio 5 de Angola, um grande abraço. 11 horas 20 minutos. A diferença na comunicação mora aqui. Vai lá. Ora nem mais. Ora bem. Sexta-feira.

15. 93 FM 11:24 14. 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Para sexta-feira que seja grande. Sexta-feira.

0: casa.
1: É preciso voltar. E eu estou de volta. Exatamente, estou de volta. Eu estive aqui pegado. Exatamente com esta variação, do estado do tempo. E nós, como temos o, como instrumento de trabalho, quando nós temos o instrumento de trabalho, que é a voz, exatamente que há a alteração. Quando há alteração, naturalmente que nós ficamos lesionados, não é? E quando se fica lesionado, recolhemos a boxe. E foi o que aconteceu. Eu, e grande parte dos meus amigos diziam assim, mas ele esteve. Estava tranquilo, estava bem, mas estava tranquilo. Mas o instrumento de trabalho é a voz, não é? Meu instrumento de trabalho é a voz. Então eu fiquei lesionado, recolhi a boxe e agora estou aqui a dar cartas, não é? E nesta altura, 11:26. Esta rádio é a sua. É uma rádio que não é a melhor, mas é uma rádio que é diferente. Eu faço questão de fazer a diferença. E a diferença, quem está comigo, são meus amigos. Meus amigos estão comigo. Olha, este é um deles.
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1: Esta rádio é a sua, esta rádio não é a melhor, mas é uma rádio que eu pergunto, muitas vezes não tem resposta. Mas você falou em pneu, então disse Goodyear, é a marca dos campeões. E é sempre gente que está preocupada com os acidentes que acontecem na estrada. E é muita gente que está, efetivamente, preocupada e é gente que tem alguma tarimba para poder aconselhar os nossos amigos, quer motociclistas, quer também aqueles que andam com sistema de Crystal Light. Decidere Mac, olá, viva, boa tarde, estou a fazer som do seu carro. Decidere, vamos lá falar com precisão. Eu quando falo com um homem com muitos quilómetros de estrada é Dercidere Mac. André, fala.
3: Oh, bom dia, Jamal. Bom dia, ouvintes do canal Criativo da Rádio.
1: Sim, sim.
3: É um enorme prazer voltar mais uma vez.
1: É sempre bom ter gente que está longe, mas está próximo de nós. Está longe, mas está próximo de nós. Então, o Dercidere Mac, ele quando tem os quilómetros de estrada, tu tens muitos quilómetros de estrada, o Dercidere Mac, tu tens muitos quilómetros de estrada.
3: São décadas. Pois assim dizer, são muitos quilómetros.
1: Exatamente. Estes muitos quilómetros, tu tens sempre uma possibilidade de poder tocar na consciência de quem está a ouvir rádio neste momento.
3: Claro, Jamara, por isso que estamos aqui de novo em antena, para mais uma vez tocar na consciência dos nossos amigos e principalmente dos ouvintes do canal desportivo que move nesse momento, que são condutores, que se fazem via pública todos os dias. Estamos aqui para persuadir mais uma vez, porque o que está acontecendo nos últimos tempos nas nossas estradas não tem sido muito agradável. É todo dia derramamento de sangue, por coisas que nós podíamos muito bem evitar, mas devido ao comportamento humano, várias vidas vão se perdendo ao longo das nossas vias, o que é muito lamentável. São muitas famílias que ficam sem os seus parentes, sem os seus antigos.
1: Sim. Exato.
3: E atrasa o desenvolvimento do país. São pessoas que podiam estar a contribuir para o desenvolvimento desse país, mas estão a morrer muito cedo devido ao nosso comportamento na via pública. Então, estamos aqui mais uma vez, Amar, para tocar na consciência desses que se comportam mal na via pública, desculpe a expressão, mas é o que tem acontecido.
1: Mas
3: porque...
1: que se comportam mal, comportam-se mal.
3: Claro, comportam-se
1: que
3: mal.
1: Que se comportam mal, e isto é facto. E contra factos não há argumento, porque, decidirem, Mac, eu faço todos os dias no número 4, eu sinto que há sempre gente que aparece da esquerda para a direita, da direita para a esquerda, mas sinceramente, mas porquê? Mas porquê que fazem isso? Aqueles carros pequeninos, esses carritos pequeninos, conduzidos pelos jovens, eu sinceramente, é uma questão que devia ser analisada.
3: Sim, há de facto muita indisciplina na via pública, Jamal. Principalmente esses carritos que estás a referir, esses que apareceram em massa nos últimos tempos nas nossas estradas, que muitas das vezes são pilotados pela juventude.
1: São miúdos, são
3: moana-moanas. Então, quando se faz a via pública, querem fazer o teste da velocidade máxima que o carro puxa. Então, acabam terminando em desgraça. De fato, se pudéssemos evitar, porque o que tem acontecido muitas vezes nos últimos tempos, todos os acidentes, ou a maioria dos acidentes que são reportados nos órgãos de comunicação social, pela polícia e outros órgãos competentes, aponta-se sempre o fator humano como o causador do acidente, o que é mau. Antes a gente apontava problemas mecânicos, problemas da via, agora sempre... Quando acontece um acidente, a primeira causa que se apura é o erro humano.
1: Sim, então, mas este erro humano, Desideri Mac, eu quando falo com Desideri Mac, é um homem que tem muitos quilômetros de estrada. Desideri, quando te liberaram, quando te deram a carta de condução, eu não sei qual era a tua idade na altura que te deram a carta de condução. Eu sei que tu tens muitos quilómetros de estrada e tu és um responsável. Tu estás a fazer um comando, numa direção de transportes da rádio em Moçambique e levas gente e traz gente, reportas com um cumprimento horário exatamente na íntegra. Porque tu, quando eu falo com o Desiderimec não é indivíduo que está a adivinhar a estrada. Ele tem, efetivamente, esses quilómetros de estrada, tem responsabilidade. Desiderio, quando nós, enfim, vamos vendo, estamos a ver, os mototaxistas, nós vemos hoje, mas estamos a permitir que eles comecem a evoluir. Mas mototaxistas, quem habilitou os mototaxistas?
3: Aí está o problema, Jamal. Nem sabemos quem habilitou, porque, aliás, nem estão habilitados a maioria dos...
1: Não estão habilitados.
3: Não estão,
1: Tu falaste bem, não estão habilitados.
3: Não estão habilitados.
1: Sim, mas eles estão na estrada.
3: Estão na estrada.
1: Sim, mas alguém autorizou, alguém que está a assistir também, esses mototaxistas na estrada.
3: Sim, é um problema que eu penso que deve ser revisto, porque a maior parte dos jovens... e que se fazem a via com as motorizadas, os famosos mototáxis, só sabem conduzir, mas eles não têm nenhuma noção do que é código de estrada. Eles só se fazem a via pública para andar em frente. Isso é muito perigoso. Não sabem interpretar os sinais. Quando se depara com uma situação...
1: Aliás, eles não foram à escola de condução.
3: Não foram. A maioria não foram. Tenho a certeza, porque quem foi à escola de condução, Jamal, pode cometer erros, mas não são os erros que são cometidos pelos mototaxistas.
1: Quantos erros?
3: Deles mesmo.
1: Desiderio Mac, tu, o tempo, eu tenho entendido que Desiderio Mac tem muitos quilómetros de estrada. Poucas vezes cometeste erros, mas os erros que tu cometeste também assumes.
3: Ah, é normal, são humanos, Amália, ninguém é perfeito. Eu conduzo já há muito tempo, mas posso cometer erros, não posso... Não. Mas há erros que já, para o meu nível, como sendo um motorista profissional, habilitado que eu sou, são inadmissíveis. Por exemplo, passar com sinal vermelho, dizer que é um erro humano, eu enganei-me, passar com sinal vermelho. Não se explica. Eu aprendi na escola de condução que o sinal vermelho é para parar, não é para reduzir, como os outros fazem.
1: Exato.
3: Então, muitas das vezes a gente vem a tentar aplicar a condução defensiva. Aqui em Maputo, principalmente, a condução defensiva já não existe. Você pode ter que andar na defensiva, mas há de vir um outro que não vai obedecer, há de te criar transtorno, vai culminar em acidente.
1: Exato.
3: Então, coisas que nós podíamos muito bem evitar, infelizmente, é o que tem acontecido nas nossas estradas. Acaba culminando com derramamento de sangue. Todos os dias são reportados acidentes e acidentes que podiam ser evitados. Mas por causa do incumprimento daquilo que é o código básico de estrada, acabamos desaguando essas desgraças aí.
1: Exato. Dizia, Desiderio Mac, tu como um homem de estrada, tu tens responsabilidades, eu sei disso, eu sei. Eu quando falo com Desiderio Mac, eu sei que é um homem com muitos quilômetros de estrada. Exatamente. E quando eu convido o Desiderio Mac para uma sexta-feira, hoje é uma sexta-feira.
3: Exato.
1: Exatamente. Uma sexta-feira, o calendário aponta para 10, qualquer coisa. Ainda não há cumbu.
3: Ainda
1: não há cumbu. Mas tem a ver, efetivamente.
3: Estamos a 9.
1: Hoje é dia 9.
3: Exato.
1: Mas tu achas que tem a ver com os dinheiros, com vencimentos, que as pessoas entram num relaxamento e entram no, naquilo que é a praia de desorganização? Achas que é isso?
3: Ah, não vou muito por aí, Jamar. O cumbu não tem nada a ver com a ocorrência dos acidentes. Está a ver hoje, por exemplo, estamos na sexta-feira, estás a falar, que estamos na porta do final de mais um final de semana. Quando chega esses momentos do final de semana, há muita emoção na estrada. Principalmente hoje ou amanhã, eu não sei qual é a previsão durante todo o fim de semana, mas pelo menos para o dia de hoje, há muito calor um pouco por todo o país, principalmente na cidade de Maputo, estamos a falar de 36 graus.
1: Sim, sim, sim.
3: Onde a probabilidade de estouramento de um pneu é maior para quem se faz a estrada.
1: Então, há que acautelar. Tu tocaste aqui num ponto muito importante. Esta coisa do arrebentamento de pneus. Arrebentamento de pneus. E há também tendência de comprar pneus em segunda mão. Tu, como um homem de estrada, qual é o conselho que tu deixas em relação a comprar pneu? Aparentemente, o pneu está bom, parece que está bom, mas e depois, com calor, com todo o resto, também falaste da previsão de estar a tempo para 36 graus. E esta coisa de comprar pneu na estrada é recomendável?
3: Não é recomendável, Jamar, mas devido ao custo de vida, porque os pneus novos na loja não estão acessíveis. Então, às vezes optamos por comprar esses pneus de segunda mão.
1: A tendência é comprar naquilo que diz que o barato sai caro, não é?
3: Sim, acaba saindo caro, mas que fazemos, Jamar? Estamos em Moçambique, nós ainda não estamos em condições de competir contra os países em termos de exigência que tenhamos. Se os pneus de segunda mão estão à venda aí na rua, alguém permitiu que entrasse, porque esse pneu não vende aqui, vende fora do país. Alguém permite que esse país entre aqui no mercado nacional, que é para serem vendidos.
1: E tu disseste
3: nós, por causa
1: alguém...
3: das dificuldades que nós temos, comprámos.
1: Tu disseste, alguém permitiu. Alguém permitiu, quer dizer, que estamos a criar um crime com consciência de que, efetivamente, esses pneus já rodaram.
3: Muito. Já rodaram. Se tiraram lá de onde vêm, nos países, noutros países, é porque já não estão em condições de serem usados.
1: Então vem para aqui.
3: Vem para aqui e nós compramos. Porque são acessíveis em relação ao preço da loja. Mas coloca em perigo a nossa própria vida.
1: Também, mas decidere, tu como és um homem do volante há muito tempo, eu estou quase a castigar nesta conversa, mas é interessante. Nós estamos num fim de semana.
3: Exato.
1: Estamos a entrar para o fim de semana.
3: Sim.
1: Já vemos de um outro fim de semana longo.
3: Exato.
1: Exatamente. Mas então, nós temos consciência de que, efetivamente, a comprar um pneu de segunda mão, nós temos garantia de chegarmos ao destino ou estamos a aventurar?
3: Estamos a aventurar, Jamal, porque o pneu de segunda mão não oferece nenhuma garantia, tal como eu estava a dizer. Foi tirado de uma outra viatura, porque já não estava em condições.
1: Sim.
3: E nós voltamos a comprar o mesmo pneu, montamos na nossa viatura, para fazer longas distâncias. Mesmo que não fosse longa distância, andar aqui na cidade de Maputo, nós temos que ter em consciência que, ao comprar um pneu de segunda mão, é comprar a morte. Não há segurança nenhuma.
1: Epá, tu agora disseste uma coisa bonita, comprar a morte. Comprar a morte. Eu sei que há muita gente que neste momento estão hospitalizados nas ortopedias 1, 2, 3, 4 e 5 do HCM. Eu sei que há muita gente que sofre pela ausência do seu ente querido, vítima de acidente de aviação. Eu estou a falar aqui com um homem que está a deixar aqui uma advertência sobre a segurança rodoviária. Desiderimec. Desiderimec são, nesta altura, 11:40 minutos. 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E nessa diferença, Desiderio, aqueles que neste momento choram pelos seus entes queridos, aqueles que neste momento estão a escutar-te nas ortopedias do Hospital Central de Maputo, no 1, 2, 3, 4, enfim, da gente que está vítima de acidente de aviação. Que recado, que recomendação é que tu deixas?
3: Muita força para essa gente, Jamal, que se encontra neste momento hospitalizado, vítima de acidentes. Infelizmente, volto a repetir, acidentes que podiam ter sido evitados, mas por causa do nosso comportamento, as pessoas estão aí hospitalizadas neste momento. Eu endereço a minha sincera força mesmo a todos, que tenham uma rápida recuperação, que rapidamente voltem ao convívio familiar. Se são eles que provocaram acidentes, que ao voltar saibam ter outro comportamento na estrada, né? Saber que a estrada não é um local de brincar, a estrada é um sítio onde tudo pode acontecer, incluindo a morte, se a gente se comportar mal. O governo investe muito para construir novas estradas, para a gente poder andar bem, mas nós transformamos essas estradas em corredores de morte por causa do nosso comportamento. E quando não há estradas boas, nós reclamamos que as estradas estão esburacadas, asfalta essa estrada, a estrada vira um corredor de morte. Então, não é isso que o governo pretende. O governo, quando nos cria boas condições, termos boas estradas, nós temos também saber retribuir, né? O retribuir é comportarmos-nos bem na via pública.
1: Esta coisa do comportar bem na via pública tem a ver com... É muita gente que vai dizer assim, mas esse Desiderimec está a falar o quê? Porque nós ganhamos dinheiro na via pública. E ganhar dinheiro, é preciso saber ganhar dinheiro com segurança, não é? Claro. Ganhar dinheiro. Porque o cumbu é uma... Cumbu é dinheiro.
3: Cumbu é dinheiro. Cumbu é bem-vindo, Jamal. Mas nós não podemos pôr em causa a nossa vida por causa do cumbu. Porque, veja só, todos os anos, quando chegamos a essa altura, por exemplo, agora estamos a aproximar ao final do ano.
1: Sim, sim, sim.
3: Daqui a pouco vai começar o movimento dos nossos irmãos que vivem do outro lado da África do Sul, a entrarem para Moçambique. E a tendência dos que fazem o transporte desse pessoal é de querer faturar nessa altura. Então, o que é que acontece? Eles não descansam o suficiente, fazem longas distâncias, sem repouso. Então, a fadiga é muito perigosa, não combina com a
1: condição. E encandeamentos também, não é?
3: Encandeamento também.
1: Aquele crystal light, aquelas luzes que parecem luzes brancas, que não é de fabrico dos carros, não é? Mas que há, efetivamente, essa intenção de encandear. Há sempre uma intenção de encandear os outros, não é? Com o escrito crystal light.
3: Chamam de crystal light. Sim, isso são algumas alterações que algumas pessoas fazem nos seus veículos. Alteram a iluminação original do veículo, colocam uma outra iluminação mais potente em relação àquela normal. Com que objetivo não seja, mal, porque essas luzes de crystal light, quando tu cruzas com outro carro que usa esse tipo de iluminação, tu não consegues ver a via na totalidade. Em algum momento a gente tem que sair mesmo da estrada, porque reduz a velocidade do condutor que vem no sentido oposto. Então não é aconselhável usar esse tipo de iluminação, é muito perigoso.
1: É muito perigoso, e para não ser perigoso, eu termino a conversa contigo, desse Darimec. Exatamente, e isto não tem a ver com o cumbu, porque o cumbu pode aparecer quando aparecer.
3: O Kumbu é de aparecer, mas o Kumbu não pode aparecer para nos matar. O Kumbu tem que aparecer para nos trazer alegria junto das nossas famílias. Né? Quando a gente sai de casa, vamos trabalhar, temos que regressar a casa. Não fica bem a gente sair depois e não voltar. Sim. Há muita gente que nos espera sorrindo em casa. Então tem que nos receber sorrindo. Não receber-nos já no meio de uma desgraça. No,
1: sim, sim. E o Kumbu não chega lá?
3: O Kumbu já não vai chegar. O Kumbu vai se espalhar na estrada.
1: Exatamente.
3: Depois do acidente.
1: E o Kumbu chega aqui? O Kumbu chega aqui com Matias Damásio. Matias Damásio no Canal Desportivo de Rádio. 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Esta rádio.

0: cortar mal.
1: Tá ligado, você tá ligado. Ora vai, o Kumbu, Minas Jamal, você tá ligado, a rádio que é sua. 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

0: Há 1593 FM, desse Derry Mac, esteve a falar comigo, desse Derry Mac, porque é fundamental, sexta-feira, tocar na consciência de quem conduz, exatamente, e trazer a gente que sabe, efetivamente, segurança rodoviária. Você falou em pneu, então disse Goodyear é a marca dos campeões. Esta rádio é sua, são nessa altura 11:47:44, eu tive muita gente do outro tempo a falar comigo e a ouvir a rádio, e eu agradeço imenso, agradeço, e fico feliz por isso, saber que é a gente que vai ouvindo a rádio, e é muita gente também que vai dizendo, eu sinceramente, eu fiquei feliz por ter abraçado o Maurício Tembe. Maurício Tembe é da minha parada de rádio, desde o tempo antigo, né, na Central Técnica da Rádio. Eu estive com o Maurício Tembe, conversei ao Maurício Tembe. Mas é sério, eu sinceramente, esta coisa de testes de vida, né? É um regime qualquer que diz que é fazer o teste de vida, exatamente, mas eu fiquei muito, muito, muito feliz. Acredito que os outros meus amigos que fizeram rádio e que estão a ouvir-me e vão dizendo sempre, tu ainda estás aí, ainda estou, ora bem, ainda estou, pois é claro, eu ainda estou, exatamente com... Como me lembro de muita gente. E agora, frontalmente, eu estive com o Maurício. Fiquei muito contente. Sério, abraçar gente antiga. Maurício Tembe, do ano de 1976. Na altura que eu cheguei... 76, 79, por aí. Na altura que eu cheguei aqui em Maputo. E eu quando diz assim... há 15... Tu és o A15. E pá, A15. Eu. Mas quem é este senhor? Mas que era um senhor? E que é? A sério? Gordo que é uma coisa impressionante. A sério? Mas quem és tu? E pá, eu sou o Maurício Tembe. E pá, Maurício? Mas tu ficaste este. E ele em contrapartida a dizer-me, mas tu estás um jovem. Ora bem, já que não está em 17 anos, já não está em 17 anos, é muito tempo. Mas é muita gente que é recordada, muita gente com saudade. Esta gente que é recordada.
1: Oh, thank you, graças. Canimambu, danke.
0: Chico António, também é recordado com saudade. 11:50. Esta rádio é a sua. Eles diziam assim, você tem aquela sua maneira de fazer rádio. É diferente. Ora bem, ora nem mais. Então o Maurício dizia-se, tu continuas sempre um brincalhão. Epá, isto agora, esta coisa de brincalhão... Malimba, quem cantou foi o Chico António. E fiquei malimba. Ora, nada mais. A 15931 FM.

Há 15, o Ripota Chapata Guazamutinto está ligado à rádio. Olá, viva! Bom dia! 9 minutos para as 12. E o pico para Nelo Armando e Luís Marijane para o Magazine Desportivo. E eu recordo com saudade Chico António.

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tem Magazine Desportivo, Nelo, Armando, Luís Marijane. Nesta altura, 11 horas 55 minutos, 12 horas 2 minutos, tem Magazine Desportivo em cadeia com a Rede Nacional dos Emissores em FM. Eu gostava de deixar aqui uma grande força a um grande amigo e um grande cantor, exatamente, Humberto Carlos Benfica, HCB. Grande força, meu irmão, vai lá, vai. Vem lá, tu vais superar isto. Um grande abraço, eu estou contigo. Não estás junto. 4 minutos para o meio-dia. Grande força, mano. Grande força.

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0: Boa tarde. Seleção Nacional de Futebol de Praia viaja amanhã à Tanzânia para o jogo de domingo com a seleção local para as eliminatórias ao CANA 2026. Costa do Sol, Ferro Verde e Lixinga defrontam-se esta tarde no prosseguimento da 22ª jornada do Moçambola. Vão enterrar esta tarde em Moatize, província de Tete, os restos mortais do locutor jornalista desportivo da Rádio Moçambique, Egídio Pascoal, falecido última terça-feira, vítima de doença. Destaques do Magazine da Tarde, edição de sexta-feira, 9 de outubro de 2026, transmitido a partir da cidade de Beira. Na vossa companhia, Nelo Armando e Luís Marjana. Boa tarde e votos de uma ótima escuta. Seleção Nacional de Futebol de Praia viaja amanhã à Tanzânia para o jogo de domingo com a seleção local para as eliminatórias ao CAN de 2026. Hoje está projetado o último ensaio antes do embarque a Dar es Salaam. Carlos Calisto.
1: A Seleção Nacional de Futebol de Praia parte amanhã para Dar es Salaam, onde defronta este domingo a similar da Tanzânia em jogo da primeira mão da segunda ronda das eliminatórias de qualificação para o Campeonato Africano das Nações CAN 2026. O pivô Júlio Manjate destaca o espírito de grupo e a concentração total para o duelo, sublinhando a necessidade de máxima atenção frente aos tanzanianos.
2: Não podemos chamar Tanzânia de pera doce, por isso estamos aqui já há dias a nos preparar para este embate, que de certeza não será fácil, mas como sempre, vamos nos sagrar vencedores

0: desta eliminatória. Chegou a verdadeira hora de enriquecer a seleção, porque alguns já, a idade já se vai, há necessidade de integrar novos colegas e isso está a ser muito bom para nós. É uma boa pressão para os atletas. Aqui as pessoas vão deixar o seu máximo. Os jogadores que aqui estão presentes foram escolhidos a dedos. Eu quero dizer que todos que estão aqui têm qualidade e têm demonstrado isso dia após dia. E a única coisa que eles estão a fazer de bom e que eu estou a gostar é que eles estão a assimilar bem o que está a ser ensinado aqui pelos treinadores.
1: A Seleção Nacional dos Pés Descalços treina hoje na Arena da Costa do Sol e segue amanhã viagem para Dar es Salaam. O jogo está marcado para este domingo às 15h30 no Mbeni Jeje Beach. O jogo da segunda mão acontece no dia 18 de outubro na Arena da Costa do Sol, na Baía de Maputo, quando forem 15 horas. O Campeonato Africano das Nações de Futebol de Pré vai realizar-se no Senegal de 28 de novembro a 6 de dezembro deste ano.
2: O repórter Carlos Calisto volta daqui a pouco neste jornal para as emoções do Moçambola. Para já seguimos em direto a Tete, onde esta tarde vão enterrar os restos mortais do nosso colega, locutor jornalista desportivo Egídio Pascoal, falecido última terça-feira vítima de doença. Manuel Cardoso, boa tarde.
3: Boa tarde, Nelo Armando. Desportistas, jornalistas, colegas e amigos, despediram-se esta sexta-feira para a eternidade de jornalista Egídio Pascoal, que foi a enterrar no cemitério municipal da cidade de Matise, na província de Tete. A partida de Egídio Pascoal deixa um vazio na comunicação social e no desporto, áreas em que se destacou pelo profissionalismo, dedicação e espírito de entrega. Visivelmente consternados, os jornalistas Albertina Tiago, Nelson Xavier, Luísa Menezes, Barulho Vali e Tomás Zaba, em representação de vários colegas, disseram que faltam palavras para descrever a dimensão humana e profissional do malogrado. Falando durante a missa de corpo presente, realizada na manhã desta sexta-feira na Catedral de Tete, os colegas recordaram que Egídio Pascoal nunca poupou esforços no cumprimento da sua missão de comunicar, informar, educar e mobilizar a sociedade. Conhecido carinhosamente por Nico, Egídio Fernandes Daniel Pascoal deixa uma marca indelével na comunicação social pela sua maneira de ser e estar, com particular destaque para o desporto.
4: O Nico era mais irmão do que amigo. Convivi com as irmãs na área desportiva, embora ele no basquete, eu no handebol, mas éramos bons parceiros e lamentavelmente ele nos deixou.
5: Perdemos um grande desportista, foi um homem que deu muito para o desporto.
6: Estou sem forças.
7: É um colega que acabava de chegar aqui ao emissor, embora tivesse começado aqui, ele acabava de voltar, de regressar de Chimoio para ficar aqui de vez em quando, porque foi pedido para ele vir, para se tratar, para ficar melhor. Mas, enfim, Deus assim quis e vamos aceitar, porque nós, os seres humanos, não somos nada perante Deus. Ele chama a quem quer e, infelizmente, foi a vez dele. Vamos trabalhar no sentido de que aquilo que ele fazia, nós podemos continuar a fazer.
5: Perdemos um ídolo, perdemos alguém que, através dele, aprendemos a fazer rádio, através dele, aprendemos a gostar, fazer a missão. Grande desportista, para quem gosta de esporte, essa perca do Egídio é mais um elemento que ficou amputado na promoção de esporte, mas Deus é grande. O que podemos pedir agora é que Deus lhe receba na sua graça.
3: Os colegas e amigos presentes na cerimônia religiosa manifestaram o desejo de que o malogrado encontre o descanso eterno e receba as graças de Todo-Poderoso. Ao longo da sua carreira, Egídio Pascoal trabalhou nos emissões provinciais de Tete, Niassa e Nampula, bem como na cidade de Maputo, onde desempenhou diversas funções de chefia. O jornalista perdeu a vida na última terça-feira no Hospital Central da Beira, província de Sofala, vítima de doença. Adeus, Nico. Que a tua alma descanse em paz. RM Desporto, Cidade de Tete, Manuel Cardoso.
1: Egídio Pascoal, RM Desporto, Cidade de Tete.
2: Até sempre, Egídio Pascoal. No Moçambola joga-se esta tarde, no prosseguimento da 22ª jornada da prova. O Costa do Sol recebe no Canário o Ferro Verde Lixinga e a Associação Desportiva de Pemba, médias forças no Municipal de Pemba, com Xingal de Tete. O repórter Carlos Calisto faz o lançamento do desafio Costa do Sol Ferro Verde Lixinga.
1: O Costa do Sol recebe hoje o Ferro Verde Lixinga no prosseguimento da 22ª jornada do Moçambola 2026. O jogo está marcado para as 15 horas no campo dos Canarinhos, no Distrito Municipal Camavota, na cidade de Maputo. O treinador de Costa do Sol, Horácio Gonçalves, prevê um desafio de elevada complexidade diante de um adversário que considera organizado.
6: O jogo com o Xinga tradicionalmente sempre um jogo muito difícil, não é? O Xinga também está a fazer um excelente campeonato, uma equipa também forte, do Moçambola, e por isso antevemos um jogo com um grau de dificuldade elevado. De qualquer das formas, temos vindo a trabalhar dentro daquilo que é possível, trabalhado bem, temos jogadores que estão para as seleções, estas paragens longas, quebram ritmos, mas penso que a equipa irá se apresentar na máxima força e com vontade de vencer os três pontos, que isso é o mais importante.
1: Do lado do Ferroviário de Lixinga, o jogador Cambala afirma que a sua equipa vai entrar com tudo para amelhar pontos.
8: Sabemos que não serão jogos fáceis, mas também não serão jogos assim de sete cabeças, porque vamos lá para lutar e para conseguir pontos. Espero um Ferroviário que vai à luta para conquistar os pontos, porque não faremos menos do que isso. Vamos lá para lutar e conquistar pontos.
1: Ainda hoje, em Pemba, no jogo de aflitos, o Xingal de Tete, sedento de pontos no campeonato, visita a Associação Desportiva de Pemba no Estádio Municipal de Pemba às 15 horas. Amanhã, Ferroviário de Nampula e Ferroviário da Beira jogam no Estádio 25 de junho às 15 horas. Noutros desafios, o Ferroviário de Nacala defronta a Liga Desportiva de Sofala no campo do Ferroviário de Nacala às 15 horas e o Bahia de Pemba mede forças com a União Desportiva de Songo no Estádio Municipal de Pemba. Ontem, o Ferroviário de Maputo venceu a Associação Desportiva de Pemba por 1-0. Na tabela classificativa, a Associação Belique-Bull de Maputo lidera a prova com 44 pontos. O Costa do Sol está na segunda posição com 34 pontos, os mesmos do Ferroviário da Beira, terceiro classificado.
2: Entretanto, a ronda prossegue amanhã com o Ferroviário de Nacala a jogar com a Liga Desportiva de Sofala. O Ferroviário de Nampula recebe o seu homónimo de Beira no estádio 25 de junho na capital provincial de Nampula. E em Pemba, o Bahia bate-se com a União Desportiva do Songo. No domingo arranca a 23ª jornada com o confronto entre a ABB e a Associação Desportiva de Vilanculo. Na terça-feira, dia 12, o Machaquena terá pela frente o Ferroviário de Lixinga. A ronda prossegue na terça-feira com três jogos, nomeadamente Ferroviário de Nampula, Liga Desportiva de Sofala, Ferroviário de Nacala, Ferroviário da Beira e Bahia Xingal de Tete. A ronda encerra na quarta-feira com o empate entre as formações da Associação Desportiva de Pemba e União Desportiva do Songo. Agora falemos da pool de apuramento para o próximo ano. Na Zona Sul, o Ferroviário de Gaza recebe domingo a Liga Desportiva do Maputo. Francisco Nelson.
9: O Ferroviário de Gaza defronta este domingo a Liga Desportiva de Maputo em jogo da segunda jornada da pool Zonal Sul de apuramento ao Moçambola, com os olhos postos na vitória. O jogo está projetado para as 14 horas e 30 minutos no campo de Mariano Guabi, na cidade de Xechai. Jogar virado ao ataque e tapar os caminhos do adversário serão as fórmulas a serem usadas pela turma locomotiva de Gaza, que pretende vencer a partida e se destacar no comando do Grupo A. Os dois conjuntos vão a jogo em igualdade pontual, pois venceram na primeira jornada da competição. O técnico adjunto do Ferroviário de Gaza, Bartolomeu Gove, diz que para este embate não há espaço para margem de erros.
10: Esse Ferroviário aqui é diferente daquela equipa que a própria Liga jogou com ela. Esse Ferroviário aqui é de outro patamar, tem uma forma de estar e de ser que nós vamos tapar todos os caminhos da Liga e nós, obviamente, vamos tentar jogar na ofensiva, não vamos defender, não vamos entrar para defender, vamos fazer o nosso habitual sistema que é móvel, podemos variar, obviamente, dependendo do próprio adversário e do momento, nós respeitamos os momentos de futebol. Então, aí vai ser um grande espetáculo, sinceramente, para quem for ao campo.
9: Treinador adjunto do Ferroviário de Gaza, Bartolomeu Gove, e a antevisão de jogo deste domingo em Xechai, frente à Liga Esportiva de Maputo, pontuável para a segunda jornada da Pool Zonal Sul de Apuramento ao Moçambola do próximo ano pelo Grupo A. Ainda pelo mesmo grupo, jogam as equipas dos Barões de Massinga e Sargentos de Boane. Riame Desporto, Francisco Nelson, em Xechai.
2: Entretanto, pela Zona Centro, o Madiante do Chimoio está confiante na vitória no embate que terá lugar amanhã no Municipal da Capital Provincial de Manica, diante do MM Lenches de Mucubá. A reportagem de Vasco Augusto.
11: Equipa técnica e jogadores do Clube Desportivo Machete de Chimoio estão confiantes na vitória no jogo do sábado diante do MM Legends de Mucuba, um dos representantes da província da Zambésia, na pole de apuramento ao Moçambola de 2027. O jogo, marcado para as 14 horas e 30 minutos no relevado sintético municipal de Chimoio, é pontuável para a segunda jornada da Série A do Campeonato Nacional de Futebol da 2ª Divisão, fase regional centro. Os militares de Chimoio, tanto como MM Legends de Mucuba, estão moralizados por terem ganhos na jornada inaugural da prova diante do Sena Futebol Clube e Planície de Mpadwe, ambos por 2-1. O treinador adjunto do Machege, Lino Cozinha, disse que tem o seu arsenal todo para defrontar o adversário que pouco conhece. No entanto, sublinhou que o objetivo é de ganhar ao MM Legends de Mucuba.
12: O grupo está coeso, junto também com a direção e a equipa técnica. Saímos de uma felicidade. Não vai ser diferente, não conhecemos o adversário, mas estamos a preparar, no sentido que, de novo, em casa, devemos mandar nós e termos os 3 pontos. Então será o Machege no campo com organização, comportamento disciplinar. Chamo com todas as armas para poder ampliar os 3 pontos no jogo que nos aguarda no sábado.
11: Mapeta Tendai Zeca, atleta do Machege, alinhou-se pelo mesmo diapasão do seu treinador e afirma:
13: o jogo estamos a preparar bem, de antemão a equipa está coeso, está a trabalhar no sentido de poder pontuar mais em casa, tendo visto que já saímos na beira com um resultado positivo. Então, aqui o objetivo mesmo é ganhar o jogo perante o nosso público. Em casa mandamos nós, por isso estamos a preparar dia após dia, no sentido de contrariar aquilo que são as expectativas do MM Legend e podemos, para que possamos vencer mais esta batalha e assumirmos a liderança do grupo.
11: O outro jogo da Série A, o Sena Futebol Clube, defronta a formação do Planície de Mpadwe. As formações do Machete de Chimoio e MM Legends de Mucuba lideram a Série A, ambas com 3 pontos, enquanto o Sena Futebol Clube e Planície de Mpadwe ainda não pontuaram. Vasco Augusto, em Chimoio.
2: Boa nova para o município do Chubuto, em Gaza. Retoma o próximo ano as obras de construção do estádio municipal. Desenvolve a notícia, Francisco Nelson.
9: Retomam no próximo ano as obras de construção do Estádio Municipal de Chibut, em Gaza, interrompidas há alguns anos devido à falta de fundos. A retoma das obras foi anunciada esta quinta-feira pelo presidente do Conselho Municipal de Chibut durante o ato de inauguração do campo polivalente, que beneficiou de obras de reabilitação no investimento de 5 milhões de meticais desembolsados pela Edilidade. Henriques Machava garante que a Edilidade vai continuar a investir na melhoria das condições para a prática do desporto na urbe.
14: A juventude tem mais um meio para a prática do desporto, tem mais um espaço que vai se praticar o desporto. São diferentes modalidades. Mas também no desporto não terminamos naquele campo, porque estamos a melhorar os campos que existem e este próximo ano reiniciaremos com as obras do Estádio Municipal de Chibuto, em Chimundo. Então, estamos a fazer de tudo para que a prática do desporto no Chibuto seja uma realidade contínua e com as melhores condições.
9: O Edil de Chibuto apela aos desportistas para o bom uso do campo polivalente ora reabilitado para que possa servir igualmente às próximas gerações.
14: Todos façam bom uso do campo, tirem o maior proveito. Sabemos que Chibuto, toda a gente gosta do desporto. Queremos que continuem a praticar o desporto e que envolva e se massifique ainda mais.
9: Presidente do Conselho Municipal de Chibuto, em Gaza, Henriques Machava, e a necessidade de conservar as infraestruturas desportivas.
2: Jornal Desportivo no quadrado do seu receptor a partir da cidade de Beira. Espaço para o desporto recreativo e as emoções ao nível do distrito de Moembe, na província de Niassa, onde reporta o Mércio João.
15: 16 das 38 equipas envolvidas no campeonato recreativo de Moembe no Niassa vão disputar de 30 de outubro corrente a 1 de novembro próximo na final distrital de futebol local. São equipas que neste momento estão a disputar o movimento desportivo em 4 séries centralizadas na vila sede do distrito, posto administrativo de Chiconono e na localidade de Nzizi. A prova em perspectiva vai apurar os 2 conjuntos que devem representar o distrito de Moembe na fase final de futebol recreativo provincial, agendada para o distrito de Quamba em dezembro. O presidente da Associação de Futebol de Moembe, Said Ali, disse que a ambição do organismo que dirige é apurar equipas qualificadas para representar com dignamente o distrito na fase provincial e garantir lugares de topo da competição.
16: nesta final que vai acontecer no dia 30. Estamos a tentar ver se podemos encontrar equipas que pelo menos podem nos representar de boa maneira na fase provincial, porque cada fase estamos a ver que alguma coisa está a melhorar. Então, desta vez, comparando com os dois últimos anos, estamos a ver, parece que este ano queríamos tentar melhorar para ver se lá também alguma coisa pode melhorar. E não como no ano antepassado, tivemos problemas no lago, mas pelo menos no ano passado tivemos uma melhoria aqui em Sanga e dessa vez lá queremos ver uma coisa mais a subir.
15: Presidente da Associação de Futebol de Moembe, Nuniassa, Saide Ali, e a projeção da final distrital de futebol recreativo deste ponto de Niassa. Mércio João, a partir do distrito de Moembe.
2: Já na cidade de Maputo disputam-se as meias finais do torneio Elephant Bet. Carlos Langa.
17: A equipa do bairro de Inhagoia defronta este domingo a formação do Municipal de Boane em jogo das meias finais do torneio de futebol recreativo Elephant Bet, que decorre em Maputo. A outra semifinal da competição envolve os bairros da Polana Caniço, do município de Maputo, e do Mali, da autarquia da Matola. Os dois embates terão lugar no campo do bairro de Inhagoia a partir das 13 horas. Os jogos dos quartos de final forneceram o seguinte quadro de resultados: Mali 5, Rulene 3, Polana Caniço 1, Zimpeto 0, Municipal de Boane 5, Jorge Dimitrov 4 e Inhagoia 4, Machaquene 0. Ocupar os jovens é o principal objetivo do evento, segundo Titus Langa, da comissão organizadora do torneio.
18: Na verdade, o objetivo primário é que possamos ter a nossa juventude lá nos bairros engajada na causa desportiva. É constatado que quando se trata de sábados, domingos, os nossos jovens se prendem maioritariamente à questão do consumo de bebidas alcoólicas e outras vicissitudes que acabam assolando esta camada etária. E sendo assim, a Elephant Bet trouxe esta iniciativa. É mais uma dentre várias, já tivemos balizinhas, já tivemos outras iniciativas que visam engajar os jovens na prática desportiva. No entanto, trouxe este dado, que já vai no seu terceiro ano, muito mais para poder engajar os jovens.
17: A edição deste ano do torneio recreativo Elephant Bet teve a participação de 12 equipas dos municípios de Maputo, Matola e Boane.
2: E assim colocamos um ponto final à presente edição do Magazine da Tarde, 9 de outubro de 2026. Despedem-se Luís Marjane na sonorização e Nelo Armando na edição e apresentação. Boa tarde.
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0: Está desfeita a conexão com a cidade da Beira. A cidade da Beira, com quem respondeu foi Nelo Armando Luís Marjane. Esta rádio é sua, cidade da Beira, está a acompanhar a transmissão do canal esportivo da rádio para esta sexta-feira na frequência modulada nos 99.2 FM. Só nesta altura, 12 horas 22 minutos 07 segundos. 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Exatamente, Fernando Silvano está a contabilizar, a sério.
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0: Está ligado? Você está ligado? Este é o Flight Deck número 6. É o período número 2 com A15. A diferença desta rádio, você sente? Você sente? Pois é claro, você sente esta a diferença. É uma diferença também que eu pretendo conciliar. Sei que aqui é muita dificuldade de vida. Sinto também eu passo por isso. Por algumas dificuldades da vida. E quem é que não sente esta dificuldade da vida? Você está ligado. E você agora, neste momento, está a pretender fazer aquilo que eu dizia assim. Olha, o Fernando está a contabilizar. E não só o Fernando, mas todo mundo está a contabilizar. E todas as vezes que passa aqui, passa. E uma das vezes é esta.
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0: Está ligado? 12 horas 24 minutos para sexta-feira. É uma sexta-feira quente para Maputo, para 36 graus. Você está ligado à rádio, que não é melhor, mas é uma rádio que é diferente. E a diferença desta rádio, nós misturamos música antiga para a gente de bom gosto com a informação na mistura. Sério, eu agora fico assim baralhado. Mas você está mal disposto. O que é que foi? Sério, eu sinto que você... Você está mal disposto. Fui fechado meio campo. Hoje é sexta-feira. Vamos lá encontrar o equilíbrio. E você tem estado... Você está apaixonado, eu sei. Eu sei que você está apaixonado. A sério, mas esta sua paixão está a ser correspondida? Ou nem por isso? Mas... Não vale a pena. Nada. António, eu fico quieto, não vale a pena. Não vale a pena entrar aqui em pormenores, porque é muita gente. Há muita gente sensível, é muita gente que está a dizer. Não, fala. Falar o quê? Eu simplesmente quero ajudar. Eu só quero ajudar. Eu sinto que este meu amigo está a chorar. Ele chora sempre, mas ele não tem coragem de abordar os assuntos, né? Porque há realmente situações que fica engatado, não consigo lateralizar para o flanco esquerdo nem para o flanco direito. Então ele começa a chorar. Eu estou-me a rir, mas eu não estou-me a rir, estou a encorajar os meus amigos. Amigo, mas o que é que ela fez? Não, fala aí, não, escreve uma carta, se calhar, diz na carta, não vale a pena falar nada. Mas, meu amigo, está tudo muito curioso, e agora, desta vez, o que é que ele vai dizer, eu só vou dizer o seguinte, amigo, não chore por ela.

sozinho. Tá todo mundo a aplaudir, mané. Tá todo mundo a aplaudir, mané. Leve Jamal. Jamal tá consigo até às 15. 12 horas 27 minutos, 24 segundos.

Hoje é sexta-feira. Fica calmo, fica tranquilo, fica tranquilo. Nós tá junto, nós tá junto. 12 horas 29 minutos, 19 segundos. Tá para dia quente, tá bonito para sexta-feira. 36 graus. 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

Nelo Armando, Luís Marjan, eles fizeram acontecer um magazine desportivo na cidade da Beira. Eu transmiti em cadeia e corrida nacional dos emissores de IFM. E amigo, amigo, está tu, não está junto? Ora bem, esta rádio não é a melhor. Esta rádio é diferente, é uma rádio que ajuda também para sexta-feira, não é? Meus amigos deram o máximo. Meus amigos deram o máximo convencidos que era o. que tinham picado o final de pista. Não, tudo. Não está junto, não está tranquilo. A sério, é muita coisa. É muita coisa na vida que acontece e que você pensa que só acontece consigo. Às vezes não. A sério, e quando você começa a abrir o jogo, começa a conversar, começa a falar, e começa a sentir que, afinal de contas, não é uma questão de feitiço. Acuri. Não tem nada a ver. Isso são coincidências, são falta de preparação, falta de diálogo. É preciso conversar, preciso falar, e é falar que a gente se entende. É sério. E depois também tem aquela outra coisa que tem a ver com a forma como você cresceu, né? Como você cresceu. É sério? Tem muito a ver. Tem. Sim. É sério. Mas é sério. A sério, como é que este menino foi mimado, aquele menino que foi crescendo assim, sempre todo mundo com atenção nele e tal. E depois este menino depois começou a namorar, este menino depois queria toda a atenção. Não, a vida não é assim. Mas é preciso arrumarmos. Você é pai? Você é chefe de família? A sério? Então veja lá, liberte o seu filho, liberte a sua família e dê a base como o seu pai lhe deu. Porque estar num momento como hoje, por exemplo, sexta-feira, então o que é que vamos fazer? Fim de semana? Ah, não sei, ele está zangado. Está zangado? Então está zangado porquê? Ah, não sei, tu é que sabes. Ah, isto aqui fica muito pesado, né? Fica muito pesado. O que é que tu achas? Se nós formos visitar fulano, cicrano, beltrano, pô, não sei, vai lá tu. Eu não vou. Pô, não vai porquê? Isto não vai porque ele... Não ia ter disso. Uma rábua. Ele arrancou uma rábua, que é uma coisa impressionante. Isto tem a ver com a infância. Isto tem a ver com a forma como ele foi educado, como foi... Aliás, ele foi crescido com mimos, que é uma coisa impressionante. E depois outra pessoa é que tem que aturar isto. Não, porquê? Porquê? Vai dizer que é traumas da infância. Então aí, em sua casa, parece que as coisas não vão bem. A sério, as coisas parece que não vão bem. É mentira ou é verdade? A sério, fala comigo. Fala comigo. Você prefere não falar. Está bem, mas eu também respeito isso. Eu também respeito essas coisas. Que se as coisas não vão bem, não vão bem. A sério, mas que é, efetivamente, é trauma, né? É uma situação... A sério... Mas, sinceramente, eu estou a falar, estou a querer entrar em manga de camisa, mas que efetivamente é isso que acontece, não é? A sério, nas nossas vidas, quando nós vamos nos comprometer com alguém e nós queremos conhecer a família, não é? Nós queremos conhecer a família, mas quem é, com quem é que você vai se meter? E há também algumas dicas que as famílias vão dizendo. Mas olha, este meu familiar tem esse problema, ele cresceu assim e tal. Essas outras coisas, você sabe que é assim. E se calhar estou a me alongar muito.
Não é? Mas eu prefiro não. Não falar mais. Está tudo. Ei, pá, isto agora. Ele sabe da minha vida. Eu não sei da vida de ninguém. Mas eu vou fazer aqui um compassozinho. Vou fazer aqui um compassozinho, mas depois vou falar. Vou dar seguimento àquilo que era a minha pretensão, àquilo que é a minha vontade de dizer. Mas você está ligado à Rádio dos Campeões, esta rádio que não é melhor, mas uma rádio que lhe dá a possibilidade de cantar comigo. Vamos lá cantar juntos? A sério? Certeza absoluta? Vamos embora.

Está ligado, você está ligado à Rádio dos Campeões. Esta rádio que não é melhor, mas é uma rádio que é diferente. Eu às vezes acerto, outras vezes não, nem por isso. Mas alguma coisa aí, a sua casa não vai bem. A sério, veja lá. A sério? Mas eu estou a falar a sério. Mas aí alguma coisa em sua casa não vai bem.

tá ligado, você tá ligado, você está a ganhar, qualquer seja o idioma, você tá assegurado, você tá tranquilo, a sério, certeza absoluta, você tá bem disposto. Desta altura o relógio marca 12:40 minutos. 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E na diferença desta rádio, eu dou sempre uma possibilidade de você cantar comigo. Certo? Sexta-feira tem que ser sexta-feira. Tem que ser uma sexta-feira bonita. A sério. Assim como... Ora bem, está alguém já alguém a picar-me para dizer qualquer coisa? A dizer qualquer coisa, ainda que seja assim, ao jeito do Percy Sledge. 12:41. De forma diferente. É antigo, mas bom. Na rádio que não é melhor, mas que é diferente. Ah, 15. Você está ligado? Você lembra-se dessa música? 12:41. I seen the rain in your eyes. Ela e o Sarmento. Olá, viva. Boa tarde, a diferença está aqui.

Olha o Orlando, Orlando está ligado ao Rádio dos Campeões. Olá, viva! E todos aqueles que estão em cima dos 7, 7-0, 12 horas 43 minutos, 14 segundos. Um grande abraço, bom apreciador da música, exige qualidade de som. Mora aqui comigo no Flight Deck número 6.

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A rádio que não é a melhor, mas é diferente. 12:44, às 13:05. Tem É Desporto.

0: Há 15 minutos para as 13, tem é desporto. No T5, Rádio dos Campeões, para a sexta-feira. Quente para Maputo, para 36 graus. 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Eu quero cumprimentar aqui todos os fazedores de rádio. Eu sei que há muitas rádios em FM. Sei, de vez em quando vou ouvindo. Mas de qualquer das maneiras você não está abandonada. Você não pode sentir... Não pode sentir fora do baralho. Você não pode sentir fora do baralho. Você está ligado à 15. Nem tão pouco... desprezada. Não. Você pode estar é apaixonado, eu sinto. Eu sinto que você está apaixonado. A sério. E apaixonada, e fico agradecido por isso. A sério. Mas abandonada nada, está quieto.
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0: nós tá junto, nós tá junto.
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0: Ora bem, ora ia mal, não ia mal.

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Nesta altura, 12 horas 49 minutos, 29 segundos.

Dimeu, Antolinho. Rádio dos Campeões, 931 FM. 9 minutos para as 13. Tem Edesporto. Edesporto vai ser transmitido a partir do T5. Exatamente. Você está ligado. Você é um campeão. Sério. Você é um campeão. Você liga esta rádio e ganha sempre. Boa tarde. 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E você sente a diferença. 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

Você já ouviu falar do Wilson Piquetti, Sr. Percy Sledge? Exatamente, recua no tempo. Recua no tempo, exatamente, recua no tempo. E pelo carinho da audiência, muito obrigado. Há 15! Na rádio que não é a melhor, mas que é a diferente.

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0: 15 931 FM. 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Pelo carinho da audiência, muito obrigado. 5 minutos para a hora de 13. E quando o pico marcar 13, eu vou chamar para as 13 horas no Edesporto.
1: Exatamente, você está ligado? Faça um sorrisinho, é sério. Mas então. Faça um sorrisinho, porque eu gosto de ir assim, assim. Um sorriso. Aí eu nasci assim.
0: Ah! 15. 4 minutos para as 13. 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Grande sexta-feira. Quente para Maputo. Para 36 graus. 4 minutos para as 13.

cronómetro, um minuto para as 13. Eu já vi Miguel Vaz a fazer o reconhecimento da zona. Mas sempre com sorriso, sempre com sorriso. E a Dona Georgina vai acompanhar o marido, com certeza absoluta. Dona Georgina, é mentira ou é verdade? Como é que eu descobri que a Dona Georgina está ligada à Rádio dos Campeões? Olá, viva! Bom dia, beijinho, beijinho! O marido vai falar daqui a bocado, vai comentar no T5, no É Desporto, rubrica que nós passamos às segundas e sextas-feiras.

no seu relógio ponteiro avança, nós informamos, são 13 horas, Leo. Ela está a olhar para o cronómetro, está a olhar também para os convidados e é muita gente, eu já sei que muita gente aí no T5, há muita gente no T5, eu já chamo daqui a bocado, mas o sorriso continua, não é? A sério, o sorriso deve continuar, ainda não chamo, mas vamos lá. 13 horas, a 15931 FM, I Wanna See You Smiling, os Black Five.

Rádio dos Campeões, com um sorriso sempre, com um sorriso, não leve já mal. Nessa altura, 13 horas 4 minutos, já estive a fazer o looping no T5 e no T5 já está tudo alinhado. Exatamente, eu tive que fazer a deslocação para o T5 para saber como é que estava, tudo tranquilo.

Léo, tu estás pronta? Exatamente, agora chegou o Adão Matimbe. Adão Matimbe está Miguel Vaz e está Alexandre Zandamela. Nessa altura, 13 horas, 4 minutos, 30 segundos. Então, é para ti, 5, 4, 3, 2, 1. Arranca com É Desporto. Vamos lá.

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1: 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Cordiais saudações, estes são os traços que indicam que o Edesporto está no ar. A edição é de 9 de outubro de 2026. Temas que estão sobre a mesa: Moçambique sobe 5 degraus no ranking FIFA, Candy Futsal. Que possibilidades o nosso país tem neste torneio? Temos também apuramento a Candy Futebol de Praia com a seleção nacional a defrontar a sua similar da Tanzânia em busca de um lugar nesta Copa que vai ter lugar no Senegal. Sporting de Nampula afasta Payoa Marchand à entrada da segunda jornada da pool de apuramento ao Moçambola do próximo ano. E, claro, vamos analisar as últimas 7 jornadas do Moçambola. Já começou, por assim dizer, o contra-relógio. Está no ar a edição do Edesporto, tal como dissemos. Aqui em estúdio já está posicionado Miguel Vaz. Alexandre Zandamela vai participar através de plataformas digitais. Eu, Adalma Timbi, estou na moderação. Leonardo Matimel está nos cuidados técnicos e Francisco Mutsenga garante a transmissão do Edesporto na página da Rádio Moçambique, página da Rádio Moçambique no Facebook, portanto. Vamos então começar, Miguel Vaz, como é que olha para esta ascensão? São 5 lugares de Moçambique no ranking FIFA, o que pressupõe que o nosso país volta a fazer parte das 100 melhores seleções do mundo.
2: Começar por cumprimentar Adão, Adão Matimbe, a Leonardo Matimel e o Sr. Francisco Mussenga, e naturalmente os ouvintes que são a razão de aqui estarmos. Mas se não te importares, Adão, gostaria de trazer aqui como que alguma questão prévia que, tenha, que está no âmbito daquilo que nós aqui debatemos, que é o desporto. Dizer que hoje comemora-se a efeméride que é o nascimento da atleta Assisata Oshaya, portanto, atacante nigeriana, fez história ao tornar-se a primeira atleta africana a marcar golos e a vencer a UEFA Women's Champions League, título que conquistou 3 vezes com o Futebol Clube Barcelona, além de ter sido eleita 6 vezes a melhor futebolista africana do ano. Outra efeméride que eu gostaria de trazer aqui é que hoje comemora-se dia 9 de outubro, é celebrado amplamente o dia do atletismo, particularmente no Brasil e em algumas comunidades lusófonas, como é o nosso cabo. Embora muitas entidades e meios de comunicação lhe chamem localmente de Dia Mundial, trata-se de uma celebração tradicional e comemorativa da modalidade com o desporto base da humanidade. Esta seria em termos de efemérides mundiais. Em termos de efeméride nacional, iria destacar, portanto, a eliminatória de Moçambique para o Mundial de 2026. Ao 9 de outubro de 2025, a seleção moçambicana de futebol, os Mambas, disputou uma importante partida oficial no Estádio Nacional de Zimpeto, em Maputo. O jogo fez parte da 9ª jornada do Grupo G de qualificações africanas para o Campeonato do Mundo da FIFA. Os Mambas defrontaram a Guiné e, apesar do golo apontado pelo defesa Reinildo Mandava aos 19 minutos, a partida terminou com uma vitória da seleção guineense por 1-2. E relativamente ao karting internacional, realmente agrada-nos, portanto, falar daqui da participação do jovem piloto moçambicano Caio Cera em Itália. Portanto, isto foi, participou no karting internacional FIA Academy Trophy. Após sagrar-se invicto do Campeonato Nacional de Karting, ele arrancou na pista europeia entre 8 e 11 de outubro na FIFA Karting Academy Trophy. Portanto, trago estas efemérides, portanto, que têm a ver com o dia 9 de outubro, portanto, que é o dia em que estamos hoje.
1: Sim, já lançamos o primeiro tópico. Se calhar tentar ver se o Alexandre Zandamela já está ligado. Alexandre, ainda não. Vamos consigo, Miguel.
2: Pois, de facto, penso que entramos para aquilo que, em termos de dígitos, era aí que merecíamos de facto estar. Estarmos nas equipas entre as 100 melhores seleções entre as 100 melhores seleções mundiais. É obra, de facto, e alejamos naturalmente, sendo este o grande objetivo atingido agora, não penso que não nos poderemos ficar por aqui. Devemos realmente almejar, que temos se calhar matéria-prima para almejarmos melhor. Agora não sei se temos organização e administração que realmente possa ser a umbrella desta qualidade que esta geração de jogadores apresenta presentemente. Dizer que é algo que, na minha opinião, ao invés de estarmos a abrir champanhe, nos devíamos responsabilizar ainda mais para mantermos e realmente irmos subindo dentro deste ranking a dois dígitos.
1: Estamos a dois dígitos, portanto, estamos no grupo das 100 melhores seleções do mundo, o que significa que Moçambique saiu da casa daquelas que estavam fora deste. Estava no grupo das seleções de três dígitos, estamos agora em dois dígitos. Alex, o que é que significa para si voltarmos aos dois dígitos?
2: Voltarmos aos dois dígitos implica...
1: Olha, bom, estou com Alex, Alexandre Zandamero.
2: Força, Zanga. Um abraço.
3: Sim, não, dizia que... Sim, voltar aos dois dígitos significa que estamos a caminhar para os melhores do mundo. Porque os melhores do mundo, podemos considerar aqueles que estão até o 20º, 30º mais ou menos, considerando que o mundo tem, a FIFA tem 200 e tal a federações, né? Mas já é bom regressarmos, já estivemos de facto na casa dos dois dígitos, e acho que a melhor posição do Moçambique foi o 83º, se não me engano, ou o 79º.
1: 96º.
3: Sexagésimo oitavo,
1: é isso, estava a inverter os números. Lugar 68.
2: Porque eu sou testemunha disso, que estava lá nessa altura.
1: Lugar 68.
3: Lugar 68. Então, estar no lugar 68 realmente é obra. É obra que temos que lutar, ou estamos a lutar, para que novamente alcancemos essa posição e até ultrapassar. Devido a alguns momentos menos bons da nossa seleção, acabamos saindo realmente desta casa dos dois dígitos e fomos para os três. Agora, o regresso é fruto daquilo que tem sido a nossa seleção, reflexo dos resultados que a seleção tem estado a registrar. Vimos agora esta qualificação, por exemplo, para este início da qualificação para o CAN do próximo ano, do Pamoja, o empate frente ao Senegal, a vitória frente ao Sudão. Portanto, todas essas coisas e as vitórias anteriores, tudo isto vem se juntar, digamos, aquilo que tem sido o trabalho que a nossa seleção tem estado a fazer. E alegramos com esse facto, porque, na verdade, quando se está entre os melhores, quem é que não quer estar entre os melhores? Temos que continuar a trabalhar de forma que a nossa seleção, nesta campanha, não apenas garanta a qualificação, mas também garanta a qualificação com bons resultados. Resultados que realmente espelhem a sua superioridade, nomeadamente diante do Sudão, como tivemos agora, diante da Etiópia, e por que não, por exemplo, frente ao Senegal, na segunda volta, quando fomos jogar ao Senegal, tentamos conseguir no mínimo um empate. Tanto porque sabemos perfeitamente que depois da Etiópia, aqui agora em novembro, vamos fazer os jogos seguintes, a segunda volta, todos eles fora de casa. Portanto, é um trabalho que tem que ser feito com toda a perfeição, com toda a harmonia, porque precisamos disto. Agora, em relação àquilo que o Miguel Vaz estava dizendo na parte final da sua intervenção, na verdade, isto não tem que espelhar apenas a seleção A. Tem que espelhar também aquilo que vivemos, que é o nosso futebol. E estes resultados dos Mambinhas sub-17, Mambinhas sub-20, e agora a seleção sub-23 foi jogar ao Botswana para um jogo amigável. Portanto, se conseguimos, de fato, estes bons resultados, significa que estaremos com um futuro garantido. Daqui a 3, 4, 5 anos, podemos voltar a ter uma seleção robusta com esses jogadores. É necessário que, na verdade, se nós conseguirmos 10 jogadores do sub-20, cerca de 90, 80% consiga estar na seleção principal, vai ser muito bom. Mas isto tudo requer o nosso trabalho, não apenas o trabalho da federação, mas também o trabalho dos clubes, porque os jogadores pertencem aos clubes.
2: Aqui, Zanamela, eu Gostaria de chamar a atenção, não podemos confundir o jardim com a floresta, né? E isto tem a ver com se estivermos a ver o resultado isolado da seleção de sub-23, que foi um bom resultado, isto não nos augura nada, para mim, absolutamente nada, porque é a seleção que menos que mais descontinuidade tem a nível de participação, a nível de crescimento sistémico, crescimento que realmente suportado em algo que tem, acontece da base ao topo. Então, a ancorarmos no resultado que agora tivemos nas festividades do Botswana, acho que não nos leva muito longe. Tem que haver realmente uma melhor continuidade naquilo que é o trabalho destes sub-23 e como chegar aos sub-23 e como chegar aos 23 para que realmente possamos augurar algo melhor em termos de ranking no futuro.
1: Miguel, estranha esta falta de continuidade. Temos uma seleção de sub-17 que está no Mundial, temos uma de sub-20 que fez aquele brilharete na Taça COSAF, mas a chamada seleção olímpica, aquela que é a porta de entrada,
2: aquela que nos leva ao CAN,
1: não está a competir.
2: De facto, é estranho, porque isso só revela, na minha opinião, que nós trabalhamos de forma, como é que dizer, não há nada que esteja estruturante no nosso futebol. Portanto, tudo funciona na base de algum resultado imediato. Portanto, ancoramos num resultado imediato e dizemos que está tudo bem, quando realmente, se formos à base e tendo em vista onde queremos chegar, portanto, chegamos à conclusão que desta forma não vai ser, nem pode ser.
1: Alex, qual é o seu ponto de vista perante esta descontinuidade competitiva?
3: É uma descontinuidade que preocupa. Eu, quando falava há pouco tempo dos clubes, quantos clubes nós temos hoje em dia, ou equipa, pelo menos dos clubes grandes, cujos jogadores saíram juntos dos juvenis, ou até mesmo antes, anos iniciados, mas juvenis, júniores, e chegaram aos sénios. Sei lá, num plantel de 24, metade, pelo menos. Quantos clubes é que nós temos? E mesmo depois de transitando para a nossa seleção, esta seleção que defrontou o Senegal e o Sudão, quantos jogadores estão ali que vêm juntos desde sub-17, sub-20, passando pela seleção olímpica, nas vezes em que tivemos, e até os sénios? São muito poucos. Então, é difícil, na verdade, nós temos esta harmonia completa, né? Faltamos sempre dar o exemplo daquela seleção de Portugal, né? Que no Mundial de 2000, se não me recordo bem, ganhou o Campeonato do Mundo na Arábia Saudita, conduzida pelo Carlos Queiroz, que foi a base que depois fez com que Portugal conquistasse o Campeonato Europeu.
1: Mundial de Júniores.
3: Portugal, portanto, esquece, aos níveis, vamos seguir. Diga.
1: É a seleção dos Giles,
2: Xavier,
1: Vieira,
2: Peixes e companhia, né?
3: Então, essa seleção que ganhou o Campeonato do Mundo, ela foi bicampeã mundial. Portanto, isto estou a trazer este como exemplo, para dizer o seguinte, que, na verdade, são poucas as situações em que nós temos jogadores que começaram juntos desde as camadas de formação. Não vou dizer ao sub-15, mas mesmo sub-17. São poucas situações. E temos até, aquilo que o Miguel Vaz costuma dizer aqui, temos jogadores que começam a ser internacionais nos bambas. Quer dizer, nunca jogaram na seleção de sub-15, sub-17, sub-20, então aparecem apenas como internacional na seleção principal. Como? Como? Então é preciso realmente que estes sub-17, sub-20, ao nível dos seus clubes, porque se este jogador se continuar a brilhar, tem que brilhar no seu clube e depois chegar à seleção.
2: Isto quer dizer, Zana, que o jogador, quando chega na seleção, tem que ter um histórico de jogador de seleção. Ele não pode estar na seleção, ele tem que chegar à seleção e tem de ter um percurso a nível de seleção.
1: Aí está a diferença entre o estar e chegar.
2: Claro, claro, ele tem que ter um histórico. Em
1: um
2: termo,
1: histórico
2: em termo, sim,
1: para chegar à seleção.
2: Para chegar
1: não
2: à seleção.
1: Simplesmente estar,
2: não é estar na seleção.
1: Bom,
3: e temos muitos jogadores que estão na seleção principal.
2: Infelizmente.
3: Sim, sim, sim. Cujo histórico, cujo currículo, do ponto de vista de seleção, não é conhecido, ou não existe até.
1: Infelizmente.
3: É, até de não ser conhecido, é que não existe.
1: Bom, temos outra seleção já no plano competitivo, ao mais alto nível, Copa Africana de Nações de Futsal. Começa na segunda-feira e vai até dia 21 de outubro. Moçambique está no grupo B, a par do Egito, Angola e Tanzânia. No grupo A estão Marrocos, Líbia, Zâmbia e Argélia. O jogo de estreia vai colocar um duelo entre duas nações que falam português. Angola, Moçambique para o grupo B. No outro jogo teremos Egito, Tanzânia. A anfitriã Marrocos abre defrontando a Argélia e para o mesmo grupo temos Líbia, Zâmbia. Eu perguntava no lançamento que perspectivas para a nossa seleção nacional, tomando em consideração este grupo, o grupo onde estão Egito, Angola e Tanzânia. Angola é a seleção que vamos jogar com ela na estreia. Depois virá o Egito e fechamos a fase de grupos defrontando a Tanzânia. Alex?
3: É um grupo difícil este. É um grupo difícil. Até pode dizer que aparentemente equilibrado. Digo aparentemente porque se formos a verificar seleções como do Egito, da Angola, podemos até dizer que são no nosso nível. Mas em função daquilo que tem sido o seu desempenho, tanto ao nível de competições africanas, inclusive até da sua presença nos campeonatos do mundo, leva-nos a acreditar que trata-se de um grupo difícil. Não será tarefa fácil para a nossa seleção, mas olhando para aquilo que é o seu histórico, olhando para aquilo que tem estado a fazer essa nossa seleção, também nos traz algum alento. Pelo menos a mim traz algum alento que é possível, na verdade, passar deste grupo. Dependerá muito de muitos fatores. O começar com a Angola, é bom ou não é bom? É o nosso maior rival em todas as circunstâncias, em todas as modalidades. Será bom ou não? Se calhar até seja bom, se não despacharmos, passa a expressão, portanto, a Angola, já podemos nos apresentar perante o Egito com muita vivacidade, com uma equipa animada, com uma equipa entusiasmada, com uma equipa, digamos, ávida em querer se qualificar. Mas não podemos olhar para a Tanzânia como o nosso último adversário, olhar para a Tanzânia como uma equipa fraca. Não é. Não é. O seu histórico, portanto, o histórico da Tanzânia nos campeonatos africanos de futsal tem sido bom. Daí eu dizer que realmente é um grupo equilibrado, é um grupo que dificilmente se podem fazer conjecturas, dizer o seguinte, a partida, que, bom, olha, os favoritos são a equipa A e B. É absolutamente difícil. Portanto, a nossa seleção, com o estágio, portanto, que vai fazer... Vai ser favorável, portanto, para a nossa seleção, portanto, uma questão de ambientação, uma questão também de juntar o grupo, porque uma coisa é treinar aqui em Moçambique, com os jogadores dispersos, só se juntam naquele momento, uma ou duas horas, portanto, aquele treino, mas, portanto, estando o grupo, portanto, reunido, aí facilita, portanto, o controle do treinador, a criação desta harmonia entre os jogadores, portanto, o falar a mesma linguagem, portanto, tudo isso também que não é que não se apanha apenas no campo, mas cá fora, mas que tem uma grande influência, portanto, dentro das quatro linhas.
1: O jogo Angola-Moçambique está marcado para 20 horas do dia 13 de outubro, portanto, terça-feira. Será este, Miguel Vaz, o jogo que vai definir a qualificação? Passam os dois primeiros classificados que vão às meias finais. Nós temos Angola. E o Alex dizia que é bom se despacharmos o Egito. Mas o Egito também, aliás, Angola. Angola também deve estar a pensar assim. É bom que despachemos Moçambique logo.
2: Angola, não era querer dizer Angola.
1: Não, Angola. Angola acha que seria bom despachar Moçambique e vice-versa.
2: Ah, vice-versa.
1: Para
2: claro,
1: que os próximos jogos sejam, o segundo já com o Egito, no caso de Moçambique, seja um jogo em que Moçambique entra praticamente com a questão da qualificação meio definida. São 3 jogos apenas e passam apenas os 2 primeiros classificados de cada grupo para as meias finais.
2: Eu gostaria, Adão, de trazer um dado que hoje, se calhar, interessa para caracterizar estas seleções. Hoje, o futsal também já exige, aliás, já se emprega muito a fisicalidade no futsal moderno. As equipas hoje já promovem muito, e é um jogo, o futsal é um jogo dos jogos, portanto, dos jogos de sala, que se calhar a seguir ao handball é aquele que se joga quase em contacto constante. Portanto, há sempre contacto. E há determinado tipo de faltas que no futebol de 11 não são consideradas faltas, são consideradas faltas, contudo, no futsal não. Porque ele já, o futsal hoje já está revestido de alguma fisicalidade. E esta seleção egípcia, na minha humilde opinião, é muito forte neste quesito da fisicalidade. A seleção angolana leva alguma vantagem, porque tem jogadores que jogam em Portugal e que vêm de campeonatos com muito mais competitivos que o nosso. Logo, estas duas seleções, não conheço a Tanzânia a nível de futsal, contudo, não com profundidade, conheço um pouco o Egito e a Angola, porque Angola tem jogadores a jogar em equipas portuguesas, equipas de futsal, e a seleção do Egito, por aquilo que vimos em torneios anteriores, realmente não é nenhuma pera doce, que vamos tentar lograr realmente, pelo menos estarmos entre os 2 primeiros classificados deste grupo. É aquilo que vamos tentar, porque felizmente, se for um jogo em que tenha que ser decidido naquilo que é o pormenor, e este pormenor seja de índole técnico, nós aí realmente temos jogadores que realmente, em termos técnicos, podem resolver jogos com esta que exijam esta qualidade.
1: Um minuto para cada um de vós para resolver a minha equação. Que possibilidades de apuramento tem Moçambique neste grupo?
2: Na minha opinião, desculpa, pode avançar, Zanamela, desculpa.
3: Não, as possibilidades não são remotas, não. Não são remotas, porque, como o próprio Adão disse, é um campeonato curto, portanto, é uma primeira fase, né? É curta, são apenas 3 jogos, e a lutar para a qualificação em 3 jogos pode aparentemente ser fácil, mas não é. Porque todos os adversários tanto desejam a sua qualificação. Para mim, de facto, o primeiro jogo frente a Angola vai ser determinante para aquilo que são as aspirações de Moçambique. Uma vitória frente a Angola, já nos dá, portanto, este lastro de possibilidades de qualificação. Portanto, eu penso que temos possibilidades para tal, porém, temos, como eu disse, despachar a Angola na primeira jornada.
1: Probabilidades, Miguel?
2: As probabilidades, na minha opinião, comparativamente a estas outras duas seleções, Angola e Egito, é de 25% para cada uma delas. Portanto, ganhando os outros 25% relativamente à outra equipa, se poder qualificar como segundo classificado.
1: Quem passa em primeiro, quem passa em segundo?
2: Penso que entre Moçambique e Angola.
1: E quem passa em primeiro? Entre Moçambique e Angola.
2: Sim, sim.
1: Ou seja, vai ser um grupo lusófono.
2: Um grupo, sim, sim. Vai ser um grupo. Tenho este sentimento que seja.
1: Eliminamos o Egito e a
2: Tanzânia.
1: Vamos então.
2: Não nos surpreendamos.
1: Estamos à espera. É a primeira vez que Miguel Vaz é otimista. É a primeira vez que Miguel Vaz é otimista.
2: Não, não, por ser. Não. Os adversários é que me trazem este otimismo. Os adversários é que me trazem este otimismo. Se estivesse aqui Portugal e Espanha neste grupo, eu diria que não, né? Face aos adversários que me sabia que tem.
1: Léo?
3: Não, digo, é muito ousado por colocar o Egito fora.
1: Vamos então cumprir o nosso primeiro espaço comercial aqui no Edesporto. Voltamos para falar sobre o futebol de praia. 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
1: Vamos a uma outra variante. Estávamos no futsal, agora vamos para a praia. Faz muito calor hoje. Nada melhor do que dar um mergulho. Só que desta vez a seleção moçambicana vai jogar na Tanzânia. O apuramento é a única eliminatória que vale a qualificação para a Copa Africana de Nações de Futebol de Praia. Primeira mão vai ser em Dar es Salaam e a segunda vamos resolver a equação na Praia da Costa do Sol.
2: Considerando eu que o futebol de praia, para mim, ainda é um hobby que é levado um pouco a sério, sinceramente. Para mim, é um hobby levado um pouco a sério. E dentro dos jogadores e das pessoas mais ligadas ao futebol de praia, por aquilo tem sido a prestação do nosso futebol de praia em competições internacionais, acredito que, sendo em jogos a eliminar, que a equipa se possa ou não qualificar para o CAN, que há grandes probabilidades da seleção se qualificar. Porque, continuo a dizer, é um hobby em que normalmente motiva os jogadores que participam e têm tido boas participações nestes torneios internacionais. Aliás, aquilo que nós, se nós acompanharmos o trajeto em termos de seleção de Moçambique de futebol de praia, temos encontrado só resultados que não refletem aquilo que é a competição como tal em Moçambique, mas de uma série de jogadores e dirigentes que levam aquela modalidade como um hobby, mas um hobby com alguma seriedade.
1: Alex, Moçambique, ou seja, primeira mão é Tanzânia e depois Moçambique.
3: Bom, são dois países vizinhos, banhados pelo mesmo oceano, né? O Índico. No entanto, isso não deixa de... não tira a rivalidade que existe ou existirá, portanto, quando as duas equipas se fazerem, portanto, ao campo. Eu estou otimista em relação a um bom resultado da nossa seleção, portanto, neste jogo, né, da Tanzânia, ou nesta qualificação, portanto, que é duas mãos, portanto, primeiro em Dar es Salaam, depois aqui em Maputo. Estou otimista porque, tendo em conta aquilo que é o percurso da nossa seleção, conheço muito pouco a Tanzânia, mas acredito que também tenha uma boa seleção de futsal, tenha um campeonato. O maior problema aqui no nosso país, ou no nosso desporto, é que não temos um campeonato regular de futebol de praia. Contrariamente ao futsal, em que temos um campeonato regular, campeonatos provinciais, em várias províncias, passar redundância, temos um campeonato nacional bom, robusto, muito bem disputado. O futebol de praia já não temos isso. Joga-se aqui em Maputo, joga-se, mas não existe dia que temos um campeonato. Joga-se. Não sei se é um campeonato em Sofala, se é um campeonato em Nhambane, em Gaza, noutras províncias que tenham praias, ou mesmo não tendo praias, porque o futebol não se pode praticar. É verdade que é futebol de praia, mas pô, as arenas nem sempre estão ali.
2: José Damelo, desculpa lá estar a intervir. Isto é um hobby de verão em Maputo, futebol de praia.
3: Sim. Exatamente. Então, isto, na verdade, deixa-me com este lado de, enfim, alguma incerteza, né? Mesmo sabendo que temos uma boa seleção, mas, enfim, esta modalidade, nós estávamos à espera que depois de ter estado no Campeonato Mundial, depois nós temos organizado o Campeonato Africano, que foi em Vilanculo, a minha expectativa, e aquilo que se falava, né? Bom, a projeção vai ser doravante, a partir dessa altura, nós tivéssemos um futebol de praia mais abrangente, com campeonatos regulares, etc, etc. Mas a verdade é que isso não está a acontecer. Portanto, vamos tendo jogos com pessoas, que, com equipas de pessoas, enfim, que se conhecem, vão formando equipas, onde vão telefonam-se entre si, vão jogando, vão fazendo um campeonato, mas na verdade, para um país como o nosso, que já organizou um campeonato africano, já esteve no campeonato do mundo, já esteve no campeonato africano, é muito pouco, mas muito pouco mesmo, para podermos dizer que, bom, é esta a seleção, porque o que transportamos para o estrangeiro é uma coisa, mas aquilo que temos aqui dentro do país é absolutamente diferente. Então, digamos que transportamos uma irrealidade do futebol do nosso país.
1: Portanto, pode ser que não pode ser surpresa se Moçambique for eliminado pela Tanzânia.
2: Pois não, de facto, se tivermos em conta o contexto em que aparece essa seleção, em termos competitivos, em termos de provas, podemos realmente concluir que, se calhar, o ter ganho ou ter perdido, portanto, é uma contingência do momento em que o jogo estiver a ser disputado. A grande vantagem de Moçambique é que o jogo decisivo vai ser em Maputo. Isso traz, na minha opinião, alguma possibilidade da eliminatória poder ser resolvida em Maputo.
1: Bom, vamos para outra variante do futebol, o futebol 11. Payoa Marchand perdeu apenas um jogo e foi corrido, passo o termo, do Sporting de Nampula. Alex, procede.
3: Olha, o
1: goleado na primeira jornada, 3-0, e logo a seguir os Leões não tiveram mais medidas e afastaram o treinador.
3: O jovem Payoa, filho de uma figura que foi uma estrela no futebol moçambicano, particularmente em Nampula, né? O Marchand. Ouvíamos já nessa altura o Saido Omara dizia: corta Marchand, corta Marchand. Até foi um grande defesa do Sporting de Nampula, depois do Dinamo Tecliwa. E o Payoa até veio jogar aqui em Maputo, né? No Costa do Sol. E agora fez. Agora fez-se treinador. Na verdade, é surpreendente, ou é caricato, surpreendente se calhar não seja, mas caricato, que apenas perdendo um jogo, depois de ter feito um bom campeonato provincial, perde apenas um jogo da luta pela qualificação para o São Paulo do próximo ano, e o treinador é afastado. Aqui, neste momento, não há nenhuma equipa que já tenha garantido a transição para o São Paulo. Nenhuma mesmo. Mesmo a Liga Desportiva de Maputo ganhou por 7-1, não garantiu rigorosamente nada. Agora, uma equipe perdeu por 3-0, é um resultado pesado, e a direção do Leonina, né, de Nampula, afasta o seu treinador. São estas coisas que fazem que não se percebe, na verdade, o que os dirigentes do nosso futebol ou dirigentes dos clubes pretendem. Porque não é uma vitória, costuma dizer que por morrer uma andorinha não acaba a primavera. E na verdade, não é o fato de conhecemos muitas equipas que começaram mal um campeonato, depois acabaram ganhando um campeonato. O União Desportiva de Songo no ano passado começou mal, o Moçambolo, mas acabou sendo campeão nacional. É verdade que para nós, em termos de número de jogos, não há comparação, porque isto apenas são 6 jogos que se vão fazer. Mas para todos os efeitos, para mim não procede que apenas um jogo e se manda embora o treinador.
1: Olha, uma derrota, goleada pesada. Um treinador afastado.
2: De facto, subscrevo aquilo que o Zé Damela disse. É muito difícil entender realmente como é que alguém que ao nível do campeonato provincial atinge aquilo que atingiu em termos de prestação da equipa que treina é avaliado num jogo. É mesmo próprio de dirigentes superdotados que fazem essa avaliação.
1: E sem Payoa, a equipa do Sporting joga já no domingo recebendo o Atlético Clube de Montepuez. Que projeção?
3: Bom, o Atlético.
1: Exatamente. Faz a sua estreia, porque sim, não jogou na primeira jornada.
3: Exatamente, não jogou na primeira jornada. Aliás, as duas equipas de Pemba, né? Portanto, o Ferro de Pemba também não jogou. Aí vai fazer a sua estreia. O jogo é no 25 de junho, portanto, é em Nampula, e depois desta chicotada psicológica digamos que a expectativa dos adeptos do Sporting é de uma vitória. Portanto, mudou-se o treinador, imediatamente tem que vir uma vitória. Esta lógica que normalmente que se tem, mas pode não ser isso. Pode não ser isso. Embora eu coloque o favoritismo, portanto, para o Sporting de Nampula, não conheço muito bem o Atlético muito depois, sei que tem estado a fazer bons campeonatos em Cabo Delgado, mas aqui colocaria o maior número de probabilidades para a vitória do Sporting.
1: Bom, temos jogos então para esta segunda jornada. Deixa-me primeiro atualizar a classificação. No grupo A, temos as Águias Especiais de Lixinga em primeiro lugar com 3 pontos, 100 pontos, Sporting de Nampula e Atlético de Montepuez. No grupo B temos o Desportivo de Nacala com 3 pontos, Moxanga Futebol Clube 100 pontos, o mesmo acontecendo em relação ao Ferroviário de Pemba. Jogos para esta jornada a nível do Norte, temos apenas um para o Grupo A, esse Sporting Clube de Nampula, Atlético Clube de Montepuez. No Grupo B jogam Ferroviário de Pemba, Clube Desportivo de Nacala. Miguel.
2: Ferroviário de Pemba, Clube Desportivo de Nacala. Não é ferro, não é, não é, é
1: Desportivo de Nacala.
2: É Desportivo de Nacala.
1: É o Desportivo de Nacala.
2: Desportivo de Nacala é, na minha opinião, o favorito desse grupo. Portanto, inclusive com grandes probabilidades de voltar a Moçambola pela zona norte, com grandes probabilidades, uma vez que no outro grupo, ou seja, no grupo B, também há de Lixinga, as Águias Especiais de Lixinga também sejam um outro candidato. Para mim é expectável que o Desportivo de Nacala ganhe este jogo e que no outro grupo seja o Sporting de Nampula. Porquê? Isto porque os jogadores do Sporting de Nampula, esta escutada, pode trazer dois tipos de sensação. Uma que é os jogadores, portanto, ter uma superação, portanto, ganharem alguma superação em termos individuais, para realmente provarem que tinham ou não têm ou não tinham lugar na equipa, por um lado. Por outro lado, também se os jogadores estiveram todos sempre conectados com o seu treinador, pode ser que realmente que isto leve a equipa abaixo em termos mentais, em termos psicológicos, e possam realmente não ter um bom desempenho neste jogo.
1: Na Zona Sul temos jogos marcados, todos eles para domingo: Municipal Mariano Guabi em Xaxai, Ferroviário de Gaza, Liga Desportiva de Maputo. Alex, Ferroviário de Gaza, Liga Desportiva de Maputo.
3: Sim, este jogo, Adão, que as duas equipas
1: não sei como é que o Alex se vai dividir. As duas equipas ganharam na ronda inaugural, uma ganhou de goleada, e Alex tem afinidades quer por Xaxai, quer por Matola.
3: Por Matola, né? Não, mas a Liga Desportiva de Maputo é da cidade de Maputo. Tem o seu campo, tem as suas instalações na província de Maputo, na Matola, mas pertence à cidade de Maputo. Bom, na verdade as duas equipas ganharam, mas vejo na Liga Desportiva de Maputo uma equipa com mais qualidade, uma equipa com mais traquejo, uma equipa que, mesmo a jogar tanto no Xaxai, uma equipa capaz de conseguir uma vitória. Está bastante animada, portanto, com o triunfo por 7-1. Animado também estará o Fervar, por ter ganho aqui em Maputo, à Escola de Sargentos de Boan. Mas avaliar por aquilo que foi, ou aquilo que são as duas equipas, portanto, a qualidade de plantel, o tipo de campeonato que tiver, portanto, uma equipa liga dentro do campeonato da cidade de Maputo mais competitiva, o Ferroviário de um campeonato que teve apenas 5 equipas. Portanto, juntando todos esses elementos, eu acho que a Liga Desportiva de Maputo tem chance de ganhar, portanto, esta partida ali no Mariano Guabi.
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1: Voltamos para a antevisão desse Temusa Costa do Sol da Macinga, Escola de Sargentos de Boane. O Temusa surpreendeu o Machete.
2: O Temusa usou um termo muito parecido com usou a teimosia dos homens de Macinga e surpreendeu o Machete, de facto. Mas nesta zona sul, Adão, eu penso que temos a Liga Desportiva de Maputo, que quer, pode, está muito perto de voltar a Moçambola, atendendo a que o Bangeiro seria outra equipa com este arcabouço para voltar a Moçambola.
1: Estamos a fazer confusão. Quem surpreendeu o Machete foram os Barões, não o Temusa.
2: Foram os Barões.
1: Então, os Barões estão no grupo do Machete e vão jogar com o Incumate.
2: Foram os Barões, não o Temusa. Quer dizer, que os Barões só confirmaram que eles são, de facto, os Barões naquela zona. Portanto, agora não sei se surpreenderam, porque esta equipa do Machete perdeu o campeonato da cidade na penúltima jornada.
1: Isto terá abalado com
2: isto é capaz de ter deixado algumas sequelas das quais ainda não recuperou a equipa de Magés. E esta derrota pode ser realmente no enquadramento deste realmente mau momento psicológico da equipa de Magés.
1: Alex, quer se referir a esses dois jogos, Temusa Costa do Sol da Macinga, Sargentos de Boane e também Desportivo de Incumate, ou seja, Incumate de Xinavane e Barões da Macinga?
3: Sim. Falando primeiro do Temusa e do Esfa, sabe, não, as tantas, né? Macinga está a virar a capital do futebol na província de Inhambane. Duas boas equipas, ganham. Portanto, aqui estamos esperando o campeão e o vice-campeão provincial, já há qualquer coisa como duas, três épocas, tanto que vem sendo estas duas formações, e inclusive, portanto, reclamam, portanto, estes títulos. Pena é que nenhuma delas até aqui conseguiu, portanto, chegar ao Moçambola, e a província de Inhambane continua, portanto, a gravitar em torno da sessão desportiva de Vilanculo. Olha, o jogo as duas equipas, o Temusa e o Esfa, portanto, perderam na primeira jornada, e o jogo realiza-se na Macinga. Aqui acho que o Temusa tem maiores probabilidades de ganhar esse jogo. Agora, em relação ao Incumate Barões, sim, aqui está o grande jogo. Incumate Barões, o Incumate não fez o primeiro jogo, portanto, devido ao número ímpar de equipas, mas o Incumate tem uma grande equipa. O Incumate é um dos favoritos a ganhar, portanto, a pool de apuramento na Zona Sul. É um dos favoritos ao regresso ao Moçambola. E jogando em casa, sinceramente, tudo, mas tudo mesmo, se conjuga para que o Incumate ganhe. O Barões tem uma boa equipa, sim, concordo com isso. Porém, em Xinavane vai ser extremamente difícil. E aquele campo de Xinavane, portanto, terá muita gente, isso é indiscutível, portanto, gente daí da Manhissa, de Xinavane, de Magude, porque se ao longo do campeonato provincial as enchentes não eram assim tantas, mas agora, portanto, com a ponta de apuramento e com essa expectativa do regresso do Incumate ao Moçambola, aí a realidade será outra.
1: E na Zona Centro, como é que a gente vê em os jogos?
3: Nós vamos sempre passar os jogos, não?
1: Bom, estou a tentar ver aqui no comunicado que a Federação enviou, e a não ser que tenha havido uma outra marcação, mas daqui a pouco poderemos voltar para os jogos da Zona Sul. O certo é que uma das equipas do, aliás, para a Zona Centro, o certo é que o Teste Lupungo arrancou com vitória e é uma equipa que não perde desde que, aliás, ao longo do campeonato todo, o Provincial de Futebol de Sofala, e chega este Teste como candidato ao regresso?
2: Tenho essa expectativa que o Teste do Pongo seja uma das equipas da zona, seja a equipa da Zona Centro mais melhor preparada e com condições e qualidade de poder voltar a Moçambola. É esta a convicção, a expectativa que eu tenho relativamente à zona Centro. Quer dizer, haver uma equipa que esteja melhor preparada e que esteja mais perto de regressar a Moçambola, que seja a equipa do Teste do Pongo.
1: Alex, serão criadas condições para este teste regressar, olhando para toda a estrutura que está em volta da equipa, com aquele entusiasmo todo que temos estado a acompanhar quando a equipa do Teste vai a jogo?
3: Bom, enquanto o Miguel tem expectativa, eu tenho convicção. Não, tenho convicção do Teste regressa ao Moçambola. Tem uma estrutura criada à volta da equipa, uma estrutura muito forte, uma estrutura que nos faz recordar aquele Teste que foi campeão nacional, em que os seus jogos estavam completamente cheios. O Teste de Punga é o clube com o maior número de adeptos na província de Sofala.
1: É a equipa do povo.
3: Digo na província, não queria me restringir à beira, não, mas na província de Sofala é o clube com o maior número de adeptos. E todo esse entusiasmo que se vive em redor do Teste, tanto contribui, também as condições que o Teste tem neste momento não são condições apenas para os jogadores, portanto, para a equipa, e é preciso também que se frise aqui. Este foi um grande ganho que o Teste teve, depois desses anos todos de travessia do deserto, em que não havia condições para os jogadores, a questão do equipamento, a questão dos prémios de jogo, tudo isso, mas hoje o Teste de Pongo já tem isto. Não vou discutir se é muito ou pouco, portanto, isto não é mais importante, mas o Teste de Pongo tem isto, o seu garbo, portanto, o ter equipamento novo, equipamento de qualidade, faz com que também os jogadores ganhem este garbo, ganhem esta disposição para vencer qualquer jogo. Eu penso, muito sinceramente, que estão criadas condições para o Teste de Pongo regressar ao Moçambola. Começou bem, foi ao Chimoio, portanto, bater o Trans-S Company, já tem uma vitória, e nessa partida, acho que como a equipa de, acho que vai jogar como a equipa de TET.
1: Amanhã vai jogar com a Associação Desportiva Xingal.
3: Exatamente. Sim, olha, a Associação Desportiva de Xingal, que também fez um grande jogo com essa reviravolta épica diante do Ferro Verde de Quirimane. Portanto, estão criadas condições também para se ter um grande espetáculo de futebol. Duas equipas que não somente ganharam, mas também convenceram, e aqui temos que realçar, sobretudo, a vitória da Ação Desportiva de Xingal, precisamente pela forma como essa vitória aconteceu, a perder por 2-0 ao intervalo, e na segunda parte faz 3 golos e arranca essa vitória soberba diante do Ferroviário de Quirimane, que era outra equipa que eu a priori julgava que podia ser regressar a nossa bola, mas com esta derrota, a verdade, como disse, em relação ao Sport de Nampula, não deitou fora, não deitou a toalha ao chão, mas uma vitória é sempre um revés, tendo em conta, portanto, os seus adversários. E quem são os adversários? Sobretudo o Teste do Pongo.
1: Os outros jogos são os seguintes, os outros jogos são Clube Desportivo Machete de Chimoio, MM Legend de Mucuba, portanto, amanhã vamos ter 2 jogos, Desportivo Machete de Chimoio, ou seja, Machete de Chimoio, MM Legend de Mucuba e Desportivo, Grupo Desportivo Teste do Pongo, Associação Desportiva Xingal de Tete, amanhã. No domingo vamos ter Planície de Impado, Sena Futebol Clube e Ferro Verde de Quirimane, SK Company de Chimoio.
2: Nestes jogos de qualificação para o Moçambola, se tu fores anotar, as equipas que jogam em casa levam normalmente vantagem sobre as equipas visitantes. E acho que é, não conhecendo tão bem essas equipas em termos qualitativos, dizer que me parece a mim que o fator casa é determinante nestes jogos. E para mim há sempre a tendência dos de casa poderem vencer os jogos.
1: Vamos então juntar ao Edesporto de hoje.
2: Se me permitires, queria titular este jogo entre Incomate e os Barões.
1: Vamos a isso.
2: Eu gostaria de titular dizendo que os Barões vão encontrar os Reis do Canavial. Então, que se ponham a pau.
1: Pronto. 8-7, não faltou aviso aos Barões. 8-7, 16-54-901, repito. 87-16-54-901, 84-65-00-342. Estes são os contactos para a interação. Repito, 87-16-54-901, 84-65-00-342. Estimado ouvinte, pode juntar-se a nós neste espaço de interação aqui na edição de hoje do Edesporto. Enquanto não temos a participação, vamos projetar as últimas 7 jornadas do Moçambola com Alex. Alarmes já soarem no Clube dos Desportos da Machacane. A greve, os jogadores não se treinam e o campeonato está a chegar ao fim com o Machacane numa zona periclitante.
3: É verdade, está numa zona periclitante. Uma zona...
1: Fique na zona periclitante, porque temos a indicação do primeiro ouvinte em linha. Boa tarde, ouvinte.
5: Boa tarde, doutor Matinho.
1: Esse é o Leitão.
5: O mesmo de sempre.
1: Sexta-feira, calor abrasador, um leitão na brasa.
5: Tem que ter coragem para aproximar o forno, doutor Matinho. 36 graus. Esse leitão já está sozinho pronto.
1: Pronto.
5: Doutor Matinho. Então é o seguinte, é primeiro saudar o painel aí, doutor, senhor Miguel Vaz, doutor Danela, boa tarde. Sobre a seleção nacional de futsal, tem uma tarefa muito difícil, Angola aposta muito no futsal, como também foi dito, tem muitos internacionais ali, não será fácil. O Egito, então, sabemos que a hegemonia do Egito não é brincadeira. E Tanzânia, não podemos deixar de lado, porque Tanzânia também está a apostar muito no desporto. Esses países são países que investem muito no desporto. E, ultimamente, os seus resultados estão tornando Moçambique. É um país que não tem muita regularidade em termos de competições internas, no que concerne a modalidade de salão. Não temos um campeonato nacional como tal. É tudo improvisado. Então, terão que se redobrar muito para sair positivamente, né, apurados para o CANI do próximo ano, para outra fase. Então, vou ser assim otimista, mas nesse caso ia tirar Angola, colocar Moçambique e Egito, favoritos naquele grupo. E quanto ao futebol de praia, é a mesma história também de Tanzânia, que não nos será fácil lá, porque eles também trabalham muito na modalidade de bola dos pés descalços, eles também trabalham muito, então a nossa seleção terá que se empenhar muito para poder superar a Tanzânia em casa dele, para vir resolver o jogo, a eliminatória aqui em casa. E, então, quanto ao que aconteceu em Nampula, eu acho que aquilo é um pouco precipitação, né? É mais precipitação. Ou então aquilo é talvez se achar demais, né? Achar-se demais de que aqui nós no norte, nós é que mandamos aqui, ninguém pode. Então, só por uma derrota, então foi um grande lapso que não fez nenhum sentido. Foi mesmo uma precipitação, não é? É tudo, bom programa. Saudar o senhor Antônio Jamal aí, Mana Leonardo Matinelli. Boa tarde, bom programa. Estamos juntos.
1: 87-16-54-901. 87-16-54-901. Temos a indicação do próximo ouvinte, está já em linha. Boa tarde, ouvinte. Com quem falamos? 84-65-00-342, 84-65-00-342 ou 87-16-54-901. Estes são os contactos pelos quais o estimado ouvinte pode interagir

0: MM Legend. Majejo é MM
1: Legend.
0: MM Legend. O Majejo não conseguiu a inscrição para a pool.
1: Sim.
0: Então, sim, o representante da Zambésia é o MM Legend.
1: Sim, MM Legend.
0: Ok.
1: Sim, eu queria deixar muita força, embora da derrota, mas continua com uma grande força mesmo para conseguirmos entrar no Sambola.
0: Força, força, força.
1: Sim, força, força mesmo. Nós estamos com ele.
0: Bom, também estamos no Facebook. Estimado ouvinte, pode deixar ficar as suas mensagens aqui no Facebook. Há um recado aqui que vem através de Cassimo para Chiquinho Conde. Peço para informar ao Chiquinho Conde que no norte de Moçambique também existem bons jogadores, que aí no sul essa seleção não é de Moçambique, é do sul e centro de Moçambique. Também pedir à federação que o próximo jogo seja realizado no estádio 1º de maio em Lixinga. Tenho indicação de ter o próximo ouvinte em linha. Bom, aqui os recados não são só para o Chiquinho, são também para a Federação de Futebol. Boa tarde, ouvinte.
1: Boa tarde, boa tarde.
0: Sim, com quem falamos?
1: Quero falar com o Tomás.
0: Tomás.
1: Sim, a partir do bairro do Jardim.
0: Vamos, Tomás.
1: Sim, é desejar boa sorte à seleção nacional que se encontra em Marrocos e que obtenham bons resultados. E parabenizar também a toda a equipe técnica que está envolvida nesta campanha, que tragam bons resultados, que todo o Moçambique está com eles.
0: Mais algum comentário, Tomás?
1: O comentário é só lamentar os resultados que não são muito agradáveis. Estou a falar do ENH de Vilanculos, neste caso, porque sou adepto do clube. E os resultados não são nada bons. Espero que os próximos jogos tragam esses bons resultados.
0: Obrigado, Tomás. Esperemos que a sua DV melhore a sua prestação, até porque o Miguel viu esse jogo ontem, esteve a fazer o comentário desse jogo. Em devido tempo vai ter espaço suficiente para abordar um pouco em relação à prestação desta equipa. Mas temos aqui algumas mensagens no Facebook. Estamos a ser acompanhados um pouco pelo país. Tomás Nessa diz que está ligado a partir da Vila Autárquica de Marromeu. Gumissai Ricardo, ligado a partir da província de Manica, distrito de Makati, Zembe, Gumissai. Temos também o ouvinte Agostinho Macarengue, que acompanha-nos a partir da Matola, e Jubeque Arthur Alfândega, ligado a partir de Quilimane. Portanto, temos aqui a participação à escala nacional. O estimado ouvinte também pode deixar ficar aqui a sua mensagem através da página da Rádio Moçambique aqui no Facebook. Enquanto não tivermos, por uma questão de racionalidade do tempo, enquanto não tivermos requisições de chamadas, vamos então. Bom, tenho o próximo ouvinte. Com quem falamos? Boa tarde.
2: Estevão Berson, mora Machel, Mocuba, província da Zambésia.
0: Sim, Estevão, vamos a isso?
2: Sim, sou do Majeje de Mocuba, mas também, como Majeje de Mocuba não foi ao pool, mas não foi motivo de não estar qualificado, nem campeão. Foi um campeão. Mas pronto, quero parabenizar o MMLNG de Mocuba, que não será um jogo fácil com o teste de pool no próximo jogo. Mas pronto, acredito que este jogo com Majeje de Chimoio vamos vencer. Muita força para o treinador Musa Maluarte, de Lenge, e também para o Mano Matimba aí. Bom trabalho. Manda abraço também para toda a equipa da Rádio Desporto. Estevão.
0: Obrigado, Estevão. Força para as equipas de Quilimane que procuram chegar ao Moçambola. Tenho o próximo ouvinte em linha. Boa tarde. Com quem falamos? Caiu esta chamada. Voltamos para a crise no Machaquene e para as últimas 7 jornadas de Moçambola. Alex? Alô, Alexandre?
3: Sim, sim.
0: Sim, estava a referir-se a esta crise no Machaquene, faltam salários, a equipa não se treina e o campeonato está a chegar ao fim, o Machaquene está numa condição penosa. Mas vamos atender o último ouvinte e depois voltamos para si, Alex.

0: Alex. Boa tarde, ouvinte.
1: Ótimo.
2: Ora viva, muito boa tarde, mano Matheus.
0: É o Mutiça, há muito tempo que não aparece, Mutiça.
2: É, apareço, só que não tenho calhado com o mano Matheus.
0: Pronto, há muito tempo que não calhamos.
2: É, sim. Primeiro quero saudar o mano Matheus, saudar o mano Vaz ali e todos os ouvintes da área de tipo. Bom, quanto ao Moçambola, o meu coxotole vai à cena daqui a alguns minutos. Eu espero que esteja em condições para vencer o Ferroviário de Lixinga, que tem mostrado um futebol bonito e nos venceu no primeiro jogo em Lixinga. Espero que dê volta a essa situação, até porque estamos a precisar de vencer para não perder o comboio da frente. A ADV não está tão perdida assim. Se olharmos para a classificação da ADV, tem 20 pontos, ainda tem chance de fazer 26, porque tem dois jogos a menos em relação ao Ferroviário de Maputo, que foi seu adversário. E não está tão perdido assim a ADV. Então não há motivos de alarme, porque tem tudo para se manter. Quem está mal, de facto, é o meu amigo Mano Vaz, porque eu duvido que Machaquene consiga se reencontrar.
0: Homem X, vamos olhar para o ninho do canário, deixa o vizinho.
2: Mas são meus vizinhos, eu apenas, se calhar é para ajudar os vizinhos, é um comentário, se calhar para ajudar o vizinho, que da próxima vez é preciso que se organizem para voltar ao Moçambola. O Mr. Lalas, por exemplo, era uma questão apenas de se pagar um valor para ele fazer o nível A aqui na África do Sul e voltar e continuar com o projeto dele, se calhar teria dado certo, não digo que...
0: Próximo ano vamos mandar o Lalas lá para Machique-Chique.
2: Para Machique-Chique não, precisamos Lalas no Machique-Chique.
0: Por que não?
2: Não temos tantos problemas assim no Machique-Chique. Agora,
3: não tem problemas? Queres que eu enumere alguns? Então, não tens problemas? Queres que eu enumere alguns? Tens ali treinadores que não têm nível para estarem ali no banco técnico.
2: Esses são internos que Mano Vaz, não sei como é que consegue ter essas informações aí, mas são problemas.
3: Porque eu não estou no futebol, sou do futebol.
2: Resolvemos num triste esses probleminhas. Não são graves como os de Machaquene, mas para dizer que Machaquene vai dar muita falta, de fato, se for cair de Moçambola, porque eu já estava gostando de Machaquene de volta no Moçambola, embora não trouxesse resultados, digamos, positivos, mas o futebol que Machaquene produz é um futebol bonito de se assistir. Eu não sei, algumas equipes ficamos sem saber porque é que estão naquela posição.
0: Muitíssimo. Mas, deixa essa parte para o Alex. Obrigado.
2: Obrigado. Um forte abraço e desejamos uma ótima sexta-feira, eu e a minha família. Se bebe, não conduz. Se conduz, não bebe. Viajamos juntos, sempre nas ondas magnéticas. Até a próxima.
0: Boa sorte ao Costa do Sol mais logo.
2: Muito obrigado.
0: Alexandre? Já fechamos aqui a participação do ouvinte através de chamadas telefônicas. Voltamos para o nosso painel.
4: Sim, o Mutiça é provocador, né? Gosta de meter a sua força em Ceará, né? Mas pronto, é isso mesmo que faz com que o futebol anime, um campeonato anime, aquilo que também é a voz dos adeptos. Adão, é verdade, a recuperação do Machaquene vai ser muito difícil. Muito difícil na posição que se encontra. E depois com os jogadores, com os salários em atraso, toda a vontade, portanto, desmorona, todo o entusiasmo, toda a entrega. Portanto, tudo isso vai contribuir para que o Machaquene não permaneça no Moçambola. É preciso que sejamos realistas. Faltam 6-7 jornadas.
0: Faltam 7 jornadas.
4: Duvido muito que o Machaquene possa... 7 jornadas. Duvido muito que o Machaquene, portanto, com este andar da carruagem, duvido muito que o Machaquene possa se recompor e em tão curto espaço de tempo ou em tão poucas jornadas faça uma reviravolta, porque depois de um percurso não muito bom, quantas vitórias tem o Machaquene no campeonato? muito poucas, não chegam a 5 vitórias.
0: Pergunta Miguel Vaz. Miguel, então, quantas vitórias tem o Machaquene?
4: É difícil você querer permanecer no campeonato com uma caminhada, com um percurso desta área.
3: Presentemente tem uma vitória somente.
4: Portanto, é absolutamente difícil. Infelizmente, sou do Machaquene.
3: 19 jogos, uma vitória, é muito complicado, de fato.
4: Sim, é muito complicado. Temos que reconhecer que, na verdade, o Machaquene poderá estar, essas últimas jornadas, a despedir-se do Moçambique.
0: Alex, lembras-te de um ouvinte da BEI, de Tete, que dizia que, acho que é de Tete, que dizia que o Machaquene e o Xingal...
4: Dizia que
0: o Machaquene e o Xingal são os principais candidatos a descerem de divisão. Muito antes de termos essa situação.
3: Praticamente
0: no início do campeonato.
4: Eu disse o seguinte, não será isso, talvez o Xingal. Mas, aliás, esse ouvinte acho que ligou na semana passada, realmente, a colocar essa questão, né? Se eu já estou convencido que o Machaquene vai descer de divisão.
3: Está aprovado.
4: Hoje...
3: Zanamela, está provado de acordo com o nosso calendário no Moçambola, no mínimo duas equipas descem em quase todas as edições que houve do Moçambola, no mínimo duas equipas descem, daquelas que subiram. Portanto, estamos dentro daquilo que é a regra.
4: Que é o padrão.
3: É o padrão, sim.
0: Miguel Vaz, este será o sentenciar de um gigante da baixa. Falta de salários, a equipa não ganha, não há motivação nenhuma, não se treina, quando o campeonato está a entrar para a sua ponta final.
3: O grande problema é este. Vou tentar caricaturar isto.
0: Vamos a isso.
3: Quando tu dás patins em linha, alguém que nem com patins de quatro rodas sabe equilibrar, acontece isto. Ou seja, os dirigentes do Machaquene estiveram com uma ambição, em que ambição esta que os levou realmente a não equacionar aquele que era o fator principal para se manterem no Moçambola, que era a qualidade competitiva dos jogadores. A qualidade competitiva dos jogadores, dois, aquilo que o clube tinha como suporte, como umbrella, para sustentar uma equipa de qualidade para se manter no Moçambola. São estes dois fatores.
0: São esses que fizeram com que a equipa descarrilasse?
3: Claro, associado ao facto, o não ter um campo próprio para jogar também é outra. Portanto, poderíamos dizer que estamos aqui num tripé. Faltou este tripé, de alguma forma. Uma destas, bastava que faltasse uma destas de pernas do tripé para a equipa cair.
0: Alex, será esta a capitulação do gigante da baixa?
4: É a capitulação, isso não resta dúvidas, é a capitulação. E deixe-me dizer o seguinte, que se formos a verificar um outro que não estava bem, o ferroviário, neste momento o ferroviário está a acordar. Estávamos um bocadinho céticos, né, em relação à entrada do Danitinha Posse, mas o Ferroviário está a conseguir realmente ganhar terreno e conseguir tanto recompor-se. Mas é que é esse. Saiu primeiro o Jamal, veio o Dário Monteiro, agora é o Manuel Casimiro, mas nada mesmo está andando. Com muita pena.
0: Bom, matematicamente ainda é possível, mas parece que as contas começam a ficar muito apertadas. A margem de erro para o Machaquene e para o Xingal não ajuda muito. Quem é que poderá acompanhar estas duas equipas?
4: Eu não diria que a margem de erro do Machaquene é mínima, não. A margem de erro do Machaquene é nenhuma.
0: É nenhuma.
4: Sim. Olha, não pode mesmo.
3: Olha, Dão, o grande campeonato deste Moçambola vai ser disputado entre o oitavo lugar e o décimo segundo. É o melhor Moçambola que vamos ter nestas próximas 7 jornadas. Quanto à equipa que vai ser campeã, dizer que tudo me leva a concluir que muito dificilmente a Black Bulls vai perder este campeonato.
0: Bom, já não temos margem de erro, vamos colocar um ponto final a esta edição do É Desporto. Hoje temos Moçambola, pelo que vamos continuar com uma tarde desportiva de muita informação aqui na rádio onde correm todos os campeões. Vamos então recapitular os jogos aprazados para o dia de hoje. Portanto, hoje temos dois jogos no Campeonato Nacional de Futebol. Para além da equipa do Costa do Sol que entra em casa, hoje, sexta-feira, vamos ter então a Associação Desportiva de Pemba, Xingal de Tete e Costa do Sol, Ferroviário de Lixinga. É o fim do É Desporto, moderação de Adão Matimbi, comentários de Alexandre Zandamela e também de Miguel Vaz. Francisco Mutsenga esteve na imagem e Leonardo Matimel nos cuidados técnicos. Saudações.
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0: está desfeita, conexão com a cabine número 5, exatamente no T5, onde estiveram o Adão Matimbe, Alexandre Zandamela, Miguel Vaz, exatamente, Lio, a fazer o cronómetro com gente da imagem, exatamente, e todo mundo. E todo mundo foi comentando, todo mundo, eu fui acompanhando também, pois é claro, eu fui, sem apitos, mas eu fui acompanhando todos os dizeres a partir do Flight Deck número 15. Rádio dos Campeões, são 14 horas, 17 minutos, 39 segundos. 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Eu senti que Adão, na boa condição que ele faz, e naturalmente, e os convidados também a responderem, e eu agora também estou a sentir alguém a ligar-me. E eu gosto de tratar todo o mundo de igual forma. E quem está-me a ligar? Eu quero saber quem é que está a ligar. Que falaram muito de uma chacana. E uma chacana não se está a dar bem. E uma chacana provavelmente não vai alinhar para o Moçambola. Mas uma questão de respeito, uma questão de consideração. Quem está do outro lado? Quem? Fala comigo.
1: E Mananga também era telefone.
2: E mim, Alexandre Langa.
1: Ah, vai Alexandre Langa. Antes logo de eu e Mani Langa win a campeonato nacional.
2: Agora amanhã não mais aqui.
0: Foi muito mal falar de uma chacana. Muito mal lido, muito mal reportado. Qualquer das maneiras cantado com perfeição. Na esperança que o Machacane possa dar a volta ao marcador. 14 horas de 9 minutos. 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
1: Cruzamento atrasado, atenção, Chiquinho tenta armar, já está mal alguém. Ferreira tira, golo!
0: Era uma chacana, antigo. Era uma chacana que se preza. É que esperamos que seja. Que esperança ser uma chacana. Este, uma chacana que... Uma chacana tem que dar a volta ao marcador. Uma chacana tem que dar a volta ao marcador. 14, 20 minutos. 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

Adão Martim Bigalfas, Alexandre Zandamela. Para o Edesporto, rubrica que nós passamos segundas e sextas-feiras. Você está ligado. 14 horas 22 minutos, este é o Flight Deck número 6 e é o período número 2. Torneio quente para Maputo, para 36 graus. 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

0: Esta rádio está a ser transmitida em Moçambique, Maputo. Flight Deck número 6, já o período número 2. Eu vou e estou a picar para Ponta do Ouro, Xaxai, Climane, Chimoio, Tete, Lixinga, Pemba, Bilene, Maputo, cidade e província, Nampula, Inhambane, Beira, Mocuma. Daqui a pouco eu vou picar a cidade de Beira, 99.2 FM, para sabermos qual é a notícia, qual é o movimento que acontece na cidade de Beira. Pois é, claro, você está ligado. Você sente a diferença na comunicação? 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
0: Horas 24 minutos para sexta-feira. É uma sexta-feira. Daqui, Paulinho. E o Macalacato. O Macalacato diz o quê? 14h24. Sexta-feira, à 15. Ao ligar, já está a ganhar.
2: Macalacato mandou tirar.
0: Ora bem, ora nem mais, ora bem.

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0: Marinho do céu, Marinho do céu, tá ligado?
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0: E o Macaracato tá quieto, fica quieto.

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0: ligado, tá ligado. 14 horas 28 minutos, 24 segundos, é para sexta-feira. É uma sexta-feira bonita, bonita, quente para Maputo, diferente. Ora bem. Não se habitua a vê-la. 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Você é um campeão, campeão, que se parece em ser campeão, é aquilo. Quando liga a rádio, você sabe que ligou uma rádio que não é a melhor, mas uma rádio que é diferente. E nós marcamos a diferença, pois é claro. Esta rádio está a ser ouvida na Ponta do Ouro, Xaxai, Quelimane, Chimoio, Tarixinga, Pemba, Bilen, Maputo, cidade e província, Nampula, Inhamada, Beira, Mucuba. Esta rádio também está a ser ouvida fora de Moçambique, no encurtar da distância entre o Índico ao Atlântico. 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Nós já tivemos aqui muitos blocos de informação, já tivemos aqui a parada de bloco de notícias das 10 horas, já tivemos também no caminho com Fernando Silvano Assinar, já tivemos um magazine desportivo com Nelo Armando, Luís Marjane, na cidade da Beira, arrancarem com o magazine desportivo. 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Eu volto para a cidade da Beira. Exatamente para a cidade da Beira, para acompanharmos aquilo que vai ser a agenda desportiva. São, nesta altura, 14 horas e 30 minutos. 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
2: Muito boa tarde, amigo ouvinte, e seja bem-vindo a mais uma edição do programa Agenda Desportiva, nesta sexta-feira, 9 de outubro de 2026. Sexta-feira sim, cá estamos para, a partir da cidade da Beira, lhe pôr a par dos acontecimentos desportivos, sobretudo deste final de semana. Está tudo a posto para o início este sábado na cidade da Beira, o Campeonato Provincial de Shikukai Karate Edu de Sofala. A Federação Moçambicana de Ciclismo considera que a realização de provas internacionais no solo pátrio pode projetar a imagem do país além fronteiras. Está na companhia de Nijua Jap na edição e apresentação e de Luís Marjan na assistência técnica. Boa tarde.
0: Para vocês dois, muito boa tarde. Estamos de ouvidos.
2: Arranca este sábado na cidade da Beira o Campeonato Provincial Shikukai Karate Edu de Sofala. Convém sublinhar que o evento é aguardado com enorme expectativa por parte dos amantes da modalidade, conforme reporta Jorge Johnny.
3: Está tudo a postos para o início este sábado na cidade da Beira do Campeonato Provincial de Shikukai Karate Edu de Sofala, que vai movimentar mais de 200 de atletas. Prevê-se também a participação de karatecas convidados de algumas províncias, com destaque para Manica e Tete. Em entrevista ao IRM Desporto, o presidente da Associação Provincial de Shikukai Karate Edu de Sofala, Amílcar Soares, assegurou estarem criadas todas as condições para a realização da competição. Amílcar Soares disse que durante a semana os atletas intensificaram os treinos a todos os níveis para chegarem à prova com o ritmo competitivo desejado.
4: Vamos ter o campeonato provincial, incluindo a província de Sofala e alguns convidados, como a província de Manica, mudamos a província de Tete, que tem estado sempre, e Zambeze. Só aqui na cidade, as escolas que nós temos, nós estamos a pensar em movimentar 64, 65 atletas por aí. Então, mais os de fora, podemos falar por aí um número de 84, 85, 86 também por aí. No pavilhão dos desportos, já estamos a conversar sobre isto, mas mas acreditamos que vai estar no pavilhão do desporto e tudo correr bem. Sim, estamos, está em alguma parte, sim, porque pronto, como ainda falta um tempo, mas estamos a tentar negociar também com eles, como é que vai ser exatamente a vinda deles cá, mas acreditamos que está tudo bem, porque não é a primeira vez que a gente faz, então que a gente convida essas outras equipas de províncias, mas já está tudo. Temos estado a conversar quase todos os dias como é que vai ser o campeonato, como é que vai ser a estadia deles.
3: O presidente da Associação Provincial de Karate Do disso fala, Amílcar Soares, e o arranque este fim de semana do Provincial da Modalidade.
2: Seguimos em frente neste breve espaço de informação sobre desporto. Ora, Moçambique sonha com o maior protagonismo no mapa de ciclismo mundial. O organismo que superintende a modalidade no país acredita na transformação deste sonho em realidade. Pereira Tomé.
5: A Federação Moçambicana de Ciclismo considera que a realização de provas internacionais no solo pátrio pode projetar a imagem do país além fronteiras. A entidade diz que Moçambique possui todas as condições e capacidade para organizar competições regionais e mundiais, tendo em conta o clima e o relevo. A convicção foi manifestada pelo presidente da Federação Moçambicana de Ciclismo, João Pegaso, em entrevista ao RM Desporto na cidade da Beira. O dirigente afirma que é preciso resgatar o valor do ciclismo nacional depois de 15 anos sem realizar grandes competições. Moçambique tem talentos que podem ombrear com atletas de outros quadrantes, refere João Pegaso.
6: O ciclismo está num bom caminho, ainda estamos numa fase embrionária. Estamos a tentar devolver aquilo que era a imagem de ciclismo, quer seja na arena nacional e internacional. E o fruto disso é a organização do Campeonato Nacional, que teve lugar no dia 25 e 26 de setembro. Teve lugar na província de Manica, concretamente na cidade de Chimoio e o distrito de Sussunenga Dombe. Que culminou com duas etapas. A primeira etapa, que foi no dia 25 de setembro, foi a prova de contrarrelógio, onde alguns ciclistas consagraram-se vencedor nessa etapa. E a segunda etapa foi a prova de fundo, que é uma prova de longo curso, de 122 km, em que os ciclistas vencedores conseguiram chegar à meta com mais ou menos 4 horas e alguns minutos de realização de prova. E foi um evento espetacular, teve muita aderência. E criar eventos nacionais.

Tá certo, tá certo. E a palpitar, nós também palpitamos com grande esforço e também grande desejo de que recuperes rapidamente, grande força, anda aí, HCB, Humberto Carlos Benfica, 14 horas 43 minutos, este é o Flight Deck número 6, já o período número 2. E nós temos que ter uma direção, esta direção é nossa, sempre na perspectiva positiva. E a perspectiva positiva é direto minha, assim, a 15, 14, 44 minutos.

a 15 93 FM 14h40 sai de minutos hoje, hoje nos estimais. Tá ligado? Você tá ligado? Você tá ligado numa rádio? É uma rádio que pode marcar encontro onde você quer que seja e quer onde você quer estar onde? Quer estar no mundo? Nesta altura, 14h46 minutos. 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Mas você prefere no sapateiro? A sério? De certeza? Eu falava aqui e dando uma força a Humberto Carlos. Humberto Carlos Benfica. Humberto Carlos Benfica é meu amigo. Humberto Carlos Benfica vai superar. Vai. Tu estás tranquilo? Não estás junto? Fala comigo. Não está. Ora bem. E vamos encontrar onde? No sapateiro? A sério? 14h47 minutos. Eu daqui a bocado começo a arrumar as minhas embambas para iniciar. A descer para as 15.

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Rádio dos Campeões, nesta altura, 14 horas 51, 39 segundos. Esta rádio está ligada a si, é uma rádio que não é a melhor, mas é uma rádio que é diferente e provavelmente você sentiu a diferença. Você sentiu a diferença e muita gente fica preocupada com isto, exatamente, eu acho que sim. Eu acho também que sim, que é uma música que não é melhor, mas é a diferente. Mas e depois o homem quem é? O homem, este é que é o homem? 14 horas 52. E o homem quem é o homem vai segurar a antena daqui a bocado. Ele chama-se Carlos.

0: Ora bem, ora bem. E nessa altura eu queria cumprimentar quem está do outro lado da zona da Costa do Sol. Exatamente, são nesta altura 14:05. Olá, Viva, boa tarde.
1: Sim, boa tarde, Viva, António Jamal. Boa tarde, Desportivo da Rádio Moçambique, numa altura em que as duas equipas, ou as três, já estão ali perfiladas para a saudação do estilo. Agora são os cumprimentos e a aproximação dos dois capitães, porque sei que Jamal, dentro de alguns instantes, vai mesmo ter que, enfim, aterrar neste repouso que vai ter. Deixa-me só fornecer a constituição muito rapidamente das equipas. O Costa Sol com o Armando, o Ciganinho, Chico Mchanga, o capitão, o Nené, Nelly, Amadou, Alu Abudo, João Bonde, Degri, Karim e Kayombe Júnior. O Ferroviário de Lixinga com Macarufo, Malela, Meirossi, Cambala, Comissário, Lolo, Quaresma, Egas, Abrão, Ivan e Brizer. Horácio Gonçalves é o técnico da equipa do Costa do Sol. Tem como alternativas o Joaquim Celso, Sermona, Dilson, Diversone, Laumié, Babatunde e Mbulo. Antoninho Mochanga leva nas carruagens o Julai, Mataus, Daínho, Fortinho, Marti, Maranza e Lalás. Vai dirigir encontro o senhor Simão Joambe e Arsénio Marrengola é o primeiro assistente, Zagarias Baloi é o segundo assistente, Filmão Correa é o quarto assistente, nós somos Afonso Boani, eu, Arlindo Majato, Vítor, boa tarde. É, despedida para o António Jamal, vai ao descanso. Sim, e sim. Costa de Sol, que Ferroviário de Lixinga teremos.
2: Antes de mais, saudar-lhe a si, Arlindo, saudar ao Jamal, saudar de forma especial aos ouvintes que nos acompanham e estão connosco a esta altura. Desde logo, Jamal, dizer que já fico feliz em saber que estás melhor, estás com uma voz melhor em relação aos dois últimos dias. Indo ao muito jogo, obrigado, muito Costa obrigado. De Sol... Costa do Sol, Ferroviário de Lixinga, espera-se uma boa partida de futebol. Desde logo eu catalogo o Costa do Sol como favorito a esta partida. É uma equipe que está em segundo lugar, a 10 pontos com menos um jogo que o líder precisa vencer para diminuir e voltar novamente àquela diferença de 7 pontos. Tem hoje esta vantagem de não ter feito nenhum jogo ao longo da semana, diferente do clube que é adversário, que é o Ferroviário de Lixinga, que jogou, viajou, tem que voltar a jogar hoje debaixo desse sol tórrido que se vai sentir aqui no campo de Costa Sol. Mas mesmo assim, é um Ferroviário de Lixinga que tem capacidade, tem potencial para também emprestar dificuldades e fazer um grande jogo também diante desta equipa do Costa do Sol. Essas são as primeiras notas que podemos dar a esta altura de um Costa do Sol que nos últimos 5 jogos venceu 4 e perdeu apenas um jogo aqui diante do Ferroviário da Beira contra um Ferroviário de Lixinga que nos últimos 5 venceu 3, empatou 1 e perdeu outro 1. Vamos ver, durante o jogo vamos dizer mais coisas porque o Jamal tem que arrumar as suas embames.
1: Antes vai principiar com a Lixinga. Até já.

0: relevados do país. Em Pemba temos a Associação Desportiva de Pemba, Xingal de Tete, no campo do Costa do Sol, aqui na capital do país. Temos jogo entre as equipas do Costa do Sol e Ferroviário de Lixinga. Joaninho Machono está no Municipal de Pemba. Cumprimento-lhe, Joaninho. Boa tarde, bem-vindo. Estamos ainda com alguns problemas. Voltamos a insistir, Joaninho.
1: Sim, muito boa tarde, Carlos Matus. Respondemos exatamente a partir daqui do Estádio Municipal de Pemba, numa altura em que já se joga que primeiro minuto deste, para já, a Associação Desportiva de Pemba 0, Xingal de Tete 0. Este jogo está sendo realizado aqui a portas fechadas, porque o Pemba então foi punido pela Liga Moçambicana de Futebol devido aos acontecimentos do jogo frente então ao Ferroviário de Lixinga. Por isso, pouco público aqui no Estádio Municipal de Pemba. No relevado, as formações alinham da seguinte forma: a equipa de Pembinha joga com Ivan Urbal na baliza, depois tem Renato, Caio, depois Saltino, Eládio Diniz, Mbaraka, Hermínio, Alex, Yuran e Neymar. Enquanto isto, a equipa que veio de Tete joga com Beto, depois a Leona, Inocêncio, Oswaldo, Sheilo, Banda, Sheiron, Di Maria, Issa, Bruno e Xamboco. No banco dos suplentes da equipa do Xingale, aliás, do Pembinha, assim que é, Mabude, Silvestre, Zainal, Rubinho, Ibrahimo, Rajan, Edu, Bueda e Nino. Enquanto a equipa do Xingal, treinada por Arthur Bacassar, Turito, tem Ananias como guarda-redes, depois tem Jacama, Michel, Chirasse, Agostinho, Benjamin, Viano e Arcélio. Dirige este encontro o senhor Feliciano dos Santos, auxiliado por Mércio Paunde, Abacar Murchides, enquanto que o Wilson Muyanga é o quarto árbitro. Carlos Matusse, jogados neste momento 2 minutos desta primeira parte, 0 para o Pembinha, 0 para o Xingal de Tete, mais sinal mais para a equipa de Pemba, que entrou derrumpante, está a pressionar o seu adversário, a encurralar o adversário, pelo menos nestes primeiros 3 minutos.
0: Conforme caro ouvinte percebeu, ainda não há golos no Municipal de Pemba. Vamos manter a linha aberta para o Municipal de Pemba. Voltamos ao campo do Costa do Sol, onde jogam o segundo classificado e o quarto do principal campeonato nacional, neste caso Costa do Sol e Ferroviário de Lixinga. Arlindo Majate.
2: Sim, boa tarde, Carlos. Um abraço também para ti. Bom descanso, já o disse, para o António Jamal. De uma altura em que são decorridos os primeiros 4 minutos desta primeira parte, 0-0 entre o Costa do Sol, já o disseste, e a formação do Ferroviário de Lixinga. Mas deixa-me dizer que vai o Costa do Sol se beneficiar de um pontapé livre, Magaia, de alguma forma. Bom, não diria com muito perigo, a verdade, descaído para a esquerda, mas a verdade é que ainda há uma reclamação ali. Não sei a que propósito o capitão, Chico.
3: Não, é assim, Arlindo. O Simões Guambe, incompreensivelmente, parou o jogo. Há uma falta, é facto, contra o não o Karim, o Ali Abud, é agarrado, mas a bola passa e o Karim está em condições de dar seguimento ao lance com perigo, acaba ele beneficiando o infrator, daí a reclamação dos adeptos, esta proximidade que o capitão Chico Muxanga acabou fazendo, porque foi um erro, de facto, direi eu, até primário para um árbitro da categoria do Simões Guam.
2: Na altura em que a formação de Costa Sol, por intermédio do camisola número 18, Nelly, vai então o pontapé, é uma barreira formada por um único jogador da equipa de Lixinga. O juiz da partida, o senhor Simões Guambe, já soou apito. Vai então partir com o pé esquerdo, o Nelo para a entrada da área, sai o Macarufo, desvia ali com o punho, a bola vai até Dagri. Vai lá Dagri, não tem espaço para manobra, vai para o chão, acaba enviando o esférico involuntariamente para lá da linha lateral.

0: era a tentativa de passar por Malela. Bola posta em movimento agora para o Quaresma, número 5, para o Malela. Malela para o Quaresma, pontapeia. É para o meio campo contrário, corta a defensiva. A recuperação da equipa de Costa do Sol por intermédio de Ali, que também é Budo. Vai na direção de Ciganinho, empurra ali para o Carim, Carim para o João Bonde, João Bonde para o Ciganinho, Ciganinho para o Carim. Tenta evitar ali a presença do adversário, corta por Quaresma, bola a ser movimentada por intermédio de Ivan. Ivan mete atrasado para fugir a marcação do adversário, acaba novamente sendo Ivan. Tentava ali assistência para Egas, a bola chegou Armando Doutor. Doutor com as mãos manda na direção de Nelly. Nelly envia tudo ali na direção. É do ali a Buda para o Chico. E o capitão tenta correr, mas colado a linha lateral do lado direito. Vai para o Quaresma. Quaresma perde. Chega o jogador da equipa de Costa do Sol. Acaba sendo o defesa. Aliás, o jogador da equipa, creio que foi mesmo o Ivan, a enviar o esférico para lá da linha lateral. Lançamento, bola posta em movimento na direção de Nel. Nel era para o João Bonde. João Bonde fazia dobra para o Nel. Acabou por perder a recuperação de Amadou. Amadou para o Ali. Ali para o Carim. Carim mete para a esquerda. É para o Nel. Caio. O que é que diz o juiz?
1: Só que agora não tem como.
0: O que é que diz o juiz, Vitor?
2: Diz bem que não há nada. Tentou cavar uma falta o jogador do Costa do Sol, o Nelo, mas depois uma bela jogada de combinação aqui pelo corredor esquerdo, Nelo, Karim também, e com a envolvência de João Bono. Mas não há falta, não há nada. Esteve muito bem, desta vez, o ar do encontro. O
0: São 7 minutos e corridos nessa primeira parte. Corta defensiva é para Ivan. Tentou evitar a proximidade do adversário. Ivan acabou enviando o esferro para lá da linha final, pontapé de canto. É para a equipa de Lixinga. Vamos lá ver o jogador. Parece-me ser o camisola número 23, Loló. Loló mete atrasado. É um canto curto, é para Cambala. Cambala para Loló, tenta com o pé esquerdo. Envia ali para o ângulo superior da baliza de Armando. Saiu Armando com os punhos, Vítor, para lá da linha final. Estava vista o golo. É, do jogador camisola 22, Abrão.
2: Sim, uma espécie de centro-remate de Abrão. De certeza tentava cruzar, mas a bola ganha efeito. Ia nichar-se junto ao segundo poste. Teve que se aplicar ao fundo o Armando para evitar aquele que poderia ter sido o primeiro golo da partida.
0: É, pontapé de canto é para Abrão, a maneira curta. Mais uma vez, atenção, bola chega, remate. E a... um pontapé do camisola 5 Egas. A bola foi para lá da linha final e a pontapé de baliza para o Costa do Sol, com Armando a meter na direção do companheiro. É o Nené. Nené desvia tudo ali para a esquerda, na direção de Nele. Nele para Nené, faz a dobra. Vai para o espaço de Chico Mojanga. O Chico faz abertura ali na direção de Ciganinho. Tem pela frente o Malela, pontapé para o meio campo contrário. Era para o Caiombo Júnior. Ganha primeiro ali o João Bonde. João Bonde para ali, Abudo. Ali Abudo manda para a esquerda, já no meio campo da equipa de Lixinga. Para o Nelly. Nelly vai para o Carim. Carim tenta finta, está na face lateral da área. Não tem a quem entregar o esférico. Mete ali para o peito do Ciganinho. Ciganinho, o que é que faz com o esférico? Vai tentar o cruzamento, vai para a linha lateral. É de calcanhar, joga, cabeceamento. Ora, aí está! Ah! É do Machique Chique! É a partir de Machique Chique! Cruzamento de Belo e Feio.

a un minuto 9, aperto attivo, vittore, Caiombo Junior,

0: continuado. A equipa de Costa Sol instalada toda no meio campo contrário, jogada pela esquerda, combinação entre o Nele e o Karim. O Nele ainda faz um overlap, que é passagem nas costas, para que o Karim dê essa bola. Não faz, muda o centro do jogo, isto é, muda o lado da bola, joga para o corredor contrário, onde encontra-se Ganinho, finge que vai progredir, vai para cima dos adversários, depois deixa de calcanhar para o Degri, que de primeira faz um centro com conta, peso e medida. O Caiombo nem teve que tirar os pés do chão, encostou para o fundo da baliza do Macarruf, que nada, mas nada mesmo podemos fazer. Um grande golo, uma grande jogada da equipa do Costa do Sol para a inauguração ou para inaugurar do marcador a esta altura.
1: As contas, Carlos, golo de Caiombo Júnior ao minuto 9 da primeira parte ainda.
2: Esse é o golo inaugural da partida entre Costa do Sol e Ferroviário de Lixinga. Golo número 27 para a turma Canarinha. O golo número 5 para o Caiombo Júnior no Campeonato Nacional Edição 2026. O Costa do Sol agora passa a somar 40 pontos, continua na segunda posição, mas há 4 pontos do líder Black Bulls. Arlindo?
1: Sim, com quase 12 minutos da primeira parte, já vai vencendo a formação canarinha, já o dissemos, gol de Caiombo Júnior ao minuto 9, primeira parte, vai para o peito de Caiombo, vai para o jogador da equipa de Costa do Sol. Atenção, ainda mexe. É o Ciganinho, remata ao lado. Foi o Degri, número 30. Bom, Vítor, o Costa do Sol parece-me que entra com pé quente.
0: Não entra só com pé quente, entra forte, pressionante, dominador, com a sua equipa toda instalada no meio campo contrário, com uma pressão alta, recuperação de bolas muito rapidamente também. Deixe-lhe dizer isso, há muito tempo que eu particularmente não vejo o Costa do Sol a jogar como jogou nestes primeiros 12, 13 minutos desta primeira parte. Um futebol fluido, um futebol no ataque posicional, apoiado, combinações perfeitas entre os jogadores, circulações táticas que vão desconstruindo a organização defensiva do Ferroviário de Nampula. É um Costa do Sol que agrada ver numa noite de muito sol e de muito calor. Numa noite não, numa tarde de muito sol e de muito calor.
1: Numa altura em que Ivan já é perante a bandeirola do Arsénio Marrengola, que vai então interrompendo o jogo porque alguém do Ferroviário de Lixinga estava para lá da cortina defensiva. A bola para o Armando. É o doutor, vai teleguiando. Em cima dele está o Ivan, mutação de flanco. Agora vai para Chico Mexanga, é o central, é o capitão. O Chico mete, era na direção de Caiumba. A bola vai para João Bonde, perdeu na dividida com o jogador da equipa de Lixinga, o camisola 23 de Ololó. Vai para a asa esquerda, tenta o cruzamento. O cruzamento era mesmo da Abrão. Ganha o Costa do Sol, ganha o Ali Abudo. Ali para o Nelly. Nelly faz um movimento para frente. Vai para o chão o jogador da equipa de Lixinga. E vai ser marcado livre em benefício da equipa de Antoninho Mexanga. A bola vai na direção do número 5. É o Egas. E o juiz da partida manda repetir o lance, que a bola ainda estava a rolar. Bola agora de Mairosse. Mairosse para o comissário. O comissário vai desviar tudo para a esquerda na direção de Loló. Loló mete, era para Abrão, corda defensiva, vai para o chão o jogador da equipa do Costa do Sol. E o juiz, o senhor Simões Guambe, apita considerar que há falta do jogador da equipa de Lixinga, pelo que vai ser marcado livre para a formação canarinha. E é para quem? É para o Chico. Chico Pontapeia, de qualquer maneira, a bola sobrevoa o espaço de Degri, tenta o cabeceamento ofensivo. A bola tabela e malela para lá da linha lateral. Lançamento para o Costa do Sol. E vai ser para o Ciganinho. O número 17. Recolhe o Ciganinho. Vai arremessar para, olha, para os companheiros e também para os adversários. Na direção de João Bonde. João Bonde para o Ciganinho. Ciganinho para quem? Muito mal para o Quaresma. Quaresma faz a bola tabelar em Amadou para lá da linha lateral. Bola posta em movimento na direção de Lolo. Lolo para o Meiros. Meiros vai jogando ali para um companheiro que é o comissário número 6. Vai para o peito. Era primeiro do Ivan. Corta Nené para lá da linha lateral. Arremesso para a formação de Lixinga. E é para o número 13, Cambala, na projeção da área defendida por Armando. Bola para Abrão. Abrão para Meiros. Meiros vai para a zona mais interior. É do relvado. Está na grande roda o Quaresma, envia na direção do 23, que é o Lolo. Lolo para o capitão Malela. Malela mete para o Quaresma. Quaresma para Abrão. Estava ameaçado atrás de longe para o Meiros. Meiros joga para o Egas. Egas mete na direção do Quaresma. Quaresma vai para Malela. Tenta o cruzamento. Música da área, sem problemas. Saiu ali o Armando, recolheu, jogou para fora. Da área para um companheiro de equipa, dentro de alguns instantes irei até para o Vítor fazer mais uma pincelada destes ainda 16 minutos. Olha o Costa de Sol, olha ali o Caiumbo, olha a descida no meio campo contrário, olha o João, é o Bonde, a bola para em Degri, Degri mete ali para o Ciganinho, Ciganinho para o Degri, Degri tenta o cruzamento, remata ao lado, faz uma jogada com muito perigo. Vítor, estamos com 16 minutos e 30 segundos. Costa de Sol em grande.
3: Sim, Costa de Sol em grande, confiante. As tais combinações, foi mais uma esta que não deu em golo, porque não foi leste, não teve classe na hora do remate o jogador canarinho. Mas é um Costa de Sol, conforme dizíamos na nossa anterior intervenção, que entra forte, posiciona o seu bloco muito alto, médio-baixo, tenta impedir o início, vai conseguindo o início da construção por parte da equipa de Lixinga, vai dominando o jogo, vai criando situações. É um Costa de Sol, de facto, personalizado nesses instantes iniciais.
1: Estamos agora com 17 minutos.
2: Arlindo.
1: Olha, formação.
2: Arlindo, vamos avançar para o Municipal de Pemba para sabermos então da atualidade do jogo. Joaninho Machono.
4: Sim, neste momento jogados 17 minutos desta primeira parte. Mantém-se 0 para a Associação Desportiva de Pemba e 0 para o Xingal de Tete. Sinal mais para a equipa de casa, não obstante não estar a criar perigo, a verdade é que tem sido esta formação de Pembinha a ter mais posse de bola em relação à equipa do Xingal. Xingal que neste momento tem então pontapé de canto, a bola é colocada ali no quarto círculo, lado esquerdo, como ataca a equipa de Tete, bola movimentada ali, bola batida, bola vai para fora. Foi um rebate ali numa espécie de acrobático para fora por parte de um jogador do Xingal de Tete. Pontapé de baliza para Ivan Urbal. Manda os seus colegas subirem no relevado. Lá vai então Ivan Urbal. Vai bater. A bola colocada ali no traço superior na zona central ali da área de baliza. Bola movimentada ali. E depois ali o corte ali da defensiva do Xingal de Tete. Momentâneo, porque a equipa de Pembinha controla ali o Xero. Acaba lá para Recato. O Recato tenta fugir a marcação de um adversário. Consegue ali, depois ali, corta a primeira equipa de Xingal. Está no ataque a equipa de Xingal de Tete. É o para Camisola número 9, o Banda. O Banda abre tudo ali para dirá onde está ali o seu colega, o Blaverde. Ele consegue, simula para ali, para cá, entra na área, recordamento, Ivan! Faz uma defesa ali. Tenta insistir a equipa de Tete, mais uma vaga de ataque. A tentar a equipa de Xingal de Tete. Enfim, sair daquela força que foi imposta ali pela equipa de Pembinha. Na altura em que a equipa de Pembinha também está no ataque, mas a bola é trazada ali para o homem do Xingal de Tete, o guarda-redes, neste caso Beto. Joga rapidamente ali para Leone. A Leone para quem? É para o Inocêncio. O Inocêncio é trabalhando, tem que jogar ali. É para a direita. A bola saiu. Parece ter saído, bola lançada ali para o ataque da equipa de Xingal de Tete. Corre, corre o homem de Xingal, controla ali Recato. Há uma luta ali, depois Recato é mais forte. A deixar que a bola ultrapasse então a linha final. E é pontapé de baliza a beneficiar a equipa do Xingal de Tete. Este Xingal de Tete é uma equipa que nunca perdeu aqui em Pemba. É verdade que teve poucas deslocações. Esta é a quarta deslocação do Xingal de Tete é que em Pemba são duas vitórias e empate. Vitória diante deste mesmo Pimbinha no dia 17 de janeiro de 2000, venceu aqui por 3-2. Depois, em 2012, na segunda deslocação a Pemba, empatou diante do Ferroviário de Pemba sem abertura de contagem, e no ano passado veio aqui vencer então o Bahia de Pemba por 2-1. Portanto, tem tido bons resultados esta equipa de Tete quando se desloca aqui em Pemba, e para já mantém-se a tradição neste momento, quando, pelo menos jogados neste momento 21 minutos desta primeira parte, mantém-se então 0 para o Pembinha e 0 para o Xingal de Tete. Já dissemos que este jogo está sendo disputado com as portas fechadas. O Pembinha então foi punido pela Liga Moçambicana de Futebol devido aos acontecimentos do embate frente ao, enfim, o Ferroviário de Lixinga, em que o Pembinha então perdeu por 0-1, e está aí, por isso, cuidado, oh adeptos, a Liga não brinca em serviço. Uma altura em que há pontapé de baliza então a beneficiar a equipa da Associação Desportiva de Pemba. Eu guardarei de Ivan, caminha ali calmamente. O Ivan vai jogar para quem? Vai jogar para Altino ou joga para cá? Prefere jogar para quem? Não. Muda de ideia, manda os dois centrais subir então no relevado. Vai bater então o Ivan para frente. Bate ali, a bola viajar ali para uma capa contrária, para o cabeceamento ali. Foi do jogador do Pembinha, no caso particular, Eládio. Corta a primeira defensiva. Mas insiste a equipa do Pembinha, depois faz um disparate ali. O hoje lateral direito, Caio, tira a bola para fora. Lançamento para a formação do Xingal de Tete. E é para a zona número 20, a Leone. Ricardo, faz o lançamento muito longo ali para que salta ali o Racato, e a bola mais uma vez vai para fora. Mas o lançamento para o mesmo Alione. Alione está ali com o Xerco já no meio campo ofensivo, vai trabalhando ali, não, faz o lançamento ali para o seu colega. Este perde na dividida, mas insiste ali o Xerco de Tete. Não insiste, não, porque ganha a equipa do Pembinha. Tenta sair ali para a contravenção, a bola para ali, para o corredor central, onde está o Yuren. Já passou o Yuren, mas está ali dois adversários em Liarga, lançou ali para o Alex, Alex para o Neymar. Neymar faz o quê? Não está desapoiado. Agora já viu ali o Caio, que subiu no relevado lateral direto, pode cruzar, cruzou a bola lançada para a porta de cabeçamento. Uma falsa saída do guarda-redes, mas já aparece a defensiva. Má saída ali do guarda-redes, espeto. Quase custava cara a equipa de Tete. Lançamento para a equipa do Pembinha. Lá vai então o lançamento para Caio. Joga para trás, na direção do Racato. Está ali junto com a linha. Tem que jogar para quem? Tem que lançar, lança. Pôs a bola a esbarrar no adversário. Ia perder-se para além da linha lateral. Mas um lançamento para a equipa de Pembinha. Isto na sua zona defensiva, lá do direito. E é para o Racato. Tem que jogar ali para o guarda-redes Ivan. Ivan recebe ali com a parte interna da sua bota direita. Vai caminhando Ivan. Faz uma meia abertura ali. É para a esquerda, onde está exatamente o Altino. O Altino novamente para Ivan. Vai caminhando agora o Xingal. Vai, enfim, posicionando as suas pedras mesmo longe da sua defensiva. Bola lançada ali para o ataque, corta a primeira defensiva. Mas vai aumentar para a equipa do Pembinha até a bola. A bola fica na passada ali de Caio. Pode cruzar Caio. Já passou. Pode cruzar, não cruza. Luta com o adversário. Faz o cruzamento. Pôs ali a bola. Vai direitinha para fora. E aponta pé de baliza para o guarda-redes Beto. Lá vai Beto, coloca ali o Xerco no traço superior esquerdo ali da área de baliza. Com o pé esquerdo vai bater, bate a bola, viajar ali para o ar, para o meio campo contrário. Coco chega primeiro, a defensiva contrária.
5: Ora aí está!

0: esta ainda primeira parte. Vítor, bom, até parecia fotocópia do primeiro golo. É verdade que eram 13 jogadores. Pareceu-me segundo golo de Kayombo, mas vais-me confirmar.
1: Não, o Kayombo é que faz a assistência. É uma jogada estudada, bola parada, com jogada descaída à esquerda, livre, batido por Nelly, de forma intencional, em busca de Chico Muxanga, no segundo pau, saltou mais alto, desvia para a zona da área do guarda-redes, onde estava o Kayombo, que faz um cabeceamento por cima do guarda-redes, mas antes que esta entrasse, pareceu-me ter sido o Nené a encostar para o fundo da baliza. Uma jogada, mais uma bela jogada de Costa de Sol, na tarde de hoje, em bola parada, jogada combinada, trabalhada, de laboratório, e a resultar em pleno.
0: Pronto, Sr. Matusse, segundo golo ao minuto 24, Nené, Costa de Sol, soma e segue.
2: Costa de Sol que marca o 28º golo e iguala ao líder ABB, que também tem 28 golos marcados nesta edição do Moçambola.
0: Sim.
2: Mas atenção que Nenê faz o segundo golo do encontro e é o segundo para a sua contabilidade nesta edição do Moçambola, em golo número 216 para Moçambola 2026. Atenção que com este golo mantém-se então os 40 pontos para o Costa de Sol, 28 pontos para Ferroviário de Lixinga, que aqui fazendo uma pequena correção, não está na quarta, mas sim está na sexta posição, atrás da União Desportiva do Songo. Arlindo, está quente o jogo?
0: É, o jogo está quente, mas é a praia do Vítor. Costa de Sol vence por 2-0 com alguma justiça, Vítor. Estamos com, até nem alguma, com justiça. Estamos agora com 28 minutos, primeira parte, Costa de Sol 2 e Lixinga 0.
1: Não, vai vencendo com toda a justiça. O Costa de Sol mais forte, mais poderoso, mais ofensivo, vai dominando.
0: Golo!

0: esquerdo. Depois, creio eu, deve ser ali o jogador número 27, Hermínio. A subir mais alto que todos. Capciou ali para o fundo da malha. E o Diniz, exatamente. Portanto, Carlos Matusse, a partir do minuto 29, está assim no Estádio Municipal de Pemba. A Associação Desportiva de Pemba, 1. Xingal de Tete, 0. Golo de Diniz.
1: Diniz, que estresse a marcar para esta edição do Moçambola 2026, mas esse é o primeiro golo do encontro de hoje. Atenção que é um golo que vale 3 pontos preciosos. Agora a Associação Desportiva de Pemba passa a somar 20 pontos e sobe de que maneira? Vai ali, encontra ou junta-se à dupla a Associação Desportiva de Vilanculo e Ferroviário de Nacala na 8ª posição. Vamos ainda ver ali a contabilidade de golos para sabermos quem é que vai ficar em 8º, em 9º ou mesmo em 10º lugar. O certo é que este é o 10º golo da Associação Desportiva de Pemba, golo número 217 do Moçambola 2026. Joaninho Machono, como é que foi a jogada?
0: Olha, há uma jogada no lado esquerdo do ataque da equipa de Pembinha. O lateral esquerdo, no caso particular, Eladio, faz um cruzamento com conta, peso e medida. E o Diniz a dizer sim a este cruzamento. Subiu mais alto em relação a todos. Capciou para a bola, foi ali no ângulo 90, passou por ali o guarda-redes Beto, nada poderia fazer, até porque acompanhou a trajetória ali do charco com os olhos, portanto não teve nada que fazer para impedir o golo do Pembinha. Um golo que, na minha opinião, acaba dando alguma justiça para a equipa de Pemba, porque tem sido ela, é verdade, não criando muito perigo, mas tem sido a equipa com mais posse de bola, com melhores argumentos. Por exemplo, agora está no ataque, pode dizer cruzamento? Não! Agora sim, cruzamento, a bola para a área, segundo poste, a bola ali, a cruzar toda a pequena área e a perder-se para além da linha de fundo. Portanto, é um golo que justifica então esta postura ofensiva da equipa do Pembinha perante um Xingal de Tete com algum receio ou para subir aqui no relvado.
1: Exatamente, está um jogo interessante, aliás os dois jogos, tanto no Municipal de Pemba assim como no campo do Costa de Sol. 2-0, Costa de Sol está na frente do marcador, e 1-0, a Associação Desportiva de Pemba também está na frente do marcador. Ficamos por alguns instantes aí no Municipal de Pemba, Joaninho.
0: Sim, uma altura em que a ponta pé livre, a entrada ali do meio campo defensivo do Xingal de Tete, e é para o Altino, o perna da equipa do Pembinha. Bateu ali em arco, capçamento ali do Neymar, a bola para a área, pôs ali, chega o guarda-redes Beto, diz que esta bola é minha, lá vai Beto, vai bater Beto, pôs ali, procura o companheiro mais marcado, bate ali, é para quê? Para o corte ali da defensiva do Pembinha, máximo aumentar para a equipa do Xingal de Tete, consegue ali controlar o cerco no caso para o Chiron, joga ali para o seu colega, pode abrir aqui para a esquerda, onde está exatamente o camisola número 20, a Leone joga para quem? Joga para o Banda para o a Leone perde ali para o Caio, é um abraço no Caio, o árbitro então apita, ponta pé livre a beneficiar a equipa da Associação Desportiva de Pemba, e é para Racato na sua zona defensiva, número 16 nas costas, lá vai Racato, que recuperou então o seu lugar depois de algumas jornadas ali fora. Bola movimentada ali, a bola para a área, muito longe para as mãos do guarda-redes Beto vai bater ali com o pé esquerdo, bate ali, a bola viajar muito pelo ar para o cabeceamento ali de Recato. Depois completou ali, valeu o lateral esquerdo, o Eládio. A bola fica na posse do capitão Alex. Equipa do Pembinha, está dando Pembinha. Lá vai a bola para Denis, o autor do golo. Entrega ele para a que está na grande roda. Faz uma abertura ali para a esquerda. Está exatamente Eládio. Ele faz o cruzamento, lançou novamente para a área. Para cabeceamento ali, defensivo. E a bola corre, corre, corre, corre, corre, corre, corre, corre, corre, corre, corre, corre. E depois, e perde-se para além da linha de fundo. E é ponta, pé de canto para a equipa do Pembinha. Pembinha está no ataque, está a pressionar, está mais o Pembinha perto do segundo golo do que da equipa do Xingale. Já dissemos, Xingale a entrar muito ansioso nesta segunda parte. Muito trabalho de Turito, muito trabalho de Turito para a segunda parte. Nesta primeira parte está difícil, porque o Pembinha pressiona o adversário. Recordar que na primeira volta os dois conjuntos empataram-se em abertura de contagem. O jogo realizado no campo 25 de setembro. Em Matiz. A bola vai ser movimentada ali. Em ponta de canto. Bola batida. Chegada a baliza. Cabeceamento. A bola vai cruzar toda a pequena área. Perder-se para além da linha de fundo. E é ponta pé de baliza a beneficiar a equipa do Xingal de Tete. E o Beto. E coloca ali o Charco. Ali no interior. De, agora sim no traço superior direito da área de baliza. Manda os seus colegas subirem no relevado. Vai bater com o pé esquerdo do Beto, bate ali para o meio campo contrário, a bola está no ar, pôs ali, cabeceamento ali, defensivo, mas gente, pôs, é uma falta. Uma falta, foi tocado ali na coxa, o jogador do Pembinha, e o árbitro então, o senhor Feliciano dos Santos, da Comissão Provincial de Árbitros de Nampula, assinala a ponta pé livre a beneficiar a equipa da Associação Desportiva de Pemba, e o próprio guarda-redes, o Ivan, o guarda-redes, manda os seus colegas a subir no relevado, lá vai Ivan, vai bater, Ivan, leva alguma eternidade, lá vai Ivan, vai bater, agora sim, bate Ivan, a bola para o meio-campo contrário, para cabeceamento ali do Diniz, no cabeceio não, a bola a pentear ali o cabelo de Diniz, e a perder-se, só que o último a tocar foi mesmo o nome de Xingal de Tete. Lançamento para a equipa do Pembinha, bola para a Baraca. Pois no pé, bateu ali para a área. Para corta ali da defensiva do Xingal de Tete. E tenta insistir a equipa do Pembinha. Depois é o Caio que deixa que a bola vá para a linha lateral para beneficiar-se do lançamento. Lá vai então o defesa direito. Ele que é central de eleição. Bola vai ser marcada, bola vai ser movimentada ali. Encapçamento ali defensivo da equipa do Xingal de Tete. Tenta insistir aqui do Pembinha, não insiste não. Banda, tenta despachar. Entre gol e para cá para o seu colega. Corre, corre o homem de Xingale. Só que a bola é atrasada ali de longe para o guarda-redes Ivan. Ivan recebe ali com a parte interna da sua bota direta. Vai bater ali. Bate ali. É para em diagonal. Diagonal não. Para o lado direito. A bola para corte ali. Dá por cima em parafuso ali. Do jogador de Xingale de Tete. E depois ali. Tenta. Há uma luta ali na grande roda entre dois jogadores. Ganha o homem de Xingale de Tete. É o bando. Cabeça número 9. Pode abrir tudo para a direita. Tentativa de lançar para o seu colega. Corta primeiro recato. Mas a bola fica ali com os homens de Xingale de Tete. Tentam sair ali. Do sufoco, vai trocando a bola a equipa de Xingale, equipa de Tete, só que é uma troca de bola sem precisão, porque não consegue Xingale fazer uma jogada pensada, uma jogada com todas as condições. Lançamento ali para a equipa de Xingale e Tete, lado esquerdo, para o corte ali da defensiva, mais um lançamento para a equipa de Tete. Lançamento ali para o camisola número 20, é para o A Leona, vai fazer o lançamento, fala ali para a área, muito longo, o cabeceamento ali do homem de Xingale, parece ali o homem de Pembinha afastar, e tenta assistir a equipa de Xingale e Tete, a bola para a camisola número 19, o número 19 chama-se Chiron, rebate de longe ali! A bola passar ali ao lado da baliza, mas não muito longe ali do poste direito da baliza guarda de Ivan, que fica ali irritadíssimo ali com os seus colegas da zona central ali, sobretudo os dois centrais, que pedia que eles fossem mais atentos, porque estes remates podem acontecer várias vezes. Bola movimentada ali, é por Ivan, o cabeceamento ali é para o Neymar, corre, mas aparece primeiro o homem de Xingale a fazer o corte. Depois ali tenta sair a equipa de Xingale de Tete. A bola para o Banda, lançou ali, é para o peito ali do cabeceola número 14. No caso particular, o Xamboco, muito apagado, Xamboco. A bola movimentada ali é para quem? É para o homem de Xingale de Tete, roda para cima, roda para cá, flutuou para o interior, lado esquerdo. Lá vai então, vai correndo, bola lançada ali, depois corta ali o Eládio. Afastar Eládio, o Xingale agora a tentar sacudir a pressão. Isto pelo menos está a conseguir mais um corte da equipa do Pembinha. E é lançamento para a equipa do Xingal de Itete. Já dissemos que a equipa está subindo. Está subindo no relevado do Xingal de Itete. Precisou sofrer um golo para acordar do sono. Bola movimentada ali. É para a equipa do Xingal. Está no ataque. Atenção. Bola pode surgir ali. O rebate é para o campo de Labardões. Pode rebate. Pode rebate. Agora ficou ali. Desmoronou-se com a jogada. Abre aqui para a esquerda. Atenção. Está ali um adversário. Tem que jogar bem aqui. Pode surgir o cruzamento. Cruzamento. Para a área. Outro de campo de cimento. Olha para a certa defensiva. Só que o árbitro havia assinalado ali uma falta sobre o defensor da equipa do Pembinha ali no interior da área de penalti e está ali então caído o jogador do Pembinha. O jogo fica momentaneamente interrompido aqui em Pemba.
1: Jogo parado em Pemba, Costa do Sol.
2: 30 e quase 9 minutos dessa primeira parte, continua o Costa do Sol a vencer, mas Vítor, Antoninho Muxanga acabou operando a primeira mexida, saiu camisola número 18, Meirós, abdicou-se de um defesa para a entrada de Maranza. Quem vai gostar deste Maranza? Bola, o golo, o jogo, quem? O que é que estará a pretender o Antoninho Muxanga?
3: O Antoninho sente e nota o domínio do Costa do Sol, que está claro, um domínio, faça a repetição, em todos os domínios de jogo também, com bola, sem bola, nas transições, nas situações de ataque, e o corredor direito, onde estava a jogar o Maios como lateral direito, era o lado mais usado pelo Costa do Sol. Tanto o Karim, o Nelo, às vezes o próprio Ali, vinham para este corredor direito fazer de gato-sapato ao Mairos. O Antoninho tenta com esta substituição, porque entra de facto o Maranza, mas não vai ocupar a posição de lateral direito, vai ocupar a posição de médio ala direito, baixa para a posição de lateral direito o Cambala, nesta tentativa de travar as investidas canarinhas por este lado. Tenham conseguido momentaneamente, porque desde essa substituição, de facto, diminuíram o número de vezes que o Costa do Sol atacou neste corredor de direito.
2: 34 minutos, o comissário viu o cartão amarelo neste jogo. Carlos, estaremos com a partida momentaneamente interrompida com 40 minutos, porque guarda-redes Armando do Costa do Sol está ali a receber assistência da sua equipa médica.
1: Queremos acreditar que em Pemba já rola a bola. Joaninho?
0: Sim, o Pembinha esteve à beira de fazer o 2-0 numa jogada, num contra-ataque rápido. O avançado Neymar aparece cara a cara com o guarda-redes Beto, consegue até dar um chapéu. Só que quando a bola ia para o fundo da malha, apareceu ali um jogador do Xingal, não sei de onde, acabou então evitando aquilo que seria o golo, o segundo golo neste caso, seria o segundo golo da equipa do Pembinha. O Pembinha agora jogar mais em contra-ataque, a mudar a sua forma de jogar. O Xingal é que tem sido a equipa neste momento que controla as rédeas do jogo, numa altura em que há mais um pontapé livre a beneficiar a equipa do Xingal de Itete, lado esquerdo, no ataque da equipa do Xingal. Bola vai ser movimentada ali, bola vai ser batida, bola batida, muito chegado, capturamento ali, depois a pontapé de baliza. Pontapé de baliza para a formação do Pembinha. Já dissemos que o Pembinha vai vencendo então o Xingal de Itete por uma bola sem resposta. O Xingal que acordou, tem sido a equipa agora com mais posse de bola. Lá vai então o Ivan, manda os seus colegas subirem no relevado. Bola vai ser batida ali por Ivan. Bateu ali para o bem campo contrário. Capixamento ali do camisola número 4, Inocêncio. Cora ali o homem de Xingal. Só que a bola vai para fora. Lançamento para Caio. Lado direito da equipa do Pembinha. Lá vai então o camisola número 4 da equipa do Pembinha. Bola movimentada ali para o capitão Alex. Alex recebe. aplica uma fita sobre o adversário, joga para trás para Caio, Caio para Alex, está junto com a linha, tenta passar por um adversário, não passa ali por a Leona, passa lançamento para a equipa do Pembinha, é para o Caio, procura um companheiro bem desmarcado, tem que jogar ali para Alex, Alex recebe, joga para quem? Não, este aqui é o Alex, o capitão, joga para quem? Para o Diniz, faz uma meia abertura, é para a esquerda, para o Eládio, o Eládio vai trabalhando, na sua zona defensiva, agora bate, lançou ali, é para o cabeceamento de Neymar, sobe, sobe, outra gola. Bom, é que o jogador do Pembinha, Hermínio, salta, é tocado ali nas costas, cai, e o árbitro então a dizer que não houve nada, numa altura em que o Xingal agora tem uma oportunidade aqui de visar com êxito a baliza contrária, está, tem ali a um livre, a sensivelmente 2, 3, 4, 5 metros da linha limite da área de penalti, quase ali na meia-lua. Vamos lá ver o que é que poderá acontecer neste lance, com 5 jogadores ali, 6 jogadores ali. Deve ser um lance, enfim, os jogadores vão se conferenciando ali, alguma tática ali, qualquer coisa ali. Vamos lá ver o que efetivamente poderá acontecer. Já são ali, já saíram 3, ficaram outros 3, agora junta-se o quarto. Bom, vamos lá ver o que poderá acontecer. A verdade é que é um livre muito perigoso. Agora a bola vai ser batida, só que a bola ali esbarrar num jogador do Pembinha e chegar ali sem problemas para o Ivan. No entanto, o árbitro do encontro, o senhor Feliciano dos Santos, havia assinalado um fora de jogo. Vai então o pontapé livre para a formação da Associação Desportiva de Pemba. Bola batida ali, é para a meia-campo contrário, para o peito ali do Inocêncio. Pode jogar ali para o seu colega, está na grande roda, pode abrir aqui para a esquerda, na direção do Camisola, número 26, Issa. Issa tem que jogar para quem? É para o Alione. Alione para o Issa. O Issa para o quem? Alione. Alione está ali junto com a linha. O Xingala vai jogando. Pois é, uma falta. Uma falta sobre o jogador do Pembinha, rapidamente movimentado, só que o árbitro ainda não tinha... Bom, não, tem que recomeçar, exatamente. O árbitro não tinha apitado. Agora sim, bola vai ser movimentada por banda. Deixa que seja o Alione. O Alione joga para quem? Joga para o número 19, remate muito longe. A passar ao lado ali foi de Sheiron. Sem ideias, atirou ali forte, mas estava muito longe, Sheiron. E a bola a passar ao lado da baliza. E pontapé de baliza a beneficiar a equipa da Associação Desportiva de Pemba. Vai então o Ivan. O árbitro chama a atenção, Ivan. Está a queimar tempo, Ivan. Segundo o árbitro, a bola vai ser movimentada ali para o make-up contrário. Depois ali, capixamento ali defensivo da equipa do Xingale. Como pós-corta ali para o homem do Pembinha. É para o Alex, pode abrir para a esquerda, para o Yuran. Atenção que Yuran é perigoso. Yuran é perigoso. Vou rematar, rebate! A bola bate na trave! Já disse que este Yuran é perigoso. Recebeu o esférico. Fletiu um pouco por interior. Atirou, mas em jeito de quem força. Só que a bola foi embater ali na trave do guarda-redes. O Beto. Estava a vista então o segundo da equipa de Pembinha. Muito perigoso este Yuran. Vai então, pontapé de baliza para a equipa de Xingal de Itete. A bola fica na posse ali do camisola número 6, Osvaldo. Osvaldo tem que jogar para o seu colega. Este é para quem? É para o 26. O 26 é Issa. Issa tem que jogar para quem? É para o 22. O 22 chama-se Xelo. Xelo lança para o ataque, corta a primeira defensiva. E o Altino tem que trazer ali para o Ivan. Ivan toca ali, tira a bola para fora. Estava ali um adversário que o pressionava e a bola perder-se para além das quatro linhas. Lançamento ali é para a formação do Xingal de Tete, está no ataque, bola no peito para a banda, banda recebe, faz o cruzamento, a bola para a área, tem corta ali, é do Caio. Pois corre, o jogador do Xingal de Tete controla, não, porque cortou primeiro o Caio, tenta passar ali, entrega para o Diniz. O Diniz já passou, o Diniz, excelente. Ele tem que jogar para quem? É para o capitão Alex, pode abrir tudo para a esquerda, não, prefere conduzir Alex, pisa a linha divisória, vai correndo, pode jogar para o Ivan, entrega, lá vai Ivan, pode entrar, corre, mas só acaba, tirou muito a bola ali. recebe mal Ivan a bola, e a bola corre para a linha, da linha de fundo. Pontapé da baliza para a equipa do Xingal de Tete. Esta equipa de Xingal de Tete pode sofrer contra-ataques. É que o Pimbinha baixou as linhas, agora está a jogar em contra-ataque e descobriu que o lado direito do Xingal de Tete tem algumas fragilidades e está lá também o Yuran, que é um jogador muito perigoso. Num contra um é muito perigoso, um jogador imparável. Por isso, todas as balas do Pimbinha vão mais no lado esquerdo, porque está lá um senhor chamado Yuran, que já dissemos, é muito perigoso esse jogador. Maturin que é a pontapé livre a beneficiar a equipa do Pimbinha, entrar do meio campo contrário, bola vai ser batida ali por Aládio, bateu ali por Capchamento ali, aliás, o corte em parafuso. E numa altura em que o senhor Feliciano dos Santos diz que fim do papo nesta primeira parte, com um para a equipa do Pimbinha e zero para o Xingal de Tete.
1: Muito obrigado. É o final da primeira parte do jogo do Municipal de Pemba. Vamos ao Costa do Sol, Ferroviário de Lixinga.
2: Sim, do Costa do Sol. Continua o resultado de hoje para o Costa do Sol, 0 para o Lixinga. Foi levantada para a placa número 4. Serão jogados ainda 4 minutos. O jogo teve algumas paragens, algumas assistências e mais um cartão para o Cambala número 13 da equipa de Lixinga. O minuto 42 também foi amostrado. Estamos já para lá do tempo indicado pelo senhor Simões Guambe de 4 minutos, mas temos um pontapé de canto para o Costa de Sol. Bola será movimentada por intermédio de Gri e neste preciso momento Matusse, o juiz da partida, diz que já chega, viu tudo. Bom, deixa-me só ver. Horácio Gonçalves quase que aluga ali. Aluga o carro. Vai mesmo em direção a uma gaia do juiz da partida. E pode ver o cartão amarelo. Está irritadíssimo. É o que acontece.
4: E deve ver.
2: E vai ver o cartão amarelo.
4: É, preciso que os treinadores, antes de mais, sejam líderes, sejam exemplo nos seus bancos técnicos. E outra coisa que também precisam conhecer são as leis de jogo. O árbitro de encontro concedeu 4 minutos de compensação. Já estavam esgotados os 4 minutos. É verdade que há um pontapé de canto a favor do Costa do Sol. O jogador que ia fazer a marcação desse pontapé de canto demorou algum tempo demais. O árbitro, vendo que já tinha se esgotado os 4 minutos, apitou. O que as pessoas não percebem, ou que os treinadores, os adeptos, é que o único momento que o árbitro não pode, depois de ter, vamos lá, ser transcendido o tempo limite, não pode dar por terminado um jogo, é no pontapé de penalti. Num pontapé de canto, chegando o momento, o jogo para, terminou, e Horácio Gonçalves não tem que fazer aquele pique todo para cima do árbitro. Foi desnecessário, veio um cartão amarelo desnecessário. Aliás, tem sido apanagem, tem sido típico do banco técnico, temos visto hoje também os jogadores, os dirigentes, todos eles a levantarem-se, a insurgir-se para cada decisão da equipa de arbitragem. É preciso mudar um pouco essa postura do banco técnico do Costa do Sol.
2: Pronto, Matus, terminou a primeira parte. Pemba também já terminou. E agora, Matus?
1: Ficamos aqui pelos estúdios centrais, com as contas atualizadas, 15:52, tempo de intervalo nos dois jogos do Moçambola edição 2026. Atenção que estamos a cobrir o jogo número 20 para o Costa do Sol, enquanto o Ferroviário de Lixinga está a fazer o 18º. Vale dizer que neste momento o Costa do Sol está na frente do marcador, está a vencer por 2-0 e esses dois golos valem 3 pontos até o momento. Obviamente que toda a gente afeta ao Clube Canarinho, quer que termine assim ou com mais golos, para poder então ficar com os 3 pontos e, por via disso, ficarem com 40 pontos e vão permanecer de forma ainda mais isolada na segunda posição. Vão deixar o Ferroviário da Beira com 34 pontos ali na terceira posição. Ferroviário de Maputo 29 na quarta posição. Atenção que o Ferroviário da Beira ainda não jogou para o jogo número 20, para não falarmos de jornadas. Atenção que a União Desportiva do Songo lá está com 28 pontos na quinta posição em 19 encontros disputados. Ferroviário de Lixinga neste momento está a perder por 2-0. Está ali na sexta posição, 28 pontos, são os mesmos que são somados pela União Desportiva do Songo. O certo é que neste momento a União Desportiva do Songo tem 6 golos positivos no seu saldo, enquanto o Ferroviário de Lixinga neste momento entrou para este jogo com 3 golos positivos, agora só ficou com 1. Uma vez que sofreu 2 golos nesta tarde, até o final da primeira parte. Vale então até apresentar aqui os números. Ferroviário de Lixinga marcou 16 golos, já sofre 15, uma vez que entrou com 13 sofridos para este encontro. Viramos a página para a Pemba, onde também temos jogo entre equipas próximas na tabela classificativa. Eram próximas no arranque do jogo, pois agora o Ferroviário, ou seja, a Associação Desportiva de Pemba, fugiu daquela zona incômoda da despromoção. Entrara com 17 pontos em 17 jogos, enquanto o Xingal de Tete entrou com 12, continua com 12. Atenção que o Xingal está a fazer o 20º jogo e está com 12 pontos, numa situação incômoda ali na 13ª posição. A Associação Desportiva de Pemba salta agora para juntar-se à Associação Desportiva de Vilanculo e Ferroviário de Nacala, com 20 pontos cada, mas pelas contas, pelo que vejo aqui, a turma de Pemba vai mesmo ficar na 10ª posição, uma vez que os outros inquilinos têm ali um saldo positivo ou um pouco mais melhor colocado em relação à Associação Desportiva de Pemba, neste caso, uma vez que a Associação Desportiva de Pemba neste momento tem 9 golos negativos no seu saldo, enquanto a Associação Desportiva de Vilanculo tem 2 positivos e Ferroviário de Nacala tem 4 negativos. Então, se o critério primário de diferença de golos for aplicado aqui, é a turma da Associação Desportiva de Pemba que vai para a 10ª posição, o que vale dizer que a ADV vai continuar na 8ª posição com 20 pontos, Ferroviário de Nacala na 9ª posição com 20, e aí vem a Associação Desportiva de Pemba também com 20 pontos, mas com essa diferença que já fizemos referência. É importante também referir que este é o jogo número 18 para a Associação Desportiva de Pemba, é igual o número de jogos para com a ADV, mas com o Ferroviário de Nacala, aí já há diferença. O Ferroviário de Nacala só tem 17 jogos disputados e tem 20 pontos. Atenção que são contas que podem, ou para não deixar muita dúvida, deixa-me só dizer que são contas que estamos a fazer até o final da primeira parte, pois, caso eu diga que são contas que podem mudar, aí já estou a ser tendencioso. Para não ser, então prefiro dizer que estas contas são válidas até ao final dos primeiros
5: 45 minutos. Em relação ao jogo Costa de Sol Farro Verde de Lixinga, o Vítor Magaia bem o disse, o Costa de Sol vem de uma sequência de bons resultados, vale dizer que vem de três vitórias. A última derrota aconteceu diante do Ferroviário da Beira por 2-1, curiosamente em pleno Machique-chique, se assim me permitir, e depois seguiram três vitórias. Uma das vitórias foi na casa da União Desportiva do Songo, por 2-1, neste caso a última, e hoje também está a vencer o Ferroviário de Lixinga por 2-0. Vale também olhar para o percurso do Ferroviário de Lixinga, que vem de um empate diante do Ferroviário de Nacala, um empate que aconteceu a 16 de setembro de 2026, sem golos, em pleno municipal, 1º de maio, em Lixinga. Mas o Ferroviário de Lixinga, quando empatou, vinha de uma vitória interessante diante do seu homónimo de Nampula, 3-0, foi um grande resultado a 13 de setembro de 2026. Há ali uma nódoa pelo meio, uma vez que nos últimos 5 jogos podemos contabilizar 3 vitórias e um empate, mas ali aparece uma derrota diante de Bahia de Pemba por 2-1, jogo que aconteceu a 2 de setembro de 2026. No que diz respeito então ao jogo do Municipal de Pemba, vale lembrar que estes dois conjuntos têm pouco registo em, no que diz respeito aos confrontos diretos, pelo menos até aqui eu só tenho o registo de um confronto que aconteceu em junho de 2026, onde houve empate sem abertura de contagem na casa do Xingal de Tete, e neste momento estão a fazer então o segundo jogo, ou seja, o jogo da segunda volta do campeonato desta época. O percurso no que diz respeito aos donos da casa, eles vêm de duas derrotas, por sinal com o mesmo número de golos, 1-0, dois jogos que valeram ou poderão ter custado 6 pontos, preciosos 6 pontos. Uma das derrotas foi diante da Associação Desportiva de Pemba por 1-0, foi a última neste caso. Ferroviário, ou seja, Ferroviário não, a Associação Desportiva de Pemba, antes de perder os dois jogos, vinha de uma

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São 16 horas e 5 minutos e meio. Ainda não temos o Arlindo Manjate a partir do campo do Costa do Sol e também Joaninho Machon a partir do Municipal de Pemba para podermos avançar com os relatos dos jogos que estão neste momento a decorrer, tempo de intervalo. Acreditamos nós que a todo instante vão então reiniciar ou vão arrancar para a segunda parte. Daqui a pouco vamos poder então seguir a par e passo as jogadas dos dois encontros.

voltou a repetir, temos lá dois homens, se não três, uma vez que no Costa do Sol também contamos com Vítor Magaia, que é o homem da radiologia, vai fazendo o raio-x do encontro Costa do Sol Ferroviário de Lixinga, que vai em 2-0 a favor do Costa do Sol até ao final dos primeiros 45 minutos. Em Pemba, a Associação Desportiva de Pemba está a vencer por 1-0.

0: quanto poi Zaman recomenda aqui para que se prepare a merenda para levarmos ali para o comboio. Infelizmente hoje não temos a locomotiva a jogar, mas temos o Costa do Sol. Ah, temos a locomotiva sim. E veja só que eu estava aqui a dizer que a locomotiva não estava em campo. Talvez porque está a perder, Arlindo.
1: Sim. Também porque aqui no campo do Costa Sol também temos o amendoim. É, não temos o comboio aqui por fora, temos o comboio aí, as quatro linhas. Vítor Magalhães agora com quase 3 minutos, 2 minutos e meio. Neste Costa Sol 2, Lixinga Ferroviário 0, que segunda parte estamos a ver?
2: Prevemos aqui, são os sinais que nos são dados nesses instantes iniciais, um Lixinga que estará a pensar perdido por 2, perdido por 3, não haja muita diferença, e tenta tomar uma postura completamente diferente daquela que teve nos primeiros 45 minutos. Tenta posicionar as suas unidades mais à frente, já entrou com mais disponibilidade, com mais intensidade, é até a equipe que chegou mais no meio campo contrário. Vamos ver se é uma postura momentânea ou essa mantém-se, porque até pede-se para uma equipe que está a perder a esta altura por 2-0. Costa do Sol, mais passivo, diferente da entrada. Atenção, Lixinga.
1: Sim, atenção, Lixinga. O remate a meio da rua ainda não passou o furacão, mas foi Armando Doutor a voar e quase que dava em pontapé de canto, acreditou Lixinga. Vítor, quando digo Lixinga, alguém, jogador do Lixinga, acreditou que a bola ainda estava dentro das quatro linhas, tentou o cruzamento. Olha o Lixinga, olha o Maranza, olha o Maranza. Vamos a esta jogada, Carlos, olha o Maranza, olha o Maranza. Olha o Maranza, parou, cruzou, bateu em alguém do Costa do Sol e ganha o quê? Ganha pontapé de canto. O comboio parece que foi aumentar um pouquinho de carvão.
2: É, entra completamente diferente dos primeiros 45 minutos, intensidade, é a equipe mais ofensiva, está mais posicionada na hora contrária, quase que chegava ao golo por Abraão naquele remate, valeu a atenção do Armando Doutor para resolver a situação. Mas temos aí mais um pontapé de canto para a Lixinga.
1: Sim, vamos a esse pontapé de canto, vamos ao cruzamento, bola movimentada, música da grande área, corta o Ciganinho, carrega a Lixinga, carrega o Egas, vai a bola para o Quaresma. Quaresma na direção de Malela, sobre o lado esquerdo. Tenta introduzir a bola onde não introduz, não, porque vai para o Breezer. Ficou apagado este Breezer nos primeiros 45 minutos. Apareceu ali o Nené a tirar, remate que não surge.
0: Ficamos momentaneamente sem a voz do Arlindo Manjate no campo do Costa do Sol. Avançamos para o Municipal de Pemba. Joaninho, como é que vão as coisas nesta segunda parte?
3: Nesta segunda parte, 7 minutos jogados, mais Xingale do que a Associação Desportiva de Pemba. Já dissemos que esta equipa, depois do golo sofrido na primeira parte, tentou sacudir a pressão, em algum momento até conseguiu, e é verdade que ficou exposta nos contra-ataques do Pembinha, e se não perdeu porque foi mesmo falhado. Agora remate na equipa de Xingale, a bola passa por cima da baliza na zona frontal, um remate ali, creio eu, foi do Issa. Não, foi do camisola número 10, Nuno. Atirou forte a bola a passar ali, a escassos centímetros ali de cima da transversal, a baliza guarda então do Ivan. Dizíamos nós que o Xingale de Tete, se não perdeu por mais golos na primeira parte, foi porque faltou pontaria para a equipa do Pembinha, no caso particular, os seus atacantes. Dissemos que o jogador, o Neymar, teve o golo certo, ele que apareceu cara a cara com o guarda-redes, não conseguiu, até conseguiu dar um chapéu, mas estava lá um homem de Xingale de Tete que saiu não sei de onde e conseguiu então evitar o golo do Xingale. Num outro lance, foi a vez do Juran, que depois de fletir para o interior, atirou mais em jeito do que em força, a bola foi embater na trave ali da baliza guarda então de Beto, Gorantes assim, mais uma hipótese, ou seja, mais um falhanço da equipa do Pembinha. Nesta segunda parte, o Xingal de Tete entrou melhor, o Pembinha continua na sua postura de dar jogo ao Xingal de Tete e partir para contra-ataques, e sobretudo no lado esquerdo, onde já dissemos está aqui um senhor chamado Yuran. Ele, já dissemos, que é muito perigoso num contra um, um jogador que gosta de estar num contra um, porque é um jogador tecnicamente bem dotado. Numa altura em que há pontapé de baliza a beneficiar a equipa do Pembinha. Bola movimentada ali para o cabeçamento ali. Não cabeceia não, a bola nem toca ali na cabeça do Yuran. Perde-se para além das quatro linhas. Reposição para a formação do Xingal. Para a camisola número 22 é o 22... É o Chelo, tira a bola ali, um corte da equipa do Pembinha, mas o lançamento agora no meio campo ofensivo da equipa de Tete, e é para o camisola número 26. O 26 é isso, entrega ali para o Chelo. O Chelo pode jogar ali, pode virar tudo para a esquerda, onde está exatamente o camisola número 20, Alione. Alione já passou, entrega para o seu colega, agora lá vai a equipa do Xingal. Agora o passe não sai bem, má comunicação ali entre dois jogadores do Xingal de Tete. A bola chega ali para o guarda-redes Ivan, que lança ali para o ataque, para o corte ali da defensiva do Xingal de Tete. Já dissemos que é a equipa que tem tido mais passe de bola, pelo menos nos primeiros 10 minutos. Lançamento para a equipa da Associação Desportiva de Pemba, que também tenta sair para o ataque, e é para o Eládio. Eládio joga para Yuran, Yuran para Eládio. Eládio aflito para o interior, tem que jogar ali para Keta. Tenta jogar para Neymar, corta a primeira ali a defensiva da equipa do Pembinha. Depois há um empurrão ali pelas costas sobre o jogador, o número 14 ali, do Xingal de Teto, Xamboco. Já dissemos, está muito apagado o Xamboco hoje. E então, pontapé livre, entrada do meio campo contrário. Bola movimentada ali por cabeceiro número 26, Issa. Issa joga ali para quem? Para o seu colega. Este estica o passe, bola para frente, cabeceamento ali do homem de Xingal. Corta a primeira defensiva. Falta no movimento ali, é para o homem de Xingal, para o Chelo, que tira a bola por cima. Depois a bola chega para o Banda. Banda joga para trás. É para o cabeceiro número 13, Jacama, creio eu. É Jacama, não? Exatamente. Bola já movimentada ali, a bola lançada ali para o homem de Xingal de Tete, no ataque de terra, bate! A bola não entra! Uma bomba ali, entrada ali da área de penalti, a bola passou a escassos centímetros ali da barra transversal à baliza de Ivan. Já dissemos que este Xingal está em crescendo, meus amigos. Está a crescer a equipa de Tete. Está a crescer a equipa de Tete. Uma altura em que há pontapé de baliza para Ivan. O Pembinha acaba de operar uma substituição. Saiu Hermínio, o camisola número 27, para o seu lugar. Entrou Bueda. Bueda é um jogador... É para dar mais amplitude. O ataque da equipa do Pembinha é um jogador, é um médio direito muito veloz. Agora a equipa do Xingal de Tete faz ali o corte, a bola fica na posse de Bueda. Bueda entrega para Alex, Alex para Neymar, Neymar para Yuran. Atenção, Yuran na área, perigoso, lá vai Yuran, vai trabalhando, simula para ali, já passou, cruzar, restar, a bola chega ali às mãos do guarda-redes Beto. Já dissemos que aquele senhor na área é muito perigoso. Agora a bola ali para o Altino, faz o corte. O jogo agora mais vivo nestes instantes. Bola vai ser movimentada ali para quem? Vai chegar lançada ali para quem? É para o Xamboco. Xamboco corta ali para a defensiva contrária. Depois a bola lançada ali a um corte dos homens de Xingal de Tete. Está a equipa de Xingal, vai jogando. Vai ser entregue para quem? É para a camisola número 19. O Xairo, o Xorne, vai deambulando no terreno. Tem tempo de dar passo, corta a primeira defensiva. Agora a bola fica na posse do Bueda. Bueda tem que procurar um companheiro bem desmarcado. Perde ali por um adversário. A equipa do Xingal de Tete. A bola para Jacama. Jacama vai trabalhando. Estica ali o passe. A bola para frente. Parte ali do Caio. Mas insiste a equipa do Xingal de Tete. A bola vai ser lançada ali. A equipa do Xingal vai jogando de pé para pé. Lá vai. Volta do cruzamento no original. Lá para lá, a equipa do Xingal. A flutua para o interior. E lá fica na posse de Nuno. Não tem que jogar aqui para a meia direita. Onde está o seu colega? Esta abre tudo para a direita. Onde está quem? É para a posição número 26, o Issa. O Issa tem que jogar para quem? É para o 22. O 22 chama-se o Chelo corta a primeira ofensiva, a bola fica na posse do Ivan. Ivan joga para o Baraka, aplica uma finta sobre o adversário, mas chega primeiro homem de Xingal de Tete faz o corte. A bola fica na porta do Nuno. Isto não é campo ofensivo da equipa do Xingal de Tete. Já dissemos que o Xingal há mais Xingal nessa segunda parte, só que ali o passe aí mal. Não, é o jogador de Xingal que não consegue controlar a bola. E depois ali é o coro Neymar. Atenção, já entrou, pode entrar na área, pode rematar. Remate ao próximo. O defensor do Xingal de Tete não consegue controlar o Xerco. O Neymar consegue ali numa luta com o adversário arrancar, então bom, não consegue contra o Neymar, ganha a bola, entra na área, atira forte, toca a bola para ganhar alguns centímetros. Está um jogo vivo nesta segunda parte. Lá vai então o ataque da equipa de Xingal. Primeira aparece ali o jogador Recato a cortar, após a luta ali, a bola é trazida ali ao guarda-redes Beto, por parte do camisola número 4, é o Inocêncio. Beto entrega para quem? Entrega para o seu colega. Para quem? Faz um disparate ali o jogador de Xingal de Tete. Agora a bola fica para Maraca. Maraca para Alex. Alex, o capitão. Vai chegando. Alex pode jogar aqui para a esquerda. Onde está o Iura? Atenção que este é perigoso. Deu para... Já passou o Iura. Dá para não passa. Mas insiste em Iura. Lá vai Iura. Tem que trazer aqui para quem? É para ele lado. Pode fazer o cruzamento. Cruzou. Muito jogado a baliza. Sai o guarda-redes Beto. Diz que esta bola é minha. Beto ali com o camisão número 1 nas costas, bate ali a bola, viajar muito pelo ar para o campo contrário. Depois o corte ali é do jogador, é do Pembinha. Agora ali é o Baraca. Derruba ali o Nuno. E é ponta para livre para a equipa do Xingal. A bola jogada ali para Jacama. Vai caminhando Jacama. Tem que jogar ali para o seu colega junto com a linha. Vai circulando a bola de pé para a equipa do Xingal. A bola para o Nuno. O Nuno para o Banda. O Banda para quem? É para o Nuno. O Nuno vai trabalhando. Tem que jogar para quem? Tem que jogar para o Banda. Vai trabalhando a equipa do Xingal. Bola lançada, corta. O passe não sai. Mas a bola volta no meio para a equipa do Xingal. Agora você pode fazer o cruzamento. Vai o cruzamento. Cruzamento. Cruzamento. Cara, bate. Defende! Mas que Xingal! Está a encher o campo a equipa de Tete! Está a jogar muito bem esta equipa de Tete! De pé para pé! Está bonito! A posse de bola! Futebol bonito aqui em Pemba! Jogo de posição! Lá vai então a equipa do Xingal de Tete! Agora uma falta! Não, Xingal não! A equipa do Pembinha! Uma falta ali sobre o Bueda! Junto ali, coladinho à linha! No lado do direito do ataque da equipa do Pembinha, este Xingal de Tete, meus amigos, já merecia. Há muito tempo que merece então o empate. Está a jogar muito bem. Está a encher o campo a equipa de Tete. Teve que sofrer o golo para acordar do sono. Lá vai então pontapé livre a beneficiar a equipa do Pembinha. Levou uma eternidade o jogador do Pembinha. E é o, creio eu, é o camisola. Deve ser quem é aquele? Deve ser. Não consigo descortinar agora. Bola batida, cabeçamento ali. A bola passar ali por toda a gente. E a perder-se para além da linha de fundo. E é pontapé de baliza a beneficiar a equipa do Xingal de Tete. Já dissemos que está crescendo esta formação. Bola vai ser movimentada ali. E é para quem? É o guarda-redes Beto. Toca ali curtinho. É para o seu colega da zona defensiva. No caso particular, Inocêncio. Inocêncio tem que jogar aqui. Agora faz um disparate. Mal passe. E a bola vai para fora. Inocêncio pede desculpas. Lançamento para a equipa do Pembinha. A bola para quem? É para Yuran. Yuran para Eládio. Eládio tem que jogar para trás. É para o Altino. Este tem que jogar ainda mais para trás. Não, muda de ideia. Agora tem que jogar aqui. Ele joga para quem? É para o Alex, recebe ali Alex, Marcia, mas consegue ali, por sorte, consegue controlar o Xerco, abre tudo ali, não, abre para a meia direita, joga ali para o Caio joga para o Bueda para Caio, este pode cruzar, cruzou, cabeçamento para cima! Neymar apareceu ali na zona de ponta de lança, bom, faltou alguma técnica, creio, não se pode falhar daquele jeito. Muitos alianços aqui por parte dos atacantes das duas equipas. Está um jogo muito vivo. Os treinadores deixaram a tática de lado, deixaram o jogo de estudo mútuo. Está a se jogar aqui no Estádio Municipal de Pemba. Cada equipa quer marcar. O Pembinha não está satisfeito com o zero. O Xingal, naturalmente, também quer o gol do empate. por este. Pembinha quer o 2-0. O Xingal quer pelo menos 1-1. Está um jogo vivo aqui no Estádio Municipal de Pemba. Bola lançada ali para o ataque da equipa de Pemba, mas chega ali às mãos do guarda-redes Beto, que rapidamente ali joga para o seu colega. Num caso particular, Cam, deve ser o lançou ali o Oswaldo. A bola para cabeceamento ali da defensiva. Após ali ganha ali o homem de Xingal de Tete. É para a cabeça número 20. O número 20 chama-se Alore. Alore entrega para o seu colega. Pode fazer o cruzamento. Bola lançada ali. E para o cabeceamento. Corta a primeira defensiva. Agora o árbitro assinala fora de jogo. Estava ali, para além da cortina defensiva, um jogador do Xingal de Tete. Um jogo vivo aqui no Estádio Municipal de Pemba. Ivan coloca o charco no devido lugar. Manda os seus colegas subirem no relvado. Lá vai então o Ivan. O Urbal, o internacional sabigano, a bater ali. A bola para para o meio-campo contrário. Corta a primeira ofensiva. Só que ganha os homens do Pembinha. É para o Ueda. Ueda para Alex. Alex não consegue dar um bom passo, mas ganha mais uma vez a equipa do Pembinha. Agora é Alex. Alex joga para Eládio. Eládio joga para quem? Baraca. Baraca para o Eládio. Eládio para Alex. Pôs no pé. Não, de cabeça entrega para Baraca. Baraca tem que jogar para quem? Joga para quem? É para o Yuran. Atenção, que é perigoso. Lá vai Yuran. Lá vai Yuran. Já vai Yuran. Já vai Yuran. Agora muda de ideia. Yuran vai deambulado no terreno. Tem que jogar aqui para Maraca. Maraca pode jogar para quem? Para trás. É para Recato. Recato para o Altino. O Altino para quem? É para o Yuran. O Yuran tem que jogar aqui para, junto com a linha Eládio. Eládio tentativa de jogar para o Yuran, mas aparece ali a defensiva a fazer o corte. Lançamento a beneficiar a equipa da Assistente Esportiva de Pemba. E é para Eládio, camisa número 18. Procura ali um companheiro bem desmarcado. Vai Eládio. Procura ali um companheiro. Não tem ninguém. Será? Agora sim, descobriu ali o Alex. Recebe. Mas aparece ali a defensiva. Vai caminhando ali a equipa do Xingal de Tete. A bola lançada ali para o capitão Nuno. Para o, agora o capitão Banda. Excelente ali. Depois Banda. Bola lançada ali. É para quem? É para o... Mas é o número 16 que faz um disparate. Agostinho. E a bola vai para fora. Lançamento para a equipa do Pembinha. E é para Caio. Camisola número 4. Lá vai Caio. Hoje lateral direito. Bola, ele que é central, já dissemos. Bola ali movimentada. É para a formação do Pembinha. Corte para o meio, acaba de xingar, mas é movimentado para cá. A bola volta ali para os homens do Pembinha. A bola entrega ali para quem? É para o Eládio. Eládio tem que jogar para Yuran. Recebe Yuran. Desta vez não consegue passar. Deixa ali para o capitão Alex. Alex é tocado ali no pé do apoio. Cai. E o árbitro assinala a falta a beneficiar a equipa da Assistente Esportiva de Pemba. A meio do meio campo descaído aqui no lado esquerdo. Lá vai então o jogador Eládio. Ele que é responsável das bolas paradas da equipa da Associação Esportiva de Pemba. Foi ele que fez aquele cruzamento para o golo de Tirinje, que vai marcando a diferença nesta partida. Lá vai então o Eládio. O árbitro Feliciano dos Santos apita. Vai bater Eládio. Bateu ali. Cabeceamento ali defensivo. Depois ali é o Recato que atira novamente a bola para lá, para a frente. Chega a primeira defensiva, a bola volta ali para os homens do Pembinha. De novo Eládio, vai lançar, lançou em arco. Atenção, mal saída ali do guarda-redes. Agora aparece ali a defensiva a fazer o corte. Depois ali a equipa de Xingal tenta sair. Agora sim, agora uma falta. Uma falta do homem do Xingal de Tete sobre. Faz ali uma obstrução sobre o jogador do Pembinha, ali na grande roda, a beneficiar então a equipa da Associação Desportiva do Pemba. Lá vai então a equipa azul-branca. Lá vai a equipa azul-branca. E é para Recato. Recato procura ali um companheiro bem desmarcado. Manda os seus colegas subirem no relvado. Lá vai Recato. O árbitro apita. Lá vai Recato. Bola batida. É para a área. Bola vai para fora. A bola vai para fora. E é pontapé de baliza a beneficiar a equipa do Xingal de Tete.
0: Juninho, peço sim. Tempo e resultado.
3: Bom, neste momento, jogados 23 minutos desta segunda parte, 1 para a Associação Desportiva de Pemba e 0 para o Xingal de Tete.
0: Está carimbado o tempo e o resultado. Vamos voltar ao Costa do Sol. Quero parecer que a batucada vem daí, Arlindo.
1: Sim, é uma batucada mesmo aqui muito próximo ao nosso posto fixo de reportagem. É verdade que em algum momento acaba por pôr em causa o nosso retorno de alguma forma, mas é uma batucada necessária. Só os adeptos da equipa de Costa do Sol Vítor, estamos agora com 21 minutos da segunda parte. Horácio Gonçalves sentiu-se ameaçado perante aquela entrada fogosa, por assim dizer, da equipa de Lixinga. Melhor que na primeira parte, foi obrigado a operar três. Fez sair três, entrou três, saiu ali a Bodo, saiu o João Bonde e também o De Gripa, a entrada de Adilson Babantundo Ímbolo.
2: Sim, uma dessas três substituições foi a saída do Muxanga, mas aqui forçada, né? O Chico ressentiu-se de alguma coisa e foi obrigado a sair para o seu lugar, entrou o Adilson. Depois tivemos também as saídas do Bonde e o De Gri para entradas do Babatudo e também do Mulo, numa perspectiva de trazer maior frescura e outra maneira de estar da equipa de Costa do Sol, que de facto, como deseja bem, sentiu essa ameaça da entrada forte do Ferroviário de Lixinga para esta segunda parte. Ainda um Bulo esteja agora a fazer, vamos lá, diríamos assim, um papel de João Bonde mais para o meio campo naquela linha de três, né? Joga num 4-3-3 de Costa do Sol, saiu João Bonde e um Bulo foi fazer esta posição. Antônio Muxanga também não se fez derrogado, respondeu, tirou Ivan e Abraão para as entradas de Marte e também de Fortim, para ver se materializa em golo algumas situações que tem criado esta entrada forte, uma segunda parte completamente diferente daquela que foi, ou que foram os primeiros 45 minutos. Ferroviário de Lixinga entrou forte, dominante, o Costa do Sol procurou depois dos 10, 15 minutos equilibrar. A esta altura temos um jogo que não diria só equilibrado, mas também está partido, onde as equipas perdem algum rigor tático na sua forma de estar, de se posicionar em campo com as linhas defensivas, meio campo e o ataque completamente partido. Temos agora ali um momento com alguma confusão, onde o jogador de Costa do Sol vai para cima do Eduardo. Alguém viu o cartão amarelo, não pude confirmar quem foi.
1: Foi um bolo.
2: Foi um bolo, sim. A forma como ele se dirige ao árbitro, eu mesmo que pedir ao árbitro que lhe demonstre com o cartão amarelo, e ainda continua. Isto é um pouco que dizíamos. Este é o lado mauzinho do Costa do Sol, do seu plantel, do seu banco técnico. A forma como se dirigem as equipas de arbitragem, a forma como protestam, e nem sempre é uma questão de ter ou não razão, mas é muitas das vezes a forma como nos fazemos, aquele que é o juiz, aquele que é o líder, aquele que é a pessoa que tem que ajuizar todos os lances, e temos que pautar por algum comportamento mais aceitável.
1: Bom, um bolo continua a exigir algumas contas. Já viu o cartão amarelo, de uma forma desnecessária, gesticulando, vai mandando passear o juiz da partida, o Simões Guambe, Vitor, e pode ver um vermelho.
2: Deixa-me dizer aí, se o Simões Guambe quiser ser mais rigoroso, um bulo poderia aqui mesmo ver o segundo cartão amarelo e ser do jogo. Vimos uma situação destas, para quem acompanhou o jogo da Liga das Nações, o Francisco Conceição, jogador português, vê um cartão amarelo por simular um penalti, gesticula para o ar de forma veemente, vê logo a seguir um segundo cartão amarelo e o respectivo vermelho e foi para o banho mais cedo. É preciso que um bulo acalme-se, porque pode, de facto, o Simões Guambe buscar desta situação e a demonstrá-lo com o segundo cartão amarelo.
1: Sempre que agora os colegas vão ali para aconselhar alguma calma a um bulo, inclusive foi o Amadou a dizer, bom, já está tudo acabado, está tudo conversado, mas um bulo continua a gesticular. Olha ali a equipa, olha o guarda-redes, olha o Macarufo. Vai ao pontapé, a bola chega, é na direção de Egas. Egas tenta fugir a marcação do adversário, bola para Malela. É o capitão da equipa, faz o túnel, bola para Mbulo. Mbulo tira o adversário do caminho, vai para Amadou. Amadou na direção de Babamtundo, para Mbulo. Mbulo para a esquerda, é para o Karim. Karim mete para trás, da zona mais interior, é na direção do número 27, que é o Alui. Ali Abudo vai para Karim. Karim recua para fugir ali aquela presença de três adversários. Vai para Nené. Nené para Seganinha, no meio campo da equipa é de Lixinga. A bola vai viajando ali na direção é do Cayumbo. Cayumbo para o Amadou. Amadou para o Nenê, roda sobre o adversário, está na grande roda, abertura para o Kayombo. Kayombo vai cruzar, não cruza não, vai progredindo uns passinhos, mete a retaguarda, era na direção do companheiro de equipe Amadou, cortou a defensiva, antecipou-se do Amadou, ganha ali o 17, ganha o Ciganinho, ganha o jogador da equipa de Costa de Sol. Bom, não consegui perceber o que terá acontecido ali com aquela paragem de jogo.
2: Imperceptível, só ouvimos de facto a reclamação do jogador do Costa de Sol em cima do árbitro, acho que isso é que motivou esta paragem.
1: Numa altura em que o Quaresma joga para o Malela, tenta o cruzamento para o segundo poste, vai Nené ao primeiro andar, faz o desvio ali a Bodo, intromete-se a Dilson, joga na direção do camisola número 28 que é o Karim. Karim para o Babatundo, Babatundo perdeu ali na dividida com o jogador adversário, vai para o peito de Egas, tira ali o Amadou e vai para lá um bolo, vai o Amadou, vai o Quaresma, vai para o Egas, acaba por ser empurrado o Quaresma por Adilson, vai para o chão e Vítor, o juiz considera que é livre, mas me pareceu que primeiro foi o Quaresma, depois o Egas.
2: Há uma entrada dura do Amadou primeiro, que poderia até valer o cartão amarelo. É a opinião que tenho. O árbitro bem dá a lei de vantagem porque a bola continua em posse do jogador do Xing, mas depois há uma segunda falta. Poderia ir achando ter sido agressiva ou à margem das leis a entrada do Amadou, ter demonstrado com o cartão amarelo. Mas não foi essa a posição do árbitro, mas foi uma falta muito bem assinalada.
1: Numa altura em que Amadou ganha ali no interior da área de penalti, joga na direção de um bolo. Bolo devolve para Amadou. Amadou roda. Joga para ali a Budo. Ali a Budo para trás. É para o Adilson. Adilson na zona da asa esquerda. Para o número 18. É o Nelly. A bola de tabela em Maranza. Vai para lá da linha lateral. Arremesso para a Costa de Sol. Bola posse em movimento. De 18 para 19. De Nelly para o Babamtundo. Babamtundo. Bom, o homem corpulento. Acabou por empurrar a margem das leis e é livre. Já o esférico vai rolar para o Malena. E há um jogador que parece
2: há
1: ser...
2: Há uma entrada dura,
1: parece
2: feia
1: o Egas.
2: Do Nené.
1: Parece
2: o
1: ser o Egas.
2: O árbitro de Costas não viu. Não sei se o resto da equipa de arbitragem não conseguiu ver para aconselhar. Mas há uma entrada dura numa zona onde a bola não se encontrava do Nené sobre o Fortinho.
1: Agora com 29 minutos, estamos a caminho do minuto 30 desta segunda parte. Costa de Sol vence a formação de Lixinga. Dois golos aconteceram nos primeiros 45 minutos e é um pontapé livre para a formação de Costa de Sol. É o Karim que empurra. É na direção do Ciganinho. Ciganinho para o Kayombo. O Kayombo Júnior tira o adversário de caminho, vai ao cruzamento. A bola chega ali até o Babamtundo. Perdeu com o jogador perante a presença do adversário. Atenção! Atenção! A equipa de Lixinga vai reduzir, atira ao lado. A bola capa por bom. Quase que passava ao lado. Valeu a intervenção do defesa, mas a bola ainda continuou a girar no interior da área da marca de penalti. Alguém tentou ali, Vitor, meter o pé, mas a bola foi para lá da linha final.
2: Esta é a primeira grande situação de golo para o Lixinga em toda a partida, a mais clamorosa. Há um passe em profundidade, Fortinho em disputa com o Noné, consegue tirar este do caminho, era o último homem, ou no caso, o penúltimo, porque ainda havia o guarda-redes, perde um pouco o ângulo, a bola fica descaída para a esquerda, que não é o seu melhor pé, deu margens para que o guarda-redes Armando Doutor conseguisse fazer a mais, mas é uma situação clamorosa para o Lixinga, que poderia aqui ter reduzido, e de forma merecida, por aquilo que vem fazendo nestes segundos 45 minutos.
1: E Vítor, é preciso também que os guarda-redes percebam que leis são leis, é para serem cumpridas, e o doutor levou mais tempo que o necessário. Agora a pontapé de canto para Lixinga, mas estamos com 30 minutos nesta segunda parte. Irei então para mais uma pincelada, deixa o pontapé de canto a uma gaia, olha o Costa de Sol, vai para a esquerda por intermédio de Karim, tenta Karim jogar ali na direção de Babamtundo, Seima Carufo, devolve ali no interior da área de penalti, a bola fica com os jogadores do Lixinga. Magaia, 30 minutos, o que é que ainda podemos esperar?
2: temos nesta, até estes 30 minutos, um Lexinga de frente mais agressivo, mais ativo que passivo, como foi nos primeiros 45 minutos, parecia acusar algum desgaste, mas também havia mérito por parte da equipa de Costa Sol na forma como abordou o jogo. Nesta segunda parte, mérito também para Antônio Muxanga, que entrou num 4-4-2, o Costa de Sol num 4-3-3, aproveitava-se dessa superioridade numérica a nível do meio campo. O Antônio Muxanga, percebendo-se disso, nesta segunda parte, desde logo no início, mandou que o Abraão saísse da linha lateral para a zona central, equilibrando o seu ponto de vista numérico. E a esta altura saiu o Abraão, entrou o Marte e vai fazendo este mesmo papel. E com este equilíbrio numérico, tem conseguido ter superioridade qualitativa, pelo menos a nível do meio campo. É um Lexinga mais forte, mais agressivo, acedeia mais à área de Costa Sol e que conquista agora mais um pontapé de canto.
1: Mais um pontapé de canto para a formação de Lexinga. Bola colocada na marca. Atenção à entrada ali de todos os jogadores no interior. Quase todos. Não diria todos, mas quase todos. O remate! Bom, e o número 30. O número 30, o Fortinho, teve tudo para, enfim, enganar o doutor bem atento. O doutor, bom, não diria bem atento, porque teve que se aplicar a fundo para evitar o gol da equipa de Lexinga. Vitória.
2: É, mais uma oportunidade para o Lexinga, mais uma oportunidade para o Fortinho e mais, faça essas repetições todas, mais uma defesa também do Armando Toro para evitar o gol do Lexinga. O resultado começa já a ser enganador. Deixe-me dizer isto, este Costa do Sol que encantou, deu gosto ver a jogar na primeira parte, esta segunda parte é como se fosse um destapar de véu. Está completamente diferente daquilo que foram os primeiros 45 minutos.
1: No Maldrang Santos com 33, olha o Papantundo, mete ali na direção, é do Karim. Vai para a zona do corredor central, mete para a grande roda, é para o Adilson. Vai recepcionando com o pé direito, desvia tudo para a área onde está o Ciganinho. Faz a progressão, vai para o corredor do meio, vai na direção de Karim, abre os braços, mete lá direito, está livre de qualquer opositor. É o Ali Abudo. Ali Abudo meteu na direção é do Amadou. Amadou para o Karim. Bom, há um jogador que está ali a contorcer-se com alguma dor, mas a bola não para. Olha o Costa de Sol, olha o Ali Abudo. A bola ultrapassou? Não, na totalidade. E é o Ali. Ali joga na direção de Karim, vai fazendo a rotação Karim. E o juiz da partida para o jogo diz que a bola vai em benefício. Creio que é falta, Magaia.
2: Diz que é falta a favor da equipa do Lexinga, mas não percebi. Confesso não ter percebido, porque a bola estava em posse do Karim numa altura em que há substituição no Costa do Sol com a saída do Karim para a entrada do Divrasson.
1: Sim, sim. A entrada de Divrasson, o que é que estará a pretender o Horácio Gonçalves?
2: Tenta resgatar aquele que foi o domínio que teve nos primeiros 45 minutos a nível do meio campo, porque a esta altura não tem acontecido, tem sido mais fortes, tem tido mais bola os jogadores do meio campo da equipa de Lexinga, do Ferro Velho de Lexinga, e daí tem que criar também mais problemas ao último reduto, o Canarinho. Tenta resgatar esse domínio, vamos ver se Nelson Divrasson traz essa magia, essa criatividade, essa capacidade combativa para voltar a tomar do meio campo do jogo.
1: É o Babantundo a meter ali na direção da Amadou. Amadou era para um bolo. A bola fica com Divrasson. Vai a progressão no meio campo da formação do Ferroviário de Lexinga. A bola vai para Babantundo. Ganha a equipa de Lexinga. Ganha o Costa do Sol. Ganha o Divrasson. Vai para Budo. Vai para a esquerda. Vai para o Nel. Tenta a fim do adversário, mete atrasado, é para o Ali Abudo. O Ali Abudo mete ali para o Amadou, Amadou para Ali Abudo. É o daí recebe, pontapé para frente. De qualquer maneira, corta defensiva, é de Lexinga. E tentava o atraso. Ali o número 23 para o guarda-redes Macaruf. A bola foi para a linha, para lá da linha final. Da direita, marcação do pontapé de canto para o Costa de Sol. E quem para lá se dirige é o número 11. O recém-entrado de Divrasson, Nelson Divrasson, vai colocar o esférico ali no quarto círculo para a marcação do pontapé de canto. Vai reparando o posicionamento dos companheiros, também dos adversários, bola movimentada, O cabeceamento foi do Mbulo, o corte foi do homem de Lixinga e faz a cobertura o esférico Amadou para ganhar o lançamento. O Costa de Sol. Vai Amadou, deixa para que seja o Ciganinho. Ciganinho recolhe. Ciganinho vai meter, vai gesticulando. Aliás, os dois técnicos, o Antoninho Muxanga e também o Horácio Gonçalves do Costa de Sol. Já o dissemos, já disse o próprio Vítor que esta formação de Lixinga está a tentar, enfim, chegar e a incomodar o Costa de Sol. Remate para Macarufo. Foi fraquinho o remate e o Lixinga entra melhor nesta segunda parte. É verdade. Está a incomodar, está à procura do golo que pode, de alguma forma, não diria mudar o curso da história, mas enervar a formação do Costa de Sol. Por aquilo que produziu, já não está a produzir nesta segunda parte. Olha ali a formação do de Lixinga. É o número 13. O número 13 é o Cambala. Já viu o cartão amarelo ao minuto 42. Bola para Amadou. Amadou para trás para o Nené. Nené recua ainda mais para o guarda-redes Armando. Calça no pé direito. Devolve novamente para o Nené. Aconselha calma. Vai para o peito de Nené. Vai para o Nele. Vai para o Abudo. Vai para o Ali, o Amadou. Amadou joga ali na direção do companheiro que é o Adilson. Adilson meteu ali para um bolo. Um bolo permitiu a intervenção do adversário. Olha o Adilson, tira o esférico, vai para a esquerda. Mete ali onde está o jogador de Vração, é o Nelson. A bola vai para um bolo. Um bolo para a esquerda, atenção, vai o cruzamento. Bola movimentada, música da grande área. E vai para as mãos do guarda-redes, mas o jogo vai ter que parar mesmo, porque alguém queixa-se da face, crê que é um jogador de Lixinga, Vitor.
2: Sim, parece ser o Lolo que foi atropelado ali pelo Babatun, com os seus quase 2 metros, não sei quantos quilos deve ter esse jogador, e o Lolo vai se ressentindo de estar ali caído na área de pontapé de penalti do guarda-redes Macarrufo.
1: Sim, é que, como foi dizer-se, é um aparador a empurrar um armário, por assim dizer, a empurrar uma espécie de um aparador.
2: Ah, é verdade, uma diferença ainda que o Lolo não seja baixo, mas o Ultra é mais largo, é mais forte, tem mais peso do que o seu adversário. Mas aproveitar esta pequena paragem para dizer que de facto são duas equipes completamente transfiguradas, uma para o bem, outra para o mal, no caso o Lixinga para o bem e o Costa de Sol que baixou de intensidade, já não está com o mesmo laborear dos primeiros 45 minutos, como podemos ver agora, este tipo de perdas de bola, vamos lá, em zonas proibitivas e de forma displicente também. Lá está o Lixinga.
1: Lá está o Lixinga, lá está o Malela, bate contra as costas do Ciganinho. E Ciganinho o que é que evita? Evita pontapé de canto? Não evita, não. A bola acabou ultrapassando a linha final. E vai haver marcação do pontapé de canto para a formação de Lixinga. Babantundo, tal homem forte, alto, musculoso, vai dar auxílio ali à defensiva da equipa de Costa do Sol na marcação do pontapé de canto para a formação de Lixinga. Vai o Quaresma, vai ali o Ciganinha, a bola chega até ao jogador da equipa de Costa do Sol, que é o Nelson, que é o Divrasone. Divrasone para Babantundo. Babantundo joga para Ciganinho. Vai entrar no Costa de Sol o camisola número 13, o Lão Mié. Portanto, vai entrar o Mié no Costa de Sol para, e também na equipa de Lixinga não consigo ver o número, mas parece-me ser o número 19, o Dainho. E vai entrar também o Dainho, o número 19. A bola vai girando, vai circulando o Costa de Sol. Bola para Diversone, vai para o corredor central, está na grande roda, está na direção de Nené. Nené mete no sítio onde está o Nelly. Nelly para o Mbulo. Mbulo vai penteando, vai para o Nelly. Nelly joga atrasado para o adversário. Acabou por ser antecipado pelo Amadou, era na circunstância. O comissário camisola número 6 vai carregar a formação do Lixinga. Vai para o intermédio do Maranza. Maranza para o número 7, que é o Quaresma. Quaresma para o Egas. Egas tenta jogar sobre a esquerda. É para o Lolo, 23. Vai o Lolo empurrar ali. Bom, o jogador entrou. Camisola 21, Marte, pé furado. Ganha o Costa Sol, ganha o Abudo. Abudo para o Diversone. Diversone joga na direção de Babatundo. Babatundo para o Diversone. Está no interior da área, na linha final. E o cruzamento fraquinho. Cruzamento fraquinho quando já nos faltam apenas 4 minutos para o final do encontro, sem contar naturalmente com o tempo extra que será concedido pelo juiz da partida, o senhor Simões Guambe, e a bola chega ali sem problemas a Armando Doutor. A Armando Doutor deixa a mercê de Adilson. Adilson para Amadou. Amadou para Ali Abudo. Ali Abudo vai meter para onde está o Mulo. Mulo joga atrasado porque estava bem policiado para o Nelly. Da direita para a esquerda, bola atravessa ali a grande roda, vai para Ciganinho. Ciganinho para o Babatundo. Babatundo joga para quem? Joga ali sobre a esquerda. E tentou passar, vai com a bola rolando, cruzamento, corta a defensiva. Sai a formação de Lixinga. Vai pelo corredor do meio, por intermédio de Egas. Egas acaba por meter ali para o Maranza. É antecipado por Amadou. Amadou toca para ali Abudo. Ali Abudo joga para a esquerda. É para o Caiumbo Júnior. Vai a progressão, vai para a face lateral da área. Cruzamento, rasteiro e a pontapé de canto, porque há um corte para lá da linha final. E vai haver alteração na formação. Na formação de Lixinga, sai o camisola número 5.
2: O Egas.
1: Para o seu lugar entra então o 19, que é o Dainho. No Costa Sol, vai-se adiando alguma coisa, mas no Costa Sol via placa 21 é o Caiombo Júnior. Para a entrada do número 13, o Laumié. Portanto, sai, entra o Laumié. E sai, portanto, já o dissemos, o Caiombo Júnior, o autor do primeiro golo da equipa do Costa Sol. E na formação de Lixinga também foi aqui a mexida. Vamos ao pontapé de canto, Vítor primeiro. Vamos ao pontapé de canto para o Costa Sol. Com os pés, o guarda-redes evita a bola, quase que traía o Macarufo, porque dirigia-se para a base do seu primeiro posto em relação ao posicionamento do guarda-redes. E é o segundo pontapé de canto. É o segundo consecutivo. Parece-me ser o Ali Abudo. Vai partir, leva as mãos à cintura. Bom, é um impura para quem impura? Para ali.
2: Vai ser um bulo.
1: Sim. E o Simões chama para alguém? Chama para alguém o juiz da partida. Me parece que tirou o cartão amarelo. Para quem? Creio que foi para o Quaresma. É o número 7. Foi para o Quaresma. Sim, não, continuamos
2: Quaresma
1: com o mesmo problema.
2: Está distante do lance, não é?
1: Os árbitros não isolam,
2: sim,
1: os jogadores, até levantam o cartão amarelo por cima da cabeça do jogador que está mesmo em sua frente e mostra cartão amarelo para quem não sabemos, pontapé de canto. E para lá da linha final é o terceiro pontapé de canto, o terceiro consecutivo, terceiro para o Costa Sol. Vai-se defendendo com tudo o que tem e aquilo que não tem a equipa de Lixinga. Teremos 4 minutos, já atingimos 1:45, vamos ao pontapé de canto.
0: Arlindo, peço para espreitarmos Municipal de Pemba, Joaninho.
3: Bom, no Municipal de Pemba estamos para terminar o jogo, já atingimos 1:48, foram adicionados mais 3 minutos do jogo, portanto estamos mesmo no fim deste encontro. Mantém-se 1 para a Associação Desportiva de Pemba e 0 para então Xingal, Detete Xingal, que há um minuto atrás está a jogar reduzido a 10 unidades. Foi expulso o avançado Xamboco, uma altura em que a equipa de Xingal tem ali, esta deve ser a última oportunidade, corta a primeira defensiva, vai terminar o jogo. Toda a gente no meio campo do Pembinha. Bola batida, lançada para a área e termina o encontro. Termina o jogo. A Associação Desportiva de Pemba 1, Xingal de Tete 0.
0: Enquanto não temos os intervenientes, ou seja, as reações dos intervenientes, voltamos ao campo de Costa do Sol.
1: Sim, Matosse, vais-me fazendo uma pequena cobertura enquanto faço esta pequenina ginástica. Vou dando a volta para então aproximar-me ao campo para ouvir os intervenientes, também porque o jogo ainda não terminou. Dentro de alguns instantes o juiz vai apitar. Matosse.
0: Peço então uma pequena radiografia ao Vítor Magaia, se estiver em condições, para ir avançando então com os comentários. Pelo menos desta parte, é ponta final, sim, já estamos quase no final do encontro. O que é que ainda podemos esperar nos últimos segundos?
2: Vamos lá, um Lixinga que tenta dar o arzinho da sua graça, percebendo que o tempo já é escasso, já não tem tempo, diria, suficiente para reduzir e depois chegar ao empate, ainda que o futebol seja essa tal modalidade repleta de momentos de surpresas. Já vimos equipes a fazerem dois golos em um minuto, mas a forma como o jogo decorre a esta altura poderá ainda chegar a um golo, mas tenho muitas dúvidas se consegue chegar ao terceiro. Numa altura em que a equipa de Costa do Sol...
1: Olha ali o diversão da Gaia, olha a diversão, corta a defensiva, vai ser por intermédio do camisola número 23 do Loló. A bola vai para Marte, vai para o corredor no meio, vai para o 19, vai para o Dainho. Meta atrasada, é na direção do Quaresma. Quaresma bate, largura de terreno. A bola vai ali para o peito de alguém, não consegue identificar o número. Vai para a área, tenta o cruzamento, joga na direção da Inho, corta o Costa Sol, Laumié, vai simulação de corpo, vai à primeira finta, vai na direção de Nelly.
0: Nelly
1: tenta caminhar, sobre o corredor lateral esquerdo.
0: Arlindo, quero-me parecer que Joaninho Machono, quero-me parecer que o Joaninho Machono já tem a reação de algum interveniente, Joaninho?
3: Ainda não.
0: Avança Arlindo.
1: Olha um bolo, olha um bolo, olha o gol da equipa de Costa Sola. Tira, defende. Bom, um bolo vai ali, vai olhando para o céu, vai perguntando a Deus o que é que queria fazer um bolo. Vítor, mas lá iremos para um bolo. Dessa equipa de Lixinga. Vês ali o Quaresma. Faz a abertura para o lado direito. Vai tentar esgueirar, jogador da equipa de Lixinga. Mete tudo no interior da área. É para o Breezer. Neste preciso momento, juiz da partida, Simões Guambe, diz que já viu tudo o que tinha a ver com esta vitória. Os golos aconteceram na primeira parte, nos primeiros 45 minutos. Deixa-me então um abraço entre os dois técnicos. Vejo ali o Antoninho Mochanga e Horácio Gonçalves. O Costa Sol vence, vamos então perceber, tentar qual dos dois treinadores vai se dirigir ali à entrevista da televisão que transmitiu este jogo, numa altura em que, bom, vou fazendo um pequenino, mas Arlindo, pequenino mesmo, Arlindo, com passo de espera,
3: Arlindo,
1: e o
3: Arlindo.
0: Sim. Sim, Joaninho, pode avançar.
3: Sim, exatamente. Temos aqui o técnico Artur Macassar, do Xingal de Tete, Turito para a tribo de futebol. Mister, muito boa tarde, em direto para a Arena de Esporto. Esta derrota do Xingal, altura dos 90.
4: Triste, triste, cada vez mais complicado com a manutenção, triste. Tivemos aqui um jogo onde podíamos conseguir pelo menos um empate, para não dizer uma vitória, sem desprezar aqui a equipe de casa. Fizemos tudo para sair aqui com pontes, mas numa bola parada contra a corrente de jogo, consentimos o golo. Pembinha não teve a culpa, fomos perdulários ali naquele lance de golo, mas não baixamos a cabeça, continuamos a pressionar. Entramos na segunda parte, idem. tivemos duas situações de golo, não conseguimos. Então, o campeonato para nós tem sido isto, onde sempre entramos bem nos jogos e o adversário, sem fazer muita coisa, consegue nos ganhar. Fica mais complicado para nós, mas quem está aqui tem que ser forte. Só até o fim do campeonato é que devemos lidar qual é a nossa posição.
3: Muito difícil as contas do Xingão de Tete. Agora vamos contraparte. Vamos ouvir o Vítor Mayamba. Mayamba, muito boa tarde. Esta vitória do Pembinha, 1-0, 90 minutos. Fala, Leitor.
5: Eu penso que foi um bom jogo. Estavam aqui duas equipes aflitas. E nós... tínhamos que procurar capitalizar três pontos para que pudéssemos continuar a acreditar numa manutenção tranquila. Sabemos que é difícil, mas aos poucos, com a resiliência desses jovens, eu penso que pronto, nós vamos fazendo a nossa parte como profissionais, vamos procurar concretizar aquilo que são os objetivos preconizados pelo clube. O resto, eu penso que há que se respeitar. Esta é uma província grande, eu faço um apelo que se olhe este grupo de trabalho, porque nunca demos costas aos jogos, estamos sempre aqui presentes e procuramos trabalhar para alegrar de todos os adeptos da província. É com muita pena que hoje não tivemos público na bancada, mas estamos felizes, penso que fomos justos vencedores, dominamos o jogo em vários momentos, estivemos bem, sair de trás para frente, com futebol alegre, mas acima de tudo, o objetivo principal era estarmos nos três pontos e estamos felizes por isso. Vamos procurar recuperar as tropas para o próximo jogo, que é já quarta-feira, com o campeão em título. Não vai ser um jogo fácil, mas pronto, o mais importante é que conquistamos pontos com o nosso com equipes do nosso campeonato, que é o Xingal, é do nosso campeonato. Não porque o Songo não seja, mas é um colosso. Há diferença abismal em termos de plantel, mas eu estou feliz com este rapaz. E esta vitória é dedicada ao público que não esteve presente, todo o público de Pemba, de Cabo Delgado. Eu dedico esta vitória a todos eles.
3: Palavras de Vítor Mayamba.
1: Parabéns pela vitória, boa tarde. Como é que viu este jogo? Três pontos ficaram aqui, é Machiquichique.
6: Sim, é verdade. Bom, entramos muito fortes no jogo, entramos muito fortes.

0: felizmente conseguimos. Agora com esta longa paragem também vamos ver como é que vamos reaparecer, porque não é fácil. De qualquer das formas, estão de parabéns, rapazes, trabalharam, mesmo na segunda parte, depois de tentando refrescar a equipa, criámos situações de golos, podia ser um resultado mais dilatado, mas acho que também seria pesado para o Lixinga, uma equipa que eu gosto muito, do Antoninho, e que muito bem trabalhado.
1: Um pouco irritado com o juiz de encontro e acabou vendo o cartão amarelo.
0: Sim, mas irritado porque assim, acho que as coisas, enfim, excedi-me um bocadito, mas não é nada de especial, apenas ele disse que teria que deixar marcar o canto, porque antes um minuto, depois do prolongamento, está tempo parado, estava o jogador no chão, e por isso teria que dar mais um minuto, foi o que eu disse, foi apenas isso, não foi mais nada.
1: Tranquilo. Muito obrigado, vou tentar ouvir ali o Antoninho, porque também já vai ali um colega a tentar, enfim, perceber do técnico do Lixinga, para, enfim, tentarmos perceber do Antoninho Mochang, como é que viu o jogo?
2: Eu acho que foi um bom jogo, entramos um pouco nervosos, todo o esquema tático que tínhamos montado para esse jogo tivemos que desmontar, porque já aos 10 minutos já estávamos a perder o jogo. Os meus jogadores acusaram o seu peso do jogo, ou em algum momento senti que a equipa estava nervosa. Não sei porquê, nós estamos a jogar para o título, era só fazer aquilo que nós temos treinado e foi. Mas acontece que na primeira parte ainda cometemos dois erros de lances que já tínhamos visto, treinado para corrigir. Uma bola que sai quase do meio campo para dentro da nossa área. Sabemos que o Costa Sol mete a bola no segundo posto, mete no primeiro, volta a meter no meio, mas os jogadores estiveram desatentos. Costa Sol não tem culpa disso, não se deve. Segunda parte, a equipa veio com mais atitude, conseguimos chegar à frente, mesmo assim falhávamos. No mínimo, não digo que podíamos ganhar o jogo, mas pelo menos empatar ou reduzir o marcador. Mas agora é só recuperar os jogadores deste intenso calor que se fez aqui. Tentar recuperar os jogadores para termos jogadores que fez para o jogo da segunda-feira.
1: Muito obrigado, Antoninho Mochanga. Então, Carlos Matusse, para os microfones da Rádio Moçambique.
3: Muito obrigado, Joaninho. Não sei se está em condições para poder fechar a reportagem.
4: Sim. Foi um jogo em que houve um domínio repartido. A primeira parte pertenceu toda ela à equipa da Associação Desportiva de Pemba, onde foi a equipa mais adulta, a equipa com mais posse de bola, controlar o esférico dentro das quatro linhas. Nesta altura, o Xingal de Tete era uma equipa receosa, uma equipa que jogava mais para impedir que o adversário chegasse à sua zona mais recuada. Quer dizer, era uma equipa mais reativa e isto custou caro. O Pembinha acabaria por marcar ainda na primeira parte com um excelente cabeceamento ali do jogador Diniz, que depois de um cruzamento vindo da esquerda correspondeu muito bem e cabeceou então para o fundo da malha. O Pembinha continuou na mão de cima e poderia ter marcado mais dois golos. Num desses lances, Yuran, depois de ter trabalhado muito bem, atirou mais injeto do que em força. A bola foi embater na barra transversal. E também teve um outro lance em que o Neymar apareceu ali cara a cara com o guarda-redes, até deu um chapéu ao guarda-redes, mas quando a bola ia para o fundo da malha, apareceu ali um pé milagroso do homem de Xingal de Tete, tirando a bola para longe. Era então o momento da equipa do Pembinha com que terminou a primeira parte. Na segunda parte, os papéis inverteram-se. Foi mais Xingal de Tete. Diga-se a bom da verdade, se o Xingal não empatou nos cerca de 25 minutos em que esteve na mão de cima, foi mesmo por alguma sorte para a equipa do Pembinha, porque o Xingal teve três oportunidades para empatar, não conseguiu, faltou clarividência, sobretudo no tempo do toque final dos homens de Xingal de Tete. O Pembinha também teve oportunidades para fazer o checkmate, não conseguiu, ficando então por este 1-0, um 0 muito importante para as contas da equipa da Associação Desportiva de Pemba, vencendo assim um adversário direto, um Xingal que pela primeira vez perde aqui em Pemba, depois de três deslocações, esta é a quarta, então perde pela primeira vez aqui em Pemba. O árbitro do encontro, o senhor Feliciano.

0: dos Santos fez um excelente trabalho, esteve muito bem a comandar as operações dentro das quatro linhas. Não sei o que terá acontecido com a expulsão do jogador Xamboco. A verdade é que, deixando este lance, foi uma excelente arbitragem, até porque o próprio técnico de Xangal de Tete nem falou da arbitragem, porque foi um excelente árbitro, o senhor Feliciano dos Santos. E nós terminamos com esta reportagem. A reportagem esta foi dirigida por mim, Joaninho Machono, portanto, no relato, o Alfredo Augusto Lauia, como técnico, Cadri Buana, também nos auxiliou aqui, ele que ficou fora de jogo, devido a um problema de saúde, mas esteve aqui a nos acompanhar, e nós voltaremos para amanhã, para esta, assim que é, Bahia de Pemba, União Desportiva de Songo. Matou-se, até à próxima.
1: Muito obrigado, Joaninho Machono. Voltamos ao campo de Costa do Sol com Arlindo Majate e Vítor Magaia.
2: Sim, Vítor, se o Costa do Sol na primeira parte ou a equipa de Lixinga tentou descarrilar a equipa canarinha, foi um Costa do Sol em grande, conseguiu dois golos de belo efeito, até teria conseguido se calhar mais perante a apatia da equipa de Lixinga, que só o comboio apareceu na segunda parte com um pouco mais de carvão, teria chegado ao gol de empate, como dizia o Antoninho. Bom, não para ganhar o jogo, se calhar, não, mas pelo menos para reduzir ou chegar ao gol de empate. Vítor, saudamos-nos dois golos do Costa Sol e nos três pontos que ficaram aqui no Machiquitico.
3: Sim, sim, Arlindo. Se um jogo teve, de facto, duas partes, uma primeira parte, depois uma segunda parte, foi este. Porque a primeira parte, os primeiros 45 minutos, foram de um claro domínio da equipa canarinha, uma entrada forte, pressionante, uma equipa que, vamos lá, em ataque posicional, gradual, interligando todos os setores. Um futebol até vistoso, que roçou, chegou a roçar até ao brilhantismo. E poderia dizer, até usando uma expressão que costumamos usar, que até chegou a dar um banho de bola nos primeiros 45 minutos. É um Costa do Sol que confesso que há muitos, não jogos, mas há muitos anos que eu não vi jogar este que esteve nos primeiros 45 minutos. E um pouco à medida ou à altura daquilo que é o plantel ou a qualidade dos jogadores que este Costa do Sol tem e detém, de facto. Foi um Costa do Sol dominador contra um Lixinga, conforme dizia o seu próprio treinador, Antoninho Muxanga. Apático, foram felizes os dois treinadores na forma como fizeram a análise do jogo. O Costa do Sol sai os primeiros 45 minutos a vencer por 2-0, mas poderia ter saído a vencer por mais num grande jogo de jogadores como o Karim, o Kayum, o Degri, o Bondi, o Ali, no processo ofensivo, aquelas circulações táticas, trocas de bola, mudanças de centro de jogo. Isto quando a equipe estivesse em organização ofensiva, na posse de bola, no momento de transição, era uma equipe pressionante, o que permitia que muitas das vezes recuperasse o mais cedo esta mesma posse de bola, com um jogador que muitas das vezes passa despercebido na manobra do Costa do Sol e hoje esteve envolvido tanto no momento ou na organização defensiva, assim como no início, principalmente, da organização ofensiva. Falo do Amadou, que é um jogador que encheu aquele meio campo, recuperou não sei quantas bolas, iniciou, esteve participativo também no início da construção ofensiva. Foi um verdadeiro pivô nesta equipa do Costa do Sol, de uns primeiros 45 minutos brilhantes, de facto, para a sua equipe, com destaque para Kayombo, que soube abrir caminhos naquela defesa de Lixinga, fazendo um dos golos, assistindo para o segundo, marcado por Nené. Isto, fruto do seu sistema, 4-3-3, três unidades a nível ou na zona central do meio campo, em superioridade para um 4-4-2 de Lixinga, que tinha apenas dois médios e que não conseguiam se sobrepor. Segunda parte, completamente diferente, dissemos isto, mérito para Antoninho Muxanga também, que leu e percebeu esta dinâmica na zona central do meio campo, tirou ou deslocou o seu médio ala para o interior, ficando em igualdade de circunstâncias, em igualdade numérica na zona central do meio campo, entrando mais forte, mais intenso, antecipando aos lances e criando algumas situações de perigo, e teve duas clamorosas, de facto, por Fortinho, que poderia ter reduzido e até chegado ao empate nesta segunda parte. Uma segunda parte, depois dos 15 minutos, Costa Sol equilibrou, mas o jogo perdeu beleza porque perde estrutura tática, perde rigor tático, fica partido as linhas, o meio campo, a defesa e o ataque completamente quebradas, com muito espaço entre linhas para ser aproveitado, iam atacando um, iam atacando outro. Embulo, já no finalzinho do jogo, poderia ter feito o terceiro num lance em que disseste que ele parou e perguntou a Deus como é que aquela bola não entrava. Eu diria que ele não devia perguntar a Deus, ele devia responder a Deus como é que lhe dando-lhe, concedendo uma oportunidade daquelas, ele não conseguiu converter, desperdiçou daquela forma. No campo geral, um bom jogo, um Costa do Sol de 45 minutos com uma imagem brilhante, uma imagem de facto avassaladora, mas depois dos 45 finais, Lixinga forte, equilibrado, e um jogo no campo geral, uma vitória. Olhando para aquilo que o Costa do Sol fez no campo geral, principalmente nos primeiros 45 minutos, é um justo vencedor, mas o Lixinga poderia de facto ter feito o gosto ao pé, no mínimo, pelo menos uma vez.
2: O juiz da partida, como se diz, Simão. Quando é um Simões, são muitos. Quantos é que apareceram nas quatro linhas?
3: O Simões Guamba, diria, no campo geral, teve bem. Teve soluços, mas sabemos que soluços não é doença. É uma coisa instantânea que vai passando, não faz com que alguém seja considerada, vamos lá, debilitado ou doente. Isso para dizer o quê? Que faz um bom trabalho, aceitável, num jogo que em algum momento quase que torna-se difícil. Há ali algumas entradas ríspidas que ele foi tentando controlar disciplinarmente. Poderia ter feito melhor? Sim, poderia. Mas conseguiu estar à altura do jogo, esteve e não teve influência nenhuma naquele que foi o resultado final da partida. De 0 a 10, poderia conceder-lhe um 7.
2: Recordar que os golos do Costa Sol foram obtidos por Kayumbo aos 9 minutos e Nené aos 24. Portanto, Costa do Sol 2, Ferroviário de Lixinga 0. Afonso Buane cuidou de uma forma, e ele é mestre, de uma forma superior a esta nossa transmissão. E o Vítor Magaia comentou com toda a sabedoria. Arlindo Machado relata a reportagem. Se Deus quiser, voltaremos a cruzar o caminho. Adiantando, bom fim de semana. Embora estamos na sexta-feira, e para os professores, segunda-feira, porque cá estaremos também, mas vamos adiantando este grande abraço. Boa tarde, Matusse, até à próxima.
1: Muito obrigado, Arlindo Manjate, no fecho da reportagem, a partir do campo do Costa do Sol, onde acompanhou o jogo entre a Turma da Casa e o Ferroviário de Lixinga. O resultado final foi de 2 a 0 a favor do Costa do Sol. Com este resultado, o Costa do Sol vai então embalado ali na segunda posição e de forma isolada, com 40 pontos em 20 jogos. Lembramos que quem vem a seguir é o Ferroviário da Beira, com 19 jogos, 34 pontos, mas o líder é Black Bulls em 19 jogos, 44 pontos. Quanto ao Ferroviário de Lixinga, este fica na sexta posição, em 18 jogos, soma 28 pontos, está atrás do Ferroviário de Maputo com 29 pontos em 20 jogos, União Desportiva do Songo com 28 pontos em 19 jogos, mas atenção que leva um saldo positivo de 6 golos, enquanto o Ferroviário de Lixinga leva agora um saldo negativo de 2 golos. Em relação ao jogo de Pemba, apresentamos as contas praticamente no final da primeira parte, nada ficou alterado. A Associação Desportiva de Pemba entrou para esta jornada, que é a jornada 21, com 17 pontos. Atenção que este é o jogo 18 para a Associação Desportiva de Pemba. Neste momento a ADP está com 20 pontos, alcança ou junta-se à dupla a Associação Desportiva de Vilanculo e Ferroviário de Nacala, mas vai ter de permanecer na décima posição, pois os dois levam uma ligeira vantagem no que diz respeito ao número de golos, melhor dizendo até ao saldo de golos, no que diz respeito aos golos marcados e sofridos. A Associação Desportiva de Vilanculo agora está com 19 golos marcados, 17 sofridos, 2 positivos, 20 pontos. Ferroviário de Nacala, 8 golos marcados, 12 sofridos, menos 4 no saldo de golos, 20 pontos. Quanto à Associação Desportiva de Pemba, leva ali 18 jogos já disputados, chegou ao décimo golo no dia de hoje, mas sofre 19. Desta forma, vai então encerrar este jogo número 18 com 9 golos negativos no saldo de golos. 17 horas, 18 minutos, o Moçambola continua animadinho. 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São 17 horas já 19 minutos. Para já vamos colocar uma pausa no que diz respeito aos jogos do Moçambola, mas atenção que temos mais outras informações sobre os principais eventos desportivos de âmbito nacional e internacional. Para já fechamos a tarde desportiva. Antes mesmo, vamos lembrar que a equipa do Costa do Sol chegou à marca de 28 golos, alcança a Associação Black Bulls, são as duas equipas com 28 golos marcados no principal campeonato moçambicano. Mas atenção que quem marca mais golos a nível individual é Dayu, com 9 golos, seguido por Estevão Daio de Ferroviário da Beira, Estevão do Ferroviário de Nampula vem com 6 golos na segunda posição e tem companhia de Cadre da ABB, também com 6 golos, Alcides 5 golos e Jafet também são jogadores que estão ali na terceira posição com 5 golos marcados. Alcides da União Desportiva do Songo e Jafet do Machacan. 17 horas 20 minutos, o ponto final à tarde desportiva e não do canal desportivo da Rádio Moçambique. Por isso mesmo, continuo connosco, continuo com a número 1 desportiva em Moçambique, com mais emoções sobre o desporto nacional e internacional.

0: 17 horas 23 minutos, já fica para trás a tarde desportiva no que diz respeito ao movimento em direto. Tivemos o relato dos jogos do Moçambola em Maputo, Costa do Sol 2, Ferroviário de Lixinga 0, no Municipal de Pemba, a Associação Desportiva de Pemba 1, Xingal de Tete 0. Seguimos nós com mais emoções. Para já temos o programa do Instituto Nacional de Segurança Social, cujo tema é Convenção Moçambique-Portugal assinada.
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0: Ora viva, seja bem-vindo ao programa O Meu Direito à Segurança Social, um programa do Instituto Nacional de Segurança Social em parceria com a Rádio Moçambique. A voz de quem vos fala é da Rosa Freitas, a sonorização é de Esteban Cavel e a produção de Idrissa Mujaide. A Segurança Social tem como objetivo garantir o sustento dos trabalhadores nas situações de falta ou diminuição da capacidade para o trabalho, bem como garantir o sustento dos familiares sobreviventes em caso de morte dos trabalhadores e dos pensionistas. A nacionalidade de um beneficiário não é um obstáculo para ter acesso às vantagens ou benefícios que o Sistema de Segurança Social disponibiliza. Lúcia Citói é técnica de segurança social. Bem-vinda à Rádio Moçambique. Hoje vamos falar sobre a Convenção sobre Segurança Social entre Moçambique e Portugal, dando continuidade ao programa anterior. Lúcia Citói, quais são os benefícios concedidos no âmbito da Convenção sobre a Segurança Social entre Moçambique e Portugal?
1: Os benefícios concedidos no âmbito da Convenção Moçambique e Portugal, na legislação moçambicana, são subsídio por doença, subsídio por maternidade, subsídio por internamento, subsídio de paternidade, pensão por invalidez, pensão por velhice e as prestações por morte. Nas prestações por morte encontramos o subsídio de funeral, subsídio por morte e pensão de sobrevivência.
0: Então, podemos assumir que se existir um cidadão moçambicano a trabalhar em Portugal numa empresa moçambicana, poderá ter acesso a tais benefícios e se houver um cidadão português a trabalhar numa empresa moçambicana cá em Moçambique, igualmente passa a ter os mesmos direitos, certo?
1: Eu diria que em regime de destacamento, seria assim. Mas este é para se aplicar aqui em Moçambique. A todo cidadão que esteja a descontar no regime de segurança social, diríamos também, tanto português como moçambicano, estando aqui em Moçambique, aplica-se a legislação moçambicana.
0: Lúcia, os benefícios que falou abrangem aos contribuintes de forma geral, mas estamos perante a uma convenção entre dois países. No caso, entre Moçambique e Portugal. Qual é a grande novidade nessa convenção?
1: Estamos a falar de descontos de pessoas que podem trabalhar em Moçambique e trabalhar em Portugal. Tem uma parte de desconto em Moçambique e outra parte de desconto em Portugal. Essas pessoas podiam não reunir condições para se fixar uma determinada pensão. Estamos a falar de articulação desses dois sistemas para que esta pessoa tenha o direito a receber a prestação aonde ela estiver a trabalhar, com a inclusão ou com a junção, com a cooperação dos dois sistemas de gestão, que é Moçambique e Portugal. Por isso que estamos aqui a referir Convenção Moçambique-Portugal. Agora, estava a falar daquilo que são os benefícios do lado de Moçambique. São todos que constam da legislação moçambicana. Então, estando em Portugal, beneficia-se daquilo que a legislação portuguesa atribui. Estando em Moçambique, beneficia-se daquilo que a legislação de Moçambique também atribui. Acrescentaria também o regime não contributivo pelo lado de Portugal. Existe o regime não contributivo. O cidadão de nacionalidade moçambicana residente legalmente em Portugal é também abrangido pelo regime não contributivo do sistema de solidariedade do sistema de proteção social de cidadania. Este também tem direito à pensão por invalidez e pensão por velhice. Mas também em caso de morte deste cidadão, os familiares sobreviventes têm direito a prestações de subsídio por morte e pensão de sobrevivência. O cidadão de nacionalidade moçambicana residente legalmente em Portugal também é abrangido pela legislação relativa ao subsistema de proteção familiar do Sistema de Proteção Social de Cidadania. Tem direito às prestações relativas aos encargos familiares, referente às situações de deficiência e dependência. Todas as prestações concedidas à luz da legislação portuguesa nos regimes não contributivos, o interessado terá direito enquanto residir no território português.
0: Lúcia Citói, foi um prazer tê-la nos nossos estúdios. Voltaremos a conversar sobre este tema, pois ainda há muito por se dizer. O ouvinte é convidado a aceder às plataformas digitais do INSS, tais como o portal, o Facebook, o Instagram, assim como o canal do WhatsApp, para ter mais informações sobre o Sistema de Segurança Social.
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4: Para trás fica o programa do Instituto Nacional de Segurança Social. Já a seguir, a nossa montra sonora, quando são 17 horas e 30 minutos.
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1: São 17 horas e 37 minutos. Avançamos com a música, recuperando, obviamente, a música dos Amano Boys, Chitimelene, o Ferroviário de Lixinga. Não fez jus no campo do Costa do Sol, mas nós não vamos deixar de apanhar o comboio com o nosso amendoim, não é? Conforme conta aqui, Zamano Boys, 17 horas 37 minutos e meio, continuação de uma ótima escuta.

músicas que contam histórias parecidas com as nossas, às 17 horas 42 minutos. Você está na companhia da Rádio dos Campeões, a número 1 desportiva em Moçambique. Partimos para mais música nesta tarde, é a ponta final da tarde, sim senhora, de sexta-feira. Estamos a 9 de outubro de 2021. E 6 votos de uma ponta final da tarde tranquila e o resto da sexta-feira também bem vivida ao lado das pessoas amadas, mas sempre na companhia da Rádio dos Campeões. Ponesa, ou seja, Ponesa Muzuango com Madala. Vamos então juntarmos-nos à festa dos vencedores e dar a força aos vencidos. Boa tarde, ótima escuta.

0: 24 horas de emissão.
1: São 17 horas, 54 minutos. Caro ouvinte, você é sempre o principal convidado a seguir-nos aqui todos os dias. Nós estamos aqui 24 horas por dia, 7 dias por semana, o que vale dizer que a nossa emissão é ininterrupta e está toda ela cheia de informação sobre os principais eventos esportivos de âmbito nacional e internacional. Fica aí e não perca a partir das 19 horas e 1 minuto, mais coisa, menos coisa, em simultâneo com a Antena Nacional, o jornal desportivo, que vai, obviamente, trazer as informações atualizadas sobre os principais eventos desportivos de âmbito nacional e internacional. Mas deixa-me ouvir novamente aí a batucada.

0: Ay. Las congas. É o rufar dos tambores aqui na rádio onde correm todos os campeões. E por que é que voltamos a ouvir esta música? Porque é que lá na província de Niassa, mas concretamente na cidade de Lixinga, vai haver Taça Chihuahua Givasone, ou seja, Givasone e não Givasone, conforme erradamente aqui anunciei. É uma taça em memória ao Mr. Gifa, ele que vai então fazer com que a rapaziada possa então fazer o gosto ao pé. Aliás, vai fazer o gosto a todas as partes permitidas num jogo de futebol e também vai procurar colocar a bola lá no fundo do véu da noiva, aquele grande momento que faz com que toda a gente vibre, que é o momento do golo, não é verdade? Atenção que vem aí um movimento com muita paixão, união e respeito. Esse é o lema para a Taça Chihuahua Givasone edição 2026-2027. Atenção que já decorrem as inscrições e o início deste torneio, deste evento, está marcado para 31 de outubro. Para mais informações pode ligar para Ali, Bernardo ou Nandinho. Vou aqui passar os números para que, caro ouvinte que está então aí em Lixinga e não só, pode estar também em Massanger, por que não num Tapaça. Um forte abraço aí a todos que estão a acompanhar a emissão através dos 88.6 MHz FM. Então liga para 87 73 15 11 5, repito, 87 73 15 115, e fala com Ali, ou então liga para 86 80 27 29 2, 86 80 27 292, fala com Bernardo, ou então 86 70 96 680 86 70 96 680. Fala com Nandinho, mas também pode chegar ali para falar com Silas de Melo, o presidente. Um forte abraço aí para Lixinga, que junta-se à transmissão do canal desportivo da Rádio Moçambique através dos 88.6 MHz FM. Estamos juntos, viva aí Lixinga, venha daí a Taça Chihuahua Givasone edição 2026-2027. Estamos na província de Niassa, em forma de música, mas daqui a pouco teremos o bloco noticioso com a Dalma Timbe.
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0: São 18 horas, gente, toda a República de Moçambique. Vamos fazer uma paradinha nesta música Mueta Choco com cacimbos. Isso porque queremos ouvir as notas de destaque para o Jornal da Noite com Adão Matimba. Adão, já agora, boa noite, bem-vindo para a nossa transmissão. Quais são as notas de destaque para o RGM Desporto, o nosso Jornal da Noite, em simultâneo com a Antena Nacional?
1: Boa noite, Matheus. É noite aqui dentro do estúdio, lá fora.
0: Eu que não consigo. Eu, por acaso, sou Migui pelo relógio.
1: Estamos com as luzes todas elas acesas.
0: Mas parece que está com um problema de microfone. Acho que tinha que usar o outro.
1: Dizia que é noite só aqui dentro dos estúdios, lá fora. Estamos com uma sexta-feira que promete.
0: Exatamente.
1: Uma sexta-feira de verão. Seja como for, nós vamos ter o nosso jornal desportivo, que naturalmente vai olhar para vários aspectos, um dos quais as jornadas que faltam deste Campeonato Nacional de Futebol, os jogos em falta neste Moçambola. Vamos então olhar aqui para alguns jogos da segunda divisão. O Sporting de Nampula a receber o Atlético de Montepuez, logo após a saída de Paió a Marchand. Vamos ter Ferroviário de Nampula, aliás, de Pemba, Clube Desportivo de Nacala,

estas partidas. O Sporting de Nampula, Clube Atlético de Montepuez, terá o apito de António Muambi, da província de Maputo. Ferroviário de Pemba, Desportivo de Nacala, o árbitro é Wilson Muyanga, também de Maputo. Machado de Chimoio, MM Legend, de Mucuba. Arbitragem, o árbitro central é Arthur Alfinar, de Sofala. Planície de Mpado, Sena Futebol Clube, com apito de Lucas Machamba, de Manica. Vamos ter esse teste do Pungue, Xingal, Associação Desportiva Xingal, com o apito de Zeca Namara, de Manica. Clube Ferroviário de Quilimane, Trans SK Kampan, arbitragem de Paulo Afito, de Nampula. Manja Sul, Ferroviário de Gaza, Liga, com arbitragem do Internacional Celso Alvação, de Inhambane. Temusa Costa do Sol, Sargento de Boane, Manuel Chilauli, de Gaza, e esse Incumate Barões, com arbitragem de Simões Guambe. Portanto, aqui a CNAF a investir nos seus melhores homens para arbitrarem estes jogos de extrema importância, porque garantem as equipas que sobem para a pole. Vamos também olhar no nosso jornal desportivo para a entrada em cena da Seleção Nacional de Futsal. A Seleção Nacional de Futsal estreia-se já na terça-feira para a Taça de África de Nações em futebol. Claro que olharemos também para os jogos havidos hoje, jogos do Moçambola. Já temos dois resultados e nós tivemos aqui a fazer a transmissão nos jogos de hoje. Esse Costa do Sol 2, Ferroviário de Lixinga 0, Associação Desportiva de Pemba 1, Xingal de Tete 0. Já houve o Ferroviário de Maputo 1, Associação Desportiva de Vilanculo 0, faltando 3 jogos para a conclusão da 22ª jornada. Portanto, vamos ter dia 10 de outubro, Ferroviário de Nampula, Ferroviário da Beira, também Ferroviário de Nacala, Liga Desportiva de Sofala, e Bahia de Pemba, União Desportiva do Songo. Estes são os jogos que vão marcar a conclusão desta jornada. Em Cabo Verde também está a acontecer uma reunião estratégica, porque as eleições na FIFA chegam daqui a 5 meses e Infantino está nesta reunião estratégica, é assim como ela é apelidada, para que espalhe as suas ações de charme, por forma que possa ter votos. Futebol feminino, há um jogo que pode ditar campeão amanhã no campo do Costa do Sol. Jogam Costa do Sol e Black Bull, duas equipas que estão separadas por 3 pontos, vantagem ligeira para o Costa do Sol. E se o Costa do Sol vencer amanhã, torna-se campeão, porque estamos na penúltima jornada. Então é um jogo do título e que vamos trazer as incidências, vamos trazer os dois técnicos a projetarem este jogo. Portanto, são notas mais do que aliciantes para que o estimado ouvinte fique agarrado ao seu receptor e acompanhe o pulsar do desporto nacional e internacional. Até já.

0: 18 horas 10 minutos, rumamos para a Zambésia em Movimento, ou seja, Rádio Desporto com Abner Charninco.
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2: Estimado ouvinte e cordiais saudações, a equipa técnica do Ferro Verde Climano vai à procura da sua primeira vitória este domingo diante do Trans SK Kampan de Manica na pool de apuramento ao Moçambola do próximo ano. Uma partida da segunda jornada a nível da Série A pela zona centro do país. Ainda nesta edição vamos falar do torneio alusivo a 12 de outubro. A final é este sábado. Em campo estarão as escolas secundárias Eduardo Mondlane e também a básica 17 de setembro. Vai ser assim a agenda da semana radiofônica da província da Zambésia. Abner Charninco está na edição e apresentação. A sonorização é de Jacimilton Ernesto.
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2: No Campeonato Provincial de Futsal, duas partidas estão marcadas para esta sexta-feira, para a dupla jornada, sexta e sétima jornadas. Na primeira partida, Residencial Pérola defronta Climano Futebol Clube e na segunda, com início marcado para as 20 horas, Desportivo da Sagrada bate-se com a União Desportiva de Climano. Agora, a pool de apuramento pela zona centro do país. A equipa técnica do Ferro Verde Climano vai à procura da primeira vitória este domingo diante do Trans SK Kampan de Manica no acesso ao Moçambola do próximo ano. É uma partida da segunda jornada a nível da Série A pela zona centro do país. No treino desta sexta-feira, a equipa concentrou a sua preparação nos aspectos específicos de finalização. O Ferroviário vem de uma derrota na primeira jornada diante da Associação Desportiva Xingale de Tete por 3-2. O treinador principal, Bartolomeu de Jesus Maria, diz que o seu combinado está recuperado para redimir do fracasso da ronda inaugural fora de portas e refugia a sua justificação da derrota com o desgaste da viagem quando vencia por 2-0.
3: É lógico que teremos um fervor de sempre, pois embora tomarmos uma derrota na primeira deslocação, coincidentemente a primeira jornada do campeonato, o mais importante é percebermos que tivemos uma viagem muito difícil, dormir no território do Malawi, partirmos dia seguinte e chegarmos precisamente às 3 horas do sábado. O tempo de repouso tomou conta dos rapazes, mas eu, como treinador, tenho levado estes procedimentos para mim mesmo como uma aprendizagem, mas o mais importante, chamamos a atenção na preleção do primeiro dia de trabalho e que temos que considerar os aspectos táticos e técnicos que aconteceram durante o jogo, pese embora sentirmos a dificuldade na segunda parte com relação à condição física dos meninos. O mais importante, perceberam que só foi um jogo, trabalhamos a componente psicológica e até então estão motivados para vencer, para termos a primeira vitória do campeonato e vermos pela frente o que podemos fazer.
2: Bartolomeu de Jesus Maria, técnico do Ferro Verde Climano, não esconde que promete uma equipa balanceada ao ataque, ou seja, ofensiva, até porque joga em casa, tem quase todo o plantel à disposição, exceptuando Bruno, que está a cuidar do departamento clínico.
3: Estão recuperados. É verdade que temos uma baixa do Bruno e está agora sob a responsabilidade do setor clínico. E não obstante, já começou mesmo ontem a fazer um trabalho condicionado. E vamos ver até lá, até amanhã, se estará a 100%. Se não estiver, só dá falta quem está presente, como se diz em gíria desportiva. Os outros penso que vão tomar conta do jogo e é um menino que estava a dar o contributo na equipe, estava na sua melhor forma, que se diga bom pela verdade, e vamos trabalhar os outros o mais rápido possível, estamos a trabalhar neste preciso momento, para vermos se podem dar conta do recado, porque também para os outros a frescura física está lá e precisamos de conciliar os jogadores com mais ritmo competitivo e os outros com mais frescura física, para vermos se podemos conciliar o útil ao agradável e termos um jogo bem elaborado e, acima de tudo, culminar-se com uma vitória.
2: Que adversário é que espera? Já falou aqui das dificuldades que tem de viagem, o adversário também há de viajar, etc. Perdeu na primeira jornada, são duas equipas que tiveram esse resultado negativo. Que trânsito se capa a campanha que espera para discutir o resultado aqui, taco a taco com o Ferroviário, será?
3: Eu penso que o trânsito se capa é uma equipe que, na nossa humilde observação, é uma equipe que joga bonito futebol. Privilegiou mais as transições de organização progressiva, de construção progressiva, gradual de jogadas. O que nós vamos fazer, vamos usar o nosso forte, vamos trabalhar na pressão alta, estamos a jogar no nosso reduto, não vamos ter medo de subir as linhas para vermos se podemos marcar ainda na primeira parte e não se confundir com marcar na primeira parte, fazer as coisas na pressa, porque a pressa é inimiga da perfeição, e vamos tentar incutir isso na rapaziada, principalmente na preleção. Hoje foi um dia de finalização com golos excepcionais, a motivação acima da média, e chamamos a atenção para que pudéssemos levar essa motivação para o dia de jogo.
2: O técnico principal do Ferro Verde, Eclimano, reconhece que é difícil jogar fora de portas e neste primeiro jogo em casa pede apoio da massa adepta e do público.
3: É uma chamada, é um pedido especial. O público apareçam para puxar para a equipe de casa, apareçam para alegrar este grupo de trabalho, porque precisam da massa associativa. 13º jogador é o público, e pedirmos para que possam ter paciência nos momentos ruins do jogo. É verdade que o adversário vai tomar uma parte do seu momento de jogo, e neste momento é preciso puxar para a equipe, não desistam, porque só temos que desistir depois dos 90 minutos, depois do apito final do árbitro.
2: Apesar do deslize em Tete, nada ainda está perdido, garante Bartolo.
3: Assumimos nós todos, porque não podemos só ver esta parte, mas temos que ver a parte normal do retângulo de jogo, aquilo que aconteceu, que tínhamos que melhorar, que fracassamos, e durante a semana trabalhamos esses aspectos para vermos se podemos alegrarmos os nossos adeptos, a massa associativa, e somarmos os primeiros pontos para motivarmos, acima de tudo, o grupo de trabalho.
2: Nada ainda está perdido, né?
3: Eu penso que não, só foi uma jornada, temos 6 golos, uma jornada, faltam 5 jogos. Há muita poeira pela frente, há muito caminho por percorrermos, e nós, como equipe técnica, temos um trabalho aturado, enorme, para concentrarmos os jogadores, e tudo já está feito. Agora tentarmos automatizarmos e trabalhar mais o aspecto psicológico.
2: Bartolomeu de Jesus Maria e a receita para o jogo frente ao Transescapa Campan, confiante numa vitória, a primeira que se espera no seio locomotivo. Está igualmente o técnico melhor, o capitão, que espera os 3 pontos. Odilo, que explica que este é um jogo para retificar as falhas do primeiro.
4: Boa parte que o futebol tem é essa, tem sempre um outro dia para fazer melhor, para tirar aquelas imagens mal feitas no jogo anterior. E nesse jogo não vai falhar a regra, nós vamos entrar para poder ganhar, temos os objetivos bem definidos, não conhecemos muito bem a equipa que vem, como é que joga, quais são seus pontos fracos. Enquanto nós estivermos em casa, eu acho que a preocupação deve ser deles, porque nós vamos entrar com tudo para poder ganhar o jogo.
2: Portanto, eram as declarações do capitão do Ferroviário de Climano, Odilo, que diz que a sua equipa, a turma locomotiva, tem uma identidade e promete demonstrá-la.
4: Com certeza, essa é a identidade do Ferroviário em todo o jogo, sejam jogos de fora, sejam jogos de casa, com qualquer que seja adversário. Primeiro vamos estudar para ver qual é o comportamento da equipa adversária, e nós vamos impor em prática aquilo que é a nossa identidade, que é atacar e jogar sempre para frente para poder conseguir golos, sempre nos primeiros minutos.
2: Já a seguir, o Dilo fala-nos de viagens e que o público precisa no domingo no campo do Ferroviário de Climano.
4: Também ressente-se um bocado do cansaço da viagem, Nós sabemos muito bem que as nossas estradas não oferecem lá muitas condições de viagem. Acaba, de alguma forma, também tirando aquilo que são as forças que nos preparamos para durante o jogo. E faltou também, se calhar, a concentração no momento em que nós pudemos muito bem defender a margem de 2-0 que nós já tínhamos conseguido, só que também passamos por pensar que talvez fosse muito cedo, começar a defender logo muito cedo, acabaria também por nos cansar mais ainda. Eu acho que foi mesmo um acidente de percurso, não tenho culpa para ninguém.
2: E isto é um ensinamento, se calhar, por aquilo que resta destas jornadas que vem lá pela frente?
4: Com certeza. Enquanto nós estivermos a ganhar, temos que procurar ganhar mais ainda e nunca desconcentrar, pensar que tudo já está ganho. Vamos só ganhar depois de nós conseguirmos maior número de golos em relação ao adversário e esperar que o árbitro apite até ao final.
2: No seu balneário, como é que está a equipa? E jogando em casa, como é que precisa que o público apoie a equipa do Ferroviário?
4: Enquanto nós estivemos a jogar fora, sentimos que a província, os adeptos estavam conosco. E a jogar em casa, eu acho que tínhamos que dobrar mais ainda aquele apoio que nós sentimos à distância. E como se tem visto, nós estamos a trabalhar desde o princípio, consolidamos um grande balneário, uma média de idade muito, muito boa de muitos jovens que só querem jogar, querem desfrutar, querem pôr em prática aquilo que são suas capacidades e qualidades físicas em campo.
2: Lançamento do jogo Ferroviário de Climane Transgesse Capa Campanha de Manica para a segunda jornada de acesso zonal centro do país ao Moçambola 2027, a ter lugar na tarde de domingo no campo do Ferroviário de Climane. MM Legend de Mucuba e outro representante da província da Zambésia joga em Chimoio este sábado com o Machete local, concretamente no campo municipal. Partida referente à Série B, igualmente da segunda ronda. O MM Legend vem de uma vitória, leva na bagagem, portanto, a Chimoio 3 pontos numa vitória caseira na jornada número 1 com Planície de Empado e de Tete. Não nos foi possível fazer o acompanhamento dos treinos antes da partida, mas a nossa reportagem sabe que a equipe deixou esta quinta-feira a cidade de Mucuba com destino a Chimoio e já deve lá ter chegado para o jogo deste sábado. Vamos recordar como projetou no fim da primeira partida na perspectiva deste segundo desafio Moussa Maluata e treinador, bem como dono do MM Legend de Mucuba.
5: Não, vamos continuar a trabalhar com humildade, né? Como eu dizia no princípio, que o MM está nesse campeonato, jogo após jogo, e vamos definir nossos objetivos.
6: E com saídas fora de portas, como é que será encarado esse jogo?
5: Não, nem no momento estamos fora de casa, né? Para o MM Legend, jogando fora, jogando em Quilimane, jogando fora de casa. Estamos a andar a 300 km de Mucuba para aqui. Então, já habituamos e vamos continuar a ter essa humildade para ver se podemos conseguir o nosso objetivo.
2: Moussa Maluata, que chega a esta fase, diz que o importante é representar a província, até porque está em causa de trazer o Moçambola à Zambésia.
5: Ah, logicamente, nós estamos a falar, a equipa, o problema de já é a província, não é? Chamamos a atenção à província, olhamos para as duas equipas, outra equipa estava em Tete, outra equipa estava a jogar em casa, vamos já carregar para ver se podemos trazer os nossos objetivos. A Zambésia precisa, não é? A Zambésia precisa de Moçambola, a Zambésia precisa mais.
2: O que diz? Mister vai lutar por isso.
5: Eu não vou lutar eu sozinho, eu disse, em conjunto, a partir da órgão de comunicação, não é? Rádio, inclusive todos nós vamos lutar para trazer vitória.
2: Moussa Maluata, técnico e patrono do MM Legend de Mucuba. Vamos fechar com o torneio alusivo ao 12 de outubro em futebol e também em futsal, que termina este sábado. Temos as finais e com prémios. Maria Fernando é a secretária da ONP Executiva a nível da província da Zambésia, concretamente no distrito de Climane.
7: Todas as modalidades do seu primeiro dia desde. O futsal será a sua final, será no ginásio da Batsulumba, e masculino e feminino de futebol 11 será no campo de Sporting. Futsal só é masculino. Futebol 11 é que é masculino e feminino. Como sabemos, nossas professoras preferem jogar futebol 11 e não futsal. E no dia 10 serão as finais. Então estamos nas questões organizacionais em relação às premiações, que está definido para o primeiro lugar, para todas as modalidades. O primeiro lugar será um troféu e valor monetário de 10 mil meticais. Segundo lugar, um valor monetário de 7,5 e terceiro lugar, 5 mil meticais, para todas as modalidades. Também para todas as modalidades teremos as premiações de guarda-redes menos batidos, os jogadores mais velhos e os melhores jogadores para as três modalidades.
2: E com estas notas de Maria Fernando da ONP e a final, tanto em futebol como em futsal, para este sábado, termina este espaço do desporto. Ficam aí despedidas de Abner Tchernenko na edição e apresentação. A sonorização foi de Jacimilton Ernesto.
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Estimado ouvinte, bem-vindo ao programa Aposta no Seguro, uma iniciativa do Instituto de Supervisão de Seguros de Moçambique, Instituto Público, em parceria com a Rádio Moçambique. Este programa tem por objetivo promover a educação financeira em seguros e mostrar as vantagens de estar protegido através da contratação de seguros.

0: O programa de hoje é sobre seguro de saúde. O amigo ouvinte tem uma ideia sobre o que é seguro de saúde? Vamos acompanhar o que os cidadãos entrevistados dizem em torno do seguro de saúde.
1: Você já ouviu comentários, não é?
2: Já ouvi, mas não entendo muito do seguro de saúde.
3: Sim, já ouvi falar.
4: Sim, já. O seguro de saúde é muito importante porque quando estamos numa situação não boa de saúde, há momentos em que nós não temos o valor para poder custear as despesas e eu penso que a melhor coisa é nós vivermos com garantias. Se é uma garantia assim, as coisas complicam-se. Tenho uma criança, tenho uma mãe, tenho um pai que fica doente e não tenho condições de custear as despesas hospitalares. Então, eu penso que é muito bom nós termos esses seguros.
1: Tudo que tem a ver com saúde é sempre importante. E saúde é algo importante, não é? Ter saúde, boa vida.
0: Para uma explicação sobre o seguro de saúde, convidamos um especialista.
5: A pessoa segura é quem beneficia do seguro de saúde. A pessoa segura e o tomador podem ser o mesmo indivíduo. E a mesma apólice de saúde pode contemplar várias pessoas seguras, por exemplo, toda a sua família. Um seguro de saúde ou plano de saúde constitui um seguro de proteção das pessoas contra o risco de vir a incorrer em despesas médicas. Estimado o risco geral das despesas de saúde de um grupo-alvo, a seguradora pode desenvolver uma estrutura financeira que assegure fontes de rendimento, como taxas ou prémios, de modo a disponibilizar o dinheiro necessário para pagar os benefícios médicos especificados na apólice de seguro. O seguro pode ser administrado pelo governo, por uma entidade particular sem fins lucrativos, ou por uma empresa privada.

São 18 horas 36 minutos, voltamos à carga no que diz respeito à música. Às 19 horas 1 minuto teremos o Jornal da Noite em simultâneo com a Antena Nacional. Continue connosco, continue com a número 1 desportiva em Moçambique, com votos de uma noite tranquila, noite de sexta-feira, 9 de outubro de 2026. Não seja desobediente. Vuru Vuru é a música que vamos ouvir já a seguir com Pureza ao Afino.

Foi então a grande presença do Calixto Ferreira com este trabalho, Salomé. Antes ouvimos a dupla Domingas e Belita com Ela Poca Moçambique, Aldeia 25 de Junho com Alberto Muchaca, também fez show aqui na Rádio de Todos, para além do Vuru Vuru, que foi, na verdade, o ponto inicial para esta vaga musical. Estamos com 18 horas, 57 minutos e meio. Daqui a pouco vamos trazer-lhe o Jornal da Noite, em simultâneo com a Antena Nacional. Continuo conosco, continuo com a Rádio dos Campeões, que vai seguindo a passos largos ao encontro do espaço alargado de informação desportiva. Seja o meu convidado, seja o convidado da número 1 desportiva em Moçambique, com votos de uma noite tranquila.

Boa noite, ponta final do Moçambola. Pembinha ganha, asfixia Xingal de Tete. Costa do Sol, mais próximo da Black Bull, no topo do campeonato. Candy Futsal arranca na segunda-feira. Conferência estratégica da FIFA. Infantino em caça do voto africano em Cabo Verde. Jornal Desportivo está no ar. Edição e apresentação de Adão Matimbi e Michel Horácio, nos cuidados técnicos.

0: procurar capitalizar três pontos para que pudéssemos continuar a acreditar numa manutenção tranquila. Sabemos que é difícil, mas aos poucos, com a resiliência desses jovens, concretizar aquilo que são os objetivos preconizados pelo clube.
1: Esta derrota complica mais as contas do Xingal, tal como reconhece o respectivo treinador, Artur Macassar.
2: É cada vez mais complicado para a manutenção, triste. Tivemos aqui um jogo onde podíamos conseguir pelo menos um empate, para não dizer uma vitória, sem desprezar aqui a equipe de casa. Fizemos tudo para procurar sair aqui com pontos, mas numa bola parada contra a corrente de jogo, consentimos o golo. Pembinha não teve a culpa.
1: Eco da Associação Desportiva de Pemba 1, Xingal de Tete 0, partida realizada esta sexta-feira no Estádio Municipal de Pemba, referente à 22ª jornada de Moçambola 2026. Este sábado entra em cena um outro representante de Cabo Delgado, o Bahia de Pemba, que recebe o campeão União Desportiva de Songo. A entrada desta ronda, o Bahia de Pemba segue na 11ª posição com 19 pontos, enquanto o Songo ocupa o 5º lugar, agora com 28 pontos. De Pemba para o RM Desporto, Joaninho Machon.
3: E no topo da classificação, o Costa do Sol aproximou-se do líder após bater o Ferroviário de Lixinga por 2-0. Com um jogo a mais, o conjunto treinado pelo Luz Horácio Gonçalves está a 4 pontos da líder Black Bull.
4: Bom, entramos muito fortes no jogo, E quando assim é, pronto, o Costa do Sol realmente é muito difícil para qualquer adversário. Conseguimos concretizar em 2 golos, foi uma primeira parte excelente, o calor que se fazia sentir. Havia a necessidade de uma gestão a substituir porque os jogadores estivessem mal, era refrescar, porque o calor que fez sentir, os jogadores que vieram das seleções, chegaram ontem, alguns. Pronto, é difícil e tivemos que gerir isto, não tivemos muito tempo parado. Vamos agora estar pressa. Acho que vai à volta de um mês, e então é muito difícil. É muito difícil conseguir pôr a equipa com um ritmo forte. Felizmente conseguimos. Agora com esta longa paragem também vamos ver como é que vamos reaparecer, porque não é fácil. De qualquer forma, estão de parabéns os rapazes, trabalharam. Mesmo na segunda parte, depois de tentando refrescar a equipa, criámos situações de golos. Podia ser um resultado mais dilatado, mas acho que também seria pesado para o Lixinga, uma equipa que eu gosto muito, do Antoninho, e que muito bem trabalhado.
5: Um pouco irritado com o juiz de encontro e acabou vendo o cartão amarelo.
4: Sim, mas irritado porque assim, acho que as coisas, enfim, excedi-me um bocadito, mas não é nada de especial, apenas ele disse que teria que deixar marcar o canto, porque antes um minuto, depois do prolongamento, teve o jogador no chão, e por isso teria que dar mais um minuto, foi o que eu disse, foi apenas isso, foi mais nada.
3: E o Ferroviário de Lixinga, orientado por Antoninho Muxanga, surge na 7ª posição com 28 pontos em 17 jogos realizados.
6: Porque já aos 10 minutos já estávamos a perder o jogo. Os meus jogadores acusaram o peso do jogo, ou em algum momento senti que a equipa estava nervosa. Não sei porquê, nós estamos a jogar para o título. Era só fazer aquilo que nós temos treinado e foi. Mas acontece que na primeira parte ainda cometemos 2 erros de lances que já tínhamos visto, treinado, para corrigir. Uma bola que sai quase do meio campo para dentro da nossa área. Sabemos que o Costa Sol mete a bola no segundo posto, mete no primeiro, volta a meter no meio. Mas os jogadores estiveram desatentos. Costa Sol não tem culpa disso. Mas é. Segunda parte, a equipa veio com mais atitude. Conseguimos chegar à frente, mesmo assim falhávamos. No mínimo, não digo que podíamos ganhar o jogo, mas pelo menos empatar ou reduzir o marcador. Mas agora é só recuperar os jogadores deste intenso calor que se fez aqui. Tentar recuperar os jogadores para termos jogadores frescos para o jogo da segunda-feira.
3: A segunda-feira é com o Machacane. Ferro Verde Lixinga, que deixou ficar 3 pontos na Machique-Chique após consentir a sexta derrota no campeonato. Os locomotivas de Lixinga têm agora 28 pontos, tal e qual a União Desportiva de Songo e o Ferroviário de Nampula. A Costa do Sol passou a ter 40 pontos, menos 4 que a líder Black Bull. Liga, Xingal e Machacane são os 3 últimos classificados. Jogos para este sábado no fecho da 22ª jornada: Ferroviário de Nampula, Ferroviário da Beira, Ferroviário de Nacala, Liga Desportiva de Sofala e Bahia de Pemba, União Desportiva de Songo. E a pool de apuramento ao Moçambola do próximo ano entra neste sábado para a 2ª jornada com 3 encontros: Incumate de Chinavani, Barões da Massinga, Machete de Chimoio, MM Legends de Mucuba, Teste de Pungo, Associação Desportiva Xingal de Tete. Ora, o representante de

0: Tet quer bater o pé ao campeão de 1981. O teste de Lipunga.
1: A equipa técnica e jogadores da Associação Desportiva Tshingala afirmam que pontuar na deslocação frente a Têxtil do Pungo e sábado para a Série B na Pool Zonal Centro é a palavra de ordem na cidade da Beira. Para lograr o intento no jogo da segunda mão da prova, o representante de Tete procurará fechar-se bem no último reduto e tirar maior proveito nas oportunidades que tiver, segundo o timoneiro principal. Custódio Paru, que reconhece ser tarefa difícil, mas não impossível de materializar, uma vez que no futebol tudo é possível.
2: Apesar de termos um colosso, né, um favorito, que é o Pungwe, mas vamos trabalhar no sentido de contrariar o favoritismo do Têxtil do Pungwe. Não podemos negar isso, o Têxtil do Pungwe já foi campeão neste país e este ano tem uma estrutura muito forte, mas isso não quer dizer que nós temos que baixar os braços. Nós vamos fazer o nosso papel e as condições estão criadas para fazermos um bom campeonato.
1: Por sua vez, os jogadores da Associação Desportiva de Tshingal dizem estar a trabalhar em todos os aspectos, de modo a pontuar fora de portas.
3: Alcino, Sabino, Bazima. E a preparação está sendo muito boa. Vamos fazer frente ao jogo.
4: O objetivo para esse jogo?
3: O objetivo é sua vitória e nada mais. Alegar a província.
5: Vanil do Mocebo, de jogo como a ponta de lança. Está tudo bem, estamos preparados para jogar.
1: Palavra de ordem?
5: Palavra de ordem é ganhar os 3 pontos e fogo no próximo adversário.
1: Antevisão do jogo, Têxtil do Pungo, Associação Desportiva de Tshingal, para a Série B, sábado, referente à segunda jornada da Pool Zonal Centro, que dá acesso à maior prova futebolística para o próximo ano. Na Série B, o emblema da Associação Desportiva de Tshingal, com 3 pontos, vai na primeira posição. Têxtil do Pungo, também com os mesmos pontos, encontra-se em segundo lugar. Entretanto, o outro representante da província de Tete na prova, Associação Desportiva Planície de Empado, para a Série A, domingo recebe a Sena Futebol Clube de Sofala para a segunda jornada. Momad Rafik, Entate.
0: É uma segunda jornada da pool de apuramento do Moçambola que encerra no domingo com os embates Ferro Verde Gaza, Liga Desportiva de Maputo, Temusa Costa do Sol da Massinga, Escola de Sargentos de Boane, Planície de Mpado de Tete, Sena Futebol Clube de Marromeu, Ferroviário de Quilimane Trans, SK Kampan de Chimoio, Ferroviário de Pemba Desportivo de Nacala, Sporting de Nampula, Atlético Clube de Monte Poês. Cande Futsal arranca na segunda-feira com um duelo magrebino Marrocos-Argélia. Ainda para o mesmo grupo, o A, travam-se de razões Líbia e Zâmbia. O Marrocos chega ao torneio como uma das potências do futsal africano, tendo conquistado o título continental 3 vezes, em 2016, 2020 e 2024. A Líbia também traz uma trajetória de peso para o grupo, tendo levantado o troféu em 2008, enquanto Zâmbia e Argélia tentam desafiar a história. No grupo B, há um sensacional Angola-Moçambique a abrir no dia 13 de outubro, terça-feira da semana que vem. O Egito, tetracampeão, melhor tricampeão do torneio, 1996-2000 e 2024, inicia a campanha enfrentando a Tanzânia. O torneio será disputado no Marrocos de 12 a 21 de outubro de 2026. Entretanto, a prática de futsal está a ganhar espaço em Tétaro. Recentemente terminou o Campeonato Provincial da Modalidade.
6: Participantes do Provincial de Futsal Edição 2026 em Tetes consideram que a prova foi a melhor de sempre, destacando a organização e os prêmios atribuídos às equipas e aos atletas que se distinguiram na competição. Os entrevistados mostraram satisfeitos com a iniciativa e que, segundo eles, constitui um incentivo à participação de mais equipas e ao crescimento da modalidade na província. Dizem ainda que o campeonato serviu de uma verdadeira montra de promoção do futsal, modalidade que tem vindo a conquistar cada vez mais adeptos, enchendo o pavilhão do Conselho Municipal da cidade de Tete. Um dos participantes da prova, nomeadamente Alexandre Cardoso, Amos Machava, Carvalho Casillas e Fenício Macumi, das equipas da São Cardoso Futebol Clube, Hollywood e Red Bull, elogiam a organização da prova e consideram que os prêmios atribuídos poderão atrair mais equipas para as próximas edições do campeonato.
7: Todos os apoiantes, Tete, sabem fazer calor, pavilhão sempre cheio, o nosso futsal vai crescendo com o vosso calor.
8: Dizendo que o campeonato de Tete tem muita qualidade, tem muito talento, tem muitos jogadores com qualidade.
9: Valeu a pena. Foi um campeonato super feliz para nós.
10: Super prêmios e super patrocinadores.
9: Super patrocinadores, olha.
10: Agradecer a comissão organizadora que soube organizar este campeonato, decorreu de uma melhor forma, sem soube. saltos. E aos amantes do futsal, dizer que venham sempre ao campo, não deixem de assistir. Como têm visto, nosso campo está sempre cheio e eles apoiam. Nós, como Red Bull, acabamos já ganhando também simpatizantes.
6: A Associação Cardoso Futebol Clube sagrou-se campeã com 49 pontos, seguida da Hollywood com 46 e Madoda Futebol Clube, que terminou a terceira posição com 36 pontos. Além de taças e medalhas, as três equipas receberam prémios monetários de 50 mil, 30 mil e 15 mil meticais, respectivamente. A Associação Amigos de Chapo ofereceu igualmente prémios, incluindo os plasmas, telemóveis e valores monetários, destinados a distinguir, entre outras categorias, a equipa Fair Play, o melhor guarda-redes, o melhor marcador, o jogador mais novo e o melhor árbitro. Arriama Desporto, Cidal de Tete, Manuel Cardoso.
0: Eleições na FIFA são daqui a 5 meses. Gianni Infantino faz de África cavalo de Troia.
4: O presidente da FIFA apresentou-se muito à vontade na abertura da conferência de estratégia da CAF hoje no SAL. Sempre muito sorridente, Gianni Infantino introduziu um gracejo para início de conversa.
11: We are in Santa Maria, correct? The name of my mother is Maria. So more home than this I cannot be.
4: A mãe de Infantino chama-se Maria. Logo, não pode haver lugar melhor que a cidade de Santa Maria para ele se sentir em casa. O presidente da FIFA serviu-se do caso de Cabo Verde na Copa do Mundo para mostrar que a África pode e deve ir mais longe no futebol mundial.
11: After the World Cup, certainly everyone in the world knows Cabo Verde.
4: Depois da Copa, de repente toda a gente no mundo conhece Cabo Verde. Os tubarões azuis construíram o orgulho de um país, fizeram o orgulho de um continente. E mais que isso, tocaram o coração das pessoas, não apenas dos cabo-verdianos aqui na diáspora, mas o coração das pessoas em todos os lugares do mundo. Para Infantino, o caso de Cabo Verde prova que o futebol não deve pertencer a uma elite, é de todos.
11: Chers amis, le futebol...
4: Caros amigos, o futebol é de todos, em qualquer parte do mundo. E nossa responsabilidade, da FIFA, da CAF, mas também das federações, é de criar oportunidades e encontrar os melhores recursos para que essas oportunidades se tornem realidade. E como gerar esses recursos, que estratégias? São estas e outras respostas que a Conferência de Estratégia da CAF procura por estes dias a partir da Ilha do Sal. Ora em inglês, ora em francês e até esporadicamente em português. Infantino fez um discurso a piscar o olho aos líderes das 54 federações de futebol do continente africano presentes na conferência. Afinal, as eleições na FIFA estão à porta, é dentro de 5 meses. A abertura da Conferência de Estratégia da CAF contou ainda com intervenções do presidente da Federação Cabo-Verdiana de Futebol, Mário Semedo, e da presidente da República Interina, Janira Ofer Almada.
0: Jornalista bem-vindo, Neves, da Rádio Nacional de Cabo Verde, uma minúscula nação que por estes dias está debaixo dos olhos do mundo por ocasião da realização da Conferência Estratégica da FIFA. Cá entre nós, Malema anda rodado dos grandes palcos do desporto nacional. A falta de infraestruturas e de recursos humanos qualificados são apontados como principais fatores.
12: Os desportistas e a Associação Desportiva do Distrito de Malema pedem ao Governo Provincial de Nampula a construção e reabilitação de infraestruturas desportivas, bem como a capacitação urgente de treinadores e árbitros locais para responder com a evolução do desporto na região. O pedido surge pelo fato de Malema continuar com as dificuldades para desenvolver o talento jovem devido à degradação dos campos de jogos e falta de recintos multiusos. Os desportistas afirmam que a ausência de infraestruturas adequadas impede a realização de competições oficiais e afasta a juventude da prática desportiva saudável. Segundo estes, para além das infraestruturas físicas, a comunidade aponta a falta de recursos humanos qualificados como um dos maiores entraves ao progresso do desporto na região.
13: Por Eliseu Alberto Mokibene, em Malema, temos falta de um campo de futebol 11 vedado, porque os desportistas precisam desse campo para que no final de uma partida tenham algum valor de rendimento. Temos também outro desafio, que é a falta de campo polivalente ou mesmo um pavilhão para a prática de outras modalidades, falo de voleibol, falo de basquetebol, falo de futebol salão, entre outras modalidades.
14: Carlinhos, ao distrito de Malema, queria mesmo pedir ao executivo se há possibilidade de dar oportunidade aos nossos treinadores para a formação.

0: apoiasse na formação dos nossos treinadores.
1: O meu nome é Jaime, presidente do clube Motivase Futebol Clube. Dizer desporto em Malema é muito desafiante. Quando nós comparamos, nós aqui em Malema estamos praticamente no centro. Pelo menos o meu clube tem ido sempre para Coamba e temos ido para Ribau. Quando a gente compara com esses dois distritos, percebemos que Malema está esquecido.
2: Comunidade desportiva local de Malema lamentando a falta de recintos adequados e escassez de árbitros e treinadores qualificados para dar um bom rumo ao desporto na região. RM Desporto, Calixto Pedro, Nampula.
3: Jornal Desportivo está a chegar ao fim. Atenção que destacamos. Ponta final do Moçambola. Pimbinha ganha, asfixia Xingal de Tete, Costa do Sol, mais próximo da Black Bull, depois de ter ganho ao Ferroviário de Lixinga por 2-0. Conferência de estratégias da FIFA. Infantino em caça de voto africano. Infantino está a trabalhar em Cabo Verde. Candy Futsal arranca na segunda-feira com o duelo magrebino. Marrocos, Argélia. O fim do jornal. Um forte abraço de Adão Matimbi e de Michel Horácio. Boa noite.
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1: São 19 horas e 29 minutos. Para trás fica a nossa montra sonora. Antes, o Jornal da Noite, em simultâneo com a Antena Nacional. Quero acreditar que ficou atualizado no que diz respeito às principais atividades desportivas de âmbito nacional e internacional. Queremos renovar assim o convite para que continue ligado à Rádio dos Campeões, pois ainda temos mais surpresas para si aqui na Rádio de Todos, a número 1 desportiva em Moçambique. Um abraço para a gente que está ligada a partir de Frankfurt, na Alemanha. Um abraço também para quem está em Lisboa a acompanhar a emissão do Canal Desportivo da Rádio Moçambique, Luxemburgo. Também temos indicação de quem está neste momento ligado à Rádio dos Campeões a partir da Malásia. Um abraço aí, Sérgio. Um abraço para si. Está, então, ligado à Rádio dos Campeões através da internet. Um abraço também para o Kelvin, que também se encontra aí na Malásia. Um abraço para os nossos grandes amigos que estão no Zimbábue a acompanharem também a nossa transmissão. Outros estão na África do Sul, estão a relatar situações indesejadas. Obviamente estão na cidade de Durban, onde há um movimento um pouco agressivo, né? Para não dizer bastante agressivo, com um comportamento negativo para aquilo que é a nossa forma de estar e de ser. Muita força aí para todos que estão a enfrentar dificuldades na cidade de Durban. Um abraço também para todos que estão também a acompanhar a missão a partir de Johannesburg, não é? Johannesburgo. Aqui também em Nelspruit, não é? Bombela, um forte abraço aí a todos que estão conectados à Rádio dos Campeões aqui na República de Moçambique. Eu sei que você está ligado aí a partir de Nhamahonha, na cidade de Chimoio, também no bairro Gisina Machel. Um abraço aí para Centro Hípico, um abraço também para Gondola, através dos 88.5 MHz em FM. Um abraço para si também aí no Nhamajessa, não é? Estamos conectados já através dos 88.5 MHz em FM. Abraçamos também os nossos grandes amigos que estão no Manhau, a Floresta, aí na cidade de Kilimane, Alto Torrone. Para si também que acompanha a emissão a partir do aeroporto, toda a zona aí do Pequeno Brasil, 88.2 MHz em FM. Um abraço para os meus grandes amigos Cristâncio Marques, aí na cidade de Nampula, Tawanha. Um abraço aí também para a gente que está no Rapaniwa, na Tiquiri. Um abraço também para Namicopo, não é? Moala, Moala Expansão. Forte abraço, estamos ligados através dos 88 milhões e 300 mil ciclos por segundo. Também estamos conectados com gente que está em Cariacó, Eduardo Mondlane, Ngonane, Muxara, aí também no Maringanha, um forte abraço, Chibabuar, um abraço também para Paquitiquete, Natite. Há bem pouco estivemos aí em movimento desportivo, com o relato de Joaninho Machono, que testemunhou a vitória da Associação Desportiva de Pemba por uma bola a zero, e por via disso a Associação Desportiva de Pemba fugiu daquela zona incômoda de despromoção, agora já respira um pouco. Mas atenção que é preciso fazer mais, pois qualquer coisa ali pode acontecer e voltar novamente para a zona incômoda de despromoção. 19h33, uma paradinha nas saudações. Vamos à música, recuperamos a música Udisengua dos K10. Continuação de uma ótima escuta.

grande presença do Félix Moya com Siboney. São 19 horas e 58 minutos. Daqui a pouco vamos pontuar o essencial da informação desportiva com o jornalista Adão Matimbe. Continue connosco, continue com a Rádio dos Campeões. Joshua, Elsa Mangue.

0: Vitor, a gente toda a República de Moçambique, avançamos para as notícias esta hora com o jornalista Adão Matimbe.
1: Olá, Pembinha bate Xingal de Tete por 1-0 e sai da zona de despromoção. O Xingal cava cada vez mais o fosso.
2: Diniz, aos 29 minutos, marcou o único tento da partida. Um triunfo que tira para já o Pembinha da zona de despromoção, agora com 20 pontos, enquanto Xingal mantém a penúltima posição, com os mesmos 12 pontos. No jogo falado, Vítor Mayamba, técnico da Associação Desportiva de Pemba, disse que o triunfo foi muito importante para as aspirações da equipa.
3: Tínhamos que procurar capitalizar 3 pontos para que pudéssemos continuar a acreditar numa manutenção tranquila. Sabemos que é difícil, mas aos poucos, com a resiliência desses jovens, concretizar aquilo que são os objetivos preconizados pelo clube.
2: Esta derrota complica mais as contas do Xingal, tal como reconhece o respectivo treinador, Artur Macassar.
4: É cada vez mais complicado para a manutenção, triste. Tivemos aqui um jogo onde podíamos conseguir pelo menos um empate, para não dizer uma vitória, sem desprezar aqui a equipe de casa. Fizemos tudo para procurar sair aqui com pontos, mas numa bola parada contra a corrente de jogo, consentimos o golo, Pembinha não teve a culpa.
2: Eco da Associação Desportiva de Pemba 1, Xingal de Tete 0, partida realizada esta sexta-feira no Estádio Municipal de Pemba, referente à 22ª jornada de Moçambola 2026. De Pemba para o Irema Desporto, Joaninho Machona.
1: No topo, Costa do Sol aproximou-se do líder após bater o Ferro Verde Lixinga por 2-0. Com o jogo a mais, o conjunto treinado pelo luso Horácio Gonçalves está a 4 pontos da líder Black Bull.
5: Bom, entramos muito fortes no jogo. Entramos muito fortes. E quando assim é, pronto, o Costa do Sol realmente é muito difícil para qualquer adversário. Conseguimos concretizar em 2 golos. Foi uma primeira parte excelente. O calor que se fazia sentir. O calor que fez sentir os jogadores que vieram das seleções, chegaram ontem, alguns. Pronto, é difícil e tivemos que gerir isto.
1: E o Ferro Verde Lixinga de Antoninho Muxanga surge na 7ª posição com 28 pontos em 17 jogos realizados.
6: Porque já aos 10 minutos já estávamos a perder o jogo. Os meus jogadores acusaram o seu peso do jogo ou em algum momento senti que

0: quatro que a líder Black Bull liga, Machacane e Xingal são os três últimos classificados. Jogos para este sábado no fecho da 22ª jornada: Ferroviário de Nampula, Ferroviário da Beira, Ferroviário de Nacala, Liga Desportiva de Sofala e Baía de Pemba, União Desportiva do Songo. E a pool de apuramento ao Moçambola do próximo ano entra neste sábado para a 2ª jornada com 3 encontros: Incumate de Chinavane, Barões da Massinga, Maché de Dismoio, MM Legend de Mucuba, Têxtil do Pungo, Associação Desportiva Xingal de Tete. O representante de Tete, ora, o representante de Tete quer bater o pé ao campeão de 1981, o Têxtil do Pungo.
1: Os jogadores da Associação Desportiva de Xingal dizem estar a trabalhar em todos os aspectos, de modo a pontuar fora de portas.
2: Alcino, Sabino, Bazima. A preparação está sendo muito boa. Vamos fazer frente ao jogo.
1: Objetivo para esse jogo?
2: O objetivo é sua vitória e nada mais. Alegrar a província.
3: Vanil do Mocebo, de jogo como a ponta de lança. Está tudo bem. Estamos preparados para jogar.
1: Palavra de ordem?
3: Palavra de ordem é ganhar os 3 pontos e fogo no próximo adversário.
1: Antevisão do jogo, Têxtil do Pungo, Associação Desportiva de Xingal, para a Série B, sábado, referente à 2ª jornada da Pool Zonal Centro, que dá acesso à maior prova futebolística para o próximo ano. Na Série B, o emblema da Associação Desportiva de Xingal, com 3 pontos, vai na primeira posição. Têxtil do Pungo, também com os mesmos pontos, encontra-se em segundo lugar. Entretanto, o outro representante da província de Tete na prova, Associação Desportiva Planície de Empádio, para a Série A, domingo recebe a Sena Futebol Clube de Sofala para a 2ª jornada. Mohamed Rafik,
0: é uma 2ª jornada da pool de apuramento do Moçambola que encerra no domingo com os embates Ferroviário de Gaza, Liga Desportiva de Maputo, Temusa, Costa do Sol da Massinga, Escola de Sargentos de Boane, Planície de Mpado de Tete, Sena Futebol Clube de Marromeu, Ferroviário de Quilimane, Trans SK Campan de Chimoio, Ferroviário de Pemba, Desportivo de Nacala, Sporting de Nampula, Atlético Clube de Montepuez. Cande Futsal arranca na segunda-feira com um duelo magrebino, Marrocos, Argélia. Ainda para o mesmo grupo, o A, travam-se de razões, Líbia e Zâmbia. O Marrocos chega ao torneio como uma das potências do futsal africano, tendo conquistado o título continental 3 vezes, em 2016, 2020 e 2024. A Líbia também traz uma trajetória de peso para o grupo, tendo levantado o troféu em 2008, enquanto Zâmbia e Argélia tentam desafiar a história. No grupo B, há um sensacional Angola-Moçambique a abrir no dia 13 de outubro, terça-feira da semana que vem. O Egito, tetracampeão, melhor tricampeão do torneio 1996-2000-2024, inicia a campanha enfrentando a Tanzânia. O torneio será disputado no Marrocos de 12 a 21 de outubro de 2026. O essencial das notícias do desporto. Boa noite.

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5: 20 horas, 11 minutos e meio. Para trás fica a Montra Sonora. Antes, o bloco noticioso das 20 horas, na voz do jornalista Adão Matimbi. Seguimos nós com mais música na Rádio dos Campeões, a número 1 desportiva em Moçambique. Já cá estava um intruso, mas vamos mesmo a reparar a música Joshua da Elsa Mangue. Votos de continuação de uma ótima escuta.

0: já passou uma.
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20h32. Não se esqueça que mais logo vamos ter jogo do principal campeonato português. Jogo destacado, pois não é apenas um, temos dois jogos, mas atenção que o jogo de destaque vai colocar frente a frente as equipas do Sporting Clube de Braga e Sporting Clube de Portugal a partir das 21 horas e 15 minutos, hora de Maputo. E atenção que o jogo Moreirense-Gil Vicente já está no finalzinho da primeira parte, não há golos, 0-0. Já são 45 mais um minuto. Vamos aguardar para ver o que é que poderá acontecer já na segunda parte deste encontro. Lembrando que às 21 horas e 15 minutos teremos o sensacional Sporting Clube de Braga e Sporting Clube de Portugal, de Djane Katamu. Deixa-me só também espreitar na Bundesliga, onde arranca Borussia Dortmund Werder Bremen, 0-0 no marcador. É jogo do principal campeonato alemão. Já sabe que o canal desportivo da Rádio Moçambique está sempre atento aos principais eventos desportivos de âmbito nacional e internacional. Arranca então a quinta jornada da Bundesliga. Borussia Dortmund, neste momento, está no topo da tabela classificativa, 13 pontos, deixa a Bayern Munique com 10 na segunda posição. Mas atenção que é um resultado parcial, joga com Werder Bremen, que finalmente este ano está ali na zona do topo, está na quarta posição, pelo menos a entrada da jornada 5 está com 8 pontos, que saudades do Werder Bremen. Pelo meio está Friburgo com 10 pontos, a entrada da jornada número 5. Há outras grandes equipas que costumam, em algum momento, costumam trazer de sabores para os seus seguidores. Estamos a falar, por exemplo, do Borussia Mönchengladbach, que neste momento está na última posição, sem nenhum ponto em 4 jogos disputados. Mas atenção que o Stuttgart também está ali na 15ª posição com apenas 3 pontos. Hamburger, 3 pontos. União Berlim, apenas 1 ponto na 17ª posição, ou seja, na penúltima posição. Assim vai a Bundesliga. 20h35, antes de voltarmos à música, deixa-me só também que já mexe a Fórmula 1. Antonelli vê Mercedes em apuros e teme Grande Prémio de Singapura. Líder do campeonato reclama do comportamento do carro atualizado após ficar apenas em 7º na classificação do sprint em Singapura. Andrea Kimi Antonelli não escondeu a frustração com o desempenho da Mercedes nesta sexta-feira durante as primeiras atividades do Grande Prémio de Singapura de Fórmula 1. Líder do campeonato com 84 pontos de vantagem sobre George Russell, o italiano terminou apenas na 7ª posição, tanto no treino livre quanto na classificação para a corrida sprint, e admitiu dificuldades para compreender o comportamento do carro atualizado. Abre aspas, já estava enfrentando dificuldades no primeiro treino livre. Ainda temos muita coisa para entender sobre esse pacote. O carro está muito difícil de pilotar, muito imprevisível, e é complicado conseguir completar uma boa volta. Fecha aspas. É a afirmação do Antonelli. 20h36. 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Votos de final de semana. 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Flash Cortez, para ouvir na Rádio dos Campeões. Ótima escuta.

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1: São 20 horas, 50 minutos e meio. RM Desporto continua a trazer as grandes emoções musicais. Olhando aqui e acolá, há bem pouco ouvimos esta música do Mr. Delvis. Ralha, chora, zangue, mas faz hoje e faça enquanto estivermos juntos aqui, pois amanhã já era. Vamos então continuar com as emoções musicais nesta ponta final do espaço que iniciou às 15 horas. Sob meu comando, Carlos Matusse, que já agora agradeço pela sua preferência. Estivemos então a acompanhar o relato de dois jogos, um no campo do Costa do Sol. Aliás, hoje estávamos a acompanhar jogos que aconteciam junto à zona da praia, não é? As zonas da praia. Um na Costa do Sol e o outro lá na Baía de Pemba. Foram dois grandes jogos, vitórias para as equipas que jogavam em casa, Costa do Sol em Maputo e a Associação Desportiva de Pemba em Pemba. Quem... As equipas que saíram de mãos vazias foram Xingal de Tete em Pemba e o Ferroviário de Lixinga em Maputo. O certo é que estivemos nas duas baías, não é? Com relato de Arlindo Manjata em Maputo e também de Joninho Machono no Municipal de Pemba. Aproveitamos esta paradinha para dizermos tchau, tchau. Até à próxima. Não se esqueça que amanhã às 14h30 haverá grande prémio de Singapura, por isso mesmo, para quem gosta do desporto motorizado, em particular Fórmula 1, o grande prémio neste caso, vai poder acompanhar através das informações aqui na Rádio dos Campeões, mas também se tiver acesso às imagens televisivas ao grande prémio de Singapura. Obviamente que os campeões não estão muito bem classificados, não é? Já ouvimos que Kimi Antonelli vai partir na sexta posição, mas já vimos situações em que partiu de 16ª, 13ª e acabou vencendo. Vamos ver. E vai, obviamente, ter concorrência, sendo que já leva vantagem, uma vez que o seu colega de equipa no último grande prémio não chegou ao final, foi penalizado e por via disso acabou por, nem foi o Antonella a vencer, mas porque o adversário direto foi penalizado, acabou por dar vantagem ao Kimi Antonella. A 20 horas 54 minutos, já dissemos tchau, tchau, por isso mesmo vai continuar com a Dérito Magai a partir das 21 horas, sabendo que às 21 horas e 15 minutos teremos o jogo que vai colocar frente a frente as equipas do Braga e de Sporting Clube de Portugal. Evitei dizer Sporting Clube de Braga só para não criar aquela confusão. A verdade é que jogam Sporting Clube de Braga e Sporting Clube de Portugal, aquele clube de Lisboa onde milita o Gianni Catamo. Tchau, tchau. Até amanhã às 18 horas.

0: Olá, Pimbinha bate Xingal de tete por 1-0 e sai da zona de despromoção. O Xingal cava cada vez mais o fosso.
1: Diniz, aos 29 minutos, marcou o único tento da partida. Um triunfo que tira para já o Pimbinha da zona de despromoção, agora com 20 pontos, enquanto Xingal mantém a penúltima posição com os mesmos 12 pontos. No jogo falado, Vítor Mayamba, técnico da Associação Desportiva de Pemba, disse que o triunfo foi muito importante para as aspirações da equipa.
2: Tínhamos que procurar capitalizar 3 pontos para que pudéssemos continuar a acreditar numa manutenção tranquila. Sabemos que é difícil, mas aos poucos, com a resiliência desses jovens, concretizar aquilo que são os objetivos com preconizados pelo clube.
1: Esta derrota complica mais as contas do Xingal, tal como reconhece o respectivo treinador, Artur Macassar.
3: É cada vez mais complicado para a manutenção, triste. Tivemos aqui um jogo onde podíamos conseguir pelo menos um empate, para não dizer uma vitória, sem desprezar aqui a equipe de casa. Fizemos tudo para procurar sair aqui com pontos, mas numa bola parada contra a corrente de jogo, consentimos o golo. Pimbinha não teve a culpa.
1: Eco da Associação Desportiva de Pemba 1, Xingal de Tete 0, partida realizada esta sexta-feira no Estádio Municipal de Pemba, referente à 22ª Jornada de Moçambola 2026. De Pemba para o Irema Desporto, Joaninho Machona.
0: No topo, Costa do Sol aproximou-se do líder após bater o Ferro Verde Lixinga por 2-0. Com o jogo a mais, o conjunto treinado pelo Luz Horácio Gonçalves está a 4 pontos da líder Black Bull.
4: Bom, entramos muito fortes no jogo. Entramos muito fortes. E quando assim é, pronto, o Costa do Sol realmente é muito difícil para qualquer adversário. Conseguimos concretizar em 2 golos. Foi uma primeira parte excelente. O calor que se fazia sentir. O calor que fez sentir os jogadores que vieram das seleções, chegaram ontem, alguns. É difícil e tivemos que gerir isto.
0: E o Ferro Verde Lixinga de Antoninho Muxanga surge na 7ª posição com 28 pontos em 17 jogos realizados.
5: Já aos 10 minutos já estávamos a perder o jogo. Os meus jogadores acusaram sem o peso do jogo ou em algum momento senti que a equipa estava nervosa. Não sei porquê, nós estamos a jogar para o título. Era só fazer aquilo que nós temos treinado e foi. Mas acontece que na primeira parte ainda cometemos 2 erros de lances que já tínhamos visto, treinado para corrigir.
0: Ferroviário de Lixinga deixa ficar 3 pontos na Machique-Chic após consentir a 6ª derrota no campeonato. Os Locomotivas de Lixinga têm 28 pontos, tal como a União Desportiva de Songo, campeã nacional, e o Ferroviário de Nampula. O Costa do Sol passou a ter 40 pontos, menos 4 que a líder Black Bull. Liga, Machacane e Xingal são os 3 últimos classificados. Jogos para este sábado no fecho da 22ª jornada. Ferroviário de Nampula, Ferroviário da Beira, Ferro Verde Nacala, Liga Desportiva de Sofala e Baía de Pemba, União Desportiva do Songo e a

0: a província no Vanil do Mocebo e jogo como a ponta de lança. Está tudo bem, estamos preparados para jogar.
1: Palavra de ordem?
0: Palavra de ordem é ganhar os 3 pontos e fogo no próximo adversário.
1: Antevisão do jogo têxtil do Pungo, Associação Desportiva de Xingal, para a Série B, sábado, referente à segunda jornada da Pulso Zonal Centro, que dá acesso à maior prova futebolística para o próximo ano. Na Série B, o emblema da Associação Desportiva de Xingal, com 3 pontos, vai na primeira posição. O têxtil do Pungo, também com os mesmos pontos, encontra-se em segundo lugar. Entretanto, o outro representante da província de Tete na prova, Associação Desportiva Planície de Empádio, para a Série A, domingo recebe a Sena Futebol Clube de Sofala para a segunda jornada. Momad Rafik, entanto.
2: É uma segunda jornada da pool de apuramento do Moçambola que encerra no domingo com os embates Ferro Verde Gaza, Liga Desportiva de Maputo, Temusa, Costa do Sol, Damacinga, Escola de Sargentos de Boane, Planície de Mpado de Tete, Sena Futebol Clube de Marromeu, Ferroviário de Quilimane, Trans, SK Campa de Chimoio, Ferroviário de Pemba, Desportivo de Nacala, Sporting de Nampula, Atlético Clube de Monte Poês. Cande Futsal arranca na segunda-feira com um duelo magrebino, Marrocos, Argélia, ainda para o mesmo grupo, o A, travam-se de razões, Líbia e Zâmbia. O Marrocos chega ao torneio como uma das potências do futsal africano, tendo conquistado o título continental 3 vezes, em 2016, 2020 e 2024. A Líbia também traz uma trajetória de peso para o grupo, tendo levantado o troféu em 2008, enquanto Zâmbia e Argélia tentam desafiar a história. No grupo B, há um sensacional Angola-Moçambique a abrir no dia 13 de outubro, terça-feira da semana que vem. O Egito, tetracampeão, melhor tricampeão do torneio 1996-2000-2024, inicia a campanha enfrentando a Tanzânia. O torneio será disputado no Marrocos de 12 a 21 de outubro de 2026. O essencial das notícias do desporto. Boa noite.

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Esse é o canal esportivo da Rádio Moçambique. Eu sou Adérito Magaia. Estamos juntos até meia-noite. Estamos em simultâneo com a RDP para o jogo Sporting de Braga, Sporting Clube de Portugal. Dentro de instantes. Minuto 66, Moreirense 0, Gil Vicente 0. São jogos do Campeonato Português.

0: Nesta altura passam já 16 minutos da Gentil, mestre do canal esportivo da Rádio Moçambique. Vamos em simultâneo com a RDP para ouvirmos o relato Sporting de Braga, Sporting Clube de Portugal.
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2: E na lateral da bancada nascente, ouvimos agora o hino do Sporting Clube de Braga, numa altura em que os 22 jogadores de campo já se vão alinhando. No meio está o árbitro do encontro.
3: Voltam as luzes sobre o relvado, equipas alinhadas, enquanto entoa o hino do Sporting Clube de Braga. Caro ouvinte, venha daí até aqui ao Municipal para a abertura da Ronda 8 do campeonato entre Braga e Sporting, numa noite que naturalmente se vai prolongar até ao fim de semana, com esse Porto, ou melhor, Marítimo Porto, amanhã nos Barreiros, e depois no domingo esse Benfica Vitória, claro, com a tarde desportiva sempre atenta a tudo o que vai acontecer. A não perder este fim de semana a Antena 1, a Rádio Pública Portuguesa, sempre em cima dos acontecimentos, e claro, não só ligados ao futebol, mas a todas as modalidades, a todos os protagonistas que no fundo também transportam o nome de Portugal. Aí estão as equipas já preparadas, Ariana, para as poses fotográficas.
2: Há uma campanha relacionada, creio que, com a Liga Portugal, isto porque os jogadores do Braga, que vão sendo acompanhados pelo seu capitão de equipa, Ricardo Horda, têm ainda uma t-shirt alusiva a essa mesma campanha, numa altura em que estão a tirar a fotografia do 11 inicial. No caso dos jogadores do Sporting, já estão com o seu equipamento, envergam o traje de gala, jogam de verde e branco, com listas na horizontal, o equipamento que tem um dorsal dourado e cujos números saltam bastante à vista. O Braga também enverga o seu traje de gala, jogará de vermelho e branco. O árbitro do encontro, João Pinheiro, já está junto dos capitães de equipa. Do lado do Braga, Ricardo Horta; do lado do Sporting, é Gonçalo Inácio.
3: Para já tudo preparado, escolha de campo e bola por parte dos capitães de equipa. No lado do Sporting de Braga, Ricardo Horta; no lado do Sporting Clube de Portugal, Gonçalo Inácio. Tudo preparado, Ariana, para que a bola possa rolar dentro de instantes. Mas claro, vamos ter, não. Eu já não tenho idade para isso, mas alguém vai ter que tirar aqueles painéis publicitários, não é?
2: Ah, sim, ainda há esse momento. Eu creio que o pontapé de saída no encontro vai ser dado por uma pessoa com deficiência. Há aqui um exercício de ativação, se é que o podemos dizer.
3: É uma menina de cadeira de rodas.
2: É uma menina de cadeira de rodas, exatamente. Está ali a ser acompanhada, inclusive, pelo árbitro do encontro, João Pinheiro, junto à linha de meio campo. Vai por ali fora, tem uma cadeira de rodas com as rodas cor-de-rosa, está muito sorridente, é uma menina jovem ainda, tem ali a bola na mão. É um momento também muito bonito que se está a viver aqui no Estádio Municipal de Braga. Ela deu a bola a Ricardo Horta, ao capitão de equipa do Sporting Clube de Braga. Resta-me acrescentar que o Sporting atacará para a baliza da Pedreira nesta primeira parte. Já a formação do Sporting Clube Braga apita o árbitro, jogará no sentido contrário, rumo à baliza de Rui Silva.
3: Oriana, mas aquela alegria daquela menina que foi esbracejando, bom, é contagiante, que espetáculo.
2: É, sim, o futebol também se vive destas coisas. Ela foi entregar a bola a Ricardo Horta, que por sua vez a deu para o Vítor, é ele quem vai dar o pontapé de saída.
3: Aí está, caro ouvinte, vamos lá, arrancou a jornada 8. A bola está no João Montinho, dá a bola já para trás. Aí vem a equipa do Sporting de Braga, a bola para Gorbi, vai pela zona central. A equipa arsenalista metendo a bola já para o lado esquerdo, vem a bola na direção do Bairami. Bairami vai meter a bola mais para Gorbi, zona do meio, vai agora agitando a bola, dá para o companheiro, a bola vai para Vítor Carvalho, vai tentar avançar, bate a bola já para o lado direito, pode bater a equipa do Braga, está a Barcia, mete a bola para o meio campo contrário, corta o Sporting a bola do guarda-redes Rui Silva. Aí está Rui Silva, vai dominando em plena área leonina, mete a bola já para o companheiro de função, para Rui Silva, sobre a linha de pequena área, bate a bola já para o lado esquerdo, aí vem a equipa verde e branca, ponta pé lá para a frente, abre a bola para a equipa do Sporting, vai dominando o Dombiá, mete a bola para a frente, corta o Braga, e a bola vem para trás. Aí está a equipa bracarense, vai tentando avançar, já para o meio campo contrário, a bola a ser dominada pelo Cam camisola 6 da equipa barcarense Vítor Carvalho, a meter a bola para João Montinho, dá a bola já para o espaço onde está a dominar o Gorbi, Gorbi para trás e o Braga joga como o caranguejo, bola para o guarda-redes, o gigantão Bernardo Fontes, vai dominando camisola amarela, este é o brasileiro que veio do Tondela, grande guarda-redes, vai tentar avançar lá para o meio campo contrário, mas vai devagar, devagarinho, vai penteando a bola, não erga, não é bom, tanta cerimónia.
2: Pentear não a penteia muito, ele está ali com ela debaixo do seu pé esquerdo, está lá à procura de uma linha de passe grande, até eufemístico no que diz respeito a Bernardo Fontes, quase 2 metros de gente, mede 1,96 m.
3: É um homem zagão, a bola está na equipa do Sporting, atenção, pode vir para o ataque, a bola já está no lado direito, vem a bola para o espaço do Catamo, tenta avançar a bola para fora do Sporting Clube de Portugal.
2: Quem lá estava era Gabriel Silva a apertar a formação do Sporting, arremessou rapidamente Ivan Fresneda.
3: Aí está, a bola já lançada para a zona do meio, a bola para Gonçalo Inácio, bate a bola já para o lado contrário, vai a bola para o lado esquerdo, vem a bola para o conjunto leonino, ainda não dão bem, mete a bola para trás. Aí está Gonçalo Inácio, deixa a bola para um companheiro, a bola vem para o espaço onde está o Altimira. Altimira dá a bola para o lado direito, o Sporting agora com o Fresneda a dar uma voltinha, a meter a bola para o companheiro, a bola para Fresneda, vai perder a bola, atenção, Sporting de Braga, mas há falta, indica João Pinheiro.
2: Estava lá João Moutinho, caiu Ivan Fresneda, abriu os braços o quarentão da formação do Sporting Clube de Braga, também Ricardo Horta vai protestando. O que é certo é que a posse é para o Sporting, é Eduardo Quaresma que vai movimentar a falta.
3: Quaresma para Inácio, aí está Inácio, capitão da equipa, vai levando a bola, o internacional português avança para o meio campo contrário, bate com a bola já na profundidade, a bola para o espaço do Catamo, dominou bem, vai para a linha de fundo, vai tentar a finta, perde a bola para o adversário, a bola para fora, bem no corte Gabriel Silva.
2: É, mas belíssima recepção de Jani Catamo com a parte externa do pé direito, depois Gabriel Silva foi lá, foi rato, conseguiu enviar a bola para fora e tirar a posse ao Sporting, ainda assim continua a tentar construir a partir de trás com Gonçalo Inácio.
3: Aí está Inácio, vai dominando na zona central do relevado, meio campo ofensivo, dá a bola já para Quaresma, Eduardo Quaresma, mete a bola para Fresneda, Fresneda bate a bola lá para a frente, a bola para Catamo, vai para relevado, há falta, é livre, livre para a equipa do Sporting.
2: Sim, está caído, junto à zona onde estão os treinadores, vai erguendo o pulgar direito Rui Borges, tenta conversar, dar ali algum recado, parece-me que a Silas Anderson já se ergueu, o jogador leonino, protestou muito Gabriel Silva, mas segue o jogo e a posse é para o Sporting.
3: Aí está a bola para o espaço leonino, bola já lançada para o guarda-redes Rui Silva, domina a bola já próximo da marca do pontapé de penalti, dá a bola já para fora da área, aí está o Sporting, bola batida para o meio campo contrário, corta o Braga, a bola vai para o espaço onde está a dominar o Anderson, a bola vem para junto ao lateral e a bola despachada outra vez para Rui Silva, vai dominando vestido de negro, ao guardião da formação do Sporting Internacional Português, bate a bola já para o lado esquerdo para Inácio, mete a bola na profundidade, bola para o lado esquerdo, vai sair a lançamento para o Sporting Clube de Braga.
2: Irán Kunda bem ergueu a cabeça, mas não conseguia lá chegar de forma alguma, a bola já vinha muito alta e portanto o lançamento é para a formação da casa, para os arsenalistas, está lá Sérgio Bárcia, mas deixa naturalmente para o dono da lateral direita, para Victor Gomes.
3: Aí está Gomes, vai agitando, dá a bola para trás, aí está a equipa de Braga, três homens bem recuados na linha defensiva, pode agora tentar organizar, é o Bárcia, vai levando a bola, olha em frente, dá a bola para trás, a bola vem para Vítor Carvalho, Carvalho tem Moutinho, Moutinho vai receber a bola, vai avançar para o meio campo contrário, aí está a equipa arsenalista, para menos instantes da primeira parte, 0-0, estamos com quase 5 minutos jogados, e a bola está no Vítor Carvalho, pelo simples não, dá a bola para Bernardo, e o Bernardo vai à linha limite da grande área do Braga, todo vestido em amarelo, vai levando a bola para trás, aí está Bernardo, ali a irritar os jogadores do Sporting, está estática, Ariana.
2: Está, já está a deixar os jogadores do Sporting com essa irritação, já estão a ferver, porque só agora é que vai enviar a bola na profundidade lá para a frente.
3: E atenção, a bola lançada lá para a frente para o Gabriel Silva, Rui Silva.
2: Foi de cabeça Gabriel Silva, ia como um fuso no corredor central, foi por ali fora, a bola ainda bateu no relvado, Rui Silva conseguiu segurar e há ali agora um lance dividido entre Ivan Fresneda e o jogador do Braga.
3: É exatamente, Fresneda faz falta, é o árbitro que indica esse ponto a pé livre, mas a geneira inicial foi do Anderson e portanto ele perdeu a bola e permitiu todo este momento que vai dar ponto a pé livre
2: é
3: para o Braga, é Moutinho, exatamente, está a levantar-se este Eu vou dizer...
2: Este jovem
3: número 8 da equipa do Sporting de Braga, bom, ele quando tiver 60 anos ainda vai jogar seguramente aí alguns, porque é de facto um jogador extraordinário, sempre com grande rendimento, e a pontapé livre para ser batido pela equipa do Braga. Horta e Moutinho, os mais experientes, os mais maduros. Horta vai abandonando, é Moutinho quem vai levantar. Atenção, a equipa do Sporting perfilada defensivamente vai levantar a equipa do Sporting de Braga. 0 a 0 no marcador, estamos na ronda 8, e é o 8 do Braga quem vai levantar a bola para o interior da área. Aí está Moutinho, ergue o braço direito, vai partir, pé direito na bola, bola lá lançada, corta o Sporting, corta a bola para fora da área, vai carregar o Sporting de Braga, a bola do Bárcia, dá a bola para trás, ainda a devolver para o lado direito, pode a equipa minhota aproximar-se da área, a bola a ser dominada perante um adversário, bola já para o meio, a bola vem para o espaço do Pão Victor, dá a bola para trás, aí está o Braga, a bola para Moutinho, sempre ele a orquestrar a equipa arsenalista, a bola vai mais para trás para o Gorbi, e o Gorbi vai levando a bola para Moutinho, Moutinho dá a bola para Gorbi, apertado, apertadinho, dá a bola para trás para Bernardo Fontes. Cá está o guarda-redes bracarense, sempre muito calmo, próximo da linha limitária para movimentar desta altura. Aí está Bernardo. Bom, ele tira a Ariana, a paciência qualquer
2: um. Tira qualquer um do sério. Até, aliás, está ali o Ioannidis cheio de reclamar com ele. Também o Jani Cátamo se aproximou para ver se o homem acelerava o passe.
3: É isso, mas é o papel do guarda-redes. Aí está Bernardo, vai dominando, olha para a frente, lá vai ele caminhando com a bola para a grande área, sempre devagar, devagarinho, olhou, vai quase estático, agora está parado mesmo, olhou, lançou a bola vem para a equipa do Braga, atenção, vai lançar para o ataque, bola metida para o lado direito, para Vítor Gomes, dá a bola para o companheiro, a bola já para Gorbi, dá a bola mais para trás, joga o Braga, a bola vem para Vítor Carvalho, vai dominando, tem Moutinho lado esquerdo, a bola para o Moutinho, vai lá, vai dominar a bola, entra no meio campo contrário, lança a bola para as costas de Frejenda, atenção, para a equipa do Braga, bola metida para a área, pode haver perigo, a bola está no Ricardo Horta, pode haver remate, ainda não aconteceu, atenção a Braga, corta o Sporting, a não conseguir o Gabriel Silva, e a bola vem já para a equipa do Sporting, ao homem no chão, Catano, e o árbitro Ariana dá bola para a equipa do Braga.
2: Sim, e é lançamento rapidamente para ser efetuado, estava lá Ricardo Horta, mas vai acabar por sobrar para Gabriel Silva, ainda assim vale a pena recuperar a jogada, belíssima jogada pela meia esquerda, foi João Moutinho na combinação com Gabriel Silva e Ricardo Horta, depois não conseguiram levar a melhor sobre Ivan Fesneda.
3: Atenção, bola está no Horta, bateu a garra, Rui Silva, Ariana, fácil para o guardião leonino.
2: De primeira estava a descair para a esquerda, fez um remate ao ângulo, mas Rui Silva estava atento, não vinha com força suficiente, veio mais para o meio da baliza e o Maiato conseguiu segurar com relativa tranquilidade.
3: Estamos quase com
4: marca Portugal, atenção Fernando, marca Portugal a 2 minutos e 3 do final, ainda com esperança de igualar pelo menos esta meia final. Catarina Costa bem, depois da 15ª falta de Espanha, encarar a guarda-redes espanhola Ana Ferreira, que tem feito uma excelente exibição, foi no 1-1 e faz o golo, reduz a desvantagem, faltam 2 minutos e 3 segundos. Espanha 2, Portugal 1.
5: É o tudo por tudo de Portugal. Temos via aberta a partir do Paraguai para o Carlos Rui Abreu nos dar conta de alterações de marcador nesta partida. Passagem também rápida por Moreira de Cornos. Tempo, resultado e tendência de jogo, Paulo Vidal.
6: Sucedem-se as alterações, quer de um lado, quer do outro. A tendência é de 0-0, claramente, nesta partida, muito embora há pouco esteve perto o Ricardo Gaio de fazer o golo para a equipa do Gil Vicente, com defesa de André Ferreira. Ricardo Gaio, que cumpre hoje então o jogo 250 na Primeira Liga. Estamos já nos minutos finais, 84 do jogo. Aí Moreira de Cornos mantém-se, Moreirense 0, Gil Vicente 0.
5: João Santos Correia, no Irlanda do Norte, Portugal, em futebol feminino, no caminho para o Mundial de 2027. Portugal continua a vencer por 3-0.
7: Mas agora a jogar com 10 unidades. Catarina Amado foi expulsa, viu o segundo cartão amarelo num lance algo confuso. Não sei, Walter, se é possível passarmos pelo Luís Cristóvão, porque Catarina Amado vê o cartão amarelo pela falta e parece-me ver o segundo amarelo pelos protestos.
8: Exatamente.
7: É isso, não é?
8: É, exatamente. É essa também a versão confirmada no site da UEFA. Um cartão amarelo pela falta. Depois, sinceramente, não parece haver da parte da Catarina Amado nenhuma demonstração de grande exaltação, mas ela está a falar com a árbitra da partida, que decide mostrar-lhe o segundo amarelo. E por isso alguma coisa terá dito que desagradou a árbitra do encontro, até numa situação de jogo em que eventualmente até poderia ser ela a jogadora que ia sair, porque a Luciola já estava ali pronta para entrar. Mas obriga Portugal a adaptar um pouco a sua arrumação e agora com lance de perigo.
7: Com a Irlanda do Norte muito perto de marcar, grande defesa de Inês Pereira. Portugal continua com vantagem confortável, 73 minutos de jogo. Irlanda do Norte 0, Portugal 3.
5: Estamos mais perto do final. Carlos Rui Abreu, no Portugal-Espanha, meia-final do Hóquei Patins Feminino.
4: E com a seleção portuguesa a jogar agora sem guarda-redes, 5 jogadoras na pista adversária para tentar ganhar com essa vantagem a igualdade, mas a verdade é que agora acaba por perder a bola e vai para o ataque a Espanha. Entretanto, há uma falta cometida sobre Aina Florenza e reentra a guarda-redes Sandra Coelho, a guarda-redes portuguesa, que está a ser realmente a melhor jogadora em campo, a guarda-redes do Vilassana, que é a equipa atual campeã de Espanha, onde joga a guarda-redes de Portugal, Sandra Coelho. Que exibição está a fazer a número 1 das redes portuguesas. Estamos a 28 segundos. A partida está nesta altura interrompida. Vai beneficiar de posse de bola a equipa espanhola. Vai congelar. Tem 45 segundos de posse. Tem 45 segundos para poder atacar a baliza adversária. E por isso, com inteligência, Mariona Colomer a levar a bola para a tabela final. Recuperar Portugal. Pode dar ainda o último ataque. São 15 segundos para tentar chegar ao empate. Mau passe. Pode ampliar a Espanha. O remate. Mais uma defesa espetacular. Mais uma defesa extraordinária de Sandra Coelho. 4 segundos, último ataque de Portugal, meia pista, Moncóvio não vai conseguir rematar, ainda consegue rematar, mas a guarda-redes espanhola, Ana Ferrar, faz uma defesa também ela muito, muito boa e importante, é agora abraçada pelas companheiras, está fechado o jogo, está fechada esta meia-final, Portugal vai falhar a final de amanhã, vai-se contentar por jogar o jogo de terceiro e quarto lugar, frente a Argentina ou Itália, ficaremos a saber mais tarde neste dia de Mundial aqui no Paraguai. É outra meia-final que falta. Portugal acaba por dar uma excelente resposta. Ainda não foi desta que Portugal bateu a Espanha. Tem sido a besta negra da seleção feminina portuguesa. Perdeu a final do último europeu, perdeu a final do último Mundial e agora cai nas meias-finais. É o desalento da turma orientada por Ricardo Barreiros. Do outro lado, o contraste, a festa da Armada Espanhola aqui no Paraguai. A Espanha vai poder amanhã defender o título mundial conquistado há 2 anos em Novara, em Itália.
5: Mas há ainda uma possibilidade de Portugal chegar à final, é dos sub-19. Hoje, a partir da meia-noite, Portugal joga com a seleção italiana.
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5: Fixamos em Braga, 0-0 no jogo grande da jornada.
6: 14 minutos da... Deixa-me só dar conta. Há penaltis. Penalti para o Gil Vicente aos 88 minutos. Ora, isto no seguimento de uma jogada em que o Moreirense, aliás, esteve perto de marcar, com Landerson a falhar a interseção após cruzamento da direita. No contra-ataque seguinte, o Gil Vicente a beneficiar de um penalti. Está confirmado, já saiu cartão amarelo. Ora, grande ocasião para a equipa gilista poder chegar à vantagem. Já vou dar conta desse momento. Daí a pouco vamos, entretanto, de novo para Braga.
5: Vai demorar ainda muito tempo, Paulo Vidal, para a marcação desse penalti?
6: Vamos ver, creio que a decisão está confirmada por parte de Miguel Nogueira, o jogador do Gil está já com a bola nas mãos, é na circunstância o número 99, Sansi, está com a bola nas mãos, mas creio que ainda irá demorar um pouco, Walter, portanto sugiro que voltemos a Braga, quando for o momento para bater, chamarei de novo aqui de Moreira de Campos.
5: Dou conta também de alterações de marcador na La Liga em Espanha, Málaga 0, Espanhol 1, na Bundesliga em tempo de intervalo, Dortmund 0, Bremen também 0, em França o Lens, próximo adversário do Sporting, está a bater em tempo de intervalo o Lyon de Paulo Fonseca e é também resultado final da Liga 2, Penafiel 1, Aves 2, jogo realizado esta tarde.
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5: Paulo Vidal?
6: vai marcar-se nesta altura, ou pelo menos vai tentar converter a equipa gilista. O penalti, Wallace França, é o número 9, quem está nesta altura preparado para bater da marca dos 11 metros. Estamos no último minuto do tempo regulamentar, entre os postos André Ferreira, o Gil Vicente, com uma grande ocasião para poder vencer o jogo, este derby minuto, bateu, pé esquerdo, golo! Marca o Gil Vicente, aos 90 minutos, em Moreira de Cónegos, penalti convertido por Wallace França, remate do pé esquerdo, a bola para o lado direito de André Ferreira, passa por baixo do corpo do guarda-redes Cónego, e o Gil Vicente então a chegar à vantagem no último minuto do tempo regulamentar, derby do Minho em Moreira de Cónegos, vantagem para a equipa dos Galos nesta altura, marcou de penalti Wallace França.
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10: Braga.
3: Em Braga estamos com 17 minutos da primeira parte. Ariana, a tua leitura a partir aí do relvado.
2: Houve uma bela ocasião para o Braga, uma arrancada de Paul Victor pela direita, Sérgio Altimira não conseguiu acompanhá-lo, no cruzamento procurou Ricardo Horta, não o encontrou, houve ainda uma recarga, o Zembacic acabou por rematar contra o adversário Silas Anderson a fazer um corte providencial, na resposta Jani Catamo arrancou pela meia direita, procurou o remate ao poste mais distante, mas também não conseguiu chegar à baliza de Bernardo Fontes.
3: Ora, Nuno Coelho, estamos já a caminho da primeira vintena de minutos, como diria Quinito, está entretido o jogo, mas nada mais do que isso.
11: Sim, nada mais do que isso, e essencialmente porque as equipas têm olhado muito pouco para a baliza, ou seja, o Braga muito ao seu estilo e ao estilo do seu treinador, Carlos Vicens, com muita bola, a chamar o Sporting, na verdade também a não querer dar essa bola ao Braga, e por isso vai tentando muitas das vezes fazer quase uma marcação homem a homem.
3: Atenção, Sporting, grande defesa de Bernardo, é ponta, pé de canto à esquerda, Ariana.
2: Vai Anidis a aparecer na linha de fundo, a tentar enganar o guarda-redes, procurou o remate, também não tinha grande ângulo, Bernardo acaba por dar o corpo à bola junto ao seu poste direito, vamos ter o primeiro pontapé de canto do encontro, é para Jani Catamo converter à esquerda do ataque dos Leões de Alvalade.
3: Aí está o gênio moçambicano Jani Catamo para bater, já vamos ao Nuno Coelho, para já pontapé de canto. Atenção que há bola parada e o Sporting tem muitas unidades na zona,
2: Fernando,
3: de finalização.
2: E se perceberes, o Eduardo, o treinador de guarda-redes, parece o treinador principal, não se cala um minuto, está ali na zona onde costuma estar Carlos Vicente.
3: É a experiência de quem conhece bem os cantos à casa. Bola lançada, corta o Braga, Nuno, a tua leitura, quando estamos a caminho, como disse, da primeira vintena de minutos.
11: Aquilo que falava, bom jogo, duas equipas a quererem se condicionar uma à outra, mais bola parece-me para o Sporting de Braga, que tem muito esse estilo, o Sporting a tentar pressionar, e o Braga na verdade tem usado muitas vezes o Bernardo Fontes, que tem criado ali essa dificuldade no Sporting na maneira como quer pressionar. Agora o Rui Silva vai fazer precisamente o mesmo, ou seja, os guarda-redes à partida serão os jogadores que estão livres, e numa tentativa, e porque as duas equipas estão a tentar abordar o jogo mais ou menos da mesma maneira, que é tentar pressionar alto. Há muito espaço nas costas e por isso as grandes oportunidades para já têm sido nessas bolas à profundidade, e por isso os guarda-redes importantes nesse momento, quer com bola, quer naquilo que também é a defesa das costas dos seus defensores, e por isso, como dizias, o jogo está entretido, mas na verdade com poucas ocasiões de gol.
3: Atenção, Gabriel Silva, e vai o ex-Santa Clara, tenta levantar-se, vai perder a bola, já para o adversário, recupera ainda João Moutinho, o bravo, dá a bola para o companheiro. Atenção à equipa do Braga, corta a formação do Sporting, a bola está na zona central, aí vai Altimira, vai levando a bola pela zona do meio, vai serpenteando, dá a bola para o Anderson, tenta meter à frente, vai para o relvado, o árbitro manda seguir, a bola está no Gorbi, recebe o francês, vai meter a bola já para a esquerda, está o Braga, corta o Sporting, aí vem Catamo, vai rodando, vai para relvado, à falta do homem do Braga, ponta, pé livre, ainda no meio campo ofensivo dos Leões.
2: Que que Silas Anderson há pouco foi puxado, prosseguiu o jogo. Agora Jannik Atamo levou ali um toque, está lá o árbitro do encontro, João Pinheiro, é ainda no meio campo defensivo do Sporting, do lado direito. Vai protestando muito o internacional moçambicano perante o olhar atento do seu treinador Rui Borges. Ele não está muito longe dessa zona e portanto vamos ter uma falta a ser movimentada pelos Leões de Alvalade. Está lá Vaianides, exatamente.
3: A levantar a bola lá para a frente, corta a equipa do Braga, bola para fora, lançamento já para ser efetuado com Ioannidis. Agradecer aos companheiros, bola para ser lançada à direita. Atenção que é um lançamento já na projeção da área do Sporting de Braga. Bola já no espaço onde está a dominar o 22 do Sporting, Fresneda, a meter a bola para Quaresma. Quaresma dá a bola para trás, vem a bola já para Gonçalo Inácio, mete a bola para a esquerda, mas mal fica a bola na posse do Victor Gomes, mete a bola para a frente, a bola para o Zen Basic, a devolução para a equipa do Braga, bola para trás, vem para Gorri, mete a bola para Moutinho, zona do meio, aí está o Braga, aí vai Moutinho, vai furando, mete a bola para a direita, pontapé, já para a ponta, cruzamento, atenção, Horta dá para trás, não há ninguém, está lá primeiro o Anderson e a bater a bola para a frente. Atenção ao Sporting, a bola vai para Ioannidis.
7: Golo, golo, golo! Marca Portugal ao minuto 83, o autêntico pontapé no marasmo da seleção portuguesa ao longo deste segundo tempo. Um remate de muito, muito longe de Fátima Pinto, fica mal na fotografia. Luís Cristóvão, ao guarda-redes da Irlanda Norte, mas Portugal chega ao quarto na partida.
8: Um grande golo de Fátima Pinto, porque vê a oportunidade, vê que a guarda-redes está distraída,
7: a dormir
8: com o que se queira dizer, porque está completamente mal posicionada na baliza. Também tenho a ideia que ao longo destes últimos minutos ficou muito mais vento no Inver Park. E o remate de Fátima Pinto também beneficia disso. Jackie Burns, quando percebe que a bola vai na direção da sua baliza, nada poderia fazer. Ela chega claramente atrasada ao lance e Portugal festeja o 4-0 num jogo que estava também ele adormecido. E portanto, se calhar não há que culpar muito a guarda-redes de também ela estar a dormir. O jogo estava completamente adormecido, sem grandes situações, e Portugal a conseguir fazer o 4-0 já perto do final, o que confirma a superioridade nesta eliminatória e tornará o jogo da segunda mão apenas num pro forma para Portugal garantir que estará na próxima ronda do play-off.
5: Paulo Vidal, estamos perto.
6: Termina o jogo, termina nesta altura. Walter Pita, Miguel Nogueira, final de partida em Moreira de Cónegos, vitória do Gil Vicente, golo de penalti aos 90 minutos, convertido por Wallace França. Foi o 22º penalti do Gil Vicente neste campeonato, 20 marcados, 2 sofridos. O Gil Vicente vence o derby do Minho em Moreira de Cónegos, soma 11 pontos. A equipa gilista tem ainda um jogo em atraso frente ao Sporting de Braga. Termina o jogo que abre a jornada 8, Moreirense 0, Gil Vicente 1.
5: Um jogo que ficou decidido com uma grande penalidade. Até ao momento já tivemos 22 grandes penalidades, convertido o 20º penalti. Este 1-0 é o resultado mais repetido até ao momento neste campeonato. Em 63 jogos já realizados, 12 terminaram com 1-0.
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5: Fernando Eurico.
3: Aqui em Braga, 0-0, e Ariana, dois momentos ofensivos do Sporting, com Dombiá a ter a possibilidade no momento final de inaugurar o marcador. Foi a melhor situação de toda a primeira parte.
2: Que momento inacreditável de Jannik Atamo, a passar por 3 ou 4 adversários, um autêntico chocolate. E eu vou-vos dizer, eu nunca vi outra, não sei como é que aquela bola não entrou, porque ele ao cruzar junto à linha de fundo, estava descaído para a direita, a bola embate no corpo, no peito de Vítor Carvalho, e faz uma espécie de um boomerang, bate na trave, vai para fora, depois Irã Kunda tenta o remate de ressaca, é uma ocasião soberana para a equipa do Sporting.
3: E agora a resposta do Braga, está Moutinho, Moutinho vai levantar a bola para a esquerda para Gabriel Silva, Gabi vai dominando na quina da área, dá a bola para o Gorbi, estava a dormir, perde a bola no entanto para Moutinho, Moutinho vai dominar, zona do meio outra vez, vai agora simulando para um lado, para o outro, está o Barbaças de Portimão, a meter a bola para o companheiro, a bola vem já para o espaço onde está a dominar o Bairami, dá a bola para a zona do meio, para Vítor Carvalho, entrega à frente para Horta, Horta à linha para Gabriel Silva, corta a equipa do Sporting com Quaresma, a bola para fora é da equipa leonina.
2: Vai reclamando Gabriel Silva, diz que não, está ali no meio de Rui Borges, o treinador que também gesticula muito nesta altura, o treinador do Braga Carlos Vicente afasta-se daquela zona, o que é certo é que o lançamento já foi para os leões.
3: É, o Sporting vem de dois empates consecutivos no campeonato, não é uma boa performance nesta altura e na reabertura tenta aqui regressar aos triunfos, tal como o Braga que vem do empate na última jornada em que realizou neste campeonato principal e portanto são duas equipas em busca do melhor. Bola batida pelo Rui Silva, levantada para Ioannidis, corta o Braga, atenção, bola lançada para Gabriel, ele é bom de bola, está o camisola 11, vai levando a bola já para trás, a bola para Moutinho, Moutinho outra vez no domínio, zona do meio, vai picar para a frente, corta Quaresma, a bola já para o Anderson, vai dominar, aí está a meta, a bola para a frente, o Nordi corta ainda o Catam, mas a bola vem para a equipa do Braga, falta no entanto Ariana assinalada a favor dos Leões.
2: Já está lá também um atleta que vai se encaminhando para a bola, é Irã Kunda, e coxeando um pouco o jogador do Sporting, entretanto já atrasou para Ivan Fresneda.
3: Aí está a bola na formação leonina, ainda no meio campo ofensivo, bola já batida pelo camisola 5 do Sporting Altimira, a meter a bola para o lado esquerdo, vem a bola já para Gonçalo Inácio, dá para Altimira, recebe Altimira, vai dominando a bola, pode meter a bola já para o Quaresma, recebe Quaresma, dá a bola para trás para Rui Silva, fora da área, pata a bola já para Inácio, bem, sai da área, vai agora tentar sacudir esta pressão, bate a bola para a frente para Ioannidis, recebe o grego para um lado para o outro, vai levando a bola, mete a bola já para o lado esquerdo para o Irã Kunda, vai tentar avançar, corta o Braga, bola fora, é lançamento à esquerda para os Leões
2: junto à linha de meio campo, um pouquinho mais à frente para Ioannidis, já lançou entretanto,
3: a bola vem para Inácio, Inácio dá a bola para Quaresma, recebe Eduardo Quaresma, dá a bola para o lado direito, a bola já para Fresneda, mete a bola para Catamo, entra no meio campo contrário, vai levando a bola de pé esquerdo, está Catamo, rasga o passe, vem para Fresneda, linha de fundo, vai cruzar, prensado, corta o Braga, a bola para Gabriel Silva, faz o balão, a bola despachada lá para a frente, corta Quaresma, bate a bola para onde estava virada, a bola sobra no entanto para a equipa do Braga, para Paul Victor, a bola vai sobrar para o espanhol, corta primeiro o Sporting e a bola vai para o ataque para Irã Kunda, atenção, vai dominando o lado esquerdo, vai na projeção da área, vai levando a bola para a zona do meio, dá a bola já para o Anderson, Anderson vai rodar a bola para trás, vem a bola para Quaresma, bate à direita, a bola na direção já do Catamo, foge o adversário, vai para o relvado à falta do Gabriel Silva.
2: Gabriel Silva estava nas costas de Jani Catamo, caiu o moçambicano, acerca-se agora o árbitro do encontro, João Pinheiro, uma falta que parece-me que pode vir a ser movimentada ou por Jani Catamo ou por Ivan Fresneda, junto à quina da área do lado direito do ataque do Sporting, a menos de um metro e meio, diria eu, dessa quina da área do lado direito.
3: Catamo, 10 nas costas, mãos nas ancas. Aí está o internacional dos Mambas, da seleção moçambicana de futebol. É um craque, sem dúvida alguma. Aí está Catamo, 2 homens à barreira do Sporting de Braga, 0-0 aqui na Pedreira. É a jornada 8 do campeonato. É o primeiro grande jogo desta ronda. Aí está para bater Catamo. Vai olhar para a área, atenção de Bernardo Fontes. Aí está Catamo, vai levantar, pé esquerdo, levantou, fora! É ponto! Pontapé de baliza para o guarda-redes brasileiro.
2: Renta ao posto direito de Bernardo Fontes, estava lá Ioannidis para tentar completar esse lance, mas a bola também já vinha muito tensa, com muita força, e por isso há reposição para o guarda-redes.
3: Quase 30 minutos desta primeira parte, Nuno Coelho, foi aquela a melhor situação do Sporting, bola na área por dois momentos, mas o Leão não conseguiu desfeitear o conjunto bracarense.
11: Sim, não conseguiu, da parte do Braga também a ideia vai se mantendo nestes quase 30 minutos, que é muita posse de bola, tentar chamar a equipa leonina para tentar depois encontrar o caminho da baliza, muito, muito trabalhar da bola, ou seja, o Braga é muito forte nesse momento, mas acaba muitas vezes por ser um pouco inconsequente. E a verdade é que já esteve mais trabalho o Bernardo Fontes do que propriamente o Rui Silva. O jogo vai ficando muito igual da maneira como começou, que é com muita bola para o Braga, e o Sporting tem, neste caso, já as melhores oportunidades, com boas arrancadas também do Jenny Katam, que tem sido, acredito eu, o principal desequilibrador da parte do Sporting. Parece-me algo desconfortável a equipa leonina com este tridente de médios, Altimira, Silas Anderson e Dumbiá, e por isso o jogo vai estando equilibrado, na verdade, com essa ligeira superioridade do Sporting em termos dessa oportunidade que teve.
3: A bola está na formação bracarense, 0-0 do marcador, ronda 8 do campeonato, que começou com a vitória gilista aí em Moreira de Cónegos, mas claro, amanhã vamos ter esse Marítimo Futebol Clube do Porto e no domingo Benfica Vitória Sport Clube como jogos grandes desta ronda 8 na retoma do campeonato. A bola está no João Moutinho, vai dominando na grande ronda, vai meter a bola para a zona do meio, a bola para Gorbi, e o Gorbi vai dar a bola para trás, a bola vem outra vez para o Moutinho, para Gorbi, foge a Anderson, bem, mete para o meio, a bola vai ainda para o Zene Basic, bate a bola para a direita, atenção à equipa do Braga, Vítor Gomes vai tentar fugir do adversário, bate a bola para o Zene Basic, para o meio, para Gorbi. Gorbi olhou, dá a bola já na passada para o companheiro, bola para a ponta para Gabriel Silva, vai dominando, puxa para o pé direito, tem que fugir à marcação de Fresneda, dá a bola para o companheiro, a bola outra vez devolvida para o Gabriel, Gabriel muito marcado, vai perder a bola, pois claro, aí está o Sporting Fresneda, tenta avançar, a bola sobra para Ioannidis, vai pela zona do meio, aí está o grego, vai fintar, Ioannidis para um lado, para o outro, também para Fresneda, embrulhou-se Ariane e não consegue o remate.
2: É um belo trabalho de Ioannidis da direita para o meio, Poçante conseguiu driblar, quer Sérgio Bárcia, quer Vítor Carvalho, depois entregou curtinho para Ivan Fresneda, que acaba por perder o controlo da situação, estava em posição frontal, um pouco descaído para o lado direito para conseguir o remate, mas perde-se aqui mais um bom desenho ofensivo para os Leões.
3: A resposta do Sporting Clube de Braga, a bola já lançada pelo Bairami para trás, a bola para Bernardo, aí está Bernardo para movimentar, sempre muito calmo, ao guarda-redes brasileiro, vai fora da área, abre os braços, vai agora bater a bola de pé esquerdo, já para a zona central em busca de um companheiro, bola para a frente, há falta que o árbitro manda seguir. Apareceu Mariana, falta sobre o Vítor Gomes.
2: Fiquei também com essa sensação, protestam e muito, quer os jogadores dentro das quatro linhas, quer os adeptos nas bancadas do Municipal de Braga. Entretanto, é o Sporting que vai trocando a bola no seu primeiro terço através do guarda-redes, Rui Silva.
3: Aí está Rui Silva, depois do passe do Eduardo Quaresma, mete a bola já para o lado esquerdo, vem a bola para Gonçalo Inácio, bate a bola à flor da relva para Ioannidis, recebe o grego, vai para a relvada e agora apita. O árbitro é livre para a equipa sportinguista, debaixo de muito subir.
2: Ainda no seu meio campo defensivo, o jogador do Sporting descaído junto, está caído mesmo junto ao círculo central, vai apontando para a zona onde terá sofrido essa falta, já virou as costas a João Pinheiro, a bola está ali junto de Sérgio Altimira, o atleta estava a dizer a João Pinheiro onde é que tinha sido a falta, está lá também com o Victor e há ali um pequeno compasso de espera para que o árbitro apite.
3: Aí está João Pinheiro, vai olhando, camisola azul, bebê, Altimira mete a bola já para o espaço do Quaresma. Quaresma pode meter a bola para trás, é o que faz, a bola vem para Rui Silva, vai em fora da área, está na meia lua, Rui Silva todo vestido de negro, recebe o Internacional Português, levanta a bola lá para a frente para Catam, vai cortar para o primeiro Vítor Carvalho, a bola já para Moutinho, dá a bola já para o lado esquerdo para Barami, recebe o jogador formado pelo Benfica, a bola vem para trás para Bernardo Fontes, recebe o perna longa, guarda-redes da equipa minhota, vai levando a bola sempre de forma muito pachorrenta, bom, até enerva aqueles que são mais calmos, aí está Bernardo, vai levando a bola, o público impaciente, Bernardo lá olhou, abateu, bola para a frente, vem a bola já para a corta, a equipa do Sporting, bola já para Catamo, tenta dominar sobre a divisória, embrulha-se com dois contras, vai lá o Anderson, a bola sobra já para a Fresneda, bate a bola na ponta, atenção, Ioannidis está como extremo, olha para a área, pode haver cruzamento, dá a bola para Catamo, vai na área, cruzou, corta, Vítor Carvalho, e a bola já para junto à lateral, tenta insistir o Sporting, vai cortar primeiro Ricardo Horta, recebe Ricardo rebate a bola para a companheira, a bola vem já para a zona do meio, para o homem solto, o Vítor Carvalho. Pode avançar, mas vai devagar, devagarinho. O jogo está com 34 minutos, quase 35 da primeira parte, 0-0. A bola lá para a frente para o Paul Victor. Vai para relevado e o árbitro vai dar pontapé livre, Ariana.
7: Fernando, deixa-me só assinalar o fim do jogo no Invar Park. Portugal vence por 4-0 na Irlanda do Norte. Golos do Telma Encarnação, Jéssica Silva, Olway e também Fátima Pinto. Recordo que a seleção portuguesa ficou reduzida a 10 unidades ao minuto 65. O vermelho para Catarina Amado. Aconteceu o mesmo à seleção norte-irlandesa, mas aos 90 mais 5, o vermelho para Chambers por puxar o cabelo a Carolina Correia. No Invan Park, Portugal leva uma vantagem larga para o jogo de terça-feira em Portimão. Irlanda do Norte 0, Portugal 4.
5: João, podemos avançar já com o Luís Cristóvão para um rápido sublinhado a este encontro.
7: Luís, Portugal vence por 4-0 e está com pé e meio. Só falta o calcanhar para estar já no segundo playoff.
8: Sim, tínhamos a ideia de que Portugal era grande favorita a passar esta eliminatória e isso fica já confirmado no jogo da primeira mão, vantagem a toda a linha, com tempo para até gerir um pouco o esforço das jogadoras. Nota negativa apenas a expulsão de Catarina Amado, que acaba por ver um segundo amarelo por palavras, depois de ter visto o primeiro amarelo numa falta, mas de resto a superioridade da equipa portuguesa ficou bem patente. A segunda mão será eventualmente para rodar a equipa e para confirmar a passagem à segunda ronda.
3: Pode ser o gol do Braga. Gabriel Silva falhou Fresneda a evitar claramente o primeiro da partida. Como é possível, Ariana Azevedo? Já vamos naturalmente a Larne para o complemento do Luís Cristóvão, mas é um golo cantado para Gabriel Silva.
2: Ele veio da esquerda para o meio. Fresneda é perentório, taxativo, determinante a conseguir fazer esse corte para que Gabriel Silva não remate à baliza. Ele estava em posição frontal para fazer esse remate no cara a cara com o Rui Silva, mas Ivan Fresneda acaba por conseguir cortar a bola para pontapé de canto. Belo momento do Braga, mas belo momento também do lateral direito dos Leões.
3: É a melhor situação de toda esta partida e para a equipa do Sporting de Braga, Luís Cristóvão, vais complementar naturalmente essa goleada de Portugal no futebol feminino.
8: É só para dizer, melhor em campo, Telma Encarnação, com um golo, com uma assistência, acabou por ser a jogadora em destaque num encontro onde Portugal confirma a qualidade da sua equipa em relação à Irlanda do Norte.
5: Fecho de trabalho no Irlanda do Norte 0, Portugal 4. Está tudo muito bem encaminhado para o jogo do próximo dia 13 em Portimão, no Algarve. Voltam a jogar estas duas seleções. Fixamos em Braga.
3: O Victor na área, vai para o relvado, perde a bola e a Ariana perde também. Ali um enquadramento para um melhor remate. O Braga está a ameaçar.
2: Está a ameaçar, vai se aproximando da baliza de Rui Silva com mais perigo. O árbitro do encontro, João Pinheiro, assinalou agora ali uma falta de Usain Bacic sobre o Eduardo Quaresma. Está a conversar agora com o juiz da partida. Sai o jogador do Sporting daquela zona. Mas o Braga vai se aproximando cada vez com mais perigo do último terço da baliza livre.
3: E essa nota, Nuno Coelho, o Braga a ter aqui várias situações, vários ameaços à baliza de Rui Silva.
10: Sim, Fernando, essencialmente porque o Braga, eu acho que demorou a perceber que... E o Braga tem muito isto já da temporada passada. O Braga é uma equipa que trabalha muito bem a bola, mas depois, se não olhar para a frente, se não for uma equipa agressiva, se não tentar atacar a área adversária, torna-se numa equipa inconsequente, como eu já tinha referido. E estes dois, três lances que colocam o Braga muito perto de fazer o golo são lances relativamente simples. O Sporting muito atraído àquilo que são as marcações individuais do Braga, e o Braga, que na verdade não tem jogadores muito rápidos na frente para atacar o espaço, mas a usar o Gabriel Silva, que é provavelmente o mais rápido dos três, e o Braga criou realmente perigo com esses movimentos de ataque à profundidade, difíceis de defender, e a colocar a equipa numa possibilidade de ter aberto aqui o marcador, com muito mérito para quem serve, para quem faz o movimento, e neste caso, e no lance específico com o Fresneda não atacou a bola, deixou a bola bater, mas depois na verdade recuperou bem porque o Gabriel Silva demorou muito tempo.
3: E a bola está no Paul Victor a meter a bola para trás, é o Braga para já na Monte Ciba nestes instantes finais da primeira parte. Caro ouvinte, estamos com 39 aqui na Pedreira, 0-0. Aí está Moutinho a dar a bola para trás para o Bernardo, e o Bernardo vai meter a bola já para fora da área, vem a bola já para o espaço onde está o Bairami, mete a bola para a frente para o Ricardo Horta, outra vez a devolução para Bairami, dá para meio para Moutinho, vai tentar avançar no relvado. Estamos já a escutar os traços sonoros indicativos das 21 horas em Portugal Continental e no Madeira. São 8 da noite nos Açores. Aí vai Gabriel Silva, é o jogador do Santa Clara de Ponta Delgada, deixa a bola já na direção do Ricardo Horta, dá para meio para Moutinho, roda, aí vai o Zenbazic, bateu, a bola vai entrar, entrou!

0: Valência. E a bola a bater em Rui Silva, ir para o fundo, para lá de ter chegado ao posto direito, Ariana. Grande festa no conjunto arsenalista. Toma a dianteira à beirinha do intervalo.
1: Mas é um golaço de Denis Hussein Bassit. Estava em posição frontal, ainda a alguma distância da baliza guardada por Rui Silva, e foi mesmo, vai daqui. O guarda-redes ainda se atirou, a bola e bateu, foi ao posto direito e não teve qualquer hipótese senão ir até ao fundo das redes. Um jogador que nasceu na Alemanha, mas é internacional pela Bósnia e Herzegovina, está a ter sobretudo utilização europeia, mas acabou por justificar agora esta titularidade. Ainda não tinha sido titular na Primeira Liga. Marca o seu primeiro golo ao serviço do Sporting Clube Braga.
0: 25 anos, tal como disse a Ariana, nasceu na Alemanha, mas tem a nacionalidade bósnia. Hussein Bassit, antigo jogador, e veio do Colónia da Bundesliga para Portugal, aqui a conseguir com alguma sorte, é verdade, mas a sorte faz parte do jogo. Atirou e é Rui Silva quem introduz depois a bola no fundo da baliza. Nuno Coelho, está aberto o marcador para o Braga. Já vínhamos anunciando algum crescendo, algum ascendente do Sporting de Braga, agora materializado por este gol do Zeno Bassit.
2: Sim, aquilo que tínhamos falado é essencialmente um Braga a olhar mais para a baliza, e quando o Braga assim o faz, torna-se perigoso, e por isso mais uma vez a trabalhar bem a bola, a circular a bola de um lado ao outro, muito forte nesse tipo de situações de jogo entre linhas, entre o Gabriel Silva, o Paulo Vítor, Ricardo Horta, João Moutinho, Gordi, muita gente a envolver-se nesse processo de trabalhar a bola, e depois é encontrado ali o Zeno Bassit bem à entrada da área. Mérito para um médio do Braga que tem um remate forte, e o Rui Silva claramente acaba por ser traído ali com a bola a bater no poste direito e a bater nas suas pernas e ir para dentro da baliza. Acredito que seja um golo dado, ou seja, um autogolo ao Rui Silva. Acredito.
1: E é atribuído ao Rui Silva.
0: E é o quinto, deste campeonato.
2: E por isso, mérito para o Braga, que percebe que o jogo não é só trabalhar a bola atrás, que as passes é preciso ir olhando para a baliza do adversário, e fez muito isso nestes 10 minutos, nestes últimos 10 minutos, ou seja, sensivelmente a partir do minuto 30.
0: O Zeno Bassit a marcar com a ajuda de Rui Silva, e por isso, caro ouvinte, mexe o marcador aqui no Estádio Municipal em Braga, na capital minhota. Estamos com 43, quase 44 da primeira metade. Vamos lá aumentar o volume à telefonia, porque agora o marcador indica Braga 1, Sporting 0.
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4: É o quinto autogolo deste campeonato. Fernando Érico.
0: É isso mesmo, mas quem não remata não pode ter sorte. O Zeno Bassit bateu a bola para o lado do Sporting. Foi, de facto, azarado esse momento. Bateu em Rui Silva, acabou por entrar. E, portanto, o lançamento...

0: Levantou a bola lá para a frente, vem a bola para o Zen Basic, para já o homem de golo, a bola para Vítor Gomes, corta o Sporting com Irancunda, a bola vai sobrar já para fora, bola para a lado lateral, vamos ter lançamento para a equipa do Sporting Clube de Braga, Ariana, com tempo de compensação anunciado.
1: 2 minutos.
0: Bola tirada por Dombiá para o lado lateral. Bem, a bola, no entanto, para a equipa do Sporting. 2 minutos, tempo extra. A bola já para o espaço do Braga. Corta o Sporting. Atenção, zona do meio. E vai Dombiá. Aproxima-se da área. Vai olhando. Picou. A bola para Catama. Ainda Dombiá. Pode cruzar. Já cruzou. A bola na área. Corta o Braga. A bola para fora para Quaresma. Dá a bola para o Anderson. Corta.
1: Bairami.
0: O Bairami. E a bola vai, no entanto, para a equipa leonina. É o Sporting a não tirar o pé do acelerador. O lado esquerdo. Atenção à equipa do Sporting, a bola já está no Vaianidis, mete a bola já para o meio, vem a bola para o espaço onde está a dominar o Frejeda, mete a bola já para Catama, divisão para Frejeda, olha para a área e vai o Capicu a 22, dá a bola para o meio, a bola já para o espaço onde está o Altimira, Altimira mete a bola para Inácio, Inácio dá a bola já para o Irancunda, vai andando em frente, mas vai devagar, devagarinho, dá a bola para trás, a bola para Gonçalo Inácio e o Inácio quase se atrapalha, a bola para o Altimira, Altimira mete a bola para Quaresma, pode ser aqui o canto do cisne para o Sporting nesta primeira metade, bola lançada para a zona do meio, vai Anídis, a tenta dominar, perde o camisola 7, a bola vem no entanto para Gonçalo Inácio, vai dominando a entrada do meio campo contrário, vai numa simulação, bate a bola para a esquerda, a bola já para o espaço onde está o vai Anídis, mete a bola para Inácio, e o Inácio roda a bola, vai para Quaresma, Quaresma olha, entra no meio campo adversário, no meio campo do Braga, picou a bola para a entrada da área, corta o Braga, e vai limpar. Ainda tenta chegar lá um homem do Sporting que é o Irancunda, vai meter a bola para trás, atenção Altimira, olhou, zona do meio, vai meter a bola para o espaço onde está, a dominar o Frejeda, dá para o Catamo, tenta a finta, passa para um adversário, corta Ricardo Horta.
1: Ricardo Horta, em missão defensiva para este lançamento de Frejeda, já na projeção da área adversária, está a mandar acabar o jogo um dos adjuntos de Vicente.
0: E acaba.
1: Acaba mesmo.
0: Acaba a primeira parte aqui no Estádio Municipal Ariana, a tua leitura à saída dos protagonistas, vantagem do Braga.
1: Para já parece-me estar tudo relativamente controlado. O Adrian Bairami, que há pouco teve uma pequena altercação com o seu companheiro de equipa, Gabriel Silva, estava ajoelhado a apertar o atacador de uma das chuteiras. Bernardo Fontes também já se vai encaminhando na direção do túnel de acesso. Eu estou na baliza da Pedreira, para a qual atacou a equipa do Sporting nesta primeira parte e na qual estará depois o ataque do Sporting Clube Braga e também o guarda-redes Rui Silva. Tudo relativamente tranquilo. Ali alguém que está a conversar muito com Fotis Ioannidis, que foi um dos homens escolhidos para a frente de ataque. Estava aqui a tentar perceber se do lado dos Leões poderia eventualmente ficar alguém em exercícios de aquecimento. Para já não vislumbro nada disso, são apenas os jogadores suplentes do Braga que estão a fazer exercícios de troca de bola, a Raimo B, também Gustav Lagerbil, que até são homens habitualmente titulares na formação arsenalista, no eixo, também Jonas Wind e Diego Rodrigues são alguns dos que ficaram a fazer exercícios recreativos com bola. Entram também em cena os tratadores de relva, os adeptos aproveitam para saírem e refrescar um pouco ao interior do Municipal de Braga. E por falar em refrescar, é certo que a noite está a ficar mais fresquinha, mas não está nada mal à flor da relva na Pedreira.
0: É, está para já agradável o jogo, Nuno Coelho, em termos de sublinhado. Esta primeira parte não foi assim tão interessante, as equipas quiseram, mas criaram muito pouco. O Braga aproveitou o momento de infortúnio para Rui Silva, mas quem não remata também não tem sorte, e o Zen Basic acaba por fazer toda a diferença.
2: Sim, parece quase um jogo de início de campeonato, com relativamente pouco ritmo, as equipas, nota-se que tiveram algum tempo paradas, e por isso é um jogo que tem tido poucas oportunidades nas balizas das duas equipas. Nota-se claramente aquilo que é a intenção do Braga, que é ter a bola, o Sporting a tentar condicionar e a pressionar alto, muitas vezes na tal condição do homem a homem, o Braga vai usando isso bem, os espaços, mas em termos de oportunidades foram muito escassas e foram essencialmente quando as equipas, as duas, conseguiram atacar as costas do adversário e por isso já poderia ter dado um gol também para o Sporting numa bola à barra com o Jenny Catamo a meias com o Silas Anderson e por isso 1-0 para o Braga, infortúnio para o Rui Silva que foi ali

0: traído pelos postes, pelo poste, mas é um jogo interessante, mas na verdade com poucas oportunidades.
1: E pela primeira vez neste campeonato, o Sporting chega ao intervalo, ao tempo de descanso, a perder. Vamos ver o que dá a segunda metade aqui no Estádio Municipal de Braga, meu caro Walter Madureira. O resultado é este: Braga 1, Usain Bajic, Sporting 0.
2: Já voltamos daqui a pouco para a segunda.
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4: Nesta altura passam já 10 minutos às 22. 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
4: Estamos no intervalo Sporting de Braga. Está a vencer o Sporting Clube de Portugal por 1-0. Este é Maceió Park. Let's get it on. Homenageando Marvin Gaye. Faça boa viagem. 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

Vimos Maceo Park no Canal Esportivo da Rádio Moçambique, uma atuação em forma de homenagem ao Marvin Gaye para o Let's Get It On. Seguimos em frente, estamos no intervalo do jogo. Sporting de Braga, Sporting Clube de Portugal. Sporting de Braga vence o Sporting Clube de Portugal por uma bola sem resposta. Seguimos em frente, o Canal Esportivo da Rádio Moçambique, porque atrás é mais gente. Este é o George Benson. Give me the night. Passam 17 das 22.

0: George Benson, nunca dá sorteio do Rádio Moçambique. Passam 25 minutos às 22. Seguimos em frente porque atrás vem mais gente. Seguimos em frente porque temos que partir. Em simultâneo com a RDP para acompanharmos a segunda parte do jogo, Sporting de Braga, Sporting Clube de Portugal. E o Sporting Clube de Portugal vence, perde aliás, diante de Braga por uma bola sem resposta. Vamos já à segunda parte do jogo com a RDP simultâneo.
1: Também, Catamo.
2: E o Anidis também.
1: Também, e portanto não há alterações.
2: Vai Anidis também, portanto está cá toda a gente.
1: É isso. Nuno, não há alterações. Vão acontecer com toda a certeza, mas vão a jogo as mesmas equipas que terminaram a primeira parte.
3: Sim, e aqui, e lá está também, em nada nos surpreendem os dois treinadores, não ficou ninguém a aquecer, por isso também já tínhamos lançado essa possibilidade. Acredito que o Rui Borges, neste caso falo do Rui Borges porque é o treinador que está a perder. Acredito que queira dar aqui mais 5, 10 minutos, é o habitual. Aproveitar esse tempo para quem está no banco ir aquecer, e a não ser que haja aqui, claro, grandes condicionalismos físicos, pelo menos dos três que falámos, Alazar, Maxi e o próprio Soares, mas eu acredito que não demore muito, sinceramente, para o jogo de bancos começar a rolar.
1: A bola está na formação do Sporting, bola já lançada do Altimira para trás, vem a bola na direção de Quaresma, dá a bola para o lado direito, é o Sporting a tentar avançar de relvado, a bola vai para trás, para o guardião Rui Silva, próximo da marca de pontapé de penalti, dá a bola para o companheiro, para Quaresma, foge a marcação do adversário do Ricardo Horta, bate a bola já para Gonçalo Inácio, mete na profundidade e Nankunda não chega, lançamento para a equipa do Sporting Clube de Braga.
2: Já está lá em frente ao banco de suplentes onde se encontra Rui Borges, fica Vitor Gomes pronto a arremessar a bola.
1: Aí está o espanhol, vai lançar, bom jogador este número 2 da formação bracarense, dá a bola para Moutinho, bate a bola lá para meio campo contrário, corta a formação do Sporting por Dombiá, Moutinho mete a bola para Corbi, vai lá o Paulo Victor, tenta dominar, dá a bola para trás, bem para Moutinho, mete a bola para Vitor Carvalho, recebe o centralão da equipa do Braga, vai dominando, bate a bola para trás, a bola para Bernardo Fontes, recebe o brasileiro, vai picar a bola já para meio campo contrário, agora mais Scheller, bate a bola lá na frente, atenção à equipa do Braga, a bola vem já para o espaço do Gabriel, atenção, a bola para posta na área, vai fintar, rematou, prensado, não entra. Paul Victor teve o segundo, Ariana, mas a bola foi pim, pim, pim, pim, não entrou.
2: Descaído para a esquerda, primordial a aparecer na baliza, na área adversária, conseguiu passar por Eduardo Quaresma, que ia fazendo um autogol, porque a bola embateu no central do Sporting. Quaresma ficou com um ar muitíssimo apreensivo, veio devagarinho até à linha de fundo e por isso à ponta pé de canto para ser movimentado pelo ex-Sporting, fez 259 jogos ao serviço dos Leões. Falo de João Moutinho.
1: Aí está João Moutinho, enche o peito, notabilizou-se o Sporting, está aqui a ser imortal na equipa do Sporting de Braga. A bola já para a Horta, esse não é imortal, já merecia uma estátua. A bola para Moutinho, pé esquerdo, vai levantar, bola na área, atenção ao Braga, pontapé, canto à esquerda, Ariana.
2: Primeiro penteou a Gonçalo Inácio, não conseguiu completar esse alívio, a bola ainda sobra para Ricardo Horta, junto à linha de fundo, e vai a Anidis, tem de fazer o corte, e por isso há novo pontapé de canto, desta vez do lado canhoto do ataque. João Pinheiro tem de apitar a João Moutinho que se despache, porque ia devagarinho na direção do quarto círculo, e agora sim vai bater a bola parada.
1: Aí está Moutinho, ajeita a bola com todo o carinho, olha para a área, vai levantar a bola, esta é o camisola 8, braços bem erguidos, atenção ao Braga, vence por 1-0, vai ter bola parada, aí está Moutinho à maneira curta, dá a bola para trás, pontapé do Horta, corta o Sporting, ainda ressaca, a bola vai para o Braga, corta o Sporting e reclama-se um penalti, Ariana.
2: Reclama-se um braço na bola de um jogador do Sporting e fico com a mesma sensação, não consegui perceber foi quem foi, mas depois daquele remate dos embacidos, estava ali uma grande confusão e pareceu-me que a bola terá embatido ali no braço de alguém.
1: É do Quaresma, parece
2: no
1: Eduardo Quaresma e portanto vamos ver se o vídeo árbitro vai ter interferência ou não. Mas é um momento de grande aparato, Nuno Coelho, para a equipa do Sporting.
3: Sim, completamente. E é um momento, ou seja, é uma entrada no jogo onde, na verdade, o Braga consegue passar essa, a sua superioridade para o meu campo ofensivo. Vários cantos trabalhados, o Braga é muito forte neste tipo de situações, raramente coloca um canto direto na área, e há um canto inicial à direita que é cobrado pelo João Moutinho, que dá o tal segundo canto, e depois é um canto também trabalhado para uma bola ao primeiro poste, passa atrasado para o Ricardo Horta bater de primeira de pé esquerdo, e depois dá-se o tal lance duvidoso, parece-me que o João Pinheiro já
4: mandou
3: seguir para esse possível penalti, que sinceramente ainda não consegui ver também aqui nas imagens.
1: Ariana, nada, Nicolas, segue o jogo, a bola do Sporting Clube de Braga.
2: Pode até ter sido um lance casual, a bola estava, o braço estaria junto ao corpo, e por isso o vídeo-árbitro Manuel Mota mandou seguir, o vídeo-árbitro que pertence também aos quadros da AF Braga.
5: Mas eu tenho dúvidas, é o Dumbiá? Não sei não.
2: Pois, eu ali no meio da manhã.
5: Eles são soberanos.
2: Fiquei com essa sensação, mas não tive repetição, portanto, não sei o que vos diga.
1: É, nós também não, embora as imagens cheguem aqui com muito atraso, e por isso a rádio é rainha e senhora. Atenção, o Sporting pode empatar, bola na área. Aí está Catama, ajeitou o pé direito para fora! Que oportunidade! Gianni, não foi gênio, atirou para lá da baliza. Ariana tinha um empate no pé direito.
2: Remate rasteiro, já perto da linha de fundo, no sentido do poste contrário, foi com velocidade, mas sem perigo para a baliza guardada por Rui Fontes, que está ali junto ao seu poste esquerdo.
1: Que oportunidade, Nuno Coelho, Gianni. Teve aqui um a um à mercê, mas não conseguiu, obviamente queria mais, mas a bola foi colocada junto ao poste contrário.
3: Sim, já tínhamos dito que esta segunda parte, à partida, seria bem mais aberta que a primeira, oportunidade já para o Braga, oportunidade de resposta já também para o Sporting pelo Gianni. O Gianni tem sido o jogador mais ativo na frente do Sporting. O Ioannidis tem aparecido bem também a espaços, mas em termos daquilo que é as oportunidades, em termos daquilo que é o um para um, claramente o Gianni Catamo em evidência, e aqui puxou a bola para o seu pior pé, para o pé direito, e depois o remate acabou por sair cruzado, mas nem sequer conseguiu acertar com a baliza.
1: Ariana, estou aqui mesmo no nosso lado esquerdo, mas os adeptos do Sporting estão insuperáveis. Que apoio fantástico, apesar deste desaire para já.
2: São muitas as bandeiras gigantes que as claques leoninas trouxeram rumo à cidade dos arcebispos. Têm cantado muito e têm tentado puxar pela equipa. Olha o Braga.
1: Atenção, grande parada, o remate cortou! Fresneda a evitar o gol do Gabriel Silva numa ação envolvente o Sporting de Braga na área do Sporting Clube de Portugal. Ariana, nada deu, mas foi tão, tão perigoso.
2: Mas que grande jogada! Foi um chapéu de Ricardo Horta na direção de Paul Victor, já no centro da pequena área. Paul Victor tinha tudo para encostar para o gol, defende Rui Silva, e depois há uma segunda leva, um segundo ataque para Gabriel Silva. Perde-se um lance claríssimo e vital para o Braga fazer o 2-0.
1: Bola para fora, lançamento para a equipa do Sporting. Agora Nuno Coelho, no meu tempo, quando era jovem, havia um anúncio publicitário em que alguém dizia nha, nha, nha, nha, nha, nha, e eu a vê-los passar. Foi assim na primeira parte, mas esta segunda eles não passam, eles vão lá para a frente.
3: Sim, lá está, as duas equipas têm muita qualidade na frente, e aqui especificamente falando do Braga, porque foi mais uma oportunidade da equipa comandada pelo Carlos Vicens, quando o Paulo Vítor, o Horta, o Gabriel Silva, quando esses jogadores começam a deixar de tratar a bola e de fazer a tal circulação inconsequente e começam a olhar para a frente, criam muito perigo, e foi isso que o Braga tem feito nestes 7, 8 minutos da segunda parte. Com oportunidades claras para o Braga, neste caso, com a tal resposta também do Gianni Catam para o Sporting, e o jogo está muito melhor do que na primeira parte, muito mais competitivo, muito mais rápido, com muito mais oportunidades. Voltou muito melhor este jogo nesta segunda parte.
1: E Ariana, Anderson agora meteu complicador, e o Sporting perde uma boa oportunidade de alvejar a baliza contrária.
2: Sim, acaba por dar a posse de bola ali agora. para a formação do Braga. O Sporting que poderia ter espaço no corredor direito. O Silas Anderson meteu água, a posse a sobrar para a equipa arsenalista, que poderia agora ter saído em contra-ataque.
1: Está no espetáculo da Rádio Pública Portuguesa, Antena 1, a jornada 8 do campeonato, com este primeiro ponto de emoção, este primeiro grande pico de emoção, que amanhã vai continuar nos Barreiros com o Marítimo Futebol Clube do Porto e no domingo no Estádio da Luz com o Benfica Vitória Sport Clube. Toda a jornada para seguir na Rádio Pública Portuguesa, claro, domingo à tarde esportiva, a não perder já. Vamos ter um campeão mundial em estúdio, Vasco Vilaça, campeão do mundo de triatlo. Para já o Braga está na frente a vencer por 1-0. Estamos no início da segunda parte, bem melhor esta segunda parte, bola lançada, atenção, Irancunda corta, Bernardo Fontes agora não estava a dormir, já não tomou os comprimidos, a bola vem para o meio campo contrário, bola para fora, lançamento para o Sporting.
2: É para Vaianidi, já vai cobrar, está junto ao túnel de acesso, lado esquerdo do ataque dos Leões.
1: A lançar a bola já para o espaço do Gonçalo Inácio, mete a bola para Rui Silva, na meia-lua da grande área do Sporting, bate a bola para Eduardo Quaresma, e o Quaresma vai olhando, dá a bola para a direita, aí está a equipa do Sporting, com Frejeda a tentar dominar, dá a bola para trás para Rui Silva, a pressão do homem do Braga, a bola já para o espaço onde está o Anderson, bola para trás, outra vez para o Guardião, Sporting para já sem grande progressão nesta altura, pontapé, bola na frente, corta o Braga, a bola vem para Moutinho, recebe Moutinho, zona do meio, bate a bola para trás para Vítor Carvalho, recebe o brasileiro, vai dominando a bola, dá para trás, vem a bola já para o espaço do companheiro, para o Sérgio Bárcia, mete a bola para o espaço onde está Gorbi, recebe o francês, pode avançar, dá a bola para o lado esquerdo, bola metida lá para o meio campo contrário, atenção a Braga, perda de bola, a bola vem já para a equipa do Sporting, atenção, bola metida para a zona do meio, perde a formação leonina, recupera ainda a bola já para o lado esquerdo, bola metida para o espaço onde está a dominar o camisola 13 do Leão, que é o Vaianidis, a meter a bola já para o meio, vem a bola para a equipa leonina, pontapé já do Sporting por parte do Anderson, e a bola vem para o lado direito, atenção à equipa do Leão, bola para a junta lateral, para Catamo, recebe Catamo, já perdeu uma grande possibilidade, a bola para a área, para o Anderson, vai cortar o Braga, a bola para a zona do meio, vai recuperar ainda o Altimira, Altimira anda a bola para a junta divisória do relvado, mete a bola já para trás, vem a bola para Gonçalo Inácio, bate a bola para a esquerda, aí vem a equipa do Leão, vai tentar dominar, vai Anidis, recebe o Gregos, dá a bola para trás, vem a bola outra vez para o Altimira, rodou bem, mete a bola para o companheiro, bola metida para o Dombiá, corta o Braga, falta sobre o homem do Braga, falta cometida por Vaianidis.
2: Está caído o Sérgio Bárcia, um dos três centrais da formação arsenalista, dá-lhe a bola Victor Gomes, mas acaba mesmo por dar, é para o terreno do jogo, porque é o próprio Victor Gomes que movimenta a falta.
1: E a bola vem para o Bárcia, recebe a Bárcia, dá a bola para trás, vem a bola já para o Vítor Carvalho, indica o caminho, mas dá a bola para trás, a bola vem para Bernardo, recebe bem fora da pequena área, agora adianta, bate a bola do pé esquerdo, bola na frente, à procura do Gabriel, vai tentar dominar, recebe o brasileiro, bate a bola bem para trás, vem a bola para Vítor Gomes, entra no meio campo contrário, aí está a equipa arsenalista, a equipa do Braga a vencer por 1-0, a bola está no espaço do Gorbi, a meter a bola já para o companheiro, a bola para o homem que fez o golo na formação do Sporting de Braga, precisamente o Zeno Basic, mas a bola está no lado direito, bola metida para trás, vem a bola para Carvalho, Carvalho dá a bola para Moutinho, vira-se para o meio campo contrário, fora! É lançamento para a equipa verde e branca.
2: Salazar e Maxi Araújo preparados para entrar na equipa do Sporting.
1: São as primeiras alterações, Nuno Coelho, nada a objetar, são dois, aliás, são três.
3: É os três que nós falámos.
1: Exatamente, nada a objetar porque são de facto titulares, não é?
3: Sim, é os três, ou seja, 10 minutos, 12 minutos de jogo desta segunda parte. O Rui Jorge esperou um pouco, deu mais alguns minutos aos que estavam e retirou também aos que vão entrar agora. E são os três que já tínhamos falado, Zalazar, Luís Soares e o Maxi Araújo. Vamos ver quem é que irá sair. Um deles
2: é o Silas Anderson. Vamos já ver.
3: Penso que o Vaianidis também já foi.
2: O Vaianidis também já saiu.
3: E é o Ioannidis.
1: Exatamente, e o Anidis, e portanto, digamos, Nuno, obviamente temos aqui três peças importantes, a artilharia pesada do Sporting já em campo.
3: Sim, a artilharia pesada, Maxi para a esquerda, para o seu lugar habitual, como lateral esquerdo, mas obviamente a dar muita profundidade, algo que faltou, obviamente, ao corredor esquerdo do Sporting, porque praticamente o Vaianides não passou do meio campo. Zalazar atrás do Soares, e o próprio Soares como ponta de lança aqui não arrisca nada. O Rui Borges, porque parecia-me que o Ioannidis saía ali um pouco chateado, porque na verdade a equipa está a perder, mas é as trocas habituais, ou seja, o Rui Borges mantém o mesmo sistema tático.
1: Agora uma falta do Maxi sobre um jogador do Braga, fica a rebolar o Vítor Gomes.
2: É, sobre o Vítor Gomes, fica caído, bastante queixoso, num dos primeiros lances em que esteve envolvido. O Maxi Araújo acaba por ser um bocadinho mais intempestivo também ali com o árbitro da partida, vai reclamando Luís Soares. Continua caído o internacional jovem espanhol, o número 2 do Sporting Clube Braga.
1: É, está em dificuldades, Maxi entrou com tudo. Ou não facilita o Uruguai, sul-americano, tem ali o sangue na guerra, levanta-se. O jogador do Braga vai prosseguir a partida, Ariana, pontapé livre a meio do meio-campo de ataque.
2: Está lá a Ricardo Horta, está lá também a João Moutinho. São os dois homens do Braga que estão prontos para este lance de bola parada, um pouquinho de descaída para a esquerda. É Moutinho que põe ali a bola a jeito, creio que será mesmo para ele esta bola parada.
1: Era uma faixa mais clara do relvado, ergue os braços João Moutinho, vai levantar a bola para a próxima área. O árbitro João Pinheiro está a chamar Vítor Gomes, também Maxi está ali a fazer um sermãozinho, Ariana, a dizer... Ou se comportam,
2: entendo-se,
1: então há problemas.
2: É entre o Vítor Gomes e Maxi Araújo que estiveram envolvidos no lance de há pouco.
1: Eles falam o mesmo idioma, portanto entendem-se perfeitamente. Hombre, que passa, não passa nada.
2: Eu acho que deve ser um bocadinho mais intempestivo do que isso.
1: Pronto, não vamos entrar em pormenores. Bola lançada, bola para a área, corta o Sporting, ponta, é pé do Braga, atenção! Reclama Vítor Carvalho, um toque com o braço, a bola está na formação do Sporting, aí vai, Jenny Catamo, vai fintar o adversário, aí está a pé esquerdo, maravilhoso, mete a bola para a frente, atenção, a bola para Irancunda, sai Bernardo, e é atingido por Irancunda, acredito, Ariana, que sem intenção, mas tocou no guarda-redes do Braga.
2: Foram a Bernardo Fontes, ia por ali fora para tentar controlar o lance, e depois Irancunda estava ali por perto, mas seguiu o jogo. Há pouco foi um cabeceamento de Vítor Carvalho, a bola a embater no braço de Fresneda, e portanto a considerar depois que era casual o árbitro do encontro, parece-me que bem, e o jogo prosseguiu.
1: A bola está no Inácio, vai meter a bola para o lado direito, atenção Sporting, a bola já metida do Fresneda, a meter a bola para o lado direito, atenção, e vai Catamo, passou, vai para a área, já cruzou Fresneda, bateu contra a malha de fora, é pontapé de baliza para o Braga.
2: Junto ao posto esquerdo de Bernardo Fontes, numa altura em que já se conhece a assistência oficial, eu diria que fica um pouco aquém do expectável, 20.265 adeptos, fica até abaixo da melhor casa da temporada, menos 497 para ser muito precisa, do que no derby com o Vitória Sport Clube, que reuniu 20.762.
1: Esse é um jogo especial e de facto fica essa nota. Eu também esperava, quando aqui começou o jogo, que estivesse mais cheio, não está, não deixa de ser uma boa casa habitual, diria, na média, para o Sporting de Braga. Agora, caro ouvinte, vamos lá conferir, 62 minutos entramos já na parte decisiva do encontro aqui no Estádio Municipal, jornada 8 do campeonato, Braga 1, Sporting 0.
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6: Já terminou na Alemanha, Dortmund 2, Bremen 2, está quase a terminar o lance 2, Lyon 1.
1: E agora vamos ter dupla mexida na formação bracarense.
2: Mário Dorgelés e Gabri Martínez também se preparam para entrar no encontro. Vai responder à tripla alteração de Rui Borges, Carlos Vicente.
1: Para já a bola está na formação bracarense, vai dominando zona central, a bola vem para trás, já para o espaço do Vítor Carvalho, agora apertado, atenção para o Soares, a bola fica na equipa do Sporting, para Catamo, atenção, 3 para 1, pode ser um empate, bola para Soares, vai lá Fontes! Magnífico guarda-redes, bom, Soares abre os braços, mas Ariana, não se faz aquele passe, é muito mal efetuado. Soares, em condições normais, faria o empate.
2: E depois Bernardo Fontes foi lá tentar completar a emenda com coragem, o guarda-redes do Braga a conseguir sair da sua baliza e da sua zona habitual, da sua zona de jurisdição, mas o Sporting continua a carregar, está praticamente toda a equipa instalada no meio campo contrário.
1: Aí vai a equipa do Leão, vai tentar avançar. Aí está Erencunda, aí vai Aliante da bola. Cruzamento de Maxi, primeiro Bernardo. A dominar, mas Nuno, bom, há pouco grande oportunidade. O Sporting teve 3 contra 1.
3: Sim.
1: Mas o passe é mal feito para Soares.
3: Sem dúvida, má definição. Penso que foi do Géni Catamo ali, num 3 para 1, obrigatoriamente tinha de decidir melhor. É um momento onde o Vítor Carvalho facilita ali inicialmente, o Soares acaba por o condicionar bem e por lhe roubar a bola, e a jogada desenrola com o Iracunda à esquerda, o Soares à direita e o Géni Catamo no meio, apenas contra o Sérgio Barcia, e tinha de fazer muito melhor a definição do 10 do Sporting. Ainda assim, muito corajoso o Bernardo Fontes e muito rápido na saída aos pés do Soares. O Bernardo Fontes muito seguro hoje, a jogar muitas vezes, a ser muito solicitado com os pés, e sempre que tem sido chamado a intervir, muito, muito concentrado.
2: Eu não sei se vocês se recordam, no ano passado, por esta altura, até foi em outubro, houve um Tondela 0, Sporting 3, o Bernardo Fontes estava no Tondela, esse jogo o Sporting ganha 3-0, mas o Bernardo Fontes faz 13 defesas e muitas delas foram de golo. Podia ter sido uma goleada histórica para o Sporting, só não o foi porque estava lá Bernardo Fontes naquela baliza.
1: É, e foi eleito o melhor guarda-redes da segunda liga, de facto fez estupendas exibições, ele parece muito calmo, sempre entre os postos, mas é uma fera. Atenção, Sporting à procura do empate, a bola para a zona do meio, corta bem Vítor Gomes, olhou, bateu, mas a bola vem para o Leão, vai recuperar Vítor Carvalho, dá para fora da área, aí vem a equipa do Braga, mas vai recuperar o Sporting. O jogo está interessante, o Leão em cima do Braga nesta altura em busca da igualdade. O Sporting está a perder por 1-0, vem de 2 empates consecutivos, a coisa não está fácil para Rui Borges, o transmontano da equipa do Sporting. A bola já lançada lá para frente para o espaço do Maxi, a bola metida para o lado esquerdo, aí vai Irancunda, vai levando a bola na lateral da área, vai cruzar, cruzou, Soares, golo! El Cafetero! Sporting! Soares, lá para o fundo, Ariana, o colombiano é outra loiça.
2: Mas belo cruzamento de Nestor Irancunda. Deixa-me só dar conta das alterações, porque neste momento há uma dupla alteração no Braga, saem os Embacites e Gabriel Silva para as entradas de Torgelense e de Gabriel Martínez, recuperando a história do golo, Irancunda a cruzar e Luís Soares a cabecear como manda a Real Zapatilha. Estava junto ao posto esquerdo de Bernardo Fontes, com conta, peso e medida, com todo o espaço e tempo do mundo, o colombiano a conseguir chegar ao 8º golo da temporada. Ele tem tido uma média de um golo a cada 76,5 minutos e acaba por corresponder a essa chamada de Rui Borges para substituir Ioannidis. Eu dizia que Irancunda tem uma bela história, porque ele nasceu num campo de refugiados em Kigoma, é filho de pais do Burundi, mudou-se para a Austrália com apenas 3 meses, é internacional australiano, estava a fazer um bom jogo e acaba por fazer a assistência para o gol.
1: É, de facto, uma grande assistência, mas Nuno Coelho, Soares é matador. E, portanto, era fatal aquela bola. A verdade é que havia uma cratera entre os centrais do Braga e Bernardo desta vez não conseguiu.
3: Sim, completamente. Eu acho que há sempre muita a tendência de olharmos para aquilo que é o mérito ofensivamente, mas é impensável que, ainda por cima, o Braga joga com 3 centrais. E não podia nunca na vida deixar o Soares, que é mortífero naquela zona, completamente sozinho. O Braga, na verdade, os momentos em que tem defendido pior tem sido quando expõe os seus centrais das laterais, o Bairami ou o Sérgio Barcia, a um para um com os extremos do Sporting, e isso aconteceu precisamente agora com o Irancunda a ir para cima do Sérgio Barcia, ou seja, faltava um dos centrais na zona central para defender o espaço aéreo. Nem o Vítor Carvalho nem o Bairami fizeram marcação ao ponta-lança do Sporting. Está empatado o jogo, já o tínhamos dito, a segunda parte certamente haveria golos, mais aberta, com o Sporting nesta fase do encontro também me parece ter alguma superioridade.
1: É isso, vamos ver o que dá ainda à partida, ainda falta tanto, 23 minutos para o tempo de compensação. A equipa do Braga agora a tremelicar depois do empate. Soares, o matador a empatar de cabeça. Aí está o Sporting, vai jogando, a bola já para ser perdida por Quaresma, recupera o Braga, bola já lançada, atenção lá para a frente, bola metida do Paul Victor para o companheiro e vai arrancar o Martínez, Gabri corta, excelente o Sporting, bola para a cabeceira, mas não. Ariane é pontapé de baliza.
2: É, Gabriel Martínez queixava-se, dizia que a bola tinha tocado no jogador do Sporting, vai tocar agora, mas é para Rui Silva entregar a Gonçalo Inácio.
1: Aí está a bola na formação leonina, a sair da zona defensiva. Grande festa dos adeptos do Sporting aqui na bancada onde me encontro. A bola vem para a formação do Braga, a bola já para João Moutinho, vai receber Moutinho, olha para o meio campo contrário, a equipa do Braga a tentar recuperar o ânimo depois do empate sofrido. A bola para trás, mais para trás ainda para Bernardo Fontes, recebe Bernardo, vai dominando o guarda-redes brasileiro nesta ronda 8. Começou com o Moreirense 0, Gil Vicente 1, e amanhã vai ter às 6 da tarde o Marítimo Futebol Clube do Porto, é o próximo jogo para já. A Braga 1, Sporting 1, bola metida, atenção para Vítor Gomes, e vai o jovem internacional espanhol a meter a bola para trás para Dorgelés, recebe mais para trás, vem a bola metida para Victor, para Moutinho, atenção, bola metida para a área, corta o Sporting, a bola está no Maxi, ajeitou, mete a bola já para o Inancunda, vai tentar avançar, sobra a bola, vai lá Dombiá, bola fora, é do Braga.
2: É do Braga, sim. A Dorgelês levantou a mão direita, é para Victor Gomes, também outra vez na ala direita, está em frente ao banco de suplentes do Braga e lança para João Moutinho.
1: Moutinho lança a bola, zona de tiro, atenção para o Victor, faz a geneira, a bola vai tranquilamente para Rui Silva.
2: E o seu capitão de equipa, Ricardo Horta, manda vir com o Paulo Victor. Ele domina com o pé esquerdo, depois com o pé direito, mas dá um chuto na bola incaracterístico e por isso vai parar direitinha aos pés de Rui Silva sem qualquer perigo.
1: E olha, Ariana, se ainda mudam esta música, atirei o Paulo Victor em vez do gato, que é. Aí está, a bola na formação do Sporting, a bola lançada para a direita, aí vai o Leão, pode criar perigo, Zalazar, passa. O ex-Braga vai na área, vai bater, gol! Zalazar! Não festejam os colegas e os adeptos, é que celebram! Zalazar a erguer os braços, mas bateu no fundo! Grita! Grita que é remontada e reviravolta do Leão! Gol! Sporting! Que momento mágico de Zalazar! Uruguaio a provocar a festa nas bancadas, a ir por ali fora, asa direita, e Ariane, como quem não queria a coisa, lá tirou para o fundo, a bola entrou.
2: Zalazar, que se reencontra pela primeira vez com o Sporting Clube Braga, ele tinha marcado os penaltis aos 97 e 96 que tinham dado ao Braga dois empates com o Sporting na época passada, regressou como adversário, foi muito assobiado pelos adeptos do Braga à medida que ia tocando na bola, acaba por respeitar os seus agora adversários. Eu não sei se a bola não terá batido no jogador do Sporting, isso não
5: bateu,
2: é também
5: em dois.
2: Autogolo.
5: É autogolo do Bernardo Fontes também.
2: Pois.
5: A bola bate no, num dos defesas e depois bate também no Bernardo Fontes. É o último a tocar na bola.
1: É o Vítor Carvalho.
2: São dois autogolos e os dois de guarda-redes, não é?
1: É exatamente. Vítor Carvalho ali a meias, ele toca na bola, a bola bate no Bernardo Fontes e vai para o fundo da baliza. Zalazar tem o mérito porque forçou.
2: Sim.
1: Mas é o Braga que mete na própria baliza. E Nuno Coelho, antes de olharmos para o relógio e marcador aqui no Braga, bom, segunda parte espetacular, o Leão está de volta.
3: Sem dúvida, grande resposta do Sporting a uma desvantagem, a uma boa entrada do Braga também nesta segunda parte. A verdade é que a equipa leonina consegue passar para a frente do marcador com jogadores que saíram do banco, ou seja, Soares fez o primeiro golo e depois é uma arrancada espetacular do Zalazar à direita.
1: É outra loiça, não?
3: Sim.
1: É outra loiça.
3: Obviamente sim. Por isso é que jogam mais que os outros. E por isso é uma grande arrancada do Zalazar à direita. O Gabri Martínez, que até é um jogador que entrou há pouco tempo, a não ter pernas para acompanhar ali o uruguaio. E depois, obviamente, infelicidade quer para o Vítor Carvalho, quer para o Bernardo Fontes, mas também foi assim no primeiro gol do Braga, na verdade, e por isso 2-1 para o Sporting, e eu acredito que tenhamos novamente nestes últimos 20 minutos resposta do Braga àquilo que é a desvantagem neste momento.
1: E alteração, Ariana, dupla na equipa do Braga, com alguns assobios porque pois, saiu Moutinho.
2: É, os assobios eram para João Moutinho por parte dos adeptos do Sporting, saíram Moutinho e também Paul Victor, e há aqui agora cânticos dos adeptos do Sporting dirigidos a Moutinho, mas dizia eu, então sai também Paul Victor, entram o Jonas Wind e também o Tommy Marques. Wind, que tem um golo em 23 minutos de liga, decidiu a última recepção frente ao Estoril poucos segundos depois de ter entrado. Entra também o jovem que veio da cantera do Barcelona, fez lá toda a formação, tem apenas 19 anos, o menino Tommy Marques.
1: Aí está a bola na formação do Braga, há jogo aqui na Pedreira, a bola está no Vítor Gomes, perde a bola vem para Soares, aí está o Sporting, zona central, bola metida de Trivela para a ponta, para Catamo, recebe Catamo, já marcado para um adversário, vai tentar passar, aí está Catamo, com a marcação do Bairami, Catamo dá para trás, atenção, Sporting, Zalazar, corta a equipa do Braga, e a bola vem para fora da área, pontapé contra o Marques, a bola sobra ainda para a formação do Sporting, e vai o Catamo, puxa para o pé direito, cruzou, é canto, Ariana, para o Sporting.
2: A bola embateu em Gabri Martínez, por isso vamos ter nova bola parada, o Sporting já meteu a quinta, está lá Jenny Catamo pronto para efetuar o pontapé de canto lado direito do ataque dos Leões.
1: Onde estava este Leão? Na primeira parte é a pergunta que se coloca. A festa verde e branca aqui no coração do Minho. O Sporting vai vencendo por 2-1, lança jogo, estamos a entrar nos 15 minutos finais, aí está a bola para ser batida, pontapé de canto, bola na área, há um desvio, atenção, corta o Braga, a bola já para o pontapé de Maxi para fora. É pontapé de baliza para o Braga.
2: Há vários jogadores de parte a parte em exercícios de aquecimento. Creio que daqui a pouco poderemos vir a ter novas alterações. Estamos a 15 minutos do final do tempo regulamentar.
1: É isso, é o último naco desta partida. Depois o tempo de compensação do árbitro João Pinheiro da Associação de Futebol de Braga. Vamos ter o pontapé do Bernardo a meter a bola lá para a frente na busca de um companheiro do Gabri. Vai cortar o Sporting. A bola vem para Rui Silva. Ele que já fez um autogolo. Também Bernardo e Ariana estão bem um para o outro, vão ficar claramente na história deste desafio.
2: Por acaso, não sei se depois o Carlos Manuel Santos com as suas estatísticas nos poderá ajudar, mas é algo bastante raro de acontecer, dois autogolos e os dois atribuídos aos guarda-redes no mesmo jogo, naturalmente.
1: Eu acho que ele está atento e daqui a pouco já vamos ter a resposta. A bola está na formação do Sporting de Braga, zona central, vem a bola para o guardião, a Bernardo fora da área, mete a bola para Gorbi, recebe Gorbi, Jean-Baptiste Gorbi, vai a meter a bola já para o espaço onde está o companheiro, a equipa do Sporting de Braga, tenta avançar para o meio campo contrário, o Braga agora ficou atarantado com esta reviravolta do Braga, bola para a frente, vai lá, atenção, a equipa do Braga, a bola já para Gomes, dá para Dorgelés, a meter a bola para o companheiro, aí vem a formação do Braga, tenta avançar a bola já para Gorbi olha em frente, tenta passar por Soares, consegue, aí vai, zona central para a grande roda, mete a bola já para o companheiro, bola batida do Vítor Carvalho, cai o homem do Braga, reclama João Pinheiro, Ariana diz que não há nada.
2: Pedia a falta de Jonas Wind depois de um lance em que se envolveu com o Sérgio Altimira, João Pinheiro estava bem perto, já se cumprimentaram e já se terão desculpado um ao outro.
1: Rui Silva para movimentar quando o Sporting daqui a pouco vai voltar a mexer nesta partida, porque já vejo mais um jogador leonino preparado para entrar, será o Flávio Gonçalves. Para já,
2: é ele mesmo.
1: É ele, não é, Ariana?
2: É.
1: Aí está a bola na formação do Braga. A bola no Dorgelés. Dorgelés, olha em frente. Vai tentar avançar. O conjunto bracarense está agora a tentar retocar a face depois desta reviravolta do Sporting. A bola metida para a esquerda, para Gabri. A Gabri vai dominando, vai levando a bola, dá para trás. A bola para Vítor Carvalho. Recebe zona central do Rio Vado, marcado à distância. A por Soares, bate a bola para o meio. Corta o Sporting. A bola vem, no entanto, ainda para o Wind. O Wind vai meter a bola para Gabri. A Gabri vai levando a bola, junto à lateral. Vai vai tentar a finta em simulações, bate para trás, a bola vem para a equipa bracarense, ainda no lado esquerdo, mas com grande dificuldade. A bola já metida para Marques, dá a bola para o espaço interior, a bola já para o Gorbi, mete a bola na ala, atenção ao Braga, está Gabri, estonteante para o Wind. O Wind faz um passo picado, vai cortar Maxi Araújo e a bater a bola para onde estava, virando a bola para fora, Ariana, lançamento à esquerda.
2: Não inventou, Maxi Araújo estava junto à meia lua com muita força, enviou a bola na direção da bancada nascente. Ricardo Horta não está bem, não sei se não precisará de pedir mesmo substituição, está a fazer um agachamento o capitão da equipa arsenalista e agora há a alteração, sai a Iran Kunda e é rendido, como já tínhamos antevisto, por Flávio Gonçalves, um menino de 19 anos que chegou ao Sporting com 12, passou também pela formação do Rio Ave, foi campeão nacional sub-15 em 21-22, passou pelos sub-17, equipa B e agora equipa principal. Ricardo Horta não me parece estar nas melhores condições, por isso daqui a pouco provavelmente poderá ser rendido.
1: Para já a equipa do Braga vai para o ataque, bola metida para próximo da área, para o Wend, mete a bola para o companheiro, pontapé, atenção, bola na ressaca, não chega a Dorgelês, vai lá ainda o Vítor Gomes, olhou, dá a bola para o Gorbi, mete à direita para Mário Dorgelês, lá vai camisola 20, vai puxando a bola para o interior, a bola já para Gorbi, olha para o lado direito, mete a bola para Vítor Gomes, vai cruzar, prensando, bola fora contra Maxi, e o lançamento já para o espanhol, está a lançar rapidamente a bola na área, atenção ao Braga, corta Catamo e vai lançar já o contra, a fugir, perde a bola para Marques, atenção ao Braga, a bola vai na sobra já para Gorbi, vai rapidamente meter a bola para o lado direito, a bola para Dorgelês, vai pinteando, dá a bola para a direita, para Vítor Gomes, já marcado por Maxi, vai puxando a bola já para a frontal da área, tenta o Braga com o Indo ali, espara a bola já para o Vítor Gomes, dá a bola para trás e o Braga vai retemperando, 79 quase 80, estamos nos 10 minutos finais antes da compensação, há 2-1 para o Sporting, aí está a bola no Gorbi, bate a bola já para a entrada da área, para Gabri, vai puxar para o cruzamento, cruzou contra o adversário, vai ganhar o ressalto, bola fora, lançamento à esquerda.
2: É para o Braga novamente porque a bola bateu em Ivan Fresneda já na projeção da área de Rui Silva.
1: Bola lançada, picada, bola na área, agarra à vontade, ou melhor, nem agarra, domina com o pé esquerdo, agora sim, Ariana, Rui Silva.
2: Ao primeiro cabeceamento de Gorbi, depois Jonas Wins tentou também de cabeça, mas a bola foi fracota e por isso a Rui Silva tranquilamente vai lateralizar para o defesa direito, Ivan Fresneda.
1: Aí está a bola na formação leonina, ora aí está, sexto autogolo do campeonato. Para esta partida, mas o Carlos Santos ainda não nos disse se este é um jogo especial por ter dois autogolos de guarda-redes ou não, mas ele deve estar lá nos catrapásios ali à procura. Aí está a bola no Braga, atenção, pode haver perigo, a bola na entrada da área, atenção, corta a equipa do Sporting, vai lá Ricardo Horta de calcanhar, mas entrega a bola para Catamo, vai meter a bola para a frente, atenção Sporting, Soares bem jogado, a bola para Zalazar, 3 do Sporting para 1 do Braga, pode ser mais um, Zalazar olhou, cruzou, vai dominar Flávio, a dominar, corta Bernardo, tanto errinho foi o Flávio agora, Ariana.
2: Mas fez tudo bem, Salazar, depois rasteiro a variar o flanco para Flávio Gonçalves, acabou por ser mais esperto Bernardo Fontes e conseguiu-lhe tirar a bola, vai entrar El Toro, vai entrar Fran Navarro na equipa do Braga.
1: Atenção Gabri, mas Nuno está partido, esta partida
3: completamente
1: no final do encontro.
3: Sim, parece que estamos já no minuto 90 com, neste caso, uma equipa que é o Braga a tentar o tudo por tudo. A verdade é que o jogo está muito partido e há pouco o Flávio teve claramente essa oportunidade.
2: Olha,
1: gol! Zalazar! Tinha espaço para atirar e o uruguaio marcou. Não festeja porque é jogador do Braga. Que petardo lá para o fundo, o Sporting vai ganhar. Grita, grita que é vitória, é do Leão, é do Sporting.

0: Sporting! Uruguaio a marcar por duas vezes a antiga equipa. É um jogador belíssimo. É, enfim, uma pluma sobre a realidade mariana. A verdade é que tinha espaço. Avançou e vai disto para o 3-1.
1: Conseguiu passar por toda a gente, Rodrigo Salazar. Ele, melhor que ninguém no Sporting, conhecerá as medidas deste relvado. Marcou muitas vezes ao serviço do Sporting Clube Braga e agora, com as vestes contrárias, a conseguir marcar também. Tinha todo o espaço do mundo, tinha todo o tempo do mundo no mesmo sítio, mais ou menos onde tinha feito o cruzamento há pouco para Flávio Gonçalves. Desta vez foi mesmo, vai daqui, de pé direito, mandou um petardo rumo ao posto mais distante de Bernardo Fontes. Rodrigo Salazar, que, como disse, regressa à pedreira depois de já ter marcado ao serviço do Braga contra o Sporting, representou os arsenalistas entre 2023 e 2026.

0: Lâmpago que passou aqui por Braga.
1: É, entrou 20 minutinhos, resolveu, fez o seu.
2: Foi à vida dele.
1: É, foi à vida dele. Parece-me que sofreu ali um ligeiro toque no isco, porque a maneira como fazia ali alongamentos com o departamento médico do Sporting indicava precisamente isso. Mas sim, é uma grande arrancada do Zalazar, a colocar um pouco a nu aquilo que são talvez a maior debilidade deste Braga, que é um momento defensivo, coloca muita gente na frente e depois, quando apanha equipas com esta qualidade e com esta capacidade, lá está de atacar o espaço, algo que o Sporting fez pouco na primeira parte. O Zalazar veio e para 20 minutos, em duas arrancadas, praticamente acabou com a partida. Sai lesionado, mais algumas alterações entretanto que o Carlos Vicente já fez.
2: Deixa-me só dar conta disso, Nuno, porque entrou o João Simões para o lugar,
1: sim,
2: do Salazar,
1: é,
2: e entrou o Fran Navarro para o lugar do Bairami.
1: É isso, ou seja, em relação ao Braga, abdica de um central e coloca mais um ponta de lança, neste caso o Fran Navarro, para poder jogar ao lado do Jonas Wind. Em relação ao Sporting e com a vantagem de dois golos, o Rui Borges opta por colocar um médio mais com características de luta, de capacidade de choque, como é o João Simões, e retira o Zalazar, que sai lesionado.
0: São as tendências dos dois bancos, claro. Para dar este resultado, a equipa do Braga vai tentar tudo por tudo na parte final. Para já, Ariana, a bola a sair é do Sporting de Braga à esquerda.
2: E depois daquele golo de Salazar foi quase automático, porque muitos dos adeptos arsenalistas que estão sobretudo nas bancadas inferiores levantaram-se e foram saindo para fugir à confusão habitual do final do jogo.
0: Aí está a bola lançada, vem a bola para Vítor Gomes, vai tentar dominar Gomes, vai a bola para fora, lançamento para a formação arsenalista, está a Gomes para lançar. O Braga ainda mais atordoado do que no segundo golo. Bola para a linha de fundo, cruzamento para fora, para lá da baliza do Rui Silva.
2: Foi Jonas Wind que ainda tentou o remate, já vinha em queda e sendo acompanhado por Eduardo Quaresma e por Maxi Araújo, estava já junto à linha de fundo do lado direito e acaba por rematar à malha lateral.
0: Bola para fora, o Sporting que nesta altura vai para o segundo lugar com 18 pontos, tem 2 a maior sobre o Benfica, que só vai jogar amanhã. O Porto também tem 21, é o líder da classificação, mas os 3 principais aqui a marcarem também posição nesta ronda 8. Aí vai Jenny Catam, o Sporting pode regressar às vitórias depois de 2 empates consecutivos. Aí está a bola já lançada, aí vai João Simões, vai conduzindo a bola, vai puxar para a linha de fundo, vai tentar o cruzamento, ainda a bailar, dá a bola para fora para Catam. Catam vai dominando, aí está Catam, mete a bola mais para trás, a equipa do Sporting vai rodando a bola, ponta já do Altimira, dá a bola para a ponta direita. O Sporting agora com muita calma vai temporizando, vai ganhando todos os segundos que pode. Estamos com 87 da partida, daqui a pouco o tempo de compensação. Aí está Catamo a meter a bola para trás, aí vem o Sporting, bola para a linha de fundo, cruzamento tirado, corta o Braga, Gorrebia dar bola fora, lançamento à direita.
2: Foi de cabeça que Jean-Baptiste Gorrebia tirou aquela bola. Aqui agora um aviso no estádio, não consigo perceber o que é, provavelmente até para os adeptos do Sporting ficarem no mesmo sítio, é também já habitual, mas o Sporting ainda vai tentando e continua a tentar carregar rumo à baliza de Bernardo Fontes.
0: É o Ariana, o speaker, aquele famoso speaker que não deixava ouvir ninguém, já passou à história, porque agora está tudo muito mais mansinho aqui no estádio municipal.
2: Estamos todos a ficar sem voz, até porque é preciso falar um pouquinho mais alto quando a discoteca está em plenos pulmões.
0: Aí está a bola na formação do Sporting, bola lançada já para o espaço leonino, vai dominar, bola para trás para o Gonçalo Inácio. É o Leão aqui a reinar sobre a cidade de Braga, está a vencer por 3-1 e vai ter os 3 pontos nesta partida. A bola já para Catamo, vai deixar a bola para o companheiro, a bola para João Simões, vai levando a bola, camisola 8, para um lado para o outro, vai para a linha de fundo, tenta ganhar, perde a bola, lançamento, é o melhor, é pontapé de baliza para a equipa do Braga.
2: Para Bernardo Fontes, que veste todo de amarelo e que agora está com mais pressa, até porque está com 2 golos de desvantagem, e se quiser tirar algo mais deste jogo, tem de se despachar, porque estamos com 88.
0: A bola já lançada lá para a frente, corta a equipa do Sporting, mas há falta. A falta de Eduardo Quaresma, pontapé livre para a equipa arsenalista. Bom, e agora Soares, não é o Soares. Bom, estava ali.
2: É o Maxi Araújo, há ali um amarelo.
0: É o Araújo, deixa-me cá ver.
2: Há 2 amarelos.
0: É o Araújo.
1: É para o Flávio.
0: E o Sérgio Bárcia.
2: Para o Sérgio Bárcia, sim, para o 22 do
0: Exatamente.
2: Do
0: Pegaram-se ali, o árbitro foi.
2: O Araújo estava lá no meio.

0: está sempre, não é? Mas o árbitro foi lá e resolveu a coisa com um cartão amarelo duplo. Está a bola da equipa bracarense, 89, quase a finalizar esta partida. A bola já para Vítor Gomes, vai levantar a bola lá para a frente. Aí vai o Fran Navarro, recebe Navarro, vai tentar avançar, aninhou-se, falta da equipa do Sporting, falta cometida por Quaresma. Ponta, é pé livre para Mário Dorgeles.
1: Tem a bola já junto ao seu pé esquerdo, está lá o árbitro do encontro, a João Pinheiro, a colocar o spray. Está ali a uns 3, 4 metros da quina da área do lado direito. Agora acompanham Ricardo Horta, já está mais recuperado depois de um momento mais difícil. Estava em alguma dificuldade para ser muscular, mas já se afasta Ricardo Horta com uma ordem do seu treinador Carlos Vicente. Fica Dorgelé sozinho para bater esta bola parada.
2: Só dizer, Fernando, que isto é a fase negra, ou tem sido a fase negra para o Sporting, em relação àquilo que é o sofrer bem perto do fim. Por isso, a equipa quererá também afastar de uma vez por todas esses fantasmas, porque muito tem sido tema de conversa, quer do jogo da Aroca, o jogo de Famalicão e de muitos jogos já de Rui Borges, em que a equipa sofre bem perto do fim.
0: É, e Ariana, vamos ter agora a placa indicativa do tempo extra.
1: 5 minutos.
0: 5 minutos, parece-te bem, Nuno?
2: Sim, acho que em função daquilo que foram golos, substituições, acho que se ajusta 5 minutos perfeitamente.
0: Pontapé para Rui Silva. O Sporting tem os 3 pontos no bolso. Vamos ver o que resta ainda à partida. Bola lançada, tic-tac, antenum. A bola vem para Soares, bate a bola lá para a frente. Aliás, foi o Simões a meter a bola lá para o espaço do Ombiá, tentou dominar, corta o Sporting. A bola vem para o Vítor Carvalho, mete a bola já para a zona do meio, para o Ricardo Horta. Abre a bola para Dorgelés, vai perder para uma adversário, bola para fora, lançamento à direita. Foi o Soares, Luís Soares, já marcou nesta partida o colombiano. E a bola para o meio, festa verde e branca aqui no estádio principal. A bola já para o lado esquerdo, é o Braga a tentar avançar, a bola para Ricardo Horta. Bate a bola já para o lado esquerdo, a bola para Gabri. A Gabri mete a bola para o espaço do Fran. A Fran devolve para Gabri, ele é rápido, vai tentar avançar, vai para a lateral da área. Aí está Gabri, 2 na marcação, bateu Trivela para fora.
1: Ui, ui.
0: Era quase autogolo da equipa do Sporting e do Maxi.
1: A bola a sobrar para Mário Dorgelês, mesmo junto à pequena área, deu-lhe um toquezinho a mais e Maxi Araújo quase a punha na baliza adversária, tocou junto à linha de fundo, à pontapé de canto para Dorgelês cobrar.
0: Bem-vindo ao jogo dos autogolos, 2 e agora ia acontecendo o terceiro, à pontapé de canto. Aí está a bola para Dorgelês, atenção, tic-tac, antena 1, é o Braga a tentar tudo por tudo. A bola lançada, a primeira poste, corta o Sporting, a bola vem já para contra, para Catamo, vai ganhar posição sobre o adversário, aí está Catamo a olhar para todos os lados, pede o apoio, ainda Catamo rasga o passe, atenção à equipa do Sporting, pode haver o cruzamento tirado, a bola já metida do Flávio para o lado contrário, para João Simões, vai dominar Simões, vai agora a temporizar perante a marcação e o contrário, aí está João Simões, vai levando a bola já para a linha de fundo, vai tentar o cruzamento, agora a inventar a perder, bola fora, ainda assim Ariana ganhou o lançamento.
1: E há pouco, belo momento do Jenny Catamo, que parece que tem as pilhas do coelhinho cor-de-rosa, porque ele conseguiu passar pelo atleta do Braga com muita velocidade, lançar Flávio Gonçalves, que depois operou esse cruzamento para o flanco contrário, para João Simões. Há agora esse lançamento na direção de Issa Dumbiá.
0: E a bola vem para trás, para a extrema defensiva. Aí está Inácio a meter a bola para Maxi. Entrou na segunda parte do uruguaio. Agora já apertado por dois contrários. Vai furar, consegue passar. Vai para o meio campo contrário. Dá a bola para Luís Soares. Entrega a bola já para o companheiro. Bola metida. Atenção para o Dombiá. Pode marcar. Atirou. Gol! Fora de jogo. Está assinalado fora de jogo Ariana, mas Dombiá foi por ali fora e atirou para lá de Bernardo. Não vale, não valeu para o Sporting.
1: Mesmo assim percebe-se já alguma desconcentração na equipa do Sporting Clube de Braga depois de sofrer o terceiro golo. Não mais acabou por incomodar verdadeiramente a baliza guardada por Rui Silva. E agora foi mais um momento de descompensação defensiva dos arsenalistas aproveitada pelo Sporting. Mas Gabriel Martínez não desiste, vai pela esquerda.
0: Atenção, bola recuada, pontapé, defende, ainda Dorgelés para fora. Rui Silva a safar o Sporting a canto para o Braga.
1: Jonas Wind remata, defende de forma apertada Rui Silva, defesa incompleta, Mário Dorgelés tenta... Valeu outra vez Rui Silva, vamos ter pontapé de canto para ser batido por Victor Gomes. Rui Silva está agora caído na sua pequena área, vai-se queixando da perna esquerda, é acompanhado por Sérgio Altimira, também por Eduardo Quaresma, e depois é o próprio Sérgio Bárcia que ajuda o seu adversário a levantar-se, como quem diz, anda lá, vamos lá bater o canto.
0: É isso, canto para o Braga, a bola para Dorgelés, vai levantar a bola já para a entrada da área, estamos no finalzinho da partida, cara ouvinte, o Sporting vence por 3-1, mas o Braga ameaça, bola lançada, bola na área, vai lá Ricardo Horta, ponta, pé para fora, Vítor Gomes a desperdiçar a redução, Mariana.
1: E é um jogo que está a estourar os jogadores, porque o Vítor Gomes, depois de bater aquele pontapé com toda a força do mundo, até porque a bola foi na direção do ecrã gigante, fez logo uma espécie de alongamento com a ponta da bota direita, porque também já está em dificuldade.
0: Está a terminar esta partida, ou melhor, o tempo de compensação, Soares e Vítor Gomes ali, ombro com ombro, a ver quem é mais forte. Soares, bom, está com uma trunfa, tem que ir ao cabeleireiro, o colombiano.
1: É moda, é moda.
0: É moda. Então não estou na moda.
1: O que acaba por tranquilizar ali um bocadinho os ânimos, que já havia mosquitos por corda junto à área técnica de Rui Borges. Victor Gomes foi encarando a bola e terminou o jogo.
0: Acabou! Sporting volta às vitórias no Campeonato Nacional. Vitória na Pedreira por 3-1. Grande vitória do Leão. Depois de dois empates, Rui Borges, bom, está ali a cumprimentar Carlos Vicente, mas naturalmente muito satisfeito a abraçar-se aos outros elementos da equipa técnica. Rui Borges e o Sporting vencem aqui no Estádio Municipal. Ariana, a tua leitura? Festa verde e branca, desalento dos adeptos do Braga.
1: Sim, e Rui Silva festejou amplamente. O primeiro jogador a cumprimentá-lo, curiosamente, até foi o adversário, foi Jonas Wind, mas Rui Silva de punhos no ar, porque apesar de ser uma vitória do Sporting com dois golos de diferença, esteve a perder. O Braga deu água pela barba a esta equipa e só depois belíssimo Sporting na segunda parte com, e voltando a citar o célebre Quinito, com a carne toda no assador, acaba por conseguir chegar a este 3-1. Percebo que há ali também uma animada conversa entre dois espanhóis que bem se conhecem, Pau Víctor e Sérgio Altimira, deram um abraço apertado, depois estão a fazer aquele gesto de tapar a boca com a mão para que não se perceba aquilo que estão a dizer. Há ali também um abraço forte de dois conterrâneos, mas eles não são só conterrâneos, são também amigos de infância. Falo de Eduardo e também de Rui Borges, treinador de guarda-redes e treinador principal, treinador de guarda-redes do Braga, naturalmente, e treinador principal do Sporting. Eles começaram a jogar à bola juntos. O Eduardo já confidenciou até aqui aos microfones da Antena 1, na altura em que o Braga jogou com o Benfica e que o Sporting foi campeão num outro jogo. O Eduardo dizia-nos que foi ele que convenceu o Rui Borges a ir com a bola debaixo do braço e a irem jogar. Portanto, há essa amizade profunda. Rui Borges agora afasta-se do seu amigo e vai cumprimentar entusiasticamente alguns dos seus atletas, também o mítico roupeiro Paulinho, está ali a cumprimentar efusivamente os jogadores que se vão encaminhando para a bancada poente, para a zona onde estão os adeptos leoninos em grande número. Há esse festejo mais entusiasmado do lado do Braga. Há muitos lenços brancos, há também esse dado, e vocês daí da tribuna também conseguem perceber certamente. Muita contestação, muitos assobios dos adeptos, poucos são os que estão a aplaudir nesta altura. Percebe-se também o ar mais cabisbaixo, mais agastado dos atletas do Braga, mais triste até. Mário Dorgelês deu um pontapé numa bola há pouco, claramente insatisfeito. Veja ali, por exemplo, o Gorbi de mãos nas ancas. Há esses aplausos aos adeptos do Braga a tentar, naturalmente, serenar os ânimos. Já se vão encaminhando na direção do túnel de acesso os jogadores da casa, enquanto os vencedores, o Sporting consegue os 3 pontos, vão fazendo a coreografia habitual, mãos por cima da cabeça, e vão celebrando e agradecendo, e muito, aos adeptos que, em boa verdade, foram também incansáveis no apoio aos Leões de Alvalade. Acredito que daqui a pouco teremos as primeiras reações a este encontro. Os jogadores ainda não se encaminharam para o túnel de acesso, aqui a fazer um pequeno compasso de espera. Rui Borges ergue o punho da mão direita para celebrar ainda uma última vez junto dos adeptos do Sporting, junto não, porque ele ainda está algo longe, mas como dizia, percebe que há ali um jogador do Braga que está a ouvir um briefing do diretor de comunicação Alexandre Carvalho, e por isso em breve o Walter Madureira terá certamente as primeiras reações a este encontro. Já recolheu João Pinheiro, o árbitro da partida, também a equipa do Braga e do Sporting já vão na direção do Balneário.
3: A qualquer instante vamos ter as declarações do jogo. Vamos ouvir primeiro que tudo o jogador do Sporting Clube de Braga, Yusen Vasic.
4: Good form for us. It was 1-0 in front. The second half we started very good.
3: Na primeira parte a equipa esteve muito bem, mas na segunda parte a equipa foi um pouco abaixo, até principalmente com o segundo golo que sofreu. Isso foi determinante para o resultado final.
5: The team felt the first goal of Sporting.
4: No, I don't think so. We are a good team. We have a good stability.
3: Uma análise também ao facto de estes três golos que a equipa do Sporting conseguiu marcar no segundo tempo, na segunda parte, e é esse sublinhado que está a fazer o jogador do Sporting Clube de Braga ao facto da equipa ter sofrido três golos na segunda parte, mas diz ele que é preciso ir passo a passo. O jogador da Bósnia-Herzegovina de 25 anos.
4: In a good thought that we concede now and we do a good game and we win more.
3: É preciso fazer um bom jogo, bons jogos para conseguir vencer. Denis Usen Basic, jogador de 25 anos, médio, ele que foi titular na equipa do Sporting Clube de Braga, agora eleito homem do jogo. Ele que esteve em campo, não foi titular, entrou no decorrer da partida, depois acabou até por ser substituído, mas acabou por ser decisivo. Falamos de Rodrigo Zalazar, uruguaio, que regressou à Pedreira a ser entrevistado nesta altura.
6: Era um partido muito especial para mim, por lo que Braga ha significado para mim, por lo feliz que he sido neste lugar, por los compañeros que me he llevado, por la gente que siempre me apoyó desde el primer día. Es un lugar muy especial para mí, que lo voy a llevar en el corazón. Y bueno, la verdad que muy contento por el partido del equipo. Es muy difícil jugar aquí siempre. La manera en la que ellos juegan es muy complicada. Y bueno, hemos sabido llevar el partido, que era lo importante, y gracias a Dios nos hemos llevado la victoria, que era lo que veníamos.
5: ¿Dos goles de su parte?
6: Sí, al final eso es el trabajo de todo el equipo. Al final uno tiene que hacer los goles, y hoy me ha tocado a mí, pero el trabajo de todos los compañeros, pues la verdad que ha sido enorme. Estoy muy orgulloso de todos ellos, y bueno, ahora descansar, que se nos vienen cosas bonitas.
5: Obrigado, Rodrigo.
3: Rodrigo Zalazar, aquí falar-se em dois golos, o que é certo é que a Liga, e bem, parece-me, está a atribuir o golo, o primeiro golo a Bernardo, o autogolo do guarda-redes, e depois, sim, as palavras de Zalazar. Vamos ouvir agora Fresneda, o jogador do Sporting, ele que tem na primeira parte um corte sensacional a evitar um golo. Na altura, se a memória não me traiçou, seria o primeiro dos arsenalistas.
7: Eu acho que fizemos um grande jogo em termos gerais. Eu acho que a primeira parte acabamos por fazer uma grande primeira parte, boa pressão. Acabamos por recuperar muitas bolas. Eu acho que na primeira parte tivemos um bocado de azar, porque acabamos por receber duas bolas longas, uma bola onde eu deixo botar a bola e o jogador acaba por passar à minha frente, mas reajo bem e consigo cortar aquela bola. E depois é o golo que temos azar, bate no poste e bate nas costas do Rui. É verdade que nós podíamos encurtar um bocadinho mais, mas eu acho que acabamos por fazer uma primeira parte boa, onde eles têm azar e conseguem marcar o gol. Pois na segunda parte é normal, estamos a falar de uma grande equipa, o Braga é uma grande equipa, tem grandes jogadores. Acabamos por sofrer nos primeiros minutos até voltar a entrar no jogo, mas eu acho que também as mudanças, todos os jogadores que entraram, os jogadores que tiveram desde o início, tivemos muito bem no jogo todo em termos gerais, e eu acho que é merecido, a vitória é merecida.
5: É um regresso ao campeonato com aquilo que o Sporting queria vencer, e depois de um momento particular para o Ivan, exterior-se na sua seleção, imagino que esteja, enfim, nas nuvens.
7: Sim, a verdade que São momentos muito, muito bonitos para mim. Eu acho que individualmente consigo estar a um bom nível. Acho que ainda posso melhorar mais. A equipa também pode melhorar mais. Estamos a fazê-lo. Vínhamos do empate, de uns resultados que não estavam a favorecer a equipa. Eu acho que nós estamos todos com uma grande mentalidade, uma mentalidade positiva para dar a volta a isto. Eu acho que durante estas duas semanas eu na seleção, os meus colegas nas seleções e os colegas que ficaram cá a trabalhar com o míster e o staff, acho que deram tudo para voltar na melhor forma. É verdade que tivemos pouco tempo, acho que chegámos mais tarde, mas sim, é verdade que merecíamos isto. O staff merece, o treinador merece, os nossos adeptos que vieram hoje a apoiar cá em Braga merecem, a equipa merece, e acho que temos de continuar aqui nesta forma.
5: E a vitamina ideal para viajar à França e retomar também a Liga dos Campeões com um bom resultado?
7: Sim, claro, claro que sim. É um bom resultado para nós, tem de nos servir para continuar na frente a fazer bons jogos. Acho que temos equipa para isso e vamos continuar a lutar no campeonato. Agora temos muito daqui para frente para melhorar. Acho que agora vem um jogo difícil na Champions e vamos para frente com tudo.
5: Muito obrigado, Ivan.
3: As palavras de Ivan Fresneda, ele que veio da seleção espanhola. Nos vários jogos que a equipa fez, ele jogou os 90 minutos frente à Chequia. Não foi depois utilizado contra a Croácia, quer na Croácia, quer em Espanha. E ele aqui a falar, e bem, português.
8: Foi quase um portunhol mais português do que espanhol. Mas nota-se aqui uma progressão, o que é bom, porque a comunicação é fundamental e nota-se esse esforço em Fresneda, que ajudou o Sporting a estar pela 31ª jornada consecutiva sem perder fora de casa, desde 5 de dezembro de 2024, que o Sporting não perde fora de Alvalade. Zalazar foi eleito pela primeira vez esta temporada o homem do jogo, e segundo Carlos Santos, também nos deixa aqui esta nota, o último jogo com 2 autogolos na Liga Portuguesa foi no Estoril 4, Alverca 1, em dezembro de 2025, e aqui marcou o mesmo jogador, Mepieu, do Alverca. Desta vez foram os dois guarda-redes que ajudaram à festa, mas desde 1994 até agora, pelo menos pela contabilidade do Carlos, não aconteceu uma situação similar. Ora, Nuno Coelho, para ti quem é o homem do jogo? É Zalazar ou outro diferente?
2: Não, tem de ser o Zalazar, obviamente, e apesar de ter estado relativamente pouco tempo em campo, a partir do momento que decide e que define o jogo da maneira que ele o faz, tem de ser Zalazar, obviamente. 20 minutos de pura intensidade, rapidez, intensidade, velocidade sobre o corredor direito, explosão, culminaram em duas arrancadas, uma que deu o autogolo do Bernardo, e a outra que deu o seu próprio golo. Por isso, Zalazar, obviamente, o homem do jogo.
8: Jogador que se notabilizou aqui ao serviço do Sporting de Braga, foi para Alvalade, de facto um grande jogador, este uruguaio, que não festejou, e no fim eu tive essa percepção, teve o cuidado de, mais do que festejar este triunfo do Sporting, porque é o regresso do Leão às vitórias, não foi acarinhar os antigos companheiros, teve ali gestos, sim, de muito carinho para com alguns jogadores do Braga.
2: Sim, e algo que não tiveram com ele, na verdade, porque acho que Portugal também tem de uma vez por todas de mudar a sua mentalidade e de ultrapassar aquilo que são, ou seja, o Zalazar teve um período bonito em Braga, deu muito a este clube, deixou aqui, acho eu, 30 milhões de euros ou 25, por isso mudou a sua vida, mudou a sua carreira, o Braga foi compensado por isso, ou seja, nem sequer é uma daquelas típicas transferências onde os jogadores se portaram mal com o clube, ou seja, foi tudo feito dentro da normalidade, e acho que por tudo aquilo que o Zalazar deu ao Braga, não merecia hoje chegar aqui e cada vez que tocava na bola ser assobiado, não merecia. Eu acho que também é tempo do adepto que vem ao estádio mudar essa mentalidade. O Zalazar teve aquele comportamento que um profissional e que um amigo, porque acredito que tenha aqui alguns amigos dentro do balneário do Braga, depois de tantos anos a representar este clube, teve. O Zalazar foi cumprimentar as pessoas que lhe deram...
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10: Antes fazemos o simultâneo com a RDP para ficarmos a ouvir o resumo desportivo aqui no canal desportivo da Rádio Moçambique, edição de Adama Timbe.
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0: Olá, Pimbinha bate Xingal de tete por um zero e sai da zona de despromoção. O Xingal cava cada vez mais o fosso.
1: Denija, aos 29 minutos, marcou o único tento da partida. Um triunfo que tira para já o Pimbinha da zona de despromoção, agora com 20 pontos, enquanto Xingal mantém a penúltima posição, com os mesmos 12 pontos. No jogo falado, Vítor Mayamba, técnico da Associação Desportiva de Pemba, disse que o triunfo foi muito importante para as aspirações da equipa.
2: Tínhamos que procurar capitalizar 3 pontos para que pudéssemos continuar a acreditar numa manutenção tranquila. Sabemos que é difícil, mas aos poucos, com a resiliência desses jovens, concretizar aquilo que são os objetivos preconizados pelo clube.
1: Esta derrota complica mais as contas do Xingal, tal como reconhece o respectivo treinador, Artur Macassar.
3: Cada vez mais complicado para a manutenção, triste. Tivemos aqui um jogo onde podíamos conseguir pelo menos um empate, para não dizer uma vitória, sem desprezar aqui a equipe de casa. Fizemos tudo para procurar sair aqui com pontos, mas numa bola parada contra a corrente de jogo, consentimos o golo, Pembinha não teve a culpa.
1: Eco da Associação Desportiva de Pemba 1, Xingal de Tete 0, partida realizada esta sexta-feira no Estádio Municipal de Pemba, referente à 22ª jornada de Moçambola 2026. Este sábado entra em cena um outro representante de Cabo Delgado, o Bahia de Pemba, que recebe o campeão União Desportiva de Songo. A entrada desta ronda, o Bahia de Pemba segue na 11ª posição com 19 pontos, enquanto o Songo ocupa o 5º lugar, agora com 28 pontos. De Pemba para o Irema Esportes, Joaninho Machona.
0: No topo, Costa do Sol aproximou-se do líder após bater o Ferro Verde Lixinga por 2-0. Com o jogo a mais, o conjunto treinado pelo Luz Horácio Gonçalves está a 4 pontos da líder Black Bull.
4: Bom, entramos muito fortes no jogo, entramos muito fortes. E quando assim é, pronto, o Costa do Sol realmente é muito difícil para qualquer adversário. Conseguimos concretizar em 2 golos, foi uma primeira parte excelente, o calor que se fazia sentir. Havia a necessidade de uma gestão a substituir porque os jogadores estivessem mal, era refrescar, porque o calor que fez sentir os jogadores que vieram das seleções, chegaram ontem alguns. Pronto, é difícil e tivemos que gerir isto, tivemos muito tempo parado. Vamos agora estar pressa. Acho que vai à volta de um mês, e então é muito difícil conseguir pôr a equipa com um ritmo forte. Felizmente conseguimos, agora com esta longa paragem também vamos ver como é que vamos reaparecer, porque não é fácil. De qualquer das formas, estão de parabéns os rapazes, trabalharam, mesmo na segunda parte, depois de tentando refrescar a equipa, criámos situações de golos. Podia ser um resultado mais dilatado, mas acho que também seria pesado para o Lixinga, uma equipa que eu gosto muito, do Antoninho, e que muito bem trabalhada.
5: Um pouco irritado com o juiz de encontro e acabou vendo o cartão amarelo.
4: Sim, mas irritado porque assim, acho que as coisas, enfim, excedi-me um bocadito, mas não é nada de especial, apenas ele disse que teria que deixar marcar o canto, porque antes um minuto, depois do prolongamento, teve tempo parado, teve o jogador no chão, e por isso teria que dar mais um minuto, foi o que eu disse, foi apenas isso, foi mais nada.
0: E o Ferro Verde Lixinga de Antoninho Muxanga surge na 7ª posição com 28 pontos em 17 jogos realizados.
6: Porque já aos 10 minutos já estávamos a perder o jogo. Os meus jogadores acusaram sem o peso do jogo ou em algum momento senti que a equipa estava nervosa. Não sei porquê, nós estamos a jogar para o título. Era só fazer aquilo que nós temos treinado e foi. Mas acontece que na primeira parte ainda cometemos 2 erros de lances que já tínhamos visto, treinado, para corrigir. Uma bola que sai quase do meio campo para dentro da nossa área. Sabemos que o Costa Sol mete a bola no segundo posto, mete no primeiro, volta a meter no meio, mas os jogadores estiveram desatentos. Costa Sol não tem culpa disso, não sei. Segunda parte, a equipa veio com mais atitude, conseguimos chegar à frente, mesmo assim falhávamos. No mínimo, não digo que podíamos ganhar o jogo, mas pelo menos empatar ou reduzir o marcador. Mas agora é só recuperar os jogadores deste intenso calor que se fez aqui. Tentar recuperar os jogadores para termos jogadores frescos para o jogo da segunda-feira.
0: Ferroviário de Lixinga deixa ficar 3 pontos na Machic-Chic após consentir a 6ª derrota no campeonato. Os Locomotivas de Lixinga têm 28 pontos, tal como a União Desportiva de Songo, campeã nacional, e o Ferroviário de Nampula. O Costa do Sol passou a ter 40 pontos, menos 4 que a líder Black Bull. Liga, Machacane e Xingal são os 3 últimos classificados. Jogos para este sábado no fecho da 22ª jornada. Ferroviário de Nampula, Ferroviário Rosário da Beira, Ferro Verde Nacala, Liga Desportiva de Sofala e Baía de Pemba, União Desportiva do Songo e a Pool de Apuramento ao Moçambola do próximo ano entra neste sábado para a segunda jornada com 3 encontros: Incumate de Chinavane, Barões da Macinga, Machete de Chimoio, MM Legend de Mucuba, Têxtil do Pungo, Associação Desportiva Xingal de Tete, o representante de Tete. Ora, o representante de Tete quer bater o pé ao campeão de 1981, o Têxtil do Pungo.
7: A equipa técnica e jogadores da Associação Desportiva de Xingal afirmam que pontuar na deslocação frente a Têxtil do Pungo e sábado para a Série B na Pool Zonal Centro é a palavra de ordem na cidade da Beira. Para lograr o intento no jogo da segunda mão da prova, o representante de Tete procurará fechar-se bem no último reduto e tirar maior proveito nas oportunidades que tiver, segundo o timoneiro principal. Custódio Paru, que reconhece ser tarefa difícil, mas não impossível de materializar, uma vez que no futebol tudo é possível.
8: Apesar de termos um colosso, né, um favorito, que é o Pungue, mas vamos trabalhar no sentido de contrariar o favoritismo do Têxtil do Pungue. Não podemos negar isso, o Têxtil do Pungue já foi campeão neste país e este ano tem uma estrutura muito forte, mas isso não quer dizer que nós temos que baixar os braços. Nós vamos fazer o nosso papel e as condições estão criadas para fazermos um bom campeonato.
7: Por sua vez, os jogadores da Associação Desportiva de Xingal dizem estar a trabalhar em todos os aspectos, de modo a pontuar fora de portas.
9: Alcino, Sabino, Bazima. A preparação está sendo muito boa. Vamos fazer frente ao jogo. Objetivo para esse jogo? O objetivo é sua vitória e nada mais. Alegar a província.
10: Vanil do Mocebo, de jogo como a ponta de lança. Está tudo bem. Estamos preparados para jogar.
7: Palavra de ordem?
10: Palavra de ordem é ganhar os 3 pontos e fogo no próximo adversário.
7: Antevisão do jogo, Têxtil do Pungo, Associação Desportiva de Xingal, para a Série B, sábado, referente à segunda jornada da Pool Zonal Centro, que dá acesso à maior prova futebolística para o próximo ano. Na Série B, o emblema da Associação Desportiva de Xingal, com 3 pontos, vai na primeira posição. Têxtil do Pungo, também com os mesmos pontos, encontra-se em segundo lugar. Entretanto, o outro representante da província de Tete na prova, Associação Desportiva Planície de Empado, para a Série A, domingo recebe a Sena Futebol Clube de Sofala para a segunda jornada. Mohamed Rafik, entanto.
0: É uma segunda jornada da Pool de Apuramento do Moçambola que encerra no domingo com os embates Ferro Verde Gaza, Liga Desportiva de Maputo, Temusa Costa do Sol da Macinga, Escola de Sargentos de Boane, Planície de Mpado de Tete, Sena Futebol Clube de Marromeu, Ferroviário de Quilimane, Trans SK Campan de Chimoio, Ferroviário de Pemba, Desportivo de Nacala, Sporting de Nampula, Atlético Clube de Montepuez. Cande Futsal arranca na segunda-feira com um duelo magrebino, Marrocos, Argélia. Ainda para o mesmo grupo, o A, travam-se de razões, Líbia e Zâmbia. O Marrocos chega ao torneio como uma das potências do futsal africano, tendo conquistado o título continental 3 vezes, em 2016, 2020 e 2024. A Líbia também traz uma trajetória de peso para o grupo, tendo levantado o troféu em 2008, enquanto Zâmbia e Argélia tentam desafiar a história. No grupo B, há um sensacional Angola-Moçambique a abrir no dia 13 de outubro, terça-feira da semana que vem. O Egito, tetracampeão, melhor tricampeão do torneio 1996-2024, inicia a campanha enfrentando a Tanzânia. O torneio será disputado no Marrocos de 12 a 21 de outubro de 2026. Entretanto, a prática de futsal está a ganhar espaço em Tete. Recentemente terminou o Campeonato Provincial da Modalidade.
11: Participantes do Provincial de Futsal Edição 2026 em Tetes consideram que a prova foi a melhor de sempre, destacando a organização e os prêmios atribuídos às equipas e aos atletas que se distinguiram na competição. Os entrevistados mostraram satisfeitos com a iniciativa e que, segundo eles, constitui um incentivo à participação de mais equipas e ao crescimento da modalidade na província. Dizem ainda que o campeonato serviu de uma verdadeira montra de promoção do futsal, modalidade que tem vindo a conquistar cada vez mais adeptos, enchendo o pavilhão do Conselho Municipal da cidade de Tete. Um dos participantes da prova, nomeadamente Alexandre Cardoso, Amos Machava, Carvalho Casillas e Fenício Macumi, das equipas da São Cardoso Futebol Clube, Hollywood e Red Bull, elogiam a organização da prova e consideram que os prêmios atribuídos poderão atrair mais equipas para as próximas edições do campeonato.
12: Todos os apoiantes Tete sabem fazer calor, o pavilhão sempre cheio, o nosso futsal vai crescendo com o vosso calor.
13: Dizendo que o campeonato de Tete tem muita habilidade, tem muito talento, tem muitos jogadores com qualidade.
14: Valeu a pena. Foi um campeonato super feliz para nós.
15: Super prémios e super patrocinadores.
14: Super patrocinadores, olha.
15: Agradecer à comissão organizadora que soube organizar este campeonato, decorrer de uma melhor forma, sem sobressaltos. E aos amantes do futsal, dizer que venham sempre ao campo, não deixem de assistir. Como têm visto, nosso campo está sempre cheio e eles apoiam. Nós, como Red Bull, acabamos já ganhando também simpatizantes.
11: A Associação Cardoso Futebol Clube sagrou-se campeã com 49 pontos, seguida da Hollywood com 46 e Madoda Futebol Clube, que terminou a terceira posição com 36 pontos. Além de taças e medalhas, as três equipas receberam prémios monetários de 50 mil, 30 mil e 15 mil meticais, respectivamente. A Associação Amigos de Chapo ofereceu igualmente prémios, incluindo os plasmas, telemóveis e valores monetários destinados a distinguir, entre outras categorias, a equipa Fair Play, o melhor guarda-redes, o melhor marcador, o jogador mais novo e o melhor árbitro. Arriame Desporto, Sinal de Tete, Manuel Cardoso.
0: Eleições na FIFA são daqui a 5 meses. Gianni Infantino faz de África cavalo de Troia.
16: O presidente da FIFA apresentou-se muito à vontade na abertura da conferência de estratégia da CAF hoje no SAL. Sempre muito sorridente, Gianni Infantino introduziu um gracejo para início de conversa.
17: We are in Santa Maria, correct? The name of my mother is Maria, so more hard than this I cannot do.
16: A mãe de Infantino chama-se Maria, logo não pode haver lugar melhor que a cidade de Santa Maria para ele se sentir em casa. O presidente da FIFA serviu-se do caso de Cabo Verde na Copa do Mundo para mostrar que a África pode e deve ir mais longe no futebol mundial.
17: After the World Cup, certainly everyone in the world knows Cabo Verde.
16: Depois da Copa, de repente toda a gente no mundo conhece Cabo Verde. Os Tubarões Azuis construíram o orgulho de um país, fizeram o orgulho de um continente. E mais que isso, tocaram o coração das pessoas, não apenas dos cabo-verdianos aqui na diáspora, mas o coração das pessoas em todos os lugares do mundo. Para Infantino, o caso de Cabo Verde prova que o futebol não deve pertencer a uma elite, é de todos.
17: Chers amis, o futebol é de tous.
16: Caros amigos, o futebol é de todos, em qualquer parte do mundo. E nossa responsabilidade, da FIFA, da CAF, mas também das federações, é de criar oportunidades e encontrar os melhores recursos para que essas oportunidades se tornem realidade. E como gerar esses recursos? Que estratégias? São estas e outras respostas que a Conferência de Estratégia da CAF procura por estes dias a partir da Ilha do Sal. Ora em inglês, ora em francês e até esporadicamente em português. Infantino fez um discurso a piscar o olho aos líderes das 54 federações de futebol do continente africano presentes na conferência. Afinal, as eleições na FIFA estão à porta. É dentro de 5 meses. A abertura da Conferência de Estratégia da CAF contou ainda com intervenções do presidente da Federação Cabo-Verdiana de Futebol, Mário Semedo, e da presidente da República Interina, Janira Ofer Almada.
0: Jornalista bem-vindo, Neves, da Rádio Nacional de Cabo Verde, uma minúscula nação que por estes dias está debaixo dos olhos do mundo por ocasião da realização da Conferência Estratégica da FIFA. Este é o resumo das notícias do desporto nesta sexta-feira. Hoje é dia 9 de outubro de 2026. Saudações.
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19: Já ultrapassam já 45 minutos 23, ouvimos o resumo informativo, edição de Adão Matimbi, no canal esportivo da Rádio Moçambique. Seguimos em frente no canal esportivo da Rádio Moçambique. À meia-noite chega o Emílio Mabunda para trazer a emissão madrugada. Eu fico por aqui, volto na próxima ocasião no canal esportivo da Rádio Moçambique. Sou Adélio Tomagai, um abraço do tamanho do mundo.
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1: 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Ora viva, muito bom dia.
2: Bom dia, sejam todos bem-vindos a mais uma edição do programa 80-90.
1: Estamos a iniciar mais uma edição do 80-90 para a sua madrugada. Já sabe que este é o espaço das recordações, traz aquelas cassetes, são aquelas músicas que as rádios tocavam, as discotecas tocavam, e nós vamos recordar aqui ao longo da madrugada. Para si que está aí, já agora desejar um bom final de semana. Obrigado por estar desse lado. Estamos juntos até às 5 da matina. Vamos iniciar então o 80-90.
0: Seja bem-vindo

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1: 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Renovamos para já votos de uma boa madrugada. Este é o 8090. Para si que nos ouve pela primeira vez, seja bem-vindo. Já sabe que pode confirmar a sua presença através da nossa caixinha. Desejo aí bom final de semana.

0: Esta é uma daquelas músicas que os nossos campeões podem ouvir aqui no canal desportivo da Rádio Moçambique, que marcou o DJ Mid Mabunda. Agora, mesmo para arriscar o chão, é mesmo para dois. Bom fim de semana.
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0: 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Estamos no 80-90, o espaço das recordações. Acredito que você recorda destes grandes balanços. Essas músicas tenham lhe marcado. E fica aí, ainda muito para ouvir nesta madrugada. Campeão que dorme, vocês dizem aí, a onda leva.
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1: Vamos seguir em frente, continuamos a ouvir as cassetes. Você não vai piscar o olho, está a jogar comigo. Já sabe que verdadeiro campeão é aquele que calça as chuteiras e entra para as quatro linhas. Vamos seguir em frente, campeão que dorme, a onda leva.
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